0: Salva, já vem para frente, a nossa banda vai louvar e eu quero orar por você. Diga glória a Deus. Deus está me mostrando quatro pessoas que você pensava até em ter que tirar a sua vesícula, porque você não sabe mais se livrar deste mal-estar. A tua vesícula está cheia de cálculos e se você crê, Deus vai tirar de você estes cálculos. Venha para cá. Jesus vai operar agora. Cadê as outras três pessoas? São quatro pessoas. E Deus vai operar o milagre aqui agora. Quem crê no milagre, diga glória a Deus. Deus revelou quatro pessoas e duas mãos tímidas se levantaram. Menos da nossa irmã que teve fé de vir aqui. Vem cá, filha. Já vamos te ungir, você vai receber agora a vitória. São cálculos na sua vesícula, e é por isso que você sente esse mal-estar, é por isso que você sente esta vontade, essas ânsias quando você se alimenta, e Deus vai te curar. Que a vitória de Deus, pode vir aqui, mais uma mão, pode vir lá, vamos orar. Enquanto a banda louva, nós vamos ungir vocês com azeite, e vocês pegam o voto já para a próxima segunda-feira. Segunda-feira, nós temos algo especial aqui e você não pode faltar. Segunda é segunda do pão, é dia de edificar a nossa vida na rocha. Amém? A banda louva a Deus e nós ungimos a todos com azeite santo para nos despedirmos.
1: Irmão, se coloquem todos de pé, aleluia. Se coloca de pé, se você...

0: te abençoe e te guarde. Que o Senhor tenha misericórdia de ti. Que o Senhor sobre ti levante o seu rosto e te dê a paz do Senhor Jesus, a paz do Senhor Jesus e a paz do Senhor Jesus. Vão em paz e tenha uma semana abençoada na presença de Deus. Obrigado à nossa equipe completa aqui na...
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1: 21:06.
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0: Muito bem, 21 horas e 10 minutos, depois de um culto desta noite maravilhoso, palavra maravilhosa, não é? Deus usou o nosso presbítero Kleber Costes. Mais uma noite de comunhão, de bênção, de adoração, celebração ao nosso Deus e nosso Pai. Eu sei que você está aí do outro lado, não quer perder a oportunidade, nós também não, tá? E por isso aproveitamos da melhor maneira possível, não é verdade? Toda a oportunidade que nos é dada por Deus, o nosso Pai. Por isso, queridos irmãos, vamos adorar ao nosso Jesus e declarar o quanto Ele é maravilhoso. Vamos fazer o seguinte, olha, nós são 21 e 11, Diego, vamos começar com Família em Foco, Jessé Ávila, críticas familiares. Depois temos aí alguns blocos para compartilhar com todos vocês, muita palavra. Vamos falar da terça-feira dos vencedores amanhã, quarta-feira do grande mover de Deus. Então, vem conosco, tá bem? Para quem não sabe, eu sou o seu irmão em Cristo, amigo, presbítero Erwin Delalande, técnica Diego Calmon, juntos a adorar ao Todo-Poderoso.
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3: Olá, seja muito bem-vindo a mais um episódio do Família em Foco, um espaço dedicado a sobre relacionamentos, convivência e bem-estar familiar. Aqui falamos de temas que podem transformar o dia a dia da sua casa, sempre com base em estudos, mas de um jeito simples e prático. Você sabia que as críticas feitas dentro da família costumam ter um impacto emocional muito maior do que as críticas vindas de pessoas de fora? Isso acontece porque esperamos encontrar em casa um lugar de segurança, pertencimento e aceitação. E por essas razões, hoje nós vamos falar sobre como lidar com as críticas em família, sem destruir a autoestima, e como desenvolver maturidade emocional sem perder o senso do próprio valor. A terapia cognitivo-comportamental mostra que não são apenas os acontecimentos que determinam nossas emoções, mas a forma como interpretamos aquilo que vivemos. Além disso, estudos sobre autoestima indicam que pessoas que constroem a sua identidade exclusivamente na aprovação dos outros tornam-se mais vulneráveis ao sofrimento emocional. E isso não significa ignorar críticas, mas aprender a avaliá-las com equilíbrio. Por exemplo, imagine dois irmãos ouvindo a mesma frase dita pelo pai. Olha aqui, ó. Você precisa se esforçar mais. Um interpreta como incentivo para crescer e o outro entende. Poxa vida, eu nunca sou bom o suficiente. A crítica foi a mesma, mas a forma como ela foi recebida produziu efeitos completamente diferentes. Também existem famílias em que comentários como "você nunca acerta mesmo", "olha, o seu irmão faz melhor", "ah, você é muito sensível", são repetidos com frequência, minando silenciosamente a autoestima de quem o recebe. Então entendemos que nem toda crítica define de fato quem você é. Quem constrói sua identidade apenas na opinião dos outros vive emocionalmente instável. Mas quem aprende a filtrar o que ouve consegue crescer sem perder a própria essência. E aí eu quero mencionar aqui 5 dicas práticas que pode lhe ajudar e bem como a sua família. Número 1. Separe comportamento de identidade. Existe diferença entre "você errou nessa atitude" e "você é um fracasso". Se alguém critica o que você fez, isso não significa que está definindo quem você é. Errar em uma situação específica não torna ninguém incapaz como pessoa, é claro. Número 2. Avalie a intenção e a autoridade da crítica. Nem toda opinião merece o mesmo peso. Então, pergunte-se: essa pessoa aí deseja o meu crescimento ou ela apenas está descarregando as suas frustrações em mim? Ela conhece a realidade que eu estou vivendo? Críticas construtivas orientam. Críticas que podem destruir, que podem prejudicar, elas ferem sem oferecer direção. Número 3, evite responder no impulso. Calma lá. Quando nos sentimos atacados, a nossa tendência é automática. É reagir imediatamente. Então, respire, calma, reflita e dê tempo para processar. Muitas discussões familiares se agravam justamente porque respondemos à dor antes de compreendê-la. Penúltimo, aprenda a estabelecer limites respeitosos. Por quê? É possível amar alguém e ao mesmo tempo dizer, olha, eu gostaria de conversar sobre isso com você, sem ofensas, é claro. Ou ainda, muito bem, eu entendo a sua opinião, mas eu não aceito ser tratado dessa maneira, ok? Limites saudáveis protegem a autoestima sem romper vínculos importantes. Por último, fortaleça a sua identidade internamente. Quem conhece seus valores, reconhece as suas qualidades e aceita as suas limitações, sofre menos diante de quaisquer opiniões alheias. A autoestima saudável, obviamente, que não depende exclusivamente de aplausos e nem desmorona diante das críticas. Como disse o filósofo grego Epíteto, não são as coisas que nos afetam, mas a forma como as interpretamos. Mas e aí? Você gostou desse conteúdo? Então compartilhe a nossa programação com amigos e familiares e continue nos acompanhando. Fique atento porque a qualquer momento estaremos de volta com mais reflexões que podem transformar a sua vida. Um forte abraço e até breve.
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0: Muito bem, 21 horas e 21 minutos, horário de Brasília. Que Deus abençoe a sua vida, a sua casa, a sua família, o seu lar. Vem conosco, vem com fé. Presta noite, é noite de comunhão, noite de bênção, noite de graça, noite de favor, noite de milagre. E Deus tem feito uma obra extraordinária. Você que está conosco, tenha certeza de que Jesus mudará o cenário da sua vida. Jesus tem a bênção, Jesus tem o favor, Jesus tem a resposta, Jesus tem o cuidado para a sua alma. Vamos lá, meu. Adoramos a Deus, glorificamos a Jesus e deixamos Ele trabalhar. Não se esqueça que hoje é segunda-feira, segunda-feira é culto da palavra, segunda do pão, e nós continuamos, hein, a falar do amor de Cristo, a falar do favor do nosso Deus e do nosso Pai também. Não perca a fé, não perca a comunhão, não perca a graça, não perca o ânimo. Avenida do Estado, 4568 Liberdade, São Paulo, capital. É o lugar da bênção, é o lugar da vitória, é o lugar da resposta, é o lugar do favor do nosso Deus e do nosso Pai também. Acompanhe testemunho, milagre, resposta, bênção, graça e favor do que Deus tem feito na vida de um povo que crê na sua palavra.
1: A paz do Senhor, irmãos ouvintes da Rádio PT Postal, Deus é amor. Meu nome é Carlos Batista, da cidade de Atibaia. Irmãos, eu passo aqui para dizer, esse programa dentro da minha casa fica 24 horas, assim como a rádio funciona 24 horas. Desde quando eu aceitei Jesus, nunca mais eu desliguei o meu rádio. Irmãos, eu não gostava dos crentes, é verdade, não suportava ver os crentes, é verdade. Mas o próprio Deus permitiu que eu passasse por uma enfermidade na qual eu procurava o médico, não tinha solução, remédio caríssimo não resolveu o meu problema. E daí um certo dia, chegou no meu estabelecimento uma cumbeira, né? E falou para mim que tudo que acontecia, e eu fiquei com medo, e falou para mim que eu pisei numa macumba que não tinha cura, e que se não cuidasse ia apontar minhas pernas. Eu mais medo fiquei. Mas ali eu não sabia que era o próprio Deus trabalhando, não é? Era o próprio Deus trabalhando quando aquela mulher apareceu, porque se viesse talvez um cristão eu não ia entender, não ia aceitá-lo. Mas aí, depois de um tempo, uns dias depois, eu acabei ouvindo os conselhos da minha própria irmã carnal e eu trouxe um pastor na minha casa para fazer uma oração. Esse pastor me convidou para a igreja na qual eu estou lá até hoje, que é a Igreja Deus Amor. Nunca entrei em uma outra igreja evangélica, graças a Deus, só aqui. E ali, através de eu ir para a igreja, Deus permitiu passar o infarto. Fiquei 10 dias internado, libertou do cigarro. E eu ergui as minhas mãos para aceitá-la, Jesus. Uns meses depois, o médico disse, cara, você tem uma enfermidade crônica. A sua enfermidade é incurável. Então, o que que acontece? A gente vai fazendo tratamento aí, porque ela não tem jeito. Mas o outro médico falou para mim, bom, mas se fosse eu não ficava triste, você leva esse papel no INSS para ele te aposentar, porque você não vai ter condições de trabalhar, e o outro papel você leva na Igreja dos Crentes, se Deus dos Crentes não curar você, medicina nenhuma do mundo vai te curar. Então, irmãos, eu fiquei muito agradecido e comecei a chorar no momento. Por que você está chorando? Porque eu já estou indo na Igreja dos Crentes. Então, aqui na medicina não tem jeito, vai para a Igreja dos Crentes. Então, eu amo esse ministério, Deus é amor. Foi aqui que Deus me curou, foi aqui que Deus me recebeu de braços abertos. Hoje eu sou um diácono, dirigente de igreja. Louvo a Deus por tudo que tem acontecido na minha vida. Não desanime não, creia em Deus, creia que Ele pode tudo em nosso favor, porque Deus Ele é bom. Ele permite algo na nossa vida para nós chegar aos pés dele. Para o médico eu não estaria andando, já se passaram 17 anos, eu continuo andando, dirigindo para a igreja todo dia, às vezes de manhã, à tarde e à noite, às vezes de manhã e à noite, enfim. Não desista de sonhar. Não tem enfermidade incurável. Amém? Deus abençoe cada um que ouvir. Não desista. Continue porque Deus vai te dar a vitória. Amém?
0: exista. Nosso irmão Carlos Batista ele é cirúrgico naquilo que ele fala. Não desista. Não desista da vitória. Não desista da bênção. Não desista de crer. Não desista de esperar. Não desista de confiar em Deus, porque Ele ainda continua a realizar. E é isso mesmo, é de uma forma clara e objetiva. Deus ainda está no controle, Deus ainda está no comando, Deus ainda realiza milagre, Deus ainda muda histórias, Deus ainda transforma o ambiente, Deus ainda modifica, Deus ainda renova, Deus ainda cuida de cada detalhe daqueles que confiam na sua palavra e no seu santo nome. E é por isso que eu lhe faço um convite especial. A você que ainda crê que Deus faz, a você que ainda crê que Deus opera, nós estamos aqui na nossa sede mundial, Avenida do Estado, 4568, Liberdade, São Paulo, capital. Deus ainda faz, Deus ainda opera, Deus ainda muda cenários, e o teu cenário vai mudar. O teu cenário hoje é transformado pelo poder de Deus. Não deixe para depois, não deixe para uma outra hora, não deixe para um outro momento. Hoje o teu cenário muda na presença de Jesus Cristo, e o renovo vem e a graça vem. Cristo Jesus te espera, assim como o nosso irmão. O médico falou que não daria, estava impossibilitado. Haviam restrições, havia guerra, havia luta, havia dificuldades na sua saúde, dificuldades no seu dia a dia, mas Deus, o Todo-Poderoso, mudou o cenário, deu resposta, trouxe livramento. E tu que me ouves agora, tens a oportunidade também de viver essa mudança de cenário, esse livramento. Jesus espera por ti, aqui na sede mundial, Avenida do Estado, 4568.
2: A paz do Senhor, queridos ouvintes da Rádio Deus e Amor, que Deus abençoe todos vocês. Cooperador Gustavo Ferreira falando por aqui, já trazendo um convite mais do que especial. É uma oportunidade de Deus para o mês de julho. Está chegando nesta quinta-feira, dia 2 de julho, a quinta-feira da restituição em nossa sede mundial, nesse culto especial às 14 horas, culto beneficente em prol às instituições Reviver, Fundação Reviver e Associação Reviver Help, Deus é Amor. E eu quero convidar você que está ligadinho agora, você que está ouvindo esse convite, você da Zona Norte, Zona Oeste, Zona Leste, Zona Sul, ABCDMR, atenção São Paulo, atenção povo paulista, é a quinta-feira da restituição. Você crê no retorno da alegria para a sua vida, ver as portas se abrindo novamente, é você ter em mãos tudo aquilo que o inimigo tentou tirar de você, você não pode ficar de fora. Às quintas-feiras de julho, essa grande campanha, querida irmã Antônia Bochar, pregando a palavra de Deus, e você não pode ficar de fora. Quinta-feira agora, às 14 horas, em nossa sede mundial, Avenida do Estado, 4568, Liberdade, São Paulo. Entrada principal pela Avenida Prefeito Passos, número 10. Quinta-feira da restituição, campanha especial aqui no culto em prol da Fundação Reviver e Associação Reviver Help, Deus e Amor. Eu quero contar com você, querido. Quero convidar você, minha irmã, você, meu irmão, você, senhor e senhora, venha buscar ao Senhor e viver o milagre da parte de Deus para a sua vida. Música.

0: bem, 21h31, horário de Brasília. Muito boa noite. Vem conosco, vem com fé, vem com alegria. Vamos então ao nosso bloco informativo. Fique por dentro, é o quadro. Não sai daí, até já.
1: 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Economia global. Projeção de crescimento mostra que o Brasil pode ganhar fôlego. O Fundo Monetário Internacional reduziu a projeção da economia global, mas elevou a estimativa para o Brasil. Segundo a instituição, o avanço do país passou de 1,6% para 1,9% na estimativa do ano. A mudança acontece porque o Brasil exporta energia e acaba beneficiado no curto prazo por esse mercado. Quando a expectativa melhora, o país ganha mais chance de atrair investimento e manter o dinheiro circulando. Isso ajuda a segurar vagas de trabalho e a evitar paradas bruscas em vários setores ligados à produção. Para o trabalhador, é um cenário mais estável que traz menos susto com o risco de desemprego. Além disso, uma economia que resiste melhor a crises globais consegue proteger parte da renda das famílias. Ainda que o cenário exija cautela, o avanço na projeção mostra que há força na atividade interna. Assim, mesmo com o mundo desacelerando, o Brasil consegue encontrar algum espaço para crescer. Portanto, acompanhar esse desempenho é importante para entender o ritmo das oportunidades e do consumo. Quanto mais a economia anda, mais a rotina financeira do brasileiro ganha fôlego para se organizar. Saúde em alerta. Casos respiratórios avançam cedo e reforçam necessidade de cuidado. A temporada de doenças respiratórias começou mais cedo e com mais força aqui no Brasil esse ano. Até meados de abril, o país registrou aumento expressivo nas internações ligadas ao vírus da gripe. Os números superaram a marca do mesmo período do ano anterior, acendendo um sinal de atenção. Na prática, esse avanço exige mais cuidado da população, especialmente em locais de grande circulação. Quem adoece acaba perdendo dias de trabalho ou escola, além de lidar com os gastos de tratamento. E por isso, a prevenção se torna o caminho mais barato e mais seguro para enfrentar o período. Além da produção em si, vacinar e evitar aglomerações ajudam a reduzir a pressão sobre postos de saúde. Quando muita gente adoece ao mesmo tempo, o atendimento demora mais e o sistema fica sobrecarregado. Assim, a atitude de cada um colabora para o bem-estar de toda a comunidade. Portanto, não é hora de ignorar os sintomas ou de deixar a vacina para depois. Proteção básica garante mais saúde para a família e menos impacto na rotina de toda a casa.
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3: Confira a hora certa.
4: 9:35.
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8: 9:37.
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0: Muito bem, 21 horas e 40 minutos, Rádio Deus e Amor, a programação A Voz da Libertação. Boa noite, boa noite, boa noite. Na paz do nosso Senhor e Salvador, Jesus Cristo, que a sua vida, que a sua casa, que a sua família e que o seu lar sejam alcançados por Deus, em que haja milagre, que hajam respostas e favor do grande Eu Sou, o nosso Deus, o nosso Pai Todo-Poderoso. Vamos fazer o seguinte, olha, nós temos aqui Bíblia em Foco, Gabriel Miranda, Esperança e Recomeço. Não sai daí, que na sequência quero ler as vossas mensagens, quero conversar um pouquinho com vocês, saber como é que estão nesta noite de comunhão e de adoração também, tá bom? Até daqui a instantes, seguimos juntos. Deus abençoe.
1: Vamos abrir nossas Bíblias em Lucas, capítulo 7. Vamos ler a partir do verso 11 até o verso 13. Logo depois, Jesus foi a uma cidade chamada Naim. E com ele iam seus discípulos e uma grande multidão. Ao se aproximar da porta da cidade, estava saindo o enterro do filho único de uma viúva. E uma grande multidão da cidade estava com ela. Ao vê-la, o Senhor se compadeceu dela e disse: "Não chore." As pessoas ali estavam de luto. E aquela mulher tinha perdido seu marido. E agora estava perdendo seu filho. Mas a morte, ela não tem espaço quando Jesus chega. E Jesus chegou naquele local. E vamos continuar lendo do versículo 14 em diante. Depois, aproximou-se e tocou no caixão. E os que carregavam pararam. E Jesus disse: "Jovem, eu lhe digo, levante-se." O jovem sentou-se e começou a conversar. E Jesus entregou a sua mãe. Todos ficaram cheios de temor e louvaram a Deus. "Um grande profeta se levantou entre nós." Diziam eles: "Deus interviu em favor do seu povo." Ali, ninguém podia tocar porque ele estava impuro, porque estava morto já. Mesmo assim, Jesus foi e tocou nele, e trouxe de volta a vida. E todos ali ficaram impressionados. Todos viam o que Jesus tinha feito e realizado. Muitas vezes na minha vida, o Senhor precisou tocar em algo que estava morto, algo que estava esquecido. O que você precisa fazer para Jesus trazer de volta uma esperança? Trazer de volta um renovo? Ou trazer de volta um sonho antigo? Ou trazer de volta aquele seu ministério que você tanto buscava? Pessoas que ainda mais jovens, que gostam de buscar o seu ministério, têm dificuldade ou uma esperança do seu ministério. Jesus está falando para você: não está morto. Todos aqui viam um fim, mas Jesus não. Jesus, ele via um recomeço. E quantas áreas da minha vida que Jesus, ele precisou trazer esse recomeço? Muitas delas, até mesmo o meu ministério, que eu precisei ter um recomeço. E às vezes um sonho que Jesus está querendo trazer de volta, ou mesmo um ministério que você achava que tinha acabado, esse ministério, o Senhor está querendo trazer vida novamente. Muito obrigado por ter acompanhado este episódio do Milagres de Jesus. Que Deus te abençoe e até a próxima.

0: Nós alcançamos a bênção do Senhor, a graça. Através da palavra de Cristo as coisas mudam, não é? E nós temos acesso à vida eterna. Sim, através da palavra de Cristo nós temos acesso a grandíssimas oportunidades. Pai do Senhor Jesus, pedir oração para Fábio da Silva. Vamos orar sim de Pernambuco. Deus abençoe, querido irmão. A Camila está conosco também. Pai do Senhor, eu sou Camila Emanuela Alves. É de Jandira. Um abraço, Camila. Deus abençoe. Carla Sampaio. A paz do Senhor, perdão, Carlos, é do Goiânia, Goiás, hein? Pede oração, uma causa na justiça pela saúde também. Vamos orar aí pela família. Oramos, sim, por toda a família do nosso irmão Carlos. Vamos, a Natália, é obreira da Igreja de Deus Amor em Belo Horizonte. 70 anos de idade já, meu Deus do céu, está internada. Vamos orar para que o Senhor coloque a sua mão. Não é? E dê a bênção. A irmã Débora, ou Natália Débora, também pede oração pelo Felipe Coelho. Enfim, ele se afastou do Evangelho, não é? Distanciou-se um pouquinho. E oramos. Oramos para que Deus traga de volta, devolva a paz, a alegria e a comunhão também. Oramos para que Deus, não é? Remova todo o mal do seu caminho. Tarcísio está conosco. Pai, Senhor, irmãos, Deus abençoe. Oração por Camila e família. Vamos orar, sim, pela avó Maria. Vamos orar pela Eda e também família. Araxás, Minas Gerais. A todos os irmãos em Araxás, um abraço. Deus abençoe. Maria Piedade. Pai, Senhor, peço oração de libertação pelo meu filho Elvis de Oliveira. Vamos orar pelo Elvis. E Deus dará a bênção, e Deus dará a vitória. Vem comigo, 21 horas e 50 minutos. Rosmeire está conosco, pede oração por Vitor e Adriana. Vamos orar, Diego, mais testemunhos. Depois falamos um pouquinho da quarta-feira com o pastor Milton, pela manhã às 9 horas, e também com o presbítero Rivair Silva. Ele que vai ministrar nesta quarta-feira também, 15 horas, aqui na Sede Mundial.
1: A paz do Senhor Jesus para todos, me chamo Bruna, sou de Vitória. Meu encontro com Deus foi atrás de umas grades. Eu tive que passar por isso para poder deixar Deus fazer morada na minha vida. Não precisava disso, mas, né, como nós deixa o coração endurecer, como nós não damos, né, espaço, o Senhor permite, né, algo nas nossas vidas. Porque eu era desviada, visitava a casa do Senhor, mas não dava crédito, eu não deixava o Senhor habitar. Eu tinha o desejo no meu coração de fazer a obra do Senhor, de pregar o Evangelho do Senhor. Eu achava muito lindo, mas não dava espaço, não dava lugar. Algo me prendia a dar o passo para a presença do Senhor, aonde eu caí na cadeia, mas saí também liberta, transformada, lavada e remida pelo sangue do Cordeiro. Entrei lá em 2015, saí de lá em 2019, e nessa meada de eu dentro daquela prisão, o Senhor ali foi trabalhando em meu coração, o Senhor foi me libertando, o Senhor foi me transformando, o Senhor foi me capacitando, me deu o dom de pregar. Eu pregava no banho de sol para aquelas mulheres todas, pregava o Evangelho. E em 2019, setembro de 2019, eu peguei meu alvará. 2020, eu casei, batizei nas águas para a honra e glória do Senhor. Continuo na presença do Senhor, sou obreira da casa do Senhor, prego a palavra do Senhor. E Deus me fez uma nova criatura. Deus me tirou do fundo do poço, do charco de lodo e do lamaçal. Me deu a minha família, está trabalhando poderosamente na minha vida, na área espiritual, material, conjugal, sentimental. Não tem deixado faltar nada. E a cada dia o Senhor me renova. E eu só tenho que agradecer ao Senhor por tudo que Ele fez na minha vida. E continuo agradecendo por tudo ainda que Ele há de fazer. Hoje eu sou uma nova mulher, e por onde eu passar, levarei a palavra do Senhor e darei o meu testemunho para aumentar a fé de muitos, para muitos saber que o mesmo Deus que operou no passado é o mesmo Deus que opera hoje nas nossas vidas. Continua operando porque Ele não mudou e nunca vai mudar. E eu agradeço a oportunidade em nome de Jesus.

Muito bem, 21h53, pastor gaguejou um pouquinho aqui, mas está tudo ok. Testemunho que nós ouvimos para fortalecer nossa fé e para lhe dizer, ouvinte, que é possível. É verdade, é verdade. É possível, gente. Acredite nisso. Não importa quem se levanta, quem fala mal, quem prejudica, quem critica. De verdade mesmo, não importa. Sabe, você tem um Deus. Podemos até ouvir depois aquele indigo. Quero falar de um Deus. Eu amo esse hino. Ele é poderosíssimo. Sabe por quê, ouvinte? Porque, haja o que houver, Deus está contigo. A rádio estar aqui agora, nesta noite, 21h54, estamos ao vivo e trazer uma palavra do coração de Deus para o teu coração é o amor de Deus pela tua vida. É o cuidado do Senhor pela tua vida. E é Deus a dizer-te que há mais uma oportunidade. Há mais um momento, há mais uma chance para mudar aquilo que precisa ser mudado em tua vida, ouvinte. Se tu ficares aí quieto, calado, amuado, pastor, o senhor não sabe o que eu tenho passado. Não sei. Pastor, o senhor não conhece a minha vida. Não conheço, é verdade, é verdade. Mas eu sei de um Deus que tem poder de mudar a sua vida. E é esse Deus que eu quero falar. A irmã Débora vai falar agora em mensagens cantadas. O pastor Lorival também vai falar agora. Porque esse Deus está conosco, é vivo e é poderoso. E quer mudar a sua história.

0: Muito bem, 21 horas e 59 minutos, Rádio Deus e Amor, programação A Voz da Libertação, esse é o nosso Deus. Creia nisso, creia nisso. Irmã Ivoneto Ribeiro, é sobre isso. Daqui, boa noite, na graça de Deus, bom descanso, amém. E Deus vai preparar tudo, sim, para voltar para casa, não é? Vamos orar pela Tamires, aí também ter a cura ali da pneumonia que lhe atacou. Vamos orar. Neuza Ferreira está conosco, pede oração pelo filho que infelizmente está no mundo do álcool. Meu Deus do céu, vamos orar pelo Maicon, para Deus libertar. Esse mundo é terrível, gente. Ô Diego, sabe como é que eu comecei a beber? Bem rápido, eu sei que são 22 horas, está na hora do prefixo. Um minuto só. Eu comecei a beber porque eu afastei-me da igreja e estava desviado. E em frente à escola havia uma barraca. Eu não sei como é que se fala aqui. Aquelas barracas, em Moçambique é diferente. Mas era tipo um quiosquinho, aqueles de rua. É. E nós acabamos de jogar bola na escola e eu afastado, desviado, e os colegas, ah, vamos lá. E eu não bebia, nunca tinha bebido. Então começou, ah não, só um pouquinho de vinho, só um pouquinho de vinho. E coloca Sprite, fala, não, eu não bebo, não, só um pouquinho. Olha só, no meio dos amigos, para querer ser da galera, começou. Um pouquinho de vinho, Sprite. E o vinho começou a subir, o Sprite a diminuir. E aí o copo era só de vinho. De repente, comecei para a cerveja. E aí fui convidado para uma festa de formatura. E uma das moças que ia se formar era a amiga minha. De muitos tempos, acabou de se formar, pegou em uma garrafa de champanhe, falou, Ed, é nome de casa, Ed, segura aqui que eu venho já. Ela saiu com o namorado, não sei para onde, nunca mais voltou, Diego. E eu com aquela garrafa de champanhe, à espera da minha amiga, né, para o amigo meu da escola, chegou e falou, que é isso, Erin? Falou, ah, não, fulano, vamos lá beber. Eu abrimos a garrafa de champanhe, foi no gargalo, moço. E dali, pronto, entrei num mundo de bebida que só Deus para dar o livramento, só Deus. Eu nem sabia como chegava a casa, às vezes de tão bêbado que estava. Ô, pastor, que vergonha, é vergonha. Só para dizer que se Jesus me libertou, também pode libertar seu filho, pode libertar seu esposo, pode libertar... Eu não conto o testemunho porque, ah, é bonito, você se torna... Não, eu conto o testemunho para dizer que Jesus fez comigo, tornou-me um servo dele... Com todos os defeitos que eu tinha, podia ter me jogado fora e não fez. Então, creia, ore. A minha mãe nunca, Diego, nunca me amaldiçoou. Sabe o que ela fazia? Todo domingo pela manhã, ou quando ia para o culto, ou quando voltava do culto, passava lá por casa e dobrava o joelho ao lado da minha cama e dizia assim, filho, a mãe te ama e Jesus vai te abençoar. Todo santo domingo. Diego, e Jesus fez isso. O amor dela prevaleceu e a misericórdia de Cristo me alcançou e por isso eu estou aqui. Eu não estou aqui, por favor. Eu não estou aqui porque eu sou bom, sou melhor. Não, estou aqui por misericórdia, graça e amor de Deus. É isso que nos mantém. Então creia, Jesus vai também mudar a situação da sua família. Por isso até quero fazer o seguinte, ó. Vamos ao prefixo rápido, na volta tem oração. Do encontro com Deus. Apresenta a sua família em clamor agora. Em nome de Jesus, até já.
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0: O Senhor Jesus nos promete em sua palavra no livro de João, capítulo 14, versículos 13 e 14.
1: E eu farei o que vocês pedirem em meu nome, para que o Pai seja glorificado no Filho. O que vocês pedirem em meu nome, eu farei.
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bem, que Deus abençoe a sua vida, a sua casa, a sua família, o seu lar. Uma ótima noite em Jesus Cristo, que haja paz, alegria, contentamento e comunhão também. Eu quero fazer o seguinte, eu quero convidá-lo

orar comigo agora. Quero convidá-lo a clamar a Deus. Quero convidá-lo a buscar a face do Senhor Todo-Poderoso, porque eu sei que Deus tem essa proposta, tem essa promessa e tem essa mudança para a nossa vida. É o clamor do encontro com Deus, e eu sei que juntos vamos buscar a face do Senhor Jesus Cristo. Oramos ao Senhor, clamamos a Deus, o nosso Pai. Maravilhoso Deus, poderoso, eterno Pai, Deus de vida, Deus de graça, Deus de favor e também de milagre. Obrigado, Senhor, pelo privilégio que o Senhor concede à nossa alma de buscar a Tua face, a Tua presença. Obrigado, meu Deus e meu Pai, pelo privilégio que nós temos de estar em Ti, Senhor, e poder viver milagres e maravilhas. Obrigado, Pai maravilhoso, Pai poderoso, pela riquíssima oportunidade, Senhor, de poder estar em Tua presença, sentir a Tua graça, sentir o Teu favor, sentir o Teu toque e saber que estás conosco. Ó, Pai maravilhoso, Pai poderoso e Pai gracioso, Tu tens sido bom a todo instante e a todo momento. Tu és, ó Pai, que muda o cenário, muda a história, muda perspectivas, muda, Senhor, o curso de um rio, muda o curso, Pai da glória, do vento. O Senhor muda, Pai da glória, os cenários para poder derramar a bênção sobre nós. E por isso louvamos-te, ó Pai, bendizemos-te, Senhor, porque nós temos a certeza, ó Deus, que Tu fazes milagres acontecer. Ó, Pai gracioso, por isso oramos. Oramos, ó Pai, porque Tu tens comando, governo de todas as coisas. Oramos, meu Senhor, porque nós somos homens e mulheres felizes pela Tua presença, felizes pela Tua bênção, felizes pela Tua escolha, felizes pela Tua chamada, felizes, Pai da glória, aleluia, porque tens direcionado a nossa vida. Felizes, meu Deus e meu Pai, porque tens traduzido a nossa tristeza em alegria, o nosso sofrimento, Pai da glória, em resposta em bênção. Feliz, meu Deus e meu Pai, porque tens mudado a noite para dia, tens mudado, Pai da glória, o choro em sorriso, tens mudado o cenário da nossa história. Felizes, meu Deus e meu Pai, felizes, Senhor, oh glória, porque o Senhor não desampara um filho seu, o Senhor não desampara um servo seu, o Senhor não desampara um homem que confia na Sua palavra, uma mulher que confia em Sua palavra. Ó Deus gracioso, ó Deus maravilhoso, eu sei, Senhor, que Tu não vais abandonar aquele que confia no Teu nome, Tu não vais abandonar aquele que espera em Ti, Tu não vais abandonar aquele que depende única e exclusivamente, Pai, do Teu poder e da Tua graça. Tu não vais abandonar, Senhor, uma vida, meu Pai, aleluia, que está voltada a Ti, Senhor, meu Deus. Então, meu Pai, toma as rédeas da nossa vida, toma a direção da nossa vida, conduz-nos, ó Pai da glória, para um lugar de virtude, para um lugar de paz, de alegria, para um lugar de contentamento. Conduz-nos, ó Pai, em nome de Cristo, e desfaz, Senhor, com toda obra satânica, com toda obra maléfica, toda obra diabólica, toda obra das trevas que tem crescido contra nós, toda obra do inimigo que tem crescido contra a nossa vida. Tem crescido, Pai, contra a nossa casa, tem crescido, Pai, contra o nosso lar. Senhor, meu Pai, com todo o comportamento satânico, toda orientação satânica e diabólica, toda instrução maligna contra a nossa vida, que nos quer fazer parar, que nos quer reduzir à insignificância, quer nos fazer, Pai da glória, depender de fatores que não traduzem em bênção e nem em vitória. Ó Pai maravilhoso, eu oro, Senhor, eu oro, meu Deus, porque eu sei que o Senhor tem a promessa e tem a proposta para vidas que confiam
na Tua presença, para vidas que confiam na Tua palavra. Eu oro, meu Pai, eu oro, meu Deus, porque eu tenho a certeza que o Senhor muda cenários. Então, meu Pai da glória, entra com a Tua mão poderosa. Entra com o Teu poder, entra com a Tua graça e muda o cenário destas vidas, muda o cenário destas famílias, muda o cenário destes lares, muda o cenário destes casamentos, muda o cenário, meu Pai, em nome de Cristo, e ajuda, Senhor, ajuda estas vidas a estarem fortes, a estarem valentes, a estarem corajosas. Ajuda estas vidas, meu Pai, a alcançarem a promessa, a alcançarem o favor, a alcançarem a graça. Ajuda estas vidas, meu Pai, a alcançar, Senhor, a resposta bendita, porque o diabo tem lutado. O diabo tem, Pai da Glória, buscado manipular. O diabo tem buscado, Pai da Glória, envergonhar. O diabo tem buscado, Pai da Glória, ultrajar estas vidas. Eu repreendo a Satanás, no nome de Cristo agora, eu repreendo toda a opressão maligna, toda a opressão diabólica, toda a opressão satânica, no nome de Cristo, eu repreendo todo o mover do diabo que tem se colocado contra esta vida, que tem se colocado contra esta casa, contra esta família. Eu te repreendo, espírito das trevas, que tem bloqueado caminhos, tem bloqueado portas, acessos. Eu te repreendo, obra diabólica, com todo engano, com toda mentira, com toda vaidade, com toda maldade. Eu te repreendo, espírito das trevas, que tem lutado contra estas famílias e tem buscado fazer destas famílias um poço de vergonha, um poço de humilhação, um poço de dor. Eu te repreendo, Satanás, no nome de Cristo, que tem pelejado para que estas vidas não sejam vidas frutíferas, não sejam vidas, Pai, enriquecidas pela Tua graça. Eu repreendo, espírito maléfico, obra das trevas, obra das sombras. Eu te repreendo, em nome de Cristo, obras camufladas do inferno, saiam dessas vidas, saiam dessas casas, saiam dessas famílias agora, no nome de Jesus Cristo. Obras camufladas do maligno, que tem pelejado, que tem lutado para desmerecer vidas, famílias, lares, casas, para desmerecer, sim, meu Deus, o esforço alheio, para desmerecer os colegas de trabalho, para desmerecer filhos, pai, mãe, em nome de Cristo, eu repreendo agora toda obra maléfica, toda obra diabólica, toda obra satânica, espírito da sombra, espírito das trevas, espírito maléfico que tenta bloquear, sim, meu Pai, a visão deste homem, desta mulher, esse espírito maléfico, Senhor, que tenta como uma penumbra tapar o acesso ao rosto deste homem, desta mulher, a visão do rosto deste homem, desta mulher, espírito satânico, diabólico, em nome de Cristo, sai agora, saia, obra maligna, saia, obra satânica, saia, obra diabólica. Eu te repreendo, toda a intenção do inferno que busca trazer medo, dor, angústia, culpa, que busca trazer insignificância sobre estas vidas, eu te repreendo, saia, no nome de Cristo. Tantas vidas esforçadas, Senhor, tantas famílias esforçadas, tantas casas esforçadas, tantos lares, tantos parentes que lutam, que pelejam e que trabalham e que se esforçam, tantos colegas, meu Pai da glória, que se esforçam e que pelejam, tantos colegas, meu Pai da glória, que batalham e o inimigo tem lutado, e o inimigo tem buscado para impedir vitória, impedir acessos, oh meu Deus, oh meu Pai, e muitas vezes, Senhor, são vidas, oh Pai da glória, que só querem ver o mal do outro, que só querem ver a queda do outro, só querem ver nossa família se frustrar e mais nada, só querem ver nossa casa se frustrar e mais nada, só querem ver este casamento
tentando se frustrar em mais nada. Só querem ver esta família passar fome. Querem ver esta casa enferma, doente. Oh, meu Pai, tem gente que investe, meu Deus, para destruir estas famílias. Sim, meu Pai, Senhor, meu Deus, basta ver a família na ruína, já está bom. Basta ver a família a passar fome, para ele está tudo bem. Basta ver a família na miséria, está tudo bem. Basta ver, Pai da Glória, alguém ser mandado embora, está tudo bem. Basta ver alguém, Pai da Glória, ser, Senhor, desqualificado, está tudo bem. Eu repreendo o espírito das trevas, espírito mascarado, obra das sombras, das trevas, em nome de Cristo, sai dessa casa, sai dessa família, porque há famílias que não progridem, que não são salvas, que não crescem, que não melhoram, que não são curadas, não são libertas, por causa, Pai, das obras das trevas, das obras das sombras. O maligno, Senhor, tem buscado, meu Deus, em corações maus, em corações hipócritas, em corações feridos, em corações soberbos, ó Pai, a destruição. Protege estas vidas, protege, Pai, estas casas, protege estes lares agora, protege estes casamentos, protege, meu Pai, em nome de Cristo, vidas que estão vulneráveis, famílias que estão vulneráveis, vidas, ó Pai da Glória, que não sabem como se proteger, de que maneira se proteger contra esses lobos devoradores, esses homens maus, Senhor, meu Pai, que vêm causar dores. Quantas famílias causam quantos lares, ó Pai da Glória, têm causado mal uns nos outros, Senhor, meu Deus, com insultos, com provocações, com ofensas, com palavras maldosas. Espírito maléfico, sai dessa família, sai dessa casa, sai desse lar, espírito das trevas, abandona agora. Espírito do insucesso, obra do insucesso, obra das trevas, que traz fracasso e traz derrota, eu te repreendo, Satanás, no nome de Cristo, sai, sai dessa família, sai dessa casa, sai desse casamento. Senhor, meu Pai, cura, cura vidas doentes, cura vidas enfermas, cura vidas, Pai da Glória, que estão abandonadas, Senhor, e não tem saída. Quanta mulher sofre e não sabe o que fazer. Quanto homem sofre e não sabe o que fazer, meu Pai. Está cheio de dores, cheio, Pai da Glória, de medos e inseguranças. Quanta mulher, meu Pai, que não sabe o que fazer. Cheia de mágoas, cheia de dores, cheia de feridas, cheia, Pai, de incertezas. Oh, meu Pai, no nome de Cristo, eu sei que o Senhor cuida, eu sei que o Senhor guarda. Livra, meu Deus, a poder no teu sangue, que toda obra das sombras saia, toda obra das trevas saia, toda obra escondida venha à luz no nome de Cristo, e não haverá mais como se esconder. Senhor, traz a verdade à tona, traz a verdade, meu Pai, que tem, Senhor, causado tanta doença nessa família, tanta briga nesse lar, nesse casamento, tanta briga nesse trabalho, tanta briga, meu Deus e meu Pai, Senhor Jesus, nesse ambiente, em nome de Cristo, traz, meu Pai, traz das trevas, traz, Senhor, a verdade que está oculta, Senhor, traz a verdade que muitos tentam esconder. Oh, meu Deus, o encontro contigo faz isso, Senhor, revela verdades, revela o que está em oculto, revela o que está escondido, revela o que é tramado nas sombras. Senhor, meu Pai, repreende agora esse espírito maléfico. Quanto homem tem perdido a fé, quanta mulher tem perdido fé, quanta vida, meu Pai, tem perdido o ânimo de orar, o ânimo de buscar tua face, quanta vida, meu Pai, não consegue mais buscar tua presença, quanta vida mais não consegue a ti clamar, quanta vida mais não consegue, Senhor, ir à igreja, quanta vida mais não consegue dobrar o joelho, ler uma Bíblia, porque está ferido, porque está machucado, porque foi apedrejado, porque foi maltratado e sem justa causa. Senhor, meu Deus, ainda que houvesse justa causa, Senhor, Senhor, não se maltrata ninguém, não se pisa em ninguém, mas ele foi, Senhor, ele foi, Pai da Glória, ela foi, e sem dever, e sem merecer, e isso tem pesado na sua alma, tem doído no seu coração, e eu sei, meu Pai, que nós estamos aqui por homens, estamos pela tua presença, mas
muito coração, Senhor, que está ferido no ambiente onde a Tua presença se manifesta. Há muito coração que está magoado no ambiente que a Tua presença se manifesta. Senhor, meu Deus, tem havido muita mentira, muito engano no ambiente que o Senhor se manifesta. Há muita inveja, muita calúnia no ambiente que o Senhor se manifesta. E esse coração, Pai, está pesado. Essa alma está pesada. Essa alma está doída. Essa alma, Pai da Glória, está inconsolável, meu Deus, mas no nome de Cristo eu repreendo, e essa vida voltará a florescer, essa vida vai se erguer, essa vida vai se levantar das cinzas, há poder no nome de Jesus Cristo para trazer de volta, há poder no nome de Cristo para renovar, há poder no nome de Cristo para curar agora, há poder no nome de Cristo para entrar nesse ambiente, para entrar nessa igreja, para entrar nessa casa, para entrar nessa empresa, para entrar nessa família, para entrar, meu Pai, nesse lugar e trazer a bênção, e trazer vitória, e trazer a cura, e trazer, meu Pai, a libertação. Ó Deus maravilhoso, livra, Senhor, livra, meu Pai, do plano das trevas, do plano maligno, da obra satânica, da obra diabólica. Livra, meu Pai, essa família, livra, meu Pai, essa casa, Senhor, familiares que estão encurralados nas cadeias, estão, Senhor, meu Pai da glória, nas penitenciárias, familiares que estão, Senhor, na UTI, que estão, meu Pai, Senhor, em leito de dor e enfermidade, familiares, ó Pai da glória, que estão, Senhor, desenganados pela medicina, o Senhor pode curar agora, o Senhor pode libertar agora, o Senhor pode transformar Jesus Cristo agora, familiares, ó Pai, que estão desacreditados, o Senhor tem poder para fazer milagre e maravilha. Eu sei que o Senhor não deixa só, eu sei que o Senhor não vai abandonar, eu sei que o Senhor não vai, Senhor Pai, desacreditar de um coração que clama. Senhor, Tu és um Deus que dá oportunidade, e eu sei, meu Pai, que Tu darás oportunidade, eu sei que o Senhor dará uma nova oportunidade, vai dar um novo tempo, um novo momento a essa vida, um novo momento para essa família, um novo momento para essa casa, e pelo sangue de Cristo haverá libertação, haverá transformação, porque tudo aquilo que é da sombra, tudo aquilo que é do maligno, tudo aquilo que é do inimigo, não vai mais se sustentar, não vai mais se erguer, não vai mais crescer, porque Jesus vai limpar esse mal agora. Famílias que querem crescer e não conseguem, famílias que querem evoluir e não conseguem, famílias que querem ter restauração e não conseguem, lares que querem avançar e não conseguem, Senhor, sempre na miséria, sempre na destruição, sempre no limite, Pai, da pobreza e do sofrimento, sempre no limite, Pai, da dor. Oh, meu Deus, Senhor, cura, liberta, transforma, salva e sara, joga por terra toda a sombra do mal agora, pelo sangue de Jesus Cristo, saia agora, e que o Senhor dê paz, dê alegria, liberte dos vícios, liberte das drogas, liberte da prostituição, liberte, meu Pai, do adultério, liberte, Pai, da fornicação, liberte, meu Pai, da obra do inimigo, liberte, meu Pai, pelo sangue de Jesus, joga por terra toda a intenção do inimigo, e devolve a alegria, a bênção, a graça e o favor, pelo Teu poder, meu Pai, eu sei que o Senhor pode fazer, eu sei que o Senhor fará, sim, eu sei que o Senhor já começou a fazer, para a glória do Seu nome, Deus, em nome de Jesus, continua a cuidar, em nome de Cristo nós cremos, nós confiamos e esperamos no Teu poder, na Tua graça, cuida, livra, arranca toda a máscara do mal e dá bênção. Em nome de Jesus, amém. E graças a Deus.

0: Muito bem, oramos, clamamos a Deus. Deus abençoe você que orou conosco. Uma excelente noite, já sabe, não é? É noite de vida, noite de graça, noite de favor. Oramos, entregamos a Deus e agora vamos ao bloco de notícias para falar sobre família. Voltamos já.
1: E chegou o momento de informação aqui na Rádio Deus é Amor. Mesa Unida. Refeições em família fortalecem vínculos e protegem os filhos. Com a correria moderna, sentar à mesa todo mundo junto se tornou muito raro. No entanto, esse hábito simples é um dos pilares da saúde familiar. Os estudos mostram que crianças que jantam com os pais se alimentam muito melhor. Elas consomem mais frutas, vegetais e menos alimentos industrializados. Então, além da nutrição, o momento da refeição é muito importante para aquela conversa que às vezes é tão necessária. É a hora de desligar as telas e olhar nos olhos uns dos outros. Saber como foi o dia do filho cria, né, essa ponte de confiança e segurança. Adolescentes que participam dessas refeições têm menos risco de depressão. E não precisa ser um banquete, o que importa é a presença e a atenção. Se o jantar não for possível, você pode tentar no café da manhã ou no almoço de domingo. O importante mesmo é criar uma rotina de encontro e partilha sem distrações. A mesa é o lugar onde a cultura e os valores da família são transmitidos. Evitar assuntos polêmicos ou cobranças nessa hora também ajuda a manter a paz. O ambiente deve ser leve, propício para risadas e contação de histórias. Resgatar esses costumes é investir na saúde emocional de todos. A união da família é nutrida diariamente ao redor da mesa. Atraso na fala? Telas na primeira infância podem prejudicar o desenvolvimento. O uso de celulares e tablets por bebês tem preocupado os especialistas. Muitas crianças estão chegando à idade escolar com atraso na fala. A exposição excessiva às telas substitui a interação humana que é tão necessária nessa fase da vida. O bebê, ele aprende a falar observando o rosto e a boca dos pais, e não desenhos. A Sociedade Brasileira de Pediatria recomenda zero telas, isso até pelo menos os 2 anos de idade. O cérebro nessa fase precisa de estímulos reais, táteis e sonoros. Então trocar o vídeo por uma conversa ou leitura é o que estimula muito mais a linguagem. Crianças que brincam no mundo real desenvolvem melhor a coordenação. O uso passivo da tecnologia pode gerar problemas de atenção no futuro. A criança se acostuma com estímulos rápidos e perde a paciência natural. Isso reflete na dificuldade de concentração na escola e em tarefas simples. O tédio é importante para estimular a criatividade e a imaginação. Pais devem controlar rigorosamente o tempo e o conteúdo que as crianças acessam. E mais do que isso, né? Ser o exemplo e largar o celular ao brincar com o seu filho é fundamental. A conexão olho no olho é insubstituível para o crescimento saudável. Desligue a tela e ligue a conversa com seu filho.
2: A paz do Senhor Jesus, meus irmãos. Quando falamos sobre os fundamentos de fé da nossa igreja, muitas pessoas imaginam que estamos tratando apenas de um conjunto de regras ou de um documento oficial. Mas, na verdade, os fundamentos de fé são as convicções que sustentam tudo aquilo em que nós cremos. Eles representam os princípios essenciais da nossa fé. São verdades que também orientam a nossa maneira de pensar, de viver, de nos relacionarmos com Deus e com o próximo. Portanto, a Igreja Pentecostal Deus e Amor declara, por meio do seu conselho deliberativo e de sua diretoria executiva, que crê na Bíblia Sagrada, a Palavra de Deus, como única regra de fé e prática. Isto significa que tudo aquilo que cremos, ensinamos e vivemos deve estar fundamentado nas Escrituras. A Bíblia não é apenas um livro para ser consultado em momentos difíceis. Ela é a nossa referência diária. É nela que encontramos direção, correção, sabedoria, esperança para enfrentar os desafios da vida. Utilizar os fundamentos de fé no cotidiano é permitir que aquilo em que cremos transforme a maneira como trabalhamos, tratamos a nossa família, nos relacionamos com as pessoas e enfrentamos cada situação da vida. Porque a verdadeira fé não se limita ao templo, ela se revela nas atitudes, nas escolhas e no testemunho diário. Por isso, mais do que conhecer os fundamentos de fé, somos chamados a vivê-los. E se você deseja conhecer todos os fundamentos, acesse o nosso site ipda.com.br e faça o download do arquivo completo. Que Deus abençoe a todos.

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1: Espaço Eu e Mais Um, mais uma vez chegando no seu rádio receptor, também no aplicativo Rádio Deus é Amor aí no seu celular. E aqui estou eu novamente, irmã Débora, para apoiar você neste ensinamento de todos os dias. E eu louvo a Deus pelos irmãos que estão aí até o dia de hoje, desde que nós lançamos esse projeto, estão aí ensinando os novos convertidos. Eu até gostaria de receber aí notícias do trabalho de vocês, como está sendo o desenvolvimento desse discipulado aí na sua casa ou na casa do novo convertido. Mas uma coisa eu sei, que muitas vezes não é fácil, a gente sabe disso, como a gente falou, nós temos que nos esforçar, não é fácil, principalmente pessoas que hoje estão naquela correria, hoje as pessoas não têm tempo para nada, a gente vai falar, ah, você gostaria de ouvir um pouquinho, não, hoje eu não tenho tempo, eu não quero ouvir, né? Aqui tem uma pergunta, quais são os versículos bíblicos apropriados para os primeiros contatos com a pessoa que estamos evangelizando? Eu creio que as pessoas não crentes, assim, no geral, elas têm até fé, né? Elas acreditam que exista uma força superior. Outras dizem que acreditam em Deus, mas elas não conhecem, vamos dizer assim, realmente quem é este Deus, né? Quem é este, eles falam, esse ser supremo? Outros até têm uma fala assim bastante chula, ah, aquele cara lá de cima, né? São pessoas ainda que tem até uma certa fé, outros não confessam crença alguma, né? São descrentes. Pessoas não crentes, em uma definição simplória, essas pessoas que não creem nada, são pessoas que não possuem fé, e neste caso são pessoas que sem esperanças, muitas vezes, sem perspectivas futuras, são pessimistas, não acreditam que as coisas ou pessoas possam melhorar. Podemos dizer assim que em uma definição religiosa, pessoas não crentes são pessoas que não depositam a sua fé, esperança ou crença na existência de um Deus onipotente que pode tudo, onisciente que sabe tudo, onipresente que está ao mesmo tempo em todos os lugares. Outras pessoas não crentes rejeitam a ideia da existência de Deus. Eu posso dizer que é uma atitude de descrença sobre a afirmação religiosa da existência de Deus. E existem dois tipos de não-crentes, né? Os que defendem de forma veemente a inexistência de Deus ou aquele que nega a existência de Deus apenas por não haver provas sobre a existência de Deus. Então, qual versículo, por exemplo, eu poderia aplicar, né? Eu creio que aquele tão conhecido, né? Porque Deus amou o mundo de tal maneira que deu seu Filho unigênito para que todo aquele que nele crê não pereça, mas tenha a vida eterna. João 3,16. E também aquele de Lucas 19,10, esse versículo, pois o Filho do Homem veio buscar e salvar o que estava perdido. Também João, capítulo 14, versículo 6, eu sou o caminho, a verdade e a vida, e ninguém vai ao Pai a não ser por mim. Então nós temos vários versículos, mas é claro que, como eu já falei, você não vai chegar já evangelizando, dando um versículo. Não, tudo começa de maneira muito natural, muito assim, simples, né? Sem forçar a barra, sem obrigar a pessoa a ouvir. Não, você vai me ouvir, ó, pega esse folheto aqui, ó. Não, por favor, você... Não, nada de você forçar a situação. Sempre de maneira bastante tranquila. Nós estamos aqui para tirar a dúvida de várias pessoas. Às vezes, por uma pergunta, a gente tira a dúvida de vários, né? Então, mandem perguntas sobre o discipulado e, como eu já disse, e peço aos irmãos, mandem aí as suas histórias, como foi aí o começo desse discipulado, em que altura que está o seu aluno, o novo convertido, já aprendeu, já teve uma mudança de vida, transformação de mente. Eu quero ouvir. Eu creio que será muito edificante para todos aqueles que estão desanimados começarem novamente a ir, né, fazer esse discipulado, ir na casa ou atender a pessoa na sua própria casa ou tomar um chá com ela. Eu creio que o seu testemunho, o seu depoimento sobre esse processo de discipulado vai ajudar muita gente. Estou aguardando aqui a sua mensagem neste WhatsApp 11 982 92 33 92.
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0: Muito bem, muito bem. 22 horas e 46 minutos. 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Programação A Voz da Libertação. É uma alegria saber que Deus está conosco e crer, não é verdade? Que Ele cuida de cada detalhe da nossa vida. É uma alegria saber que Jesus tem feito uma obra extraordinária. E eu tenho certeza que o nome do Senhor é glorificado, né? Olha só a oração que a gente fez aqui, Diego. Pais e irmãos, oração pela minha mãe e pela minha família. A minha mãe está desesperada e começou a chorar quando nós fomos tratar da criação e vimos uma cabra morta no curral. Precisamos muito de oração porque a coisa está feia para o nosso lado. Muita inveja em nossa vida. Irmão Daniel, um abraço, Daniel. Deus abençoe. A inveja, amigo, é terrível. A inveja é pior que feitiçaria, viu? É verdade. A inveja é pior que feitiçaria. E é o que diz a palavra, na verdade, né? Então, vamos cuidar, vamos orar a Deus, vamos buscar a... E continuamos a orar. Essa rádio é comprometida com os ouvintes, com as famílias que gostam de orar, que gostam de viver fiéis a Deus, que gostam de ser tementes ao Senhor. Nós cá estamos para isso, tá? Para manter essa comunhão, manter essa união, manter essa ligação, manter essa vida no altar. 22 horas, 47 minutos. Pastor Milton tem a confirmação, Diego, para quarta-feira? Pastor Milton prega na quarta-feira do Grande Mover de Deus, 9 da manhã, é quarta-feira, aqui na Sede Mundial. E você não vai ficar de fora, é verdade.
1: Ouvintes do programa Voz da Libertação, quarta-feira, 9 horas da manhã, teremos aquele culto, transmissão através das emissoras de rádio. E convido vocês aqui da Grande São Paulo, região central, para estar conosco. Eu, pastor Milton, vou estar com todos vocês a partir das 9 horas da manhã, naquele culto de consagração, culto de jejum, culto da busca da presença de Deus. Você que está enfermo, você que está desempregado, você que precisa de Deus, um milagre, vem estar conosco. Com o endereço, coloque no seu Waze aí, você que vem com o seu carro, Avenida Prefeito Pereira Passos, número 10, é a entrada principal aqui no nosso Templo da Glória de Deus. Espero todos vocês logo mais às 9 horas da manhã aqui na Sede Mundial.

Seu Milton, confirma! E olha, é nesta quarta-feira, hein? Quarta-feira do Grande Mover de Deus, tá? E você não vai ficar de fora. Vamos, podemos encerrar com uma palavra do pastor Milton e na sequência um louvor? Momento de palavra, momento de culto, para você ficar atento ao que vai acontecer nesta quarta-feira. Olha, não fique de fora, tá? Deus tem bênção para sua vida. Por falar em não ficar de fora, amanhã é terça-feira, terça-feira dos vencedores. Estaremos juntos, hein? Às 19 horas, sim, nesta quarta-feira, né? Perdão, terça-feira, 19 horas, estou com vocês. E quarta-feira, 9 da manhã, pastor Milton está aqui no Santo Altar, Sede Mundial. Acompanhe um pouquinho, vamos cantar, adorar e celebrar. Então você está...

chorão, chega na igreja, sente a glória de Deus, já começa a derramar lágrimas. E tem outro que não entende nada do que está acontecendo. Tem crente assim na igreja. Tem crente que dá tanto lugar ao Espírito Santo que ele

Está então palavra de Deus, alimento para nossa alma. Esse é um trecho de um dos cultos da quarta-feira. Vai ficar de fora? Eu sei que não. Jesus quer mudar a sua vida. Combinadíssimo. Eu sou seu irmão em Cristo, amigo Erwin Villaland, técnica de Calmon. Ficamos agora com Priscila Santana, que adoramos. E na sequência, o nosso pastor Lourival de Almeida. O dia em que Jesus orou por mim. Palavra vai mudar a sua vida, seu coração e renovar a sua fé. Não sai daí que amanhã tem mais. Fiquem na paz do nosso Senhor e Salvador, Jesus Cristo.

0: O teu nome, Senhor, porque o Senhor é digno, porque o Senhor é único, aleluia.
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4: Chegou o momento de informação aqui na Rádio Deus é Amor. Peso no bolso. Valor da cesta básica compromete boa parte do salário mínimo. Um recente levantamento sobre o custo dos alimentos essenciais revelou uma alta preocupante aos consumidores. Em várias capitais do país, o preço da cesta básica apresentou um aumento significativo. Com essa elevação, o trabalhador assalariado vê o seu poder de compra impactado ao abastecer a despensa em casa. Produtos indispensáveis na mesa, como o feijão e a carne, foram os principais responsáveis por puxar a variação para cima. Fatores climáticos e o ritmo das exportações afetaram a oferta, repassando custos às prateleiras. Diante disso, manter a alimentação equilibrada exige muita pesquisa de preço. Analistas econômicos alertam que a tendência de alta pode persistir caso não ocorra a normalização nas safras. É fundamental que as famílias busquem alternativas em conta e substituam marcas quando possível. A educação financeira passa a ser uma ferramenta essencial para evitar o endividamento. As autoridades que seguem acompanhando o cenário nacional tentam conter o avanço dessa inflação específica. Até que medidas barateiem a produção, a população vai precisar redobrar o cuidado com o planejamento doméstico. O controle rigoroso das contas continua sendo a principal estratégia de enfrentamento. Boas notícias! Banco Central anuncia nova redução na taxa básica da economia. A autoridade monetária do país confirmou uma nova redução na taxa básica, dando continuidade ao ciclo esperado pelo mercado. A medida tenta estimular a economia, barateando o custo do crédito para empresas e consumidores. E com isso, a expectativa é de um âmbito mais favorável para investimentos e geração de empregos. Esse alívio acontece após um período de estabilização de inflação que permite ao comitê agir com segurança. Para o consumidor, a notícia traz a perspectiva de financiamentos com parcelas mais acessíveis no médio prazo. Contudo, os reflexos nas taxas cobradas pelos bancos não acontecem de forma imediata. Especialistas aconselham que este pode ser um momento oportuno para renegociar dívidas antigas com taxas elevadas. A substituição de um crédito caro por um mais barato alivia consideravelmente o orçamento doméstico. Apesar da queda, o crédito deve ser utilizado de maneira consciente para evitar pendências financeiras.

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0: Pai do Senhor para todos os nossos ouvintes do mundo inteiro.
1: Peace of the Lord to all listeners around the world.
0: Então hoje é o dia em que Jesus orou por mim.
1: So the message today is the day that Jesus prayed for me.
0: Talvez eu mesmo não tenha compreendido até o dia de hoje.
1: Perhaps I haven't understood until today.
0: O quanto é importante nós orarmos uns pelos outros.
1: How important it is to pray for one another.
0: E eu confesso para os irmãos que a partir do momento que eu comecei a me dedicar,
1: from the moment that I start to dedicate myself,
0: para fazer essa série falando sobre alguém ora por mim,
1: to begin the 7-day campaign.
0: Que há tempos atrás eu fiz um hino chamado Alguém Ora Por Mim, que a minha esposa gravou. Então assim, eu já tinha uma noção que era importante orarmos uns pelos outros. Mas a partir do momento que eu comecei a estudar a mensagem para pregar, eu mergulhei numa profundidade tão grande,
1: I dove into a great deepness,
0: que hoje eu posso enxergar o quanto Deus se agrada quando nós oramos uns pelos outros.
1: Today I see how God is pleased when we pray for one another.
0: Eu dizia aos irmãos,
1: last night I was here praying, preaching.
0: Deus tem falado tão pouco conosco nos últimos tempos.
1: God has spoken so little to us in the last time.
0: Não é que Deus não tem falado, Deus tem falado, mas assim, em comparação ao que Deus falava no passado.
1: And this is in comparison to what God used to speak in the past.
0: De uma forma tão viva.
1: In such a vivid way.

0: agora.
1: Vocês vão ver o quanto Deus vai se utilizar, meus irmãos, de poder de resposta para nós, em coisas que nós nunca havíamos imaginado antes. Oremos, falemos com Deus nesse momento. Grande Deus, poderoso Pai, alguém ora por mim. Hoje, Senhor, o nosso tema é o dia em que o Senhor orou por nós. O dia em que Cristo orou por nós. Eu sei, ó Deus, que o Senhor haverá de dar respostas grandes para nós. Deus de misericórdia, Deus de poder. Ah, meu Deus, como é maravilhoso poder receber do Senhor respostas para as nossas vidas. Maravilhoso podemos saber, ó Deus, que o Senhor vai estar falando conosco, mas vai estar respondendo as nossas orações, os nossos pedidos. Nós queremos ter as nossas orações respondidas. Meu Deus, são tantas coisas que nós deixamos para lá, algumas coisas achamos até que o Senhor não iria responder mais. Mas de repente, meu Deus, eu vejo que o Senhor poderá responder, a partir do momento que nós respondermos também, dando uma resposta de amor, orando pelos nossos amigos, pelos nossos inimigos. Meu Deus, é a resposta do Senhor para a nossa vida. É a resposta do Senhor em tudo que nós queremos, meu Deus, em tudo que nós precisamos. Meu Deus, responda o nosso clamor, responda a nossa oração, em nome de Jesus, responda. Responda em tudo que precisamos da resposta, meu Pai. Responda em tudo que precisamos, ó Deus, da solução. Eu creio, meu Deus, eu creio que o Senhor está respondendo o clamor do seu povo, que está hoje tomando uma atitude nobre, que está hoje tomando uma atitude diferenciada, que está hoje deixando, meu Deus, quem sabe até mesmo aquele egoísmo de só pensarmos em nós, só falarmos com o Senhor a respeito de nós mesmos, e agora nos dirigimos a Deus a pessoas necessitadas. Hoje, ó Deus, exercemos, Senhor, a nossa palavra de oração com aquilo que se agrada ao Senhor, com fé e com amor. Em nome de Jesus, ó Deus, responda o nosso clamor. Nós não queremos, ó Deus, fazer uma campanha por fazer uma campanha. Nós queremos, ó Deus, que o significado da campanha venha realmente fazer com que a nossa vida tome rumos diferenciados a partir de agora. Em nome de Jesus Cristo. Em nome de Jesus Cristo. Amém, Senhor, amém. Nós queremos ler, meus irmãos, com vocês em São Lucas, no capítulo 22, versículo 31 para frente.
0: Let us read from the Gospel of Luke, chapter 22, verse 31 and on.
1: Eu sei que Deus vai responder grandemente o nosso clamor, meus irmãos, e eu vou explicar até porquê. Vou até explicar porquê dentro da mensagem mesmo.
0: And I will explain why during this message.
1: São Lucas, no capítulo 22, versículo 31.
0: Chapter 22 of Luke, verse 31.
1: Pedro é avisado.
0: Simon is announced.
1: Disse também o Senhor,
0: and the Lord said,
1: Simão, Simão,
0: Simon, Simon,
1: eis que Satanás vos pediu para vos cirandar como trigo.
0: Satan has asked to sift all of you as wheat.
1: Mas eu roguei por ti,
0: but I have prayed for you,
1: para que a tua fé não desfaleça,
0: that your faith may not fail.
1: E tu, quando te converteres,
0: and when you have turned back,
1: confirma teus irmãos,
0: strengthen your brothers.
1: E ele lhe disse,
0: but he replied,
1: Senhor, estou pronto a ir contigo até a prisão e a morte.
0: Lord, I am ready to go with you to prison and to death.
1: Mas ele disse,
0: Jesus answered,
1: digo-te, Pedro,
0: I tell you, Peter,
1: que não cantará hoje o galo,
0: before the rooster crows today,
1: antes que três vezes negues que me conheces.
0: You will deny three times that you know me.
1: Sentem-se, queridos irmãos, sentem-se.
0: Please have a seat, dear brothers.
1: Eu vejo um ambiente tão alegre hoje, os irmãos estão alegres hoje, estou sentindo diferença, todos tão felizes, isso me enche de alegria também. Graças a Deus. Vai dar tudo certo, querida igreja. Vocês sabem que o inimigo não pode tocar em vocês.
0: You know that your enemy cannot touch you.
1: Se vocês são de Deus, o inimigo para tocar vocês tem que pedir licença para Deus.
0: If you belong to God, the enemy must ask for license to God.
1: A gente vê isso no livro de Jó.
0: We see this in the book of Job.
1: A gente vê isso no livro de Colossenses 3:3.
0: In the Gospel of Colossians 3:3.
1: E a gente vê isso também aqui em Lucas 22, do versículo 31 para frente.
0: We also see here in the Gospel of Luke in chapter 22.
1: De repente o Senhor chega para Simão.
0: And Jesus comes to Simon.
1: O nome antigo de Pedro.
0: The latter name of Peter.
1: E diz, olha, Simão.
0: And he says, look here, Simon.
1: Satanás pediu

0: para cirandar você como trigo.
1: Satan has asked to sift all of you as wheat.
0: Cirandar quer dizer agitar, sacudir, colocar à prova.
1: This means to shake you, to put you under proof.
0: É um processo de separação da palha e do trigo.
1: It is a process of separation wheat from its other sense.
0: É um processo de legitimação.
1: A process of legitimation.
0: É ou não é isso que você está dizendo que é?
1: Is this not what you say you are doing?
0: E a gente sabe, meus irmãos, que quando Deus prova a gente,
1: we know that when God tests us,
0: normalmente a prova de Deus vem para que o melhor de nós seja extraído.
1: Normally the test comes so the best of us can come out.
0: Quando Deus nos prova,
1: when God puts us to test,
0: Deus quer trazer à luz o nosso bom.
1: God wants to bring the good out
0: of us. O bom da gente.
1: What is good within us.
0: Quando Deus nos prova,
1: when God puts us to test,
0: Deus está nos colocando numa situação de pôr algo melhor na nossa mão.
1: God wants to put something better in our hands.
0: Então a provação de Deus é algo legítimo, é algo bonito, é algo que vai trazer para nós benefícios.
1: So God testing us is something that will bring us benefits.
0: Às vezes para nos mostrar o quanto precisamos melhorar.
1: Sometimes to show us how much we need to get better.
0: Mas quando Satanás coloca você à prova, ele ciranda, ele bate você, bate a palha na peneira.
1: But when Satan comes to test you, he shakes you all around.
0: Ele não quer mostrar o melhor de você, não.
1: He doesn't want to bring the good out of you.
0: Ele quer ressaltar o seu pior.
1: He wants to show you your worst.
0: Ele quer fazer com que você entenda que você não é metade do que você pensa ser.
1: He wants you to make you understand that you are not half of what you think you are.
0: E na verdade, Satanás é um serzinho maligno, muito mal intencionado, não busca o seu bem de jeito nenhum.
1: Actually, Satan has all the worst intentions and has no goodwill for you.
0: Eu entendo, meus irmãos, pela passagem bíblica.
1: And I understand through the biblical passages.
0: Que Satanás chega e fala: "Ah, Cristo de Deus, eu quero dá uma massacrada em Pedro, ele está se achando.
1: Satan comes to the Lord and asks for permission to shake up Peter.
0: Eu quero acabar com ele.
1: I want to destroy him.
0: Eu quero amassar ele.
1: I want to shake him.
0: Eu quero mandar essa palha na peneira para ver se ele passa.
1: I want to test him to see if he goes through.
0: Eu quero mostrar ele que ele não é trigo, coisa nenhuma, é palha.
1: I want to show him that he's no wheat, but he is the other one.
0: Mas que teve que pedir para Jesus, teve.
1: But he had to ask for permission to Jesus.
0: Por isso que eu estou dizendo, esse é o dia que Jesus orou por mim, esse é o dia em que Jesus orou por nós.
1: This is why I say that this is the day Jesus prayed for us.
0: Olha, meus irmãos, eu sei que eu preciso orar mais.
1: Look, dear brothers, I know that I need to pray more.
0: Eu sei que a igreja precisa orar mais.
1: I know that the church needs to pray a little more.
0: E eu sei também, meus irmãos,
1: I also know, dear brothers,
0: que como pastor da igreja Deus e Amor, como pastor de Cristo,
1: eu tenho sido
0: sustentado pela oração de vocês.
1: I have been sustained by your prayers.
0: Eu sei que muitos irmãos me amam no amor do Senhor mais do que eu possa entender.
1: I know that many love me in the love of God.
0: E eu sei que muitos de vocês têm orado por mim.
1: And that many of you have prayed for me.
0: É difícil passar um dia que não tenha um irmão sequer que diga: "Pastor, eu tenho orado pelo irmão."
1: It is hard for a day to go by without someone saying they have prayed.
0: E eu sei que isso tem me ajudado, tem me sustentado.
1: And I know that this has helped me and sustained me.
0: E às vezes a gente não tem ideia, meus irmãos, da quantidade de pessoas que ora pela gente.
1: Sometimes we have no idea how many people pray for us.
0: Sempre tem alguém orando por nós.
1: There's always someone praying for us.
0: Sim, sempre tem alguém orando por nós.
1: There's always someone praying for us.
0: Isso se chama oração intercessória.
1: This is called an interceding prayer.
0: Isso é quando uma pessoa deixa de orar por ela mesma e passa a orar por outra pessoa. Chama-se oração intercessória.
1: This interceding prayer is when someone doesn't pray for themselves but for someone else.
0: E quando eu disse a vocês, meus irmãos, que nós vamos ter respostas maravilhosas de Deus nessa campanha,
1: when I told you that we will have great answers from God in this campaign,
0: é porque a oração intercessória, ela não pode acontecer sem que haja dois elementos.
1: That because the interceding prayer does not happen without two elements.
0: O primeiro elemento é a fé.
1: And the first one is faith.
0: Presta atenção, porque essa campanha, Deus vai mudar a sua vida através dessa campanha.
1: Pay attention, because God wants to change your life through this campaign.
0: O primeiro elemento é a fé.
1: And the first element is faith.
0: E o segundo elemento é o amor.
1: And the second element is love.
0: Ninguém ora por outra pessoa se não tiver fé e não tiver amor.
1: No one prays for someone else without faith or love.
0: Por isso que eu estou dizendo a vocês que essa campanha tem um sabor diferenciado.
1: This is why I tell you that this campaign is a little different.
0: Porque nós vamos nos desvestir de todo o sistema egoísta, centralizador em nós mesmos e vamos pensar em outras pessoas.
1: Because we will leave our egocentrism and think of someone else.
0: E eu posso garantir a vocês 100% que Deus se agrada disso, Deus tem prazer nisso, Deus quer que isso seja assim.
1: And I guarantee you that God is pleased with this and this is the way he wants it to be.
0: E vou provar a vocês biblicamente, queridos, que a partir do momento que nós oramos por outras pessoas,
1: from the moment that we start to pray for other people,
0: existe uma manifestação de Deus que eu não poderia explicar para vocês, mas é uma manifestação de Deus
1: manifestation
0: que é única.
1: That is unique.
0: Nós vivemos dificuldades.
1: We live difficulties.
0: Nós atravessamos dificuldades.
1: We go through difficult things.
0: Às vezes nós estamos passando por momentos difíceis na nossa vida.
1: Sometimes we go through difficult moments in our lives.
0: Às vezes nós estamos orando e chorando por nós mesmos.
1: Sometimes we pray and cry for ourselves.
0: Imagine você quando você está em estado de sofrimento.
1: Now imagine yourself when you are in state of suffering.
0: Você está sofrendo algum tipo de dor.
1: You are suffering some type of pain.
0: Mas mesmo atravessando esse momento difícil,
1: but even going through this difficult moment,
0: é preciso ter coragem.
1: You need to have courage.
0: Para se esquecer de você mesmo e do seu sofrimento.
1: To forget about yourself and your sufferings.
0: E apresentar outras pessoas nas mãos de Deus.
1: And present other people in the hands of God.
0: Deus te agrada disso. Por isso que eu estou dizendo que vai haver respostas de Deus sem medida.
1: God is pleased with this. This is why I tell you God will answer us through this.
0: Vai haver poder de Deus sem medida nessa campanha.
1: There will be the power of God without measure in this campaign.
0: E Deus continua falando a Simão.
1: And God continues to say to Simon.
0: Algumas pessoas dizem que Jesus chamou Pedro de Simão, seu nome velho, seu nome antigo.
1: Some people say that Jesus called him in his first name.
0: Porque ele ainda não estava convertido por completo e passava por um processo de transformação.
1: Because he was still not converted completely, was still going through transformation.
0: Então Jesus chamou ele Simão, Simão, ou seja, velha pessoa de repente, ou pessoa não inteiramente transformada.
1: So he called him Simon as a person who wasn't completely transformed.
0: Satanás quer acabar com você.
1: Satan wants to destroy you.
0: Mas aí vem no versículo 32.
1: Then on verse 32 we see.
0: Mas eu roguei por ti.
1: But I have prayed for you.
0: Eu quero que vocês entendam, meus irmãos.
1: I would like for you to understand, your brothers.
0: Eu quero que vocês entendam.
1: I would like for you to understand.
0: A última ceia já havia sido realizada.
1: The last supper had been held already.
0: A traição de Cristo já havia sido sacramentada.
1: The betrayal of Christ had been sacramented.
0: Jesus estava prestes a entrar na oração do Getsêmani, a oração da agonia.
1: Jesus was about to go into prayer at the Gethsemane, the prayer of
0: anguish. Aleluia, louvado seja Deus. Um pouquinho mais para frente nós iríamos ler na palavra de Deus.
1: We will read a little further in the word of God.
0: No versículo 44 a Bíblia fala que posto em agonia.
1: On verse 34 we see that he was in anger.
0: Orava mais intensamente, diz a palavra de Deus.
1: He was praying more intensely, says the word of God.
0: Jesus já estava em pré-estado de agonia.
1: Jesus was a little before his anguish.
0: Jesus sabia que a sua morte estava próxima.
1: Jesus knew that his death was imminent.
0: E mesmo nesse sofrimento interior ele diz: Pedro, Satanás quer acabar contigo, mas eu orei por você.
1: But even in anguish, he said, Peter, Satan,
0: e alabaço, e anta, e amasteias, aleluia.
1: I have prayed for you.
0: Oh, glória a Deus, aleluia, o dia em que Jesus orou por mim.
1: Glory to God, hallelujah.
0: Mas eu roguei por ti.
1: But I have prayed for you.
0: Para que você tenha vitória.
1: So that you may have victory.
0: Para que a sua fé não desfaleça.
1: So that your faith may not fail.
0: Observem vocês que Jesus não o impediu, não.
1: Please observe that Jesus did not stop him.
0: Ele não disse, eu orei para você, por você, para você não passar a prova. Ele não disse isso, não.
1: Jesus did not say that he stopped Satan.
0: Ele está dizendo, você vai passar pela prova.
1: He said, you will go through this test.
0: Mas eu orei para a sua vitória.
1: But I have prayed for your victory.
0: Eu orei para que você não caia.
1: I prayed so that you may not fall.
0: Eu orei para que você não desfaleça.
1: I prayed so that you may not fail.
0: Não impediu, não.
1: He did not stop the battle.
0: Pedro achava que estava preparado, meus irmãos. Nós sempre achamos que estamos preparados.
1: Peter thought he was prepared. We always think we are prepared.
0: Senhor,
1: dear Lord,
0: estou pronto a ir contigo até a prisão e a morte.
1: I am ready to go with you to prison and to death.
0: Mas ele não estava.
1: But he was not.
0: E Jesus falou, Pedro,
1: and Jesus said, Peter,
0: não cantará o galo hoje,
1: before the rooster crows today,
0: antes que você me negue três vezes.
1: You will deny me three times.
0: Jesus disse, você não está inteiramente preparado, mas eu roguei. Vejam vocês a importância da oração.
1: See the importance of prayer, because Jesus said, I have prayed for you.
0: Mas eu orei, eu roguei por ti.
1: But I have prayed for you, Peter.
0: Orar uns pelos outros é nobre, Deus se agrada, é fé, é amor.
1: To pray for one another,
0: é preciso ter coragem.
1: Demonstrates faith, love and courage.
0: Conte a vocês que o diga Jó.
1: When I said to you about Job,
0: a Bíblia Sagrada nos diz no capítulo 42, versículo 10 de Jó.
1: The Bible tells us in verse 40, chapter 42, verse 10 of Job.
0: Jó havia perdido 10 filhos.
1: Job had lost 10 sons.
0: Jó havia ficado enfermo.
1: Job had become ill.
0: Jó tinha uma doença ruim, feia.
1: He had a horrible infirmity.
0: Uma lepra ou quem sabe uma alergia.
1: Some type of leprosy or allergy.
0: Ele se coçava com um caco de telha.
1: He would scratch himself all over.
0: Nem a palavra dos seus amigos pôde consolar.
1: Not even his friends could console him.
0: Imagina você a própria esposa dizer, Jó, você está fedendo.
1: Imagine your own wife tell you that you stink.
0: E a Bíblia Sagrada fala que Deus virou o cativeiro de Jó.
1: And the Bible tells us that God prepared the
0: porque ele estava nessa situação que eu estou dizendo para vocês.
1: Because he was in the situation that I'm telling
0: ele
1: you right
0: perdeu
1: now.
0: Todos os seus bens, ele perdeu os seus filhos, ele perdeu a sua fazenda.
1: He lost all his sons, his belongings and his farm.
0: E a Bíblia Sagrada fala que nessa situação,
1: and in this situation tells us the Holy Bible,
0: ele orou pelos seus amigos.
1: He prayed for his friends.
0: E a Bíblia fala que Deus virou, Deus mudou o cativeiro de Jó quando ele orava pelos seus amigos. E acrescentou a Jó um outro tanto em dobro em relação a tudo quanto dantes possuía.
1: He gave Job double what he had before.
0: Veja você o quanto Deus se agrada.
1: Look how much God is pleased.
0: Deus via o sofrimento de Jó.
1: God saw the suffering of Job.
0: Deus via a mão de Satanás na situação que Jó estava.
1: God saw Satan's hand in Job's situation.
0: Mas de repente, em meio a todo esse sofrimento,
1: but among all this suffering,
0: se levanta o servo de Deus orando pelos seus amigos.
1: The servant of God goes and prays for his
0: e a Bíblia
1: friends.
0: Fala que nesse momento Deus basicamente disse a Satanás, basta!
1: And in this moment God said to Satan, that is enough.
0: Você já sabe que ele é meu servo.
1: You know that he is my servant.
0: Você já sabe que ele é servo vivo, poderoso. Você já sabe que ele não me serve só pelo que ele tem.
1: You know that he doesn't serve me only because of what he has.
0: Você já viu que ele é corajoso para nessa situação interceder pelos seus amigos.
1: You've seen that he is courageous enough to pray for his friends.
0: Vai embora, Satanás, porque agora eu estou virando o cativeiro de Jó.
1: Go away, Satan, because now I am changing the
0: situation. Pode sair da frente, Satanás, porque agora eu dou tudo dobrado em relação ao que tinha antes.
1: Go away, Satan, because I am double. Praise him right now.
0: Não importa a condição que nós estamos.
1: It doesn't matter our situation.
0: Nós devemos orar uns pelos outros.
1: We should always pray one for another.
0: Eu não conheço você.
1: I do not know you.
0: Mas deixa eu dizer a você uma coisa.
1: But let me tell you something.
0: O inimigo vive buscando noite e dia onde é o seu ponto fraco.
1: The enemy looks day and night where your weak point is.
0: Assim como ele buscou o ponto fraco de Pedro, de Simão.
1: As he sought the weak point of Peter,
0: eu não sei qual é a sua fraqueza. Eu sei qual é a minha.
1: I don't know what your weakness is. I know mine.
0: Nesse caso é importante cada um conhecer a sua própria.
1: In this case it is important for each one to know their own.
0: Mas é possível que Satanás descubra a sua fraqueza e te ataque exatamente na sua fraqueza.
1: It is possible for him to find out your weakness and attack you there.
0: Talvez a sua fraqueza seja aquela fofoquinha.
1: Perhaps your weakness is gossip.
0: Aquela mentirinha.
1: That little lie.
0: O jogo.
1: Gaming.
0: o vício,
1: addiction,
0: a cachaça,
1: alcohol.
0: Talvez a fraqueza do outro seja a outra.
1: Perhaps your weakness is another person.
0: Talvez seja adultério, prostituição.
1: Perhaps adultery or prostitution.
0: Talvez roubo, furto.
1: Perhaps theft.
0: É exatamente onde o diabo vai atacar você.
1: It is exactly where the devil will strike you.
0: Mas eu quero dizer a você que Jesus é poderoso para interceder por você. O dia em que Jesus orou por mim. Foi o que aconteceu com Pedro.
1: This is what happened to Peter.
0: Se você tiver pelo menos um sentimento de boa vontade em relação às coisas de Deus.
1: You have a good will towards things of God.
0: Porque vendo a impetuosidade de Pedro,
1: because seeing how Peter was this way,
0: eu posso dizer a vocês que talvez ele não tivesse forte como ele estava pensando.
1: Perhaps he wasn't as strong as he thought he would.
0: Mas é que ele tinha boa vontade, ele tinha.
1: But he had good will towards the things.
0: Que ele estava com Cristo, ele estava.
1: He was with Christ.
0: E se você tem boa vontade para com as coisas de Deus,
1: and if you have good will towards the things of God,
0: talvez existam coisas não redimidas ainda na sua vida.
1: Perhaps there are things that haven't been forgiven yet in your life.
0: Mas da mesma forma que o diabo pode descobrir a sua fraqueza,
1: the same way that the devil can find out your weakness,
0: eu posso garantir a você que Jesus pode estar orando por você.
1: I can guarantee you that Jesus can pray for you.
0: Jesus pode estar rogando por ti.
1: Jesus can be in prayer for you.
0: Satanás queria ter Pedro. Satanás queria acabar com Pedro.
1: Satan wanted to destroy Peter.
0: Assim como queria acabar com Jó.
1: As he wanted to destroy Job.
0: Mas a partir do momento,
1: but from the moment on,
0: que Jesus rogou por Pedro,
1: that Jesus prayed for Peter,
0: Pedro tinha certeza de que poderia sofrer, mas que haveria de vencer.
1: Peter knew that he could suffer, but he
0: a partir
1: would
0: do momento,
1: from the moment on,
0: que Jó orou pelos seus amigos,
1: that Job prayed for his friends,
0: Deus disse, agora é hora de colocar um ponto final no cativeiro do servo.
1: God said, now is the time for the suffering to end.
0: Ele intercederá por nós.
1: He will intercede for us.
0: E Jesus falou, Pedro, assim que você vencer, assim que você se converter, assim que você estiver de pé, você vai ajudar os outros que talvez ainda não estarão na situação que você estará quando você alcançar a vitória. Nós temos a responsabilidade de continuar confirmando os demais.
1: We have the responsibility to continue to pray for others.
0: E essa é a nossa campanha.
1: And this is our campaign.
0: Esse é o objetivo da nossa campanha.
1: This is the objective of this campaign.
0: A Bíblia Sagrada nos fala, meus irmãos,
1: the Bible tells us, dear brothers,
0: através de Tiago 5,
1: through James chapter 5.
0: Eu não lembro exatamente o versículo, mas a Bíblia fala para nós confessarmos uns aos outros as nossas culpas.
1: The Bible tells us to confess to one another our
0: e nos fala para orarmos uns pelos outros para que saremos.
1: It tells us to pray for one another so we may be healed.
0: Porque a oração de um justo pode muito no seu efeito.
1: Because a prayer of a fair one.
0: Vejam quantos justos estão aqui hoje.
1: Look how many fair people are here today.
0: Vejam quantos ouvintes justos estão ouvindo a programação e estarão orando conosco hoje.
1: How many listeners are hearing. We'll be praying with us today.
0: O Senhor Jesus intercede por nós.
1: The Lord Jesus prays for us.
0: Porque Ele é o nosso mediador, diz a palavra de Deus.
1: Because He is our mediator.
0: O Senhor Jesus intercede por nós.
1: The Lord Jesus intercedes for us.
0: Porque Ele é o sumo sacerdote eterno, conforme a ordem de Melquisedeque, diz a palavra de Deus. E sacerdotes intercedem pelo povo junto a Deus.
1: He is the high priest and eternal, and they intercede for the people.
0: Nós vamos estar durante 7 semanas levantando o formuláriozinho com o pedido de outras pessoas.
1: You will be for 7 weeks in this campaign praying for other people.
0: E eu tenho certeza que Deus vai fazer coisas sem precedentes nessa campanha.
1: I'm sure that God will do amazing things through this campaign.
0: Porque eu sei que Deus está vendo a nossa fé.
1: Because I know that God sees our faith.
0: Deus está vendo o nosso amor.
1: God can see our love.
0: Deus está vendo a nossa coragem.
1: God can see our courage.
0: Deus está vendo o nosso altruísmo, ou seja, Deus está vendo que nós não estamos sendo egoístas.
1: God sees that we are not being selfish.
0: Mesmo sendo nós também necessitados de tanta resposta de Deus.
1: Even though we also need so many answers from God.
0: Nós estaremos pedindo a Deus para responder a outras pessoas através da nossa oração.
1: We will be praying to God for other people.
0: Vai sacudir.
1: And everything will tremble.
0: Eu estou dizendo a vocês, Deus vai fazer coisas como nunca fez. Jesus nos deixou o exemplo. O dia em que Jesus orou por nós, o dia que Jesus orou por mim, eu vou basicamente concluir essa mensagem. Eu já deixo semi-concluída. Mas como eu disse a vocês, eu quero fundir essa mensagem com a mensagem e vocês vão entender o porquê eu estou pregando o dia em que Jesus orou por mim. Ah, que maravilha! Eu já sinto Deus operando, meus irmãos. Eu já sinto Deus fazendo maravilhas. Eu já sinto Deus virando o cativeiro de tanta gente. Já posso ver Deus dando em dobro a você que um dia perdeu a situação que você tinha. Já estou vendo Deus curando a sua enfermidade. Já estou vendo Deus gritando forte e alto: Satanás, sai da frente, esse é meu, sai que ninguém tasca. Já estou vendo Deus reconstruindo o seu lar e a sua família. Já estou vendo Deus explodindo esse câncer. Tenha fé, pela fé e esse amor que você tem, Deus o recompensará. Fiquem de pé, queridos irmãos, fiquem de pé. O poder de um cristão está na oração. Está em Jesus, mas através da oração. E hoje você está entendendo que hoje é o dia que você tem a certeza que Jesus já orou por você. Uma oração contínua, uma oração que não cessa. O dia em que Jesus orou por mim. Senhor meu Deus, Senhor meu Deus, Senhor meu Deus. Alguém ora por mim, Senhor. Alguém ora por mim, meu Deus. Senhor, o Senhor mesmo tem nos orientado, tem nos feito entender que houve um dia em que Cristo orou por mim. O dia em que o Senhor orou por mim. Senhor, meu Deus, Senhor, meu Deus, Senhor, meu Deus. Com todo o amor do nosso coração, com toda a fé da nossa vida, nós queremos apresentar ao Senhor a nossa campanha. Nós queremos apresentar ao Senhor o nosso clamor, o clamor dessa gente cheia de amor, dessa gente cheia de alegria. Estou sentindo, meu Deus, um clima tão alegre. Essa gente, meu Deus, que está entendendo o teor dessa campanha. Ah, meu Deus, o Senhor está vendo essa multidão presente aqui na sede mundial. O Senhor está vendo essa multidão em oração. O Senhor está ouvindo, meu Deus. Eu passei no santuário agora, meu Pai, eu sei que o Senhor está ouvindo a oração do santuário que não parou. Ali no santuário eles estão orando. Eles estão clamando em favor dessa campanha. Meu Deus, o nosso clamor é pelo socorro dessas vidas, ó Pai. É pela alegria em favor dessas vidas, meu Deus. É pela alegria em favor desse povo, é pela vitória desse povo. É, Senhor, meu Deus, para que esse povo possa declarar a vitória contra todas as artimanhas diabólicas, satânicas. Senhor, meu Deus, nunca se ouviu, nunca se viu a Deus. Uma campanha que faz jorrar tanto amor e tanta fé como essa campanha que estamos realizando. Porque acima de tudo, Senhor meu Deus, é uma campanha que está demonstrando a Deus o amor que nós temos pelas outras pessoas. Que está demonstrando, Senhor meu Deus, o amor que nós temos pelo nosso irmãozinho, pela nossa irmãzinha, pelos nossos jovens, pelos nossos velhos, pelas nossas crianças, pela igreja como um todo. Corações altruístas, corações cheios de amor estão aqui, ó Deus, nessa campanha pedindo em favor dos outros. Ah, meu Deus, nós queremos que o Senhor venha nos abençoar, nós queremos sarar. A sua palavra é clara quando ela diz: confessai e orai uns pelos outros para que sareis.
2: Vem, Senhor, meu Deus, com a resposta, resposta para esses corações cheios de amor. Vem com a resposta do Senhor para esses corações carregados de altruísmo, carregados de fé, carregados de forças para a vitória do nosso irmão. Purifica-nos, ó Deus, perdoa os nossos pecados, Senhor, ouça a nossa oração, responda o nosso clamor. Vem, Espírito de Deus, vem, Espírito de Deus, nós queremos ver a resposta para essa gente. Essa gente, ó Deus, que contagiou esse ambiente com a alegria desse dia. Essa gente fervorosa no Espírito, que tornou esse ambiente totalmente favorável à operação do Senhor. Essa gente, Senhor meu Deus, que não está negando esforços para interceder por outras pessoas. Oh, Senhor Jesus, nós clamamos ao Senhor em favor dos nossos irmãos. Clamamos ao Senhor em favor do nosso povo. Clamamos ao Senhor em favor destes que estão aqui e estão confiados de que o Senhor não falou brincando por brincadeira quando o Senhor disse para nós clamarmos, para nós insistirmos, quando o Senhor nos mandou clamar que o Senhor responder. Meu Deus, meu Deus, meu Deus, eu não conheço as necessidades desse povo, eu não conheço as dificuldades, eu não conheço as lágrimas, eu não sei, mas o Senhor sabe, hoje é dia de resposta. Meu Deus, eu quero que essa campanha seja uma campanha como nunca existiu nessa igreja. Uma campanha que venha reforçar, retratar o amor que nós temos pelo nosso próximo. Uma campanha onde a nossa fé vai estar inteiramente voltada para a resposta em favor do nosso próximo. Queremos, ó Deus, com as nossas orações intercessórias, ver a mão do Senhor em ação. Ver a mão do Senhor em ação. Ver a mão do Senhor levantando, caído, curando, Senhor meu Deus, o que está em estado de morte. Aleluia, louvado seja Deus, opera maravilhas em nosso meio, ó Deus, nós temos fé e nós temos amor nos nossos corações para orar pelos nossos irmãos. Nós temos fé e nós temos amor na nossa vida para orar por essa congregação, por aqueles que oram conosco em casa. Aleluia. Tem gente doente aqui, ó Deus, tem gente cancerosa, tem gente depressiva, tem gente, meu Deus, que está sofrendo tantos reveses na vida, tem gente desempregada, tem gente em estado de miséria, tem gente sofrendo dor, tem gente que a família está destruída, tem gente com dor no coração, tem gente com enxaqueca, tem gente oprimida pelo inimigo, tem gente sendo cirandada, tem gente sendo sacudida, chacoalhada, tem gente sofrendo demais aqui, meu Deus, vem operar em nosso meio, vem operar em nosso meio, nosso coração está feliz, nós estamos felizes em poder compartilhar a nossa fé e o nosso amor, meu Deus, na direção de outras pessoas. O nosso Deus está aqui, está pronto para responder ao nosso clamor.
1: Our God is here, ready to answer our prayer.
2: Já sinto a resposta de Deus.
1: I can already feel the answer of God.
2: Resposta à nossa oração.
1: The answer to our prayer.
2: Resposta à nossa fé.
1: The answer to our faith.
2: Resposta ao nosso amor pelo próximo.
1: The answer to our love for one another.
2: Pode bater as palmas para Jesus. Quem está desviado e quer aceitar Jesus, faz assim com a sua mão, olha. Quem está desviado e quer reconciliar com Jesus, vem aqui, vem. Venham aqui desviados, venham aqui à frente, venham. Venham aqui reconciliar isso, meu jovem, é assim mesmo. Venham, jovens, venham aqui para reconciliação, venham. Onde estão as pessoas que estão vendo que sem Deus, não se chega onde se quer chegar. Só podemos alcançar todos os benefícios se nós tivermos Deus na nossa vida. Quer aceitar Jesus? Vem aqui à frente, vem aceitar Jesus, vem. Vem aqui à frente, Jesus está chamando. Você viu aí gente curada. Você viu aí demônios saindo. Vocês viram Deus falando pela palavra. Viram Deus confirmando a palavra com os sinais. Venha aqui receber Deus como o Senhor das vossas vidas, vem. Vem aqui aceitar Jesus como Salvador. Se Jesus está na sua vida, você está na oração de Jesus.
0: Quem mais quer aceitar Jesus? Vem aqui à frente, Jesus está chamando você. Você viu as maravilhas, você viu os sinais, você viu as libertações, você ouviu a palavra. Se você é de Jesus, Jesus está orando por você. Se você é de Jesus, Jesus está orando por você. Olha, meus irmãos, olha que maravilha a oportunidade que Deus dá. Quem tem Jesus tem tudo. Olha a oportunidade que Deus dá. Vem, Jesus está te chamando. Vem, Jesus está te chamando. Jesus está te chamando, dá tempo. Nós vamos orar por essas pessoas. Olha o irmãozinho querendo vir, acompanha ele ali, acompanha ele. Vem, Jesus está chamando. Vem, você que está desviado, reconcilia-te agora. Vem, minha irmã, vem. Jesus está chamando vocês. Tem tanta coisa boa que Jesus quer dar para vocês. Vamos orar por esses que estão aceitando Jesus aqui. Senhor meu Deus, apresentamos ao Senhor essas almas que o Senhor nos concede. Vidas, Senhor meu Deus, vidas. Nós vamos orientar e vão descer as águas batismais. Escreva o nome delas no livro da vida, Senhor. Esteja com elas, meu Pai, porque haverão de passar momentos difíceis. Senhor meu Deus, Senhor meu Pai, colocamos na presença do Senhor, na mão do Senhor, essas vidas. Essas vidas que tomam a decisão, a única correta. A decisão de viver para o Senhor. A decisão de entregar as vidas para Cristo. Seja com essas vidas, Pai. Seja, receba. Esses corações estão abertos ao Senhor. Abertos ao Senhor. Esses corações estão pedindo ao Senhor, venha. Venha morar os corações em nossas vidas. Venha fazer morada nas nossas vidas. Em nome de Jesus. Em nome de Jesus. Amém, Senhor. Amém. Igreja, eu estou feliz, estou sentindo a alegria do Espírito Santo na minha vida. Quem está sentindo aí? Quem está sentindo aí? Tá sentindo. Fica de pé para a oração da fé, fica de pé. Ah, como o nosso Deus está operando. E eu sei que você que foi curado vai contar a bênção. Todo mundo que foi curado, o seu filhinho, a sua filhinha que estava com febre, Jesus curou. Esse caroço, esse câncer, essa dor, Jesus curou. Senhor, meu Deus, leva em paz esse povo. Alguém ora por mim, meu Deus. Alguém ora por mim, meu Pai. Alguém ora por essa igreja. Estamos orando e clamando. Confirma a sua obra. Meu Deus, tenha, Senhor, meu Pai. Tenha, meu Deus, agora, Senhor. Em nome de Jesus, tenha, meu Pai. Presta de nos abençoar, sim. Nós queremos entrar nessa pressa para sermos abençoados. Tenha misericórdia de nós, meu Deus. Nos abençoe, cure as nossas doenças e nos abençoe, prospera a nossa vida. Abençoa essa gente, essa multidão, meu Deus, abençoa. Abençoa para a glória do teu santo nome. Leva em paz, abençoados, em nome de Jesus. Quantos podem dizer amém?
3: Amém.
0: Digam mais forte, amém.
3: Amém.
0: Agora digam comigo. Do Senhor, mais uma vez, a paz do Senhor, mais uma vez, a paz do Senhor Jesus. Vão com Deus, queridos irmãos. Muito obrigado pela presença de vocês. O poder do nosso Deus, a graça do nosso Senhor, a presença do Espírito Santo, tudo de bom de Deus esteja com você e com a sua família. Muito obrigado, vocês da nossa igreja, vocês de outras igrejas, vocês que estão prestigiando, irmãos obreiros que estão colaborando conosco, irmãs obreiras, irmãos pastores, todos vocês, muito obrigado, meus irmãos. Vocês é que nos dão ânimo para continuarmos nessa obra e que Deus abençoe, estejam sempre conosco, em nome de Jesus. Vão com Deus, que a presença de Deus jamais se aparte de vocês. Ouvintes, que poder, que maravilha, como o nosso Deus realmente operou, trouxe essa multidão, e o nosso Deus curando, abençoando. Deus abençoe São Paulo, Deus abençoe Brasil, Deus abençoe, Deus os guarde. Vão com Deus, queridos irmãos.
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A paz do Senhor, queridos ouvintes da Rádio Deus e Amor, que Deus abençoe todos vocês. Cooperador Gustavo Ferreira falando por aqui, já trazendo um convite mais do que especial. É uma oportunidade de Deus para o mês de julho. Está chegando nesta quinta-feira, dia 2 de julho, a quinta-feira da restituição em nossa sede mundial, nesse culto especial às 14 horas, culto beneficente em prol às instituições Reviver, Fundação Reviver e Associação Reviver Help Deus e Amor. E eu quero convidar você que está ligadinho agora, você que está ouvindo esse convite, você da Zona Norte, Zona Oeste, Zona Leste, Zona Sul, ABCDMR, atenção São Paulo, atenção, povo paulista, é a quinta-feira da restituição. Você crê no retorno da alegria para a sua vida, ver as portas se abrindo novamente, é você ter em mãos tudo aquilo que o inimigo tentou tirar de você, você não pode ficar de fora. Às quintas-feiras de julho, essa grande campanha, querida irmã Antônia Bochar, pregando a palavra de Deus, e você não pode ficar de fora. Quinta-feira agora, às 14 horas, em nossa sede mundial, Avenida do Estado, 4568, Liberdade, São Paulo. Entrada principal pela Avenida Prefeito Passos, número 10. Quinta-feira da restituição, campanha especial aqui no culto em pró Fundação Reviver e Associação Reviver Help Deus e Amor. Eu quero contar com você, querido. Quero convidar você, minha irmã, você, meu irmão, você, senhor e senhora, venha, venha buscar ao Senhor e viver o milagre da parte de Deus para a sua vida.

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4: Permaneça. Precisamos estar conectados na videira para que possamos florescer, dar frutos, para que possamos estar cheios de vida. E esta vida é produzida pelo Espírito Santo através da comunhão. A oração é importantíssima. Convido todos vocês agora a se prepararem para orar conosco. Você tem a oportunidade também de compartilhar esta transmissão, esta oportunidade, para que o seu amigo, o seu parente, o seu vizinho, aquele seu conhecido que necessita ser alcançado pela nossa oração, pela oração da igreja, ele seja abençoado também, assim como você está sendo abençoado agora, porque você recebeu aí a notificação da oração. É importante você, querido internauta e ouvinte que ainda não se inscreveu nos canais oficiais da igreja, seja no Instagram, no Facebook, nas páginas, ou no YouTube, no canal oficial da Igreja Deus e Amor, e também no canal Direto com Deus, se inscreva agora. Ative as notificações para que sempre que uma nova transmissão venha iniciar, você receba a notificação e possa orar conosco, acompanhar todas as maravilhas que Deus tem nos proporcionado, as bênçãos que Deus tem direcionado ao seu povo. Nós temos sido tão abençoados, ricamente abençoados pelo Senhor, e nós não podemos guardar estas bênçãos apenas para nós, mas temos que transmitir a mensagem do reino, temos que compartilhar da alegria que nos alcançou, desta dádiva que nos é concedida, temos que falar para aqueles que precisam que há uma resposta, e esta resposta está em Cristo Jesus, o nosso Senhor. Por isso agora, já te convido a seguir as nossas redes sociais, se inscrever no canal, compartilhar, deixar o seu comentário, o seu pedido de oração no chat, também enviar através do WhatsApp da Rádio Deus e Amor, os ouvintes. Você pode também nos acompanhar em áudio e vídeo. Nós estamos aqui na sede mundial, nos estúdios, através deste meio de comunicação, alcançando você, você que está à distância, você que está na sua casa, no seu trabalho, até mesmo no seu veículo, sintonizado conosco, acompanhando esta programação, você pode ser abençoado através do compartilhamento e também através de interceder por aqueles seus familiares que precisam, enviando a sua mensagem em nosso WhatsApp, compartilhando o nome dos seus parentes, dos seus amigos. Eu tenho a certeza que Deus irá ouvir o seu clamor, porque diz a palavra do Senhor que os ouvidos dele não estão fechados, de maneira que não possa nos ouvir, nem as suas mãos estão encolhidas, de maneira que não possa salvar aqueles que clamam por ele. Mas, como diz no Salmo, se clamarmos de todo o nosso coração, certamente nós viveremos a obra de Deus para a nossa vida. Viveremos a providência divina sobre nós. É importante nós intercedermos. Por isso este ministério de intercessão, ele veio como um reforço de uma igreja que já é comprometida com a oração, de uma igreja que já vive isso diariamente, uma igreja que ora, uma igreja vitoriosa. E o ministério de intercessão vem para dar um reforço, porque mais ainda nos uniremos em clamor e oração, não apenas pelo Brasil, mas pelo mundo inteiro, países, lugares, pessoas que estão necessitadas de serem alcançadas pelo Espírito Santo de Deus, e através da nossa oração, nesta noite, elas serão alcançadas. Através do seu clamor, você que está nos acompanhando, e talvez a sua fé está sendo confrontada pelas situações, pelas adversidades, pelos problemas que você está enfrentando, mas Deus, ele te trouxe até este momento, até este lugar, para que você venha entender que ao entregar nas mãos do Senhor a causa, ele se responsabiliza e a sua fé não será minada, não será destruída, mas o Senhor fortalecerá a sua fé e a sua confiança. A tempestade não é para a destruição, para o naufrágio da sua embarcação, mas é para que se manifeste a glória de Deus, porque o Senhor, ele tem a palavra que acalma o vento, que aquieta as águas. Precisamos clamar a ele. Quando nós olhamos as Escrituras Sagradas, nós vemos as histórias, os relatos daqueles que, nos momentos de aflição, clamaram ao Senhor. Assim como o salmista também, no momento em que estava cercado pelos inimigos, ele escreve no Salmo dizendo: eu elevo os meus olhos para o alto dos montes, é de lá que vem o meu socorro. O meu socorro vem do Senhor, que fez os céus e a terra. E só reconhece esta verdade quem clama a Deus. Porque ele, ao clamar, ele declara que Deus é o socorro para a vida dele. Declara que Deus é a resposta que ele precisa. Então agora você, já se preparando para este momento de clamor, coloque esta convicção, desperte essa fé no seu coração, tenha esta certeza na sua alma de que Deus, ele é poderoso para mudar este quadro, esta situação, para alcançar aquele seu parente, aquele seu amigo que está perdido, para libertar aquela alma da opressão maligna, para lançar por terra esta barreira, este impedimento que está te travando na caminhada. Ele é poderoso para lançar por terra o gigante que está lutando contra você e te entregar a grande vitória. Já nos preparando para virarmos às 0 horas, a evangelista Maria Lorena irá clamar a Deus por você, por mim, por todos nós, pela igreja, e nós nos uniremos a ela na oração, nos uniremos a ela no clamor, e nós seremos abençoados, porque a igreja que está conectada e clama e ora é uma igreja que vive milagres. Os milagres de Deus se manifestarão em nosso meio, porque nós clamaremos a ele com toda a nossa fé, com toda a nossa força, com todo o nosso coração, e ao rendermos a nossa alma diante do Senhor, nós seremos por ele fortalecidos, direcionados e abençoados. Se você crê nesta palavra, se você confia nisso, vamos juntos clamar. Vamos orar agora, juntamente com a nossa irmã evangelista Maria Lorena. Agora chegou o momento do clamor e da intercessão.
5: Quero saudar os ouvintes de casa com a gloriosa paz do Senhor Jesus. Chegou o momento da oração. Que Deus os abençoe. Dobramos nosso joelho perante o trono da graça para buscar a face do nosso grande Deus. Deixamos um versículo no Salmo 90. Senhor, Tu tens sido o nosso refúgio de geração em geração. Oramos ao Senhor. Senhor, meu Deus e meu Pai, em nome de Jesus entramos na Tua presença para suplicar a Tua misericórdia, Pai, para pedir o perdão dos nossos pecados, meu Deus, aquilo que impede de chegar à nossa oração. Perante o Teu trono de graça, meu Deus, lembra da Tua misericórdia, meu Pai. Perdoa, Senhor, aquilo que nós entristecemos a Ti em pensamentos, em palavras, em obras. Senhor, lembra do Teu grande amor, da Tua misericórdia. Eu creio, meu Deus, que neste momento entramos no Teu santuário, Jesus querido, para clamar, meu Deus, pelo Teu grande nome, meu Pai. Lembra, Senhor, da Tua misericórdia. Assim como o Senhor falou, meu Pai, com Jeremias, o Senhor disse, Jeremias, clama a mim, e eu te responder-te-ei, anunciar-te-ei coisas grandes e firmes que ainda não sabes. Pai, lembra do Teu grande amor, meu Deus, e ensina-nos a clamar pelo Teu grande nome. Ensina-nos buscar a Tua face. Pai, eu reconheço perante o Teu trono que, na verdade, nós não sabemos como pedir, não sabemos como orar, meu Pai. Mas uma coisa eu sei, que a Tua misericórdia infinita, meu Pai, vai abençoando agora, meu Deus, Senhor, de uma maneira especial, aquele ouvinte que está passando por momentos tão difíceis, Pai. Senhor Jesus, quantas lágrimas, quanto gemido, meu Pai, quantos momentos de angústia, meu Deus, mas eu creio que Tu és soberano. Tu és grande, Tu és poderoso, meu Pai, para dar o alívio desse sofrimento. Pai, aquela vida, meu Deus, que já não sabe mais como Te pedir por uma porta aberta. Pai, como é lindo meditar da Tua grandeza. Lembra que o Senhor deixou escrito no livro de Apocalipse, meu Pai, eis que diante de Ti eu pus uma porta aberta, e a porta que o Senhor abre, ninguém poderá fechar. Pai, abre esta porta para este ouvinte que está desempregado, meu Pai, no momento de tanta angústia, meu Deus. Ele vê os seus filhos pedir o pão. Pai, não tem pão, meu Pai. Provê para eles o pão de cada dia. Provê a necessidade do alimento, meu Deus. Vai de encontro agora, meu Pai. Vai derramando a Tua graça soberana. Lembra do Teu grande amor, meu Deus. Vai derramando o Teu Espírito, Pai. Supre minha necessidade para esta viúva, meu Pai. Supra a necessidade, meu Deus. Lembra da tua misericórdia, meu Pai. Eu creio no agir do teu Espírito. Eu creio na tua misericórdia, aleluia. Eu creio que tu és soberano. Tu és grande e poderoso, meu Pai. Em nome de Jesus, Senhor, abre as portas para aquele jovem desempregado. Repreenda toda a fúria, toda a adversidade, todo espírito de miséria. Repreenda pelo poder da tua palavra, pelo poder do teu sangue, Senhor. Eleja, Pai, pela causa da sua família, meu Pai. Ah, como é maravilhoso, meu Deus, ver uma família unida, meu Pai. Uma família que clama pelo teu nome, vai derramando a tua graça soberana, vai derramando o teu Espírito Santo, Pai, que essa união familiar, meu Deus,

tua mão se ensanguentada sobre a união da tua querida igreja, a união da oração, meu Pai, a união da humilhação, meu Deus, a união no jejum, meu Pai, uma busca constante pela tua presença, meu Deus, livra, livra, livra esta família, livra, livra tua querida igreja, dá um grande livramento, meu Pai, para a membresia da tua igreja, Senhor, quanto ataque, quanta fúria do inimigo, repreenda agora, meu Pai, todo levante pelo poder do teu sangue, pelo poder da tua palavra, meu Pai, quanto que o inimigo tem lutado para colocar desânimo no povo, para eles não se reunirem na tua casa. Pai, lembra da tua misericórdia, lembra da tua grandeza, do teu poder, meu Pai. Eu creio, tu me reclama. Eu creio, sim, Jesus querido. É tão lindo ver alguém de joelho dobrado, clamando, meu Deus. É tão lindo ver a tua igreja reunida, buscando a tua face, te adorando. Pai, eu te peço em nome de Jesus Cristo, repreenda todo desânimo, repreenda anda pelo poder da tua palavra, pelo poder que há no teu sangue, meu Pai. Aviva a tua igreja, aviva a tua obra. Começa pelo sertão, meu Pai. Começa pelas ribeirinhas, meu Deus. Aonde tiver uma igrejinha, meu Pai, que haja um grande avivamento, meu Deus. Que haja um grande avivamento no Brasil, Senhor dos exércitos, eu creio no mover das tuas mãos, meu Pai, vai derramando a tua graça, Senhor, sobre cada Ana, cada Daniel, meu Pai, sobre cada obreira e obreira, vai derramando a tua graça, Senhor, sobre todos, meu Pai, vai derramando a tua graça sobre os diáconos, os presbíteros, pastores, meu Pai, alcança teu auxílio, meu Deus, aquele pastor que está triste, abatido, meu Pai, ele ora, ele luta, ele jejua, ele clama, meu Pai, lembra do teu amor, meu Deus, envia as almas para aquela igreja, Pai, convença as almas, Senhor, convença pela tua misericórdia, Pai, lembra que está escrito na tua palavra, que quem convence é o teu Espírito Santo, convença aquela família, meu Pai, convença aquela pessoa desenganada pelos recursos humanos, Senhor Jesus, eu creio, meu Pai, eu creio que tu és o Deus que tudo pode fazer, meu Pai, nada, nada te é impossível. Alcança agora nossos presbíteros da igreja, Deus e amor, meu Pai, alcança teus ministros, meu Deus, vai derramando a tua graça
soberana. Rica lama tuni, rica lama serica. Ai, que coisa linda, aleluia. Visita, visita, Pai, o teu filho.

0: Lembra do teu grande amor, meu Pai. Fortaleça teu servo na saúde. Isso, lutar em prol da tua querida obra. Pai, vai derramando a tua graça soberana. Vai derramando uma nova unção, Senhor. Vai derramando um avivamento, meu Pai. Aviva a tua igreja, Senhor. Aviva teu povo, aviva, meu Pai. Arica lamatuni ri. Ai, eu creio, meu Pai, que o Senhor fará algo novo no meio do teu povo, no meio da tua igreja, Senhor. Será um ano, meu Pai, que o Senhor escolheu e separou para si, para trazer um avivamento, meu Pai. Repreenda todo cansaço maligno, repreenda toda enfermidade, meu Pai, repreenda pelo poder da tua palavra, pelo poder do teu sangue. Pai, ajuda teu filho, ajuda cada pastor, cada ministro, ajuda os evangelistas, meu Pai, que atravessam oceanos para levar a tua santa e querida palavra. Vai derramando a tua graça soberana. Eu creio, rica lama se clama. Pai, cada porta aberta da tua igreja, Senhor, envia as multidões, meu Pai. Envia a alma, Senhor, envia, meu Deus. Só o Senhor é capaz de convencer uma alma do mundo da perdição. Senhor, só tu tens este poder, meu Pai, em convencer um usuário de droga. Pai, só tu tens o poder da libertação. Pai, liberta aquele jovem, meu Pai. Senhor, lembra quando ele era pequeno, ele trazia alegria para aquela família. Era uma união tão grande, meu Pai. Mas agora a mãe e o próprio pai se preocupam em ver a situação daquele filho perdido na droga, jurado de morte, meu Deus. Repreenda a morte, repreenda, Pai. Repreenda pelo poder da tua palavra. Convença aquele jovem, meu Pai, traga para tua casa, meu Deus. Lembra do teu grande amor, meu Pai, quando o Senhor, a tua palavra, ela me revela em Atos dos Apóstolos de uma maneira bem clara. Pai, quando Paulo falou para o carcereiro, ele disse: crê tu no Senhor Jesus, serás salvo tu e a tua casa. Pai, eu creio, se aquela mãe, aquele pai, meu Pai, tomar uma decisão em buscar a tua face, o inimigo vai ser derrotado e eles verão toda a família salva, meu Pai. Confirma mesmo, Senhor, a tua santa e querida palavra, rica lama se reclama. Ai, que gozo maravilhoso, aleluia. Ah, Senhor, como é maravilhoso, meu Deus, saber que a Tua mão está estendida, saber que a oração chega perante o Teu trono de graça, meu Pai, trazendo a resposta da vitória, Pai. Vai derramando a Tua graça soberana, vai derramando o Teu Espírito, aleluia, uia, o rica, o lamacirica, lama. Ai, como é maravilhoso, meu Deus, toca, toca, toca naquele coração, meu Pai, toca no coração daquele ouvinte, toca, Senhor, no mais profundo, na sua alma, Pai, faça ele se arrepender, meu Deus, traga para a tua casa, meu Deus, Senhor, tu és a nossa solução, tu és o nosso baluarte, meu Pai, tu és a nossa bandeira, Jesus querido. Aonde o Senhor chega, a vitória, meu Pai, vai derramando a Tua graça. Senhor, entra naquela UTI, meu Pai, ali aonde não há esperança. Pai, aquela pessoa em profunda coma, Pai, no vale da sombra da morte, meu Deus. Senhor Jesus, desperta aquela pessoa daquele coma, meu Pai, alcança, Senhor. Eu creio que o Teu poder, meu Pai, é soberano. Pai, repreenda a morte, repreenda a enfermidade, repreenda a fúria da adversidade, repreenda o inimigo da nossa alma, repreenda tu, Niricalamacirikilama. Ai, poderoso Espírito de Deus, eu creio, eu creio, eu creio, meu Pai, que tudo é possível para aquele que crê. Vai derramando a tua graça, Senhor. Desperta, desperta, meu Pai, aquelas almas sofridas, meu Deus. Repreenda, Pai querido, aquele câncer maligno, Pai, que já tomou o organismo daquela pessoa, aquele câncer terrível, meu Pai, repreenda todo tumor na cabeça, repreenda pelo poder da tua palavra, repreenda, Senhor, todo câncer na garganta, todo câncer no pulmão, meu Pai. Lembra, meu Deus, que tu és Senhor que nos sara, meu Pai. Repreenda todo câncer no estômago, no intestino, Pai, toda neurisma cerebral, repreenda todo derrame, toda parada cardíaca, Pai, todo câncer, meu Deus, na bexiga, no útero, Senhor, na próstata, no ovário, meu Pai, lembra no teu grande amor, vai derramando a tua graça soberana, Pai, vai jogando por terra toda a enfermidade que está nos ossos, na medula, na pele, Pai, vai jogando por terra toda a diabetes, toda a leucemia, todo o glaucoma, meu Pai. Quantas vidas, repreenda esse lúpus, meu Deus. Senhor, tu tá me revelando essa pessoa que está passando muito mal pelo lúpus. corpos, meu Deus. Repreenda agora, meu Pai. Toca no mais profundo do sangue deste ouvinte. Repreenda tu, Nirica, Lamacirica. Joga por terra pelo poder que há no teu sangue, no poder da tua palavra. Pai, aquela criancinha que não sabe falar onde está a dor. Pai, mas o gemido daquela criança, ela chega perante o teu trono. Pai, o show. Senhor, repreenda a enfermidade, repreenda a fúria do maligno, repreenda pelo poder da tua palavra aquela criancinha que chora a madrugada inteira, meu Deus. Repreenda o inimigo, Pai, repreenda a fúria das trevas, Jesus querido, repreenda pelo poder do teu sangue. Em nome de Jesus, eu te suplico a tua misericórdia, meu Pai, em prol da nossa querida presidente, a irmã Irene Miranda, meu Pai. Senhor, toca nos ossinhos da tua filha, toca na saúde da tua serva, meu Pai. Repreenda toda a enfermidade. Pai, estenda tuas mãos, ajuda a tua serva. Pai, tão grande é o cargo, Pai, que o Senhor colocou nas mãos da tua filha, o peso da responsabilidade. Muitas vezes, Senhor, faz ela se cansar, meu Pai, mas renova as forças da tua filha, renova, meu Pai. O Senhor entregou uma obra tão gigante como a Igreja Deus e Amor e a Fundação Reviver, meu Pai. Sozinha ela não consegue, mas se o Senhor for com ela, meu Deus, o Senhor renovando cada manhã as suas forças, o teu nome será grandemente glorificado. Pai, abençoa a cantora Débora, Pai. Olha que coisa linda, meu Deus, na maneira que tu usa tua filha. Pai, estenda tuas mãos sobre as criancinhas, os projetos que o Senhor colocou na palma da mão da tua serva. Vai de encontro da tua filha, meu Pai. Toca na saúde da tua serva. Repreenda todo levante, meu Pai. Repreenda, meu Deus, o acusador. Repreenda a fúria do maligno. Pai, abençoa e dê muita saúde para a tua filha, para o pastor Lorival de Almeida, Pai. Eu creio que muito em breve, meu Deus, o teu nome me será glorificado. Pai, o Brasil e o mundo verá que tu és Deus. Confirma teu grande milagre na vida do teu servo, Senhor. Nós queremos ver ele feliz, pregando a tua palavra e ganhando almas para teu reino, assim como ele sempre ganhou, meu Pai. Usa teu filho, Jesus querido, revela a ele novos projetos, derrama a tua graça soberana, meu Pai. Alcança teu filho nesse momento de saúde para teu servo. Vai de encontro do presbítero Davi Neto. Olha que coisa linda este jovem que o Senhor buscou, meu Pai. Glorifica teu grande nome. Dá sabedoria, dá graça, Senhor. Ajuda ele, a sua querida esposa. Abençoa seu filhinho, meu Pai. Usa teu servo. Usa o Regenere, meu Pai. Usa aquele jovem, Senhor, que tu colocou na mão do teu filho. Olha que coisa linda, meu Pai. Toda mocidade num só propósito, em trabalhar em prol do teu reino, em ganhar almas. Almas para teu reino, meu Pai. Abençoa esta mocidade. Abençoa de uma forma especial. Pai, eu oro também pelo pastor Milton e a esposa e a família. Eu oro, Pai, pelo pastor Osmar Antônio, meu Pai. Vai de encontro do teu filho agora. Lembra do pastor Marcos, Senhor, derrama sobre eles a tua graça. O pastor Beata, Jesus querido, o pastor Jere, meu Pai, o pastor Wilson, Senhor, a Maria José, meu Pai, estenda as tuas mãos, usa a nossa querida diretoria, Pai. Que a tua bênção seja com abundância sobre a vida de cada um e as suas famílias. Pai, em nome de Jesus Cristo, eu oro pela Fundação Reviver, meu Pai. Esta rede que tu mostrou para a tua filha. Pai, alcança o Brasil, alcança os quatro cantos da terra, Pai. Alcança pelo poder da tua palavra, pelo poder do teu sangue, meu Pai. Alcança de uma maneira especial. Vai derramando a tua graça soberana. Eu creio, tu me rica, lama se reclama. A rica lama, tu me rica, lama se reclama. Pai, eu já vejo a tua mão tocando naquele paralítico, meu Pai. Eu já vejo a tua mão tocando, Senhor, naquele leito de dor, naquele leito de sofrimento, meu Pai. Eu já vejo, Senhor querido, a luz do teu Espírito alcançando aquelas almas perdidas, meu Pai. Vai derramando a tua graça, Senhor. Faça que este ouvinte sinta esse gozo que eu estou sentindo, essa alegria sobrenatural, aleluia. Oh, rica lama, tuni, rica lama, sirica lama. Ah, rica lama, tuni, rica lama, sirica lama. Pai, renova esse ouvinte que está de joelho dobrado, chorando, perante o teu trono de graça. Como é maravilhoso, como é lindo, Pai, derramar lágrimas perante o teu trono, reconhecer que nós não somos nada, reconhecer que o Senhor é o soberano, o Senhor é grande, é poderoso, meu Pai. Derrama a tua graça, derrama, meu Pai, derrama teu poder, meu Deus. Alcança agora, Pai, a grande Ásia, Jesus querido. Estenda tuas mãos, meu Pai. Abra, Senhor, as portas para o teu evangelho. alcançar a China vermelha, meu Pai, a Coreia do Norte, o Afeganistão, o Paquistão, a Arábia, meu Deus, alcança essas almas, Senhor. Quanta lágrima na Coreia do Norte, alcança nossos irmãos que estão presos. Alcança nossos irmãos, meu Pai. Abre aquela porta assim como o Senhor abriu quando Maria orou, meu Pai. O Senhor foi de encontro de Pedro naquele presídio. O Senhor, meu Pai, tirou a Pedro daquela prisão. Abriu todas as portas pela oração, meu Pai. E eu creio que o Senhor não mudou. Entra agora naquele presídio na Coreia do Norte, na China vermelha, aonde tiveram nossos irmãos na fé. Senhor, alcança e liberta pelo precioso sangue derramado lá na cruz do Calvário. Pai, vai derramando a tua graça soberana. Alcança cada presidiário que chora. Pai, quantas lágrimas naqueles presídios. E muitos, meu Deus, estão ali. Pai, muitas vezes não fizeram nada, não cometeram apenas uma acusação, Jesus. Mas a tua palavra me revela que tu és, Senhor, o advogado por excelência. Vem advogar esta causa para ele, Pai. Vem advogar esta causa para aquela irmãzinha, aquela alma que está presa. Senhor, vai de encontro no presídio feminino, o presídio masculino, meu Pai. Alcança aquelas almas sofridas, meu Pai. Alcança pelo poder do teu sangue, pelo poder da tua palavra. O diabo já soprou no ouvido naquele homem que ele nunca vai sair. Pai, tem um encontro com aquela alma. Senhor, eu creio que tu pode, meu Deus, ir ao encontro agora e libertar, meu Pai. Liberta aquela alma daquele sofrimento. Liberta aquela pobre criatura, meu Pai. Estenda tuas mãos, Senhor, que o teu evangelho, Jesus querido, entra em todos presídios, em todos asilos, meu Pai. Entra, Espírito Santo da verdade. Eu creio que o Senhor tem esse poder. Pai, convença aquele assassino, convença aquele ladrão, meu Pai. Convença pelo poder da tua palavra, convença aquele estrupador, meu Pai. Transforma, meu Pai, liberta, meu Deus, repreenda esses demônios que oprimem essas almas, Jesus querido. Joga por terra pelo poder da tua palavra, pelo poder do teu sangue. Repreenda o inimigo da nossa alma, repreenda pelo poder da tua palavra. Pai, eu oro também agora por cada concentração anunciada, por cada culto, meu Pai. Contempla, meu Deus, estenda tuas mãos, repreenda essas legiões que trabalham para aquela alma não ir para a tua casa, Senhor. mas eu creio que Tu és soberano. Repreenda pelo poder da Tua palavra. Vai abençoando, meu Deus. Encoraja este ouvinte de casa a buscar a Tua face, meu Pai. Aquela pessoa desviada, Jesus querido, ele tem saudades, meu Pai. Adorava, ele tem saudades da Tua palavra, mas ele não tem força, meu Pai. Lembra do Teu grande amor, meu Deus. Ele não tem força de si mesmo, meu Pai. É necessário, Senhor, ir até a ele. Pai, estenda Tuas mãos, Jesus querido. Traga ele de volta para a Tua casa. Traga ele, Espírito Santo. A Tua igreja estará de braço aberto. Os pastores de braço aberto para acolher aquela pobre alma, meu Pai. Lembra do Teu grande amor, meu Deus. Aquela ovelhinha sofrida, meu Pai. Senhor, repreenda a fúria do maligno. Repreenda pelo poder da Tua palavra. Repreenda pelo poder do Teu sangue. Repreenda toda a fúria, toda a adversidade, toda a ira do inimigo. Repreenda, Pai, traga as almas, Senhor. Alcança aquela alminha sofrida, meu Pai. Está debaixo de um viaduto, meu Deus. Essas madrugadas frias. Aquela criança chorando de frio. Pai, eu te suplico a Tua misericórdia. Vai de encontro, meu Deus, agora, Pai. Eu preciso, meu Deus, a Tua misericórdia, assim como eles também, meu Pai. São almas tão carentes, meu Deus. Lembra do Teu grande amor, meu Pai. Quem sabe um dia ele já foi alguém na vida. Quem sabe um dia ele já teve seu lar, a sua família. E hoje, Espírito Santo da verdade, e hoje, meu Pai, ele perdeu tudo. Mas se o Senhor for de encontro dele e convencer e trazer ele de volta, eu sei que o Senhor pode fazer isso. Restaura a família para ele, Pai. Restaura seu lar, a sua paz. Restaura para a vergonha do inimigo, Pai. Restaura aquela alma, Senhor. Restaura, rica, lama, clama. Eu creio que Tu és soberano, meu Pai. Senhor, assim como um dia, meu Deus, Tu te lembrou de Lázaro, Pai, que estava ali, meu Deus, na mesa do rico, comendo as migalhas. Pai querido, mas o Senhor fala na Sua palavra, Pai, que o Senhor o levou para o paraíso e o rico para o Hades, não porque ele era rico, não, meu Pai. A riqueza é dom de Deus, Pai, mas por causa da dureza do coração. E eu te peço, arranca toda a dureza nos nossos corações, meu Pai. Ajuda-nos a abraçar as almas, Senhor. Ajuda a Tua igreja cada dia mais, Senhor. Ajuda esse ouvinte de casa, Pai. Abraça esta pobre alma sofrida, essa prostituta na encruzilhada, meu Pai, uma alma Senhor, ela precisa da Tua ajuda, da Tua misericórdia. Pai, traga ela para a Tua casa e transforma a vida dela. Faça dela uma mãe de família, meu Pai. Conceda a ela um lar para a Tua glória. Senhor Jesus, estenda as Tuas mãos agora, Pai. Vai derramando a Tua graça, Teu poder, meu Pai. Vai derramando o Teu Espírito Santo sobre todas as nações da terra. Vai alcançando cada país, meu Pai. Vai alcançando cada nação, Jesus querido. Alcança para a Tua glória, meu Pai. Vai derramando o Teu poder, reclama-se, reclama. Reclama, Tu me reclama-se, reclama. Pai, eu creio, meu Deus, eu creio naquilo que o Senhor está falando. Pai, que haverá um recomeço, meu Deus, tão grande, meu Pai. Que o Teu nome será glorificado. Vai derramando a Tua graça agora, Senhor, pelas sobre as empresas. Lembra, Senhor, dos empresários. Abençoa, meu Pai, cada comércio, meu Deus. Abençoa, meu Pai. Lembra do ganha-pão de cada dia, de cada um, Senhor. Que haja bem bênçãos e mais bênçãos sobre o homem da lavoura, do sítio, da fazenda, Pai. Vai de encontro agora, meu Deus. Abençoa os trabalhadores, meu Pai. Alcança os caminhoneiros, meu Deus. Abençoa teus filhos, Senhor. Ah, meu Deus, livra de toda tragédia. Abençoa os motoristas. Turista de ônibus, Pai, alcança, guarda os aviões no ar, guarda os marinheiros em alto mar, meu Pai, vai derramando a Tua graça soberana, alcança cada um que clama pelo Teu nome, meu Pai. Quanto acidente trágico, Senhor, livra, livra, livra, livra, meu Pai, na misericórdia, misericórdia, meu Pai, repreenda a fúria do inimigo, repreenda o levante das trevas, repreenda pelo poder da Tua palavra, em nome de Jesus Cristo, nós Te ordenamos. Saia, saia, saia. Toda sonolência na vida daquele motorista, repreenda todo descuido, Jesus querido. Joga por terra agora, Senhor, em nome de Jesus Cristo. Guarda e livra pelo poder da Tua palavra. Senhor, eu creio que Tu és soberano, meu Pai. Estenda Tuas mãos amigas sobre os processos, meu Pai. As causas jurídicas, Senhor. Abençoa a advocacia, meu Pai. Aqueles que vão advogar as Tuas causas. Livra a Tua querida igreja, meu Pai. Livra da perseguição, meu Pai. Livra da calúnia, meu Deus. Livra, Senhor, a Tua igreja. Pai, lembra que Tu és o dono desta igreja, Pai. Estenda as Tuas mãos, Senhor. Derrama a Tua graça, Senhor. Derrama Teu Espírito, meu Pai. Eu creio, meu Deus, olha que lindo. Pai, aquela vida renovada, aquela vida restaurada, meu Pai. Não vê a hora do dia amanhecer. a correr para a tua casa, buscar a tua face, confiando no milagre. Senhor, eu creio que tu és Deus de milagre, tu és Deus de libertação, tu és tão grande e maravilhoso. Pai, abençoa também a Fundação Help, a irmã Regiane, que é a presidente. Abençoa também o pastor Jorge Tenório, o vice-presidente da Fundação Reviver. Abençoa toda a diretoria, meu Pai. Alcança cada projeto. Alcança, Senhor, por amor do teu nome. Portas abertas, meu Pai. Alcança também, meu Pai, os irmãos do Nordeste que trabalham, Senhor, incansavelmente em prol dessas causas. Vai derramando a tua graça soberana. Alcança mesmo, abre porta onde não há porta. Pai, abençoa também, Jesus querido, de uma maneira especial. Senhor, vai dando a tua graça. Em nome de Jesus, aonde há um projeto, as crianças, Senhor, olha que coisa linda. Pai, o teu filho levando material escolar, abençoando aqueles colégios, aquelas crianças. Pai, guarda e livra, Senhor. Vai de encontro de Venezuela, meu Pai. Alcança, Senhor, a nossa igreja no país de Venezuela. Alcança essa nação agora, no momento de tanta angústia, Senhor, no momento de tanto choro, meu Pai. Estenda tuas mãos amigas, meu Pai. Abençoa o país de Venezuela. Vai de encontro agora. Derrama a tua graça, Senhor. Estenda tuas mãos, meu Pai, em nome de Jesus, Senhor. Abençoa teu filho e a tua filha. Supra a necessidade naquele país. Vai de encontro, derramando a tua graça soberana. Eu creio em ti, meu Pai. Eu creio, meu Deus, tudo é possível para aquele que crê, meu Pai. Estenda tuas mãos também pelas madrugadas, aquelas pessoas na calçada. Vai de encontro agora, meu Deus. Abençoa os guardas noturnos, os trabalhadores da madrugada, meu Pai. Livra eles de um assalto. Livra eles das tragédias, livra da investida do inimigo. Guarda, Pai, guarda teus filhos que estão na locução, Senhor. Lembra do teu grande amor, meu Pai. Os técnicos que trabalham, meu Deus, vai derramando a tua graça soberana. Alcança teu povo, meu Pai, e derrama a tua graça, Senhor. É o que nós te pedimos, meu Deus, e desde já eu te agradeço pela tua resposta. Em nome de Jesus. Ouvintes de casa, que Deus os abençoe. Foi um prazer orar com vocês até este momento. Que Deus possa recompensar a oração de cada um. E você que orou com fé, quer tomar uma decisão, aceitar a Jesus como Senhor e Salvador da tua alma, não perca, não deixa para amanhã, a oportunidade agora. Faça esta oração juntamente comigo, ou você que está desviado do caminho do Senhor, você que estava com o joelhinho dobrado, chorando, falando, eu preciso voltar, volta hoje, volta antes que Cristo volta. Levanta a tua mão e repita essas palavras comigo. Senhor Jesus, perdoa os meus pecados e escreva o meu nome lá no céu, no livro da vida. Senhor, salva minha alma e toda a minha família, que eu e a minha casa te serviremos para sempre. Ouvinte de casa, procura uma igreja, Deus de amor, pertinho da tua casa tem uma. Fala com teu pastor que tudo aceitou a Jesus pelo programa e ele vai te receber como membro, você que é desviado e você que aceitou Jesus. Ele vai te ensinar, te preparar para o batismo. Que Deus abençoe a todos. Quem se despede é a sua irmã em Cristo, Maria Lorena. Fiquem todos na paz do Senhor Jesus.
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4: A paz do Senhor Jesus para todos os ouvintes do programa A Hora do Ouvinte. 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
7: Uma hora. Meu nome é Maria José Claudino da Silva, eu venho lá de Piraporinha. O meu testemunho vai ser rápido, aleluia, Jesus. Deus me curou do coração inchado, que eu estava passando pelo vale da sombra da morte. Cheguei aqui sentindo dor, chega, pegava fogo. Se Deus não colocasse as mãos, eu não ia aturar muito, mas graças a Deus, lá no bairro mesmo, o Senhor me curou pela misericórdia do Senhor. Que Deus abençoe a todos. É só crer nesse Deus, que é só Ele e não há outro. Maria José Claudina da Silva, Avenida Pôr do Sol, 428, Piraporinha, Diadema.
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9: A paz do Senhor, queridos ouvintes da Rádio Deus e Amor, que Deus abençoe todos vocês. 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Você crê no retorno da alegria para a sua vida, ver as portas se abrindo novamente, é você ter em mãos tudo aquilo que o inimigo tentou tirar de você, você não pode ficar de fora. 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Música.

0: Paz do Senhor Jesus. Passo por aqui para agradecer a Deus as orações. Faz 3 meses que eu passei por uma cirurgia e graças a Deus o Senhor tem me curado através do programa Voz da Libertação. Sou da cidade de Catanduva, estado de São Paulo. O meu nome é Ana Maria. Que Deus venha abençoar todos vocês aí, irmãos. Sou ouvinte do programa. Que Deus venha abençoar todos vocês aí. Fica na paz do Senhor, irmãos.
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2: 1:08.
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4: 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Quanta imitação. É gente copiando gente, é gente copiando costumes, é gente copiando erros, é gente copiando modelos falidos, e alguns não, alguns modelos não são falidos, é verdade. Mas a verdade, ouvinte amado, é que existe essa sensação de imitação muito forte nas pessoas. Pessoas imitam ou, sei lá, copiam roupas, vocabulário, cabelo, é a moda, né? A moda. E não é só a moda, não, porque a moda acaba passando, mas às vezes as pessoas acabam copiando valores e condutas completamente equivocadas, erradas, e algumas coisas certas, é claro. Mas nós estamos aqui para falar dos dois lados, não é? Dos dois lados. O que a gente não pode permitir de forma alguma é que as pessoas se deixem levar por coisas que, na verdade, parecem bonitinhas, mas são grandes enganos, né? Grandes enganos. E para se copiar alguma coisa, para se imitar alguma coisa, a gente tem que saber a origem, tem que saber a razão, tem que saber o princípio, tem que saber o objetivo. Porque se isso não acontecer, nós podemos estar fazendo coisas que realmente não são condizentes até com a nossa própria vida. Ah, eu me lembro, quando eu era garotão, a gente imitava músicas americanas, né? A gente não sabia falar inglês, não conhecia quase nada de inglês, naquele tempo era muito difícil. E a gente cantava, a gente imitava, e a gente, às vezes, fazia coisas absurdas, né? Coisas absurdas. Vestia camiseta escrita, uma frase que a gente não sabia ler o que que era, e às vezes estava lá, sou trouxa, um exemplo, né? Sou trouxa, me chuta. Coisas assim, né? Já, não sei se você já viu aquela camiseta que a pessoa coloca e está escrito em inglês lá, o rapaz que está ao meu lado é, e fala uma coisa ruim. A pessoa veste a camiseta, veste, fala, canta música e nem sabe o que que é. Me lembro de uma música famosa no Brasil, uma música que fez sucesso não só no meio sertanejo, mas até mesmo pessoas não do sertanejo gravaram essa música. E essa música era um verdadeiro louvor a alguns espíritos. Então a gente não pode sair fazendo, sair copiando sem saber. Você se lembra? Eu me lembro que eu ouvi uma colocação feita por um colega e ele falava a respeito da rainha louca. Me lembro agora. Pois é, Carlota Joaquina, né? O que que aconteceu? Aconteceu o seguinte, o que aconteceu foi que eles vieram de Portugal para o Brasil, a família real, né? E a gente sabe como eles vieram para o Brasil, né? Pediram socorro para aquela fragata inglesa, porque na realidade eles estavam tudo morrendo de medo, né? Então eles haviam enganado Napoleão e fugiram para o Brasil. E o que acontece é o seguinte, acontece que no navio vieram várias personalidades lá, tá o rei e também a rainha, a Carlota Joaquina, não é isso? E o que acontece é o seguinte, acontece que no meio da viagem, a rainha, as pessoas que estavam com ela, foram infelizmente infectadas, eu posso dizer assim, por piolho da pior espécie, né? Desse piolho de navio mesmo, que eu imagino que deve ser o piolho mais fominha que existe, né? E o que acontece é que a princesa, então, as filhas, as damas da corte e tal, e as pessoas que acompanhavam ali, o que fizeram? Não tiveram dúvida, rasparam a cabeça. Rasparam a cabeça. E começaram a usar um tipo de um turbante, né? Por quê? Porque era piolho, a questão era piolho. Me lembro que uma vez eu combinei com o pessoal de uma banda que a gente tinha. Naquele tempo a gente era a juventude rebelde, né? A gente queria rebelde, mas nosso rebelde, o máximo que a gente fazia era colocar nomes estranhos nos componentes da banda, né? O baterista era bactéria, tinha o micróbio, aí vai. Bom, de qualquer forma, é o seguinte. Eu raspei a cabeça porque era um combinado, toda a banda ia raspar a cabeça, ninguém teve coragem, eu fiquei lá o único bobão careca, né? A primeira pergunta que me fizeram quando entrei no ônibus um dia foi piolho, moço. Eu falei, não foi piolho não, foi uma traição mesmo. De qualquer maneira, a rainha desceu com turbante, careca, e as mulheres cariocas acharam que aquilo era uma moda da Europa. E o que aconteceu? Imitaram.

0: E ao invés de se tornarem nobres, utilizando-se de uma moda europeia, o que na verdade estavam fazendo era imitando as nobres piolentas, não é? Então a gente tem que prestar atenção no que a gente está fazendo. Vi uma coisa que pareceu interessante, posso de repente fazer uma coisa boa, interessante? Claro, se a gente tem o princípio é bom, se o objetivo é bom, agrada a Deus, a gente tem que fazer perguntas. É de Deus, o senhor vai realmente estar nesse negócio? Mas simplesmente raspando a cabeça e achar que é moda, você pode simplesmente estar dizendo, em outras palavras, tem o piolho. Então é preciso parar com essa coisa piolenta dentro das congregações, dentro das igrejas, e parar de imitar o que pessoas às vezes trazem de evangelhos falidos aí de fora. Evangelhos às vezes tão derrotados, às vezes evangelhos que não conseguiram fazer com que, de onde vêm, os seus próprios países se mantivessem evangelizando. Pelo contrário, foram vencidos. E às vezes lançam lá modas que a tendência deles lá é aquela, com interesseiras em outras coisas, nem se sabe o que se está propagando através desse modismo, e aqui no Brasil começa as pessoas a fazer a mesma coisa sem saber a razão, o porquê, enfim. É a imitação muito forte. Cópias. Agora, é mais difícil copiar-se coisa boa, né? Mais difícil. Um grupo de americanos e americanas resolveram criar um grupo que eu... Como é que é o nome do grupo? Eu espero, coisa assim. Um grupo que espera para não ter... Espera para deixar para o casamento o ato sexual. Não achei que houve muita imitação, não. Aliás, fornicação na igreja não falta, né? Isso ninguém quer imitar, quase ninguém quer imitar, né? Resolvi esperar, é o nome do movimento. A adesão foi pequeníssima. Quase não houve. Vigílias, orações intermitentes, jejum, oração, as pessoas não gostam de imitar também, né? Não gostam. Coisas boas quase não se imita, coisas que não têm valor nenhum, parece que todo mundo quer imitar. Assimila o erro, agem como o mundo. Que não falar de políticos, né, evangélicos, que vexame, hein? Alguns chegaram a ficar de pé, agradecer a Deus com propina. Ai, ai, ai, ai, ai. Oh, meu Deus, agradeço porque a propina... Em quantas ocasiões nós mesmos não imitamos essa sociedade, né? De uma forma que age de forma imoral, às vezes, doente. Quantas vezes nós não imitamos isso? Muitas vezes imitamos. E está na hora de parar. Porque, na realidade, ouvintes amados, isso não traz edificação, traz só desastre, na verdade. Desastre. Não vos conformeis com este mundo, fala em Romanos. Não, não. A ideia original é que não vamos ter esse mundo como molde. Você que serve o Senhor Jesus sabe que você tem que ser moldado por Jesus e não pelo mundo. É? Mas a Bíblia fala antes, transformai-vos. É o que diz a Bíblia, transformai-vos. É a questão da metamorfose, a questão da metanoia. É isso que está dizendo a Bíblia Sagrada. Começando pela mente. A nossa mente tem que ser regida pelos valores bíblicos, não por opiniões, não por orientações de televisão, de pseudo-pastores. Não, não. Se nós vamos imitar alguma coisa, vamos imitar como Paulo fala, né? Vamos imitar o apóstolo Paulo, vamos imitar Jesus Cristo, vamos imitar bons exemplos, não é? É isso que a Bíblia Sagrada fala. Sede meus imitadores, diz o apóstolo. E aqui no caso, aqui é a questão da imitação mesmo, a mímica, né? Olha, eu vou dizer a você, ouvinte, nós temos que imitar sim os bons exemplos. É isso que a gente tem que fazer. Porque se a gente não fizer isso, a gente perece sem salvação. Imitar o mundo, imitar o que o diabo coloca para tanta gente imitar, o que, que é isso? Sabe o que, que vai acontecer? Você vai acabar se tornando uma pessoa piolenta. Isso sem falar em tantos outros exemplos de, eu diria, falta de conhecimento e que termina por imitações ridículas, eu diria, de coisas que não fazem sentido nenhum. Sentido nenhum. Se temos de imitar, sejamos imitadores do Senhor Jesus. Não temos de imitar evangelho falido. Não temos de imitar pulinhos, dancinhas, imitar o mundo, imitar gritinhos do mundo. A igreja está cheia de levanta a mãozinha agora. E para com isso, minha gente. Que negócio é esse? E estou falando no campo da música, e quantas pessoas imitam às vezes coisas que, meu Deus, fica até difícil falar. Mundanismo. Vida totalmente contrária ao que se entende pela Bíblia Sagrada, e o que tem de imitador não é brincadeira. É hora de imitarmos o irmão que está se santificando. Por que não imitar o irmão que está fazendo campanhas e mais campanhas de oração, jejuando 3 vezes por semana, santificando a sua vida, apartando-se do mundo? As pessoas parecem não querer imitar. É o quadrado, é o fanatizado, é o alienado. Não, não é. É o crente. Ó, presta atenção no que você está fazendo. Porque no dia que o prejuízo chegar, ou no dia que a conta chegar, ela pode ser alta. Imita o que serve para a sua edificação, para a sua vida. Tá bom? Tá? Fica tristinho comigo, não. Eu tô falando porque eu amo você no amor do Senhor. Para mim seria muito mais fácil chegar aqui e falar, não, aqui você tá muito bem, não importa, tá vivendo assim, mas Deus te entende. Tá perdoado já, irmão, não precisa nem se arrepender, tá no céu já. O nome que tá lá na glória acabou. Seria muito mais fácil. Mas eu não consigo. Não pretendo nunca, jamais ofender ninguém. Pelo contrário, pretendo ver as minhas palavras orientadas por Deus, ungidas pelo Espírito Santo, serem terapêuticas, isso sim. Mas temos de falar, não é? Vamos imitar as coisas boas, aí nós vamos viver melhor, com muito mais esperança, uma vida espiritualmente mais saudável, tá certo?
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0: 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Desejo uma boa noite, uma boa madrugada. Quem te cumprimenta nesta noite, seu irmão em Cristo, diácono George Lucas, falando diretamente aqui dos estúdios do Voz da Libertação da Igreja Pentecostal Deus é Amor. Estarei contigo nesta madrugada, madrugada do socorro de Deus, madrugada de oração, madrugada de leitura da palavra, madrugada de edificação. Porque é a madrugada do socorro de Deus. O Senhor quer te alcançar através das ondas desta rádio. O Senhor quer falar contigo. O Senhor quer te salvar. O Senhor, Ele quer ministrar ao teu coração. E estaremos aqui nesta madrugada sendo canal de Deus para a tua vida. Lembrando que logo mais nós temos oração da madrugada, mas até lá temos linha aberta. Entre em contato, quero falar contigo, quero ouvir o teu testemunho, quero ouvir essa bênção, este livramento que Deus concedeu à tua vida. Ou eu quero ouvir o teu pedido de oração. Você que tem algo para pedir por intercessão, você que está passando por um momento difícil, eu quero ouvir, eu quero falar contigo nessa madrugada. E o número é muito fácil, DDD 11 3208 2743. Vou repetir, DDD 11 3208 2743. Logo mais já temos linha aberta e eu quero falar contigo. Está comigo nessa madrugada nos estúdios, nosso irmão técnico Márcio Luiz. Márcio Luiz, temos linha aberta, vamos ao primeiro ouvinte. Alô, boa noite.
1: Boa noite, a paz do Senhor.
0: A paz do Senhor Jesus, com quem eu falo?
1: É Maria Ferraz de Vasconcelos.
0: Maria Ferraz de Vasconcelos, você fala de onde, minha irmã?
1: Aqui é Maria Ferraz de Vasconcelos. Fala de Ferraz de Vasconcelos.
0: A irmã está falando de Vasconcelos, é isso?
1: De Ferraz.
0: Ferraz de Vasconcelos. Que bênção, minha irmã. Conte a bênção.
1: Moço, eu queria pedir oração.
0: Você quer pedir oração? Qual? Pedir oração em favor do que, irmã Maria?
1: Eu sinto muita dor no meu corpo. Nós temos varinhas de perna, entendeu?
0: Amém, vou estar orando logo mais na oração, a oração da madrugada estarei apresentando a tua vida. Você quer pedir oração por mais alguém, irmã Maria?
1: Deixa o nome do meu filho.
0: Pode falar Luciano, o nome do seu filho.
1: Luciene.
0: Estarei apresentando em oração a tua vida e a vida dos teus filhos, e eu tenho certeza que o Senhor Jesus vai conceder a bênção, a vitória, o livramento e a libertação. Amém? Fica com Deus, irmã Maria. Deus abençoe, uma boa noite. Obrigado pelo teu contato. Amém. Temos mais um ouvinte na linha, vamos atender. Boa noite, a paz do Senhor Jesus.
2: Boa noite, a paz do Senhor Jesus.
0: Com quem eu falo?
2: Com a Jacira de Dourados, Mato Grosso do Sul.
0: Jacira de Dourados. A paz do Senhor, irmã Jacira.
2: A paz do Senhor Jesus.
0: Tudo bem, minha irmã?
2: Ah, eu tenho problema de saúde, pastor. Tô ligando para pedir oração.
0: Estarei orando, intercedendo em favor da tua vida. Qual o problema que a irmã está passando?
2: Eu tenho problema no pulmão, é fibrose.
0: Amém, minha irmã. A senhora crê na cura?
2: Tenho problema no coração também.
0: A senhora crê na cura do nosso Senhor Jesus Cristo na tua vida?
2: Eu creio.
0: Amém. Irmã Jacira, você tem algum testemunho para nos contar de algo que o Senhor já fez na tua vida?
2: É, eu tenho do meu neto, né?
0: Conte a bênção.
2: Na verdade, ele é bisneto, né? Ele é filho da minha neta. Ele era usuário de droga, um rapaz de 20 anos. Ele chama Guilherme. E eu liguei aí, pedi oração e contei para vocês aí que ele usava droga. E Jesus libertou ele e ele está trabalhando.
0: Há uma bênção de libertação. O Senhor Jesus Cristo, ele é poderoso, né? Ele diz, vinde a mim, todos vós que estáis cansados, oprimidos, e eu vos aliviarei. Fico feliz pela libertação do seu bisneto, e eu tenho certeza que o Senhor trará cura para a tua vida também. A senhora quer deixar então, mais algum nome para a oração?
2: Então, pastor, eu quero mais um nome. Tem meu irmão que mora comigo, é José Irineu da Silva, ele é depressivo.
0: Certo.
2: Ele trata com psiquiatra.
0: Estarei orando pelo irmão José Irineu também. A senhora vai me acompanhar na oração?
2: E tem mais a minha irmã, que eu fui visitar ela hoje à tarde. Ela está enferma, Zumira Miguel, e o esposo dela também está enfermo, Antônio Miguel.
0: Antônio Miguel, estarei orando em favor da tua vida, irmã Jacira, do José Irineu e do Miguel também. Amém? Fique na programação. Fique na programação conosco, porque logo mais, daqui a 30 minutos, nós teremos a oração da madrugada e eu estarei apresentando a tua vida. Amém?
2: Aí o senhor põe minha família toda, tá, pastor?
0: Sim, tua família. Estarei orando em favor da tua família toda, em nome de Jesus. Amém?
2: O Alessandro Paiva também é depressivo também.
0: Amém. Eu creio que o Senhor vai libertar a todos, em nome de Jesus.
2: Amém. Glória a Deus.
0: Deus abençoe, minha irmã. Fica na paz do Senhor Jesus.
2: Amém, amém. Fica na paz do Senhor Jesus também.
0: Amém. Esta é a madrugada do socorro de Deus, meus irmãos. O Senhor, fique na linha conosco, fique na programação, prepara, eleva a tua fé. Logo mais estaremos ouvindo um testemunho. E eu creio só para o Senhor já preparar o nosso coração, a nossa fé, porque às 2 horas estaremos em oração. Mas antes, vamos atender mais um ouvinte. Alô, a paz do Senhor Jesus.
3: A paz do Senhor Jesus, meu pastor.
0: A paz do Senhor Jesus, com quem eu falo?
3: Você fala com Éder de Franco da Rocha.
0: Éder, irmão Éder, de Franco da Rocha. Irmão Éder, conte a bênção.
3: Eu quero pedir oração em prol da minha saúde. E quero agradecer também pelo que eu passei por uma cirurgia, mas estou em fase final de recuperação, pelas orações dos irmãos que congregam na igreja aqui da Estadual de Franco da Rocha, em especial pelo pastor André e alguns irmãos que oraram por mim. Bem como eu ligando na rádio aí, pedindo oração também para vocês, que essa é uma rádio muito abençoada. E eu quero deixar o nome dos meus filhos para oração.
0: Amém. Estaremos orando em favor dos teus filhos. Qual é o nome deles?
3: Leonardo.
0: Iago.
3: E Tatiana.
0: Tatiana.
3: E que Deus abençoe, meu pastor, essa rádio, que essa programação é uma bênção em nossas vidas.
0: Amém. A madrugada do socorro de Deus. Você já recebeu bênçãos, irmão Franco? Irmão Éder?
3: Sim, pastor, já recebi, sim.
0: Que bênçãos. Só o bom resultado da sua cirurgia já é uma bênção, né? Já é um livramento que o Senhor
3: exatamente,
0: deu.
3: Exatamente, é um livramento do Senhor. Inclusive, eu estava lembrando aqui que O meu genro, ele trabalha na área de enfermagem, o marido da minha filha, ele pegou uma bactéria muito violenta, ele ficou dentro do hospital e foi direto para a UTI. E eu fiquei sabendo uma semana depois, quando ele estava na UTI, a minha filha me ligou, eu falei para a filha, meu, vou nesse dia da UTI, não chamo mais ninguém. Eu entrei naquela UTI, eu comecei a orar, orei, eu fiz umas 3 visitas nessa UTI, meu pastor. Uma semana, claro, clamando a Deus, pedindo a Deus. Uma semana depois, a minha filha me liga, pai, ele saiu da UTI, pai, já tiraram os aparelhos dele. Depois de uma semana, ele foi pro quarto. Depois de uma semana, 15 dias, ele teve alta. Isso é pra glória de Deus. É para a glória do Senhor que nós servimos, que quando clamamos a Ele, Ele responde, pastor.
0: É um verdadeiro milagre que só Jesus pode realizar, não é verdade, meu irmão?
3: Sim,
0: eu fico feliz, eu fico feliz com a sua bênção, com o seu milagre que o Senhor tem realizado através da fé. Não é verdade? A palavra de Deus diz que sem fé é impossível agradar a Deus. O irmão colocou a fé em ação, falou, não, vamos orar, eu não saio daqui enquanto o Senhor não abençoar. E o Senhor honra o sacrifício, o Senhor honra a oração e realiza o milagre. Fico feliz pela tua vida, meu irmão.
3: Sim, meu pastor, eu que agradeço primeiramente a Deus, depois dessa programação, e todos aqueles que chegam na igreja Deus e Amor, que pede uma oração, que ouve uma palavra, que sempre tem um servo do Senhor que vai dar a palavra que as pessoas precisam, não o que elas querem ouvir, o que elas precisam ouvir, e Deus atende.
0: É verdade, meu irmão. Fica na paz do Senhor Jesus, agradeço o teu contato. Ó, eu quero que você venha unir a tua fé à minha. Logo mais, às 2 horas, nós vamos fazer a oração da madrugada e você ora por mim, que eu estarei orando em favor da tua vida, do Leonardo, do Iago e da Tatiana. Amém?
3: Perfeitamente, pastor. Amém.
0: Fica na paz do Senhor Jesus. Deus abençoe.
3: A todos nós. Deus abençoe.
0: É isso aí, meus amados irmãos ouvintes do programa Voz da Libertação. Esta é a madrugada do socorro de Deus. Nós estamos vendo aí, ouvindo aí, né, a interação com os nossos irmãos ouvintes, participantes, mas também nós estamos aqui no WhatsApp, é isso mesmo. Faça como a irmã Terezinha, que envia sua mensagem, a paz do Senhor Jesus Cristo, irmã Terezinha de Bueno de Capivari, Espírito Santo. Sou ouvinte todos os dias dessa programação Deus é Amor. Olha só, nossos irmãos capixabas lá do Espírito Santo mandando mensagem, também pedindo oração, intercessão. Faça como a irmã Terezinha, como o irmão Edson, como o irmão Oséias, a Thalia, a irmã Camila, que está enviando mensagem pedindo oração. Logo mais estaremos em oração. Já temos mais um ouvinte na linha. A paz do Senhor Jesus.
4: A paz do Senhor.
0: Com quem eu falo?
4: Com a irmã Cibele de Jacareí.
0: Irmã Cibele de Jacareí. Tudo bem, minha irmã?
4: São Paulo. Tudo bem, graças a Deus.
0: Que bênção, glória a Deus. Conte a bênção.
4: Irmão, minha vida tem muitas bênçãos recebidas das mãos do Senhor. Mas uma a qual o Senhor concedeu, né? E minha mãe chegou na igreja, Deus e Amor, com uma criança desenganada pelos médicos no braço. E os médicos deram 15 dias de vida. Essa criança sou eu, e eu estou com 36 anos de idade, para a glória do Senhor.
0: Para a glória do Senhor Jesus. O Senhor faz milagres extraordinários. E eu tenho certeza que Ele poupou a tua vida, que Ele te deu fôlego de vida com um propósito. O que que a irmã tem feito na obra de Deus, nesse propósito?
4: Olha, a gente está para servir, né?
0: Isso.
4: Então, a nossa servir ao Senhor é eterna gratidão. E para a obra do Senhor sempre temos que estar dispostos.
0: Glória a Deus.
4: Porque não tem nada que pague a salvação. Ela é inegociável, né? E hoje eu estou ligando para pedir oração em favor da minha família, em especial do meu esposo, que se encontra na penitenciária em Mirandópolis, e ele está ligadinho também no programa Voz da Libertação.
0: Oséias, estarei orando em favor do irmão Oséias e da sua família, em nome de Jesus.
4: Amém. Nossos filhos são Isabelle e Samuel.
0: Isabelle e Samuel. Amém, minha irmã. Agradeço o seu contato. Fica na paz do Senhor Jesus.
4: Amém. Deus abençoe. Fique na paz.
0: É isso aí, meus irmãos, é a madrugada do socorro de Deus, o Espírito Santo falando. Eu creio que o Senhor está usando a cada um desses irmãos que estão entrando em contato conosco, testificando daquilo que o Senhor já fez na tua vida. Quem sabe você está passando por essa mesma situação. Eu não sei o que te traz a esta madrugada. Quem sabe uma insônia, você está acompanhando alguém no hospital. Quem sabe você está no seu trabalho. Eu creio que o Senhor Jesus tem um propósito para trazer a minha voz aos teus ouvidos nesta madrugada. E eu tenho certeza que Ele estará ministrando ao teu coração. 1:38 na capital de São Paulo. Nós vamos agora de mais um atendimento. Alô, boa noite.
5: Boa noite, alô, boa noite.
0: Paz do Senhor Jesus, serva de Deus.
5: O meu nome é Maria Aparecida, falo aqui de Itaquera. Eu peço para colocar meu nome na oração e peço também para colocar o nome de Wilson, que não está dormindo, e Giovana e Gabriela.
0: Amém. Irmã Maria Aparecida de Itaquera, estarei orando em favor desses nomes que a senhora mencionou, em nome de Jesus. Amém?
5: Pastor, eu também já recebi muitas graças aí na igreja. Deus é amor, viu?
0: Então conte uma pra gente, pra elevar nossa fé. Nós vamos logo mais, às 2 horas, entrar em oração. Eu quero que o teu testemunho eleve a nossa fé.
5: Deixa eu contar pro senhor, eu sou evangélica há mais de 30 anos e outro ministério. Aí em 2015 eu passei por um problema de infarto e eu fui aí pra igreja Deus é Amor, na igreja pequena, perto da minha casa, fazer campanha de quarta. Depois eu fui lá pra sede. Quando chegou lá, eu fui revelada, fui curada do coração, fui curada da vesícula que tinha pedra. E aí, pastor, eu nunca mais saí de lá. Eu nem dei satisfação no outro ministério. Eu rompi e estou lá desde 2015. Já levei bastante pessoas da minha família e pessoas de fora, que eu conto meu testemunho e eles vão para lá também. Nunca mais eu deixei de ouvir também a Rádio Deus é Amor. Eu colaboro com os donativos que precisa, e eu estou fazendo do mesmo jeito que é feito na igreja, aí Deus é Amor, eu estou continuando a fazer. E agora eu estou precisando de oração para o meu filho, que ele não está dormindo, ele está em fase de separação da esposa, e está muito complicado, sabe, pastor?
0: Amém. Dá para ver, eu sinto pela voz da irmã, que a irmã é uma mulher de fé. E eu quero que a senhora venha orar juntamente comigo 2 horas. Nós estaremos orando e eu tenho certeza que o Senhor vai libertar o seu filho de todo o mal. Um certo dia uma mulher chegou até Jesus pedindo para que o Senhor libertasse o filho dela. E o Senhor Jesus libertou. E nós oramos ao mesmo Jesus, não é verdade? Ele é o mesmo ontem, hoje e eternamente.
5: Exatamente, pastor.
0: E eu tenho certeza que a partir de hoje, nessa madrugada, seu filho vai dormir como um bebê. E o Senhor vai restaurar toda essa situação em nome de Jesus.
5: É separação, sabe, pastor? A mulher está indo para a Itália com as filhas e ele não está aceitando. Eu vou falar com o senhor. Eu sempre, quando eu peço oração, eu oro junto, eu não fico só ouvindo, eu fico esperando para mim orar junto.
0: É verdade.
5: Porque a gente tem que... Eu oro para todos que tá aí orando, e eu oro também pedindo por eles também. Os que tá pedindo oração, eu oro para todos também. Eu peço para Deus para atender todos, porque todos estão na mesma luta, na mesma crença. Se ligou pedindo, é porque crê.
0: Isso é verdade.
5: Não está pedindo errado, né, pastor?
0: É, a Bíblia diz, pedi, e dá-se-vos-á, não é verdade? Nós temos que abrir a nossa boca e pedir do Senhor, não é verdade? Fica com Deus, irmã Aparecida, Deus abençoe. Vamos de mais um ouvinte, a paz do Senhor Jesus.
6: Amém, irmão.
0: Com quem eu falo?
6: Márcio Roberto de Lima, aqui do interior de São Paulo, Presidente Prudente.
0: Márcio Roberto, de Presidente Prudente. Deus abençoe, meu irmão. Conte a bênção.
6: Várias bênçãos, mas hoje eu liguei para pedir oração.
0: Hoje vai pedir oração. Qual é a tua necessidade, meu irmão?
6: Falar para o irmão. É no financeiro, irmão. Tá, situação no... Deu uma apertada, só Deus para ter misericórdia.
0: Amém. Eu acredito, meus irmãos. Meu irmão, vivemos em um cenário atualmente, né, que muitas pessoas se encontram nessa situação. Mas verdade. Deus é um Deus da providência. Verdade. A Bíblia conta a história de Isaac. Isaac estava estava no momento em que a terra ao seu redor estava na seca e estava dando tudo errado para todo mundo. Mas ainda assim, Isaac semeou e a Bíblia diz que ele colheu um para cem. O senhor crê? O senhor crê que nós servimos ao Deus de Abraão, de Isaac e Jacó? E eu tenho certeza que Deus tem o melhor para a tua vida, irmão Márcio. Eu tenho certeza que em nome de Jesus, nós vamos orar daqui a pouco com fé e o Deus da providência, ele irá abençoar não só a tua vida, mas a todos aqueles que estão nos escutando na programação nessa noite. Porque há muitos, meus irmãos, que estão nessa madrugada, não conseguem nem dormir preocupado. Se tem uma coisa que tira o sono do homem, é a preocupação, não é verdade?
6: Verdade.
0: Mas a Bíblia diz também...
6: Eu estava orando, aí eu estava escutando os irmãos ligando, né, e falando. Aí eu terminei de abrir, aí eu orei, aí eu deitei, né? Aí me incomodou, falei, eu vou ligar, né? Porque às vezes eu ligo, e só dá ocupado. Aí quando eu liguei, a primeira vez que eu liguei, já atendeu, já.
0: É que... É porque Deus já tinha marcado esse momento para eu falar com o irmão. Porque quem sabe verdade. A situação do irmão é a situação de muitos que estão nos ouvindo também, sabia?
6: Verdade.
0: Tem muitos que estão passando por essa mesma situação, mas eu tenho certeza...
6: Eu não quero pra ninguém,
0: irmão. Isso, mas eu tenho certeza que o Deus da providência, ele irá ouvir nossa oração. E em nome de Jesus Cristo, a Bíblia diz que o choro pode dar uma noite, mas a alegria ela vem pela manhã. E se o Senhor crê... Que pela manhã tem uma boa notícia para ti?
6: Creio em nome de Jesus.
0: Pela fé, nós vamos orar e o Senhor irá operar um milagre. Amém?
6: Amém.
0: Deus abençoe, irmão Márcio. Fica na paz do Senhor Jesus.
6: Amém. Fica com Deus.
0: É isso aí, ouvintes do programa Voz da Libertação. Esse é o programa Madrugada do Socorro de Deus. Muitos ouvintes participando conosco, não é verdade? Como o irmão Roberto falou, rapaz, tem vezes que nós ligamos e não nos atendemos. Não somos atendidos, mas nessa noite, nessa madrugada, nós estamos aqui para servir ao Senhor Jesus. E eu tenho certeza, quem sabe você está pensando, rapaz, se eu ligar, eu tenho alguma coisa, eu vou só pedir oração. Mas quem sabe o teu problema tem alguém que vai se identificar também. E ele vai pensar, rapaz, eu não estou sozinho nessa. Olha só como está passando pela mesma situação. Nós temos também ouvintes acompanhando a programação aqui, isso pelo nosso WhatsApp. Você conhece o nosso WhatsApp? Para você que está chegando agora nessa programação, quem sabe você recebeu o link da nossa rádio, a rádio Deus é Amor. Esta é a Madrugada do Socorro de Deus com seu irmão, Diácono George Lucas, aqui diretamente dos estúdios da Voz da Libertação. Aproveite para nos enviar uma mensagem, anote o nosso WhatsApp. DDD 11 9 8292-3392. DDD 11 98292-3392. Faça como o irmão Benedito, que está falando, ligando de Limeira, São Paulo. Também nós temos a irmã Laurinha, Benedito, Rosimeire, também enviando aqui, pedindo oração, que está com dor de estômago. Tem muitos irmãos pedindo oração. Madrugada, as pessoas são acometidas de dores, de perturbações malignas, mas o sangue de Jesus tem poder e todo mal cai por terra através da oração. Nós temos aqui também a irmã Almira, de Minas Gerais, pedindo oração pela Miriam e toda a família. Estaremos orando logo mais às 2 horas. Irmão Benedito também pedindo oração. São muitas mensagens e você não pode ficar de fora. Há dá tempo, nós temos aí 10 minutos. Vamos atender mais um ouvinte. Alô, a paz do Senhor Jesus.
7: Paz do Senhor.
0: Paz do Senhor Jesus, com quem eu falo?
7: Irmão Benedito, da cidade de Imbaúba, estado de São Paulo, interior.
0: Irmão Benedito, tudo bem, irmão Benedito? Foi você que enviou mensagem no WhatsApp?
7: Eu enviei faz uns dias já, irmão.
0: Ah, não. Então tem outro Benedito aqui também, interagindo conosco no WhatsApp. Conte a bênção, irmão Benedito.
7: A maior bênção é ter o nome escrito no livro da vida.
0: Ah, isso aí não tem preço, não. Não tem bênção melhor, não.
8: E outra coisa, eu sofri um acidente no final do ano passado, caí um tombo de uma escada. Deus me deu livramento, né, de poder ter fraturado a coluna. Ainda quebrou o tornozelo, mas graças a Deus já estou na ativa, trabalhando de novo. E Deus tem cuidado de mim nos mínimos detalhes, né?
0: É verdade.
8: Graças a Deus por isso, né?
0: Jesus é bom demais, não é, irmão? Não é, irmão Benedito?
8: Jesus é perfeito, né?
0: O inimigo tenta nos derrubar, tenta nos destruir, mas os anjos do Senhor acampam ao redor daqueles que o temem, não é verdade?
8: É, a alegria da salvação não tem preço, né, irmão? Jesus ele diz na sua palavra, vinde a mim do que está oprimido, né? Eu vos aliviarei, mas só que hoje nós vemos que o ser humano, ele não se busca Deus, né? Ele vai voltado mais para as coisas daqui da terra, né? Porque o principal é buscar Deus, entregar nossa vida na presença de Deus e Ele cuida de nós. Eu vejo os mínimos detalhes de Deus cuidando da minha vida, da minha família, então é muito importante ter Deus no coração, servir a Deus, né?
0: É verdade, irmão. Muitas pessoas estão aflitas, mas bem-aventurados são aqueles que conhecem o nome do Senhor. Imagina, irmão Benedito, passar por todas as dificuldades que a gente passa e não conhecer o nome do Senhor, não conhecer esse Deus a quem recorrer, a quem clamar.
8: É verdade.
0: Não é verdade? Mas é por isso que a Igreja Deus e Amor, através do programa Voz da Libertação, o socorro de Deus está aqui para proclamar as boas novas de salvação. O irmão tem algum nome para deixar para oração?
8: Para minha esposa, Maria Aparecida, para que Deus venha libertar ela, irmão, dos cigarros, do vício da bebida, né? E toma os medicamentos para depressão. E a Bíblia diz, o Senhor bate na porta, né? Mas só que a pessoa tem que abrir o coração e fazer a parte. Cada um tem que fazer a sua parte para que Deus possa entrar, né? E transformar, libertar a pessoa, né?
0: É verdade, meu irmão.
8: O que cabe a nós a fazer é orar, pedir a Deus, mas cada um tem que fazer a sua parte também para que Deus possa operar um milagre, né, irmão?
0: É verdade.
8: Por ela, né?
0: É verdade. Mas Jesus vai dar a vitória em nome de Jesus para a irmã Maria Aparecida. Nós vamos apresentar ela e esse vício vai cair por terra em nome de Jesus.
8: Eu creio. Estamos aqui na madrugada, trabalho na usina, na meia-noite às 10 da manhã, e estamos aqui ligadinhos. E grato a Deus pela vida dos irmãos aí da Igreja Deus do Amor, que tem estendido essa bênção.
0: Qual é a usina que o irmão trabalha?
8: Eu trabalho numa usina aqui próximo da cidade de Catanduva, estado de São Paulo, uma usina Tietê.
0: Ah, tá certo. Compartilha o link da rádio com os irmãos aí, amém? Para eu ouvir a madrugada do socorro de Deus aí, ouvir falar de Jesus, amém? Fica na paz, irmão Benedito. Deus abençoe.
8: Um abraço, irmão. Satisfação em falar contigo.
0: A paz do Senhor Jesus. Alô, boa noite.
9: Alô, boa noite, irmão. Irmão, não sei como é que é seu nome.
0: George Lucas, com quem eu falo? Caiu a ligação. É isso aí, meus irmãos ouvintes. A irmã estava empolgada, estava com fé, estava alegre por estar participando da programação. Alô!
10: Alô!
0: Paz do Senhor Jesus, com quem eu falo?
10: Paz do Senhor, com a irmã Iraci aqui de Vitória, Espírito Santo.
0: Vitória, Espírito Santo. A paz dos irmãos Capixaba, os irmãos do Espírito Santo são uma bênção. Estão sempre na participação conosco na madrugada.
10: Amém.
0: Minha irmã, conte a bênção.
10: Eu estou pedindo oração para a dor aqui do lado, já tem alguns dias, então não tem perfil, serrinho, o que quer. Estou pedindo o irmão para orar comigo, da história, curar. Deus, para minha visão também,
0: para
10: minha família.
0: Amém. Nós vamos estar apresentando a sua família, a sua vida, a sua saúde, em nome de Jesus, e o Senhor vai conceder a vitória. Amém?
10: Especial, irmão, que tu colocasse aí o nome de Sebastião Paulino, Sebastião Paulino,
0: e Daniel.
10: Daniel.
0: Daniel. Tá anotado aqui, Sebastião.
10: Toda a minha família, tá, meu irmão?
0: E toda a sua família estarei apresentando.
10: A minha saúde.
0: E a sua saúde. Eu creio que o Senhor vai restaurar a sua saúde e a irmã vai ter muitas bênçãos para compartilhar e estar contando. Amém?
10: Todo Deus é amor.
0: Qual é a sua congregação?
10: É aqui na Vitória, na rua 8 de Julho, bairro Grande Vitória.
0: Grande Vitória. Tá certo, minha irmã. Fica na paz do Senhor Jesus. Deus abençoe.
10: Amém.
0: Isso aí, meus irmãos, programação continua. Nós temos recebendo várias mensagens aqui, mas a irmã Cida pedindo oração. Deus abençoe a irmã Cida, a irmã Beth também pedindo oração, falando diretamente da Baixada Santista, interior de São Paulo, pedindo, está com muita dor de garganta. Creio que o Senhor trará livramento, trará bênção, trará cura para a tua vida, em nome de Jesus. Também o irmão Claudemir, falando de Sagrada Família, Rio Grande do Sul. É isso aí, hoje nós temos tá tendo muita interação dos ouvintes, uma madrugada agitada. Vamos atender mais um ouvinte. Alô, a paz do Senhor Jesus.
11: A paz do Senhor, irmã Maria de Porto Alegre está falando.
0: Irmã Maria de Porto Alegre, conte a bênção, irmã Maria.
11: Eu tô ligando para daqui às 2 horas falar com o senhor. Eu tô muito doente, não posso caminhar das 2 pernas. De vez em quando eu ligo para você não esquecer de mim, irmão.
0: Amém, mas não. Eu posso falar uma coisa, irmã Maria? Eu posso até esquecer, o Márcio pode esquecer, mas Jesus, ele não esquece da senhora.
11: Claro, irmão, é claro.
0: Ele não esquece, ele está atento à sua oração. E a senhora tem orado muito, irmã Maria?
11: Estou esperando a minha próxima, mas eu vou pedir para o senhor orar pela minha saúde e da minha família. É Maria de Lima.
0: Maria de Lima, de Porto Alegre, estarei apresentando a tua vida e a tua família em nome de Jesus. Amém, irmã Maria?
11: Nós somos da Igreja de Deus Amor, tá, irmão?
0: Amém. Glória a Deus, fico feliz.
11: Mas
0: a senhora está acompanhando a programação.
11: Eu não posso ir na igreja, que eu não tenho as pernas para caminhar.
0: Amém, mas Jesus é contigo, irmã Maria. Fique aí. A senhora, ouça a rádio que nós temos transmissão de culto também. Amém, está anotado aqui já. Daqui a 4 minutinhos eu estarei orando em favor da tua vida e da tua família, para o Senhor restaurar a tua saúde.
11: As linhas estão dando transferência. O senhor falou com 2 pessoas e eu não ia escutando.
0: Tá certo, irmã Maria. Obrigado pelo seu contato. Fica na paz do Senhor Jesus.
11: A paz do Senhor, irmão. Fica com Jesus. E que Deus abençoe o senhor e a família e todos os irmãos de São Paulo, tá?
0: Amém! Deus abençoe! 1h56, agora nós vamos de quadro Clínica da Alma com o psicólogo Jessé Ávila, com o tema Me Disse pela Vida Alheia.
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13: Olá, seja muito bem-vindo a mais um episódio do Clínica da Alma, um espaço para falarmos sobre saúde mental, qualidade de vida, inteligência emocional e desenvolvimento interior, sempre de forma leve, prática e com base científica. Você sabia que quanto mais tempo uma pessoa passa comparando a sua vida nas redes sociais, mais ela tende a ter insatisfação consigo mesma? Então vamos falar hoje sobre comparação nas redes sociais e autoestima. O perigo de se medir pela vida alheia. A teoria da comparação social mostra que o ser humano naturalmente se compara com os outros para se avaliar. No entanto, nas redes sociais, essa comparação se torna distorcida, pois as pessoas compartilham apenas recortes positivos da vida. E isso gera sensação de inferioridade, inadequação e baixa autoestima. Por exemplo, uma pessoa que vê viagens, conquistas e momentos felizes de outras pessoas, e ela começa a sentir que a sua própria vida é inferior, mesmo sem considerar o contexto real por trás daquelas postagens. Então nós entendemos que comparar bastidores com vitrines da vida é uma das formas mais injustas de se avaliar. Por isso eu tenho aqui 5 dicas práticas de como proteger a sua autoestima nas redes sociais. Número 1, lembre-se que redes sociais mostram recortes, não a realidade completa. Aquilo que você vê é editado, filtrado e selecionado. Então, evite usar isso como parâmetro absoluto para a sua vida. Número 2, reduza o tempo de exposição a conteúdos que geram comparação. Se determinados perfis despertam sentimentos de inferioridade, limite o contato ou deixe de seguir, porque a sua saúde emocional deve ser prioridade. Número 3, pratique a gratidão pela sua própria jornada. Anote conquistas, mesmo que pequenas. Isso ajuda a reequilibrar a percepção e valorizar a sua própria história. Penúltimo, evite comparações automáticas. Quando você perceber pensamentos como: a minha vida não é tão boa, então se questione automaticamente. Isso é um fato ou é uma impressão momentânea? Quais são os argumentos que podem me convencer diante desse pensamento negativo? Ele é distorcido ou ele é baseado em evidências, é uma realidade? Número 5, fortaleça a sua identidade fora das redes. Desse modo, invista em relacionamentos reais, desenvolvimento pessoal e valores internos. Autoestima sólida não depende de validação externa. Como disse Alain de Botton, grande parte da nossa infelicidade vem de comparar a nossa vida real com a vida idealizada dos outros. E aí, você gostou desse conteúdo? Então compartilhe a nossa programação com seus amigos e familiares e continue nos acompanhando. Fique atento, porque a qualquer momento estaremos de volta com mais reflexões que podem transformar a sua vida. Um forte abraço e até breve.
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18: A paz do Senhor Jesus, meus irmãos. Quando falamos sobre os fundamentos de fé da nossa igreja, muitas pessoas imaginam que estamos tratando apenas de um conjunto de regras ou de um documento oficial. Mas, na verdade, os fundamentos de fé são as convicções que sustentam tudo aquilo em que nós cremos. Eles representam os princípios essenciais da nossa fé. São verdades que também orientam a nossa maneira de pensar, de viver, de nos relacionarmos com Deus e com o próximo. Portanto, a Igreja Pentecostal Deus e Amor declara, por meio do seu conselho deliberativo e de sua diretoria executiva, que crê na Bíblia Sagrada, a palavra de Deus, como única regra de fé e prática. Isto significa que tudo aquilo que cremos, ensinamos e vivemos deve estar fundamentado nas Escrituras. A Bíblia não é apenas um livro para ser consultado em momentos difíceis. Ela é a nossa referência diária. É nela que encontramos direção, correção, sabedoria, esperança para enfrentar os desafios da vida. Utilizar os fundamentos de fé no cotidiano é permitir que aquilo em que cremos transforme a maneira como trabalhamos, tratamos a nossa família, nos relacionamos com as pessoas e enfrentamos cada situação da vida. Porque a verdadeira fé não se limita ao templo, ela se revela nas atitudes, nas escolhas e no testemunho diário. Por isso, mais do que conhecer os fundamentos de fé, somos chamados a vivê-los. E se você deseja conhecer todos os fundamentos, acesse o nosso site ipda.com.br e faça o download do arquivo completo. Que Deus abençoe a todos.
19: 2 horas e 4 minutos. Outra vez.

Meu nome é Manuel de Jesus, estou gravando esse áudio, uma bênção que Deus me deu. Uns dias atrás eu estava com a vista ruim, cada dia aumentando mais. Fiquei com a vista 80% sem enxergar direito. Tenho um rádio que fica na cabeceira da cama, fico escutando a programação diariamente da igreja Deus e Amor. Escuto as orações. Essa foi uma bênção que Deus me deu, enxergado normalmente. Sou muito grato a meu Deus. Sou Manuel de Jesus, moro na Vila São Luís, São Luís, Maranhão.

Watson, irmãos, eu quero estar contando a bênção, né, de um grande livramento. Ontem eu estava passando mal, sentindo queimores no braço, parecia que eu iria infartar, algo ruim estava sentindo, e aí entrei com os irmãos na oração, repreendendo todo o mal, o espírito da morte, e para a glória do nome do Senhor, tomei posse do grande livramento do Senhor na minha vida. Graças a Deus. Que Deus em Cristo abençoe a vida de todos os irmãos intercessores. Amém. Eu me chamo Luciene de Betim. Deus abençoe. Paz do Senhor.

Eu sou José Helto de Atibaia. Quero contar o meu testemunho. Eu era do mundão, bebia muito, usava droga e brigava com a mulher direto. Eu sabia que era o problema era a droga e a bebida, né? Mas não conseguia largar. Só larguei porque eu pedi muito para Jesus. Através do rádio eu encontrei Jesus, né? Jesus já me libertou das drogas, me libertou do vício da bebida também. E Jesus é tudo na nossa vida. Tudo que a gente for fazer, se não tiver a mão de Deus, a gente não faz nada, viu? Qualquer coisa que você pedir de coração, pede para Jesus. Pede para Jesus, que Jesus vai operar um milagre na sua vida. E eu já agradeço a minha oportunidade aqui, em nome de Jesus. Obrigado.

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1: Eis, amados ouvintes, daremos início agora à oração da madrugada. Você que esteve ligando, participando, está anotado aqui o seu pedido de oração. Você também que esteve enviando o seu pedido de oração através do nosso WhatsApp, estarei apresentando o teu pedido de oração. Você que tem a oportunidade de dobrar os teus joelhos nessa madrugada, vamos unir a minha oração, a tua oração, a nossa fé e clamarmos ao Senhor. A palavra de Deus diz: clamas a mim, respondeste-eis coisas firmes e grandes que tu não conheces. E nós não conhecemos mesmo, não sabemos. É por isso que nós buscamos ao Senhor. Então, une a tua fé, a minha fé, e vamos buscar ao Senhor. Senhor nosso Deus, poderoso e eterno Pai, aqui estamos na tua presença. Nos colocamos, Senhor, em temor e humildade, reconhecendo, Senhor, a grandeza da tua misericórdia, reconhecendo a grandeza da tua graça, do teu perdão, da tua longanimidade, Senhor. Senhor meu Deus, te adoramos, reconhecemos que o Senhor é bom e a tua fidelidade dura para sempre. Reconhecemos que tu és o Criador dos céus e da terra e que todas as coisas, Senhor, foram feitas por ti, inclusive a nossa vida. Reconhecemos, Senhor, que tudo está no controle de tuas mãos. Que tudo, Senhor, que vivemos e passamos, Senhor, está no centro da tua vontade e permissão. Seja momentos de alegria, seja momentos de dores, tristezas e aflições, todas as coisas cooperam para o bem daqueles que te amam, Senhor. E o fato de nós estarmos aqui de joelhos dobrados para clamar ao Senhor é um ato, é um lampejo, Senhor, de que nós te amamos, de que nós nos submetemos à tua vontade, ao teu querer. Reconhecemos, Senhor, primeiro que não somos dignos dessas bênçãos. Reconhecemos, Senhor, que não somos dignos, ó Pai, nem de estar na tua presença. Somos impuros, imerecedores, pecadores. Perdoa, ó Pai, os nossos pecados. Perdoa, ó Pai, os pecados desta pessoa que está de joelhos dobrado, clamando a ti. Perdoa, Senhor. Ela reconhece as suas falhas, as suas atitudes, que até mesmo o Senhor, na tentativa de fazer o que é certo, acabou errando. Perdoa, Senhor. Perdoa, Senhor, os pensamentos, as atitudes, as palavras, os atos, os gestos. Perdoa, Senhor, até mesmo a nossa ofensa e incredulidade de ti, Pai. Quando a dúvida tomou o nosso coração,

e duvidamos de que o Senhor pode agir na nossa vida. De que por algum momento o Senhor não estava no controle ou não se incomodou por aquilo que estamos passando. Perdoa, Senhor, os nossos pecados. Senhor, toma a nossa vida em Tuas mãos. Toma, Senhor, a vida, Senhor, desta família que está de joelhos dobrado. A este homem, essa mulher que está clamando a Ti, Senhor, neste momento. Que o Senhor esteja no controle, ó Pai. Seja qual for a situação em que ela esteja. Seja, Senhor, meu Deus, no pior cenário que esta pessoa possa estar se sentindo neste momento. A Tua palavra diz que o Senhor veio buscar os que se haviam perdidos. O Senhor não veio para os sãos, o Senhor não veio para os limpos, o Senhor não veio para os sábios. O Senhor veio para os perdidos, para os abandonados, para os incompreendidos, para os desprezados, ó Pai. Oh, meu Deus, quantos nesta noite estão clamando por socorro? Quantos nesta madrugada estão pedindo por oração, por libertação, por cura, por salvação? Esta pessoa desenganada pela medicina, esta pessoa desprezada pela sociedade, esta pessoa que foi abandonada pela sua família, este homem, esta mulher, ó Pai, que se sente sozinho, achando que se hoje ela desaparecesse, ninguém ia sentir a sua falta ou importância. Todavia, o Senhor deu a sua própria vida pela vida desta pessoa, e sim, ela tem importância, sim, ó Pai. Pai, eu te peço que o Teu Espírito Santo, nesta oração, ele possa ir ao encontro desta vida agora. Esta vida que está de joelhos. Esta pessoa que está dentro desse quarto. Esta pessoa que está dentro desse cárcere. Essa pessoa, Senhor, que está neste leito de hospital. Na fila dessa cirurgia. Ou acompanhando o seu filho, a sua filha, esta criança, Pai. Oh, meu Deus, aonde a medicina desenganou, que o Senhor, meu Deus, seja a solução. Aonde, Senhor, houve a infidelidade, a mentira, o desprezo, até mesmo a agressão física, oh, Pai. Que haja o amor de Cristo. Que esta pessoa possa sentir o Teu abraço agora, Pai. Que o Senhor possa trazer fé e esperança para esta alma que clama e roga a Ti, pedindo ajuda. Quantos estão pedindo, Senhor, por cura, libertação? Quantos estão intercedendo em favor dos seus familiares, filhos e filhas, netos, cônjuges? Quantos necessitam de Ti, ó Pai? Oh, meu Deus, quando o Senhor olhou para Jerusalém, o Senhor se compadeceu, porque eles eram como um rebanho sem pastor. Que o Senhor possa olhar, meu Pai, para estes ouvintes, para essas pessoas que acompanham esta programação. Senhor, eles precisam de Ti. Eles precisam do Teu toque de cura. Eles precisam, Senhor, que o Senhor desfaça essas obras malignas que oprimem. Eles precisam que o Senhor liberte do vício. Eles precisam que traga de volta esta pessoa amada para o seio da família. Eles precisam, Senhor, que o Senhor traga cura, traga paz, traga até mesmo sono, Deus. Quantos estão sofrendo nesta madrugada? Eu oro, Senhor, pela irmã Maria, pelo Luciano, pela Lucilene, Jacira, José Irineu, Miguel, o Éder, o Leonardo, Iago, a Tatiana, Oséias, Isabelle, a Maria Aparecida, o Márcio Roberto, o Benedito, Sebastião, Daniel, a irmã Maria, Senhor, e a tantos outros que durante esta programação, Senhor, deixaram aqui o seu pedido de oração. Pedindo intercessão pelas suas famílias. Quantas famílias destruídas, ó Pai.
destruídas pelo engano de Satanás, afundada nos vícios das drogas, no alcoolismo, nos vícios comportamentais, ó Deus. Quantos, Senhor, meu Deus, foram destruídos neste dia, Senhor, em que o mundo celebrou um jogo, meu Deus, mas após a euforia, só veio tristeza, veio escassez de recurso, veio arrependimentos. Oh, meu Deus, tende misericórdia, tende misericórdia, Senhor. Olha, Senhor, com compaixão para esta serva tua que de joelhos dobrados está clamando pela restituição, por livramento, para este filho que ela não sabe onde está, para este pai de família que roga, Senhor, pedindo a tua ajuda, ajuda de sustento, um melhor sustento. Essa pessoa que se encontra tão endividada, Senhor, que não sente paz, não sente sono na sua cama, no seu travesseiro. Oh, meu Pai, quantos ansiedade tem tomado conta, síndrome do pânico, insônia, depressão, acometidos, Senhor, pela doença da alma. Oh, meu Deus, olha, Senhor, com misericórdia, que o Teu Espírito Santo possa alcançar, oh, meu Deus, alcançar este coração aflito. Repreende, Senhor, as opressões malignas. Repreende, Senhor, os espíritos imundos que tentam levar esta pessoa à loucura. O sangue de Jesus tem poder na nossa vida. Repreende, Senhor, desfaz as obras de Satanás. Desfaz, Senhor, as obras, os sentimentos de loucura. Oh, meu Deus, a Tua palavra diz: se o Filho vos libertar, verdadeiramente sereis livres. Eu, oh, Senhor, meu Deus, em nome de Jesus, eu Te peço, Senhor, uma cura, uma libertação profunda e verdadeira, Senhor, a esta pessoa que não aguenta mais sofrer, que falou hoje, de joelhos dobrados, que falou, olhou para o céu, falou: não, eu não aguento mais sofrer, Deus. Oh, meu Pai, que essa pessoa seja alcançada pela graça, a graça do Pai, a graça de Jesus Cristo. Pois quando tu entregaste a tua vida na cruz do Calvário, foi por amor a esta pessoa, foi por amor a este homem, a essa mulher, meu Deus. Tira, Senhor, das garras de Satanás, quebra, Senhor, maldições, quebra, Senhor, ferrolhos e cadeias que prendem e oprimem essas pessoas. Em nome de Jesus Cristo, eu oro pelos enfermos, ó Deus. Eu oro, Senhor, pelos acamados. Eu oro, Senhor, por aqueles que estão com dores neste momento. Quantos estão, Senhor, na UTI? Estão dentro de uma clínica? Estão, Senhor, numa sala de espera pré-operatória? Oh, meu Deus, para este pai e esta mãe, acompanhada de seu filho, que chora, nada parte mais o coração do que um pai e uma mãe que está vendo seu filho doente, desenganado, com dores. Oh, Deus, que o Senhor possa curar. Passa o Teu bálsamo, passa o Teu sangue purificador. Toca, Senhor, nos ossos, no sangue. Toca, Senhor, neste tumor maligno, desfaz, Senhor, faz desaparecer estas glândulas. Reverte, Senhor, este laudo médico. Reverte, Senhor, esse quadro clínico. Que haja, Senhor, saúde. Que haja, Senhor, livramento. Que haja escape. Esta pessoa que neste momento está numa sala de cirurgia, Senhor, está entubada. Em nome de Jesus Cristo, se o Senhor tem uma obra, Senhor, dai o livramento. Dai mais uma chance de vida, ó Pai. Oh, meu Deus, cura do câncer,
cura da diabetes. Cura, Senhor. Cura, Senhor, das doenças, enfermidades autoimunes. Repreende toda e qualquer infecção, inflamação. Células cancerígenas desapareçam agora, em nome de Jesus Cristo. Toca, Senhor, no coração. Toca no pulmão, toca no cérebro, no fígado, no estômago. Tumores malignos desapareçam em nome de Jesus Cristo. Eu creio, Senhor, na Tua cura. Passa o Teu bálsamo, Senhor. Passa o bálsamo agora. Que sirva, Senhor, de testemunho. Que sirva, Senhor, do testemunho para a honra e glória do Teu nome. E através do testemunho desta pessoa, Teu nome seja glorificado hoje e para sempre. Oh, meu Deus. Mas acima de tudo, fica conosco, Senhor. Fica conosco. Segura em nossas mãos. Não nos deixa fraquejar. Sim, os dias são maus, Senhor. Grandes, muitas são as lutas. Mas maior é o que está conosco do que aquele que está no mundo. Maior é o que está conosco. Tudo nós podemos daquele que nos fortalece. Quem nos fortalece é o Senhor. Nós clamamos a Ti, Senhor, porque só de Ti vem a salvação, só de Ti vem o socorro, o livramento, o escape, a cura. Mas acima de tudo, de Ti vem a salvação. Salva, Senhor, a nossa vida. Salva, Senhor, a nossa alma. Pois o ouro, a prata, a traça, a ferrugem corrói. Até o nosso próprio corpo. A Tua palavra diz que do pó nós viemos e ao pó nós voltaremos. Mas a nossa alma, Senhor, ela deve estar em Ti. A nossa alma, Senhor, ela deve estar preservada em Ti. Purifica, Senhor, as nossas vestes. Nos santifica, Senhor. Oh, meu Deus, que possamos ter intimidade contigo, comunhão, meu Deus. Que até mesmo as adversidades que estamos passando e enfrentando, seja para nós voltarmos para Ti. Oh, meu Deus, pois o Senhor declarou, se o meu povo que se chama pelo meu nome se humilhar e me buscar e se converter dos seus maus caminhos, então eu ouvirei do céu, perdoarei os seus pecados e sararei a sua terra. Sara, Senhor, sara a nossa vida. Sara, Senhor, a nossa alma. Sara o nosso coração. Sara, Senhor, os nossos relacionamentos. Sara, Senhor, toda e qualquer enfermidades que estamos passando. Que o Senhor supra as nossas necessidades. Que o Senhor seja o Deus da providência. E tudo aquilo, Senhor, que pedimos ou pedimos mal e errado, que o Teu Espírito Santo possa interceder por nós. Aquilo, Senhor, meu Deus, que não soubemos pedir, que o Senhor, que conhece mentes, corações, possa interceder por nós. Te agradecemos, ó Deus, por mais este momento de oração e a oportunidade de falar contigo, crendo, ó Deus, na nossa bênção, na nossa vitória, no nosso livramento e na nossa libertação. Em nome de Jesus. Amém.

0: Essa foi a madrugada, a oração da madrugada. E para você que me acompanhou nesta oração e sentiu que acima das suas bênçãos, você reconhece que necessita entregar a vida a Jesus Cristo, repita comigo esta oração. Senhor Jesus, eu reconheço a minha condição de pecador. Reconheço as minhas falhas e faltas e me arrependo. Me perdoa, Senhor. E a partir de agora, eu quero declarar e reconhecer e confessar Jesus como o único Senhor e Salvador da minha vida. Escreve meu nome no livro da vida e me conserva até o dia que o Senhor virá buscar a tua igreja. Em nome de Jesus. Seja muito bem-vindo. Para você que tomou esta decisão, essa foi a melhor decisão que você tomou. Mas compartilhe conosco. Queremos celebrar essa decisão. Nos envie uma mensagem para o e-mail queroaceitarjesus@ipda.com.br. Ali você terá uma equipe que estará entrando em contato contigo para melhor te auxiliar. Seja muito bem-vindo à Igreja Pentecostal Deus é Amor. 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
2: Meu irmão, seu nome?
3: Meu nome é Benedito.
2: Conte a bênção.
3: Essa semana eu vinha sentindo meu estômago pesado e queimado. E, por esse, e Deus hoje usou o pastor revelando que graças a Deus eu estou curado. Para a glória do Senhor. Inclusive eu fui uma vez revelado de sinusite. Fui curado. O nosso Deus nunca mais me deu.
4: Eu estava com aquelas dores, sabe, irmão? No ombro e já descia pelas costas. Aí ele orou, sumiu a dor. Na hora, estou maravilhosa, irmão. E eu não saio dessa campanha de jeito nenhum, em nome de Jesus.
5: Fui curado de uma grande dor de estômago, que estava terrível, com pontadas. O Senhor me honrou, me concedendo a cura e a libertação.
2: Qual que é a bênção que o irmão recebeu?
6: Eu cheguei aqui de manhã, estava com uma dor de barriga costeira. Através do culto, já recebi a bênção. Já não está doendo mais. Essa é a bênção que eu tenho para contar nessa quarta-feira, irmão.
7: Meu nome é Tamires, eu cumprimento os irmãos na paz do Senhor Jesus. Eu quero contar para os irmãos que a partir do momento que eu estava com dor aqui perto do pescoço e na hora que eu entrei dentro da igreja, eu já estou curada, não tenho mais dor nenhuma. Eu posso mexer meu pescoço que não está mais travando, não está mais doendo. E agradeço pela oportunidade.
8: O nome do senhor?
9: Adelito Nasta da Silva. Há 4 anos a minha cabeça vinha alergia muito forte, dor de cabeça, coceira.
8: Sofrimento grande,
9: hein? Aí eu vim, ele abençoou, amor, orou, o senhor Deus, Jesus curou, aí curou, tô curado.
8: Sumiu, né? Sumiu tudo.
9: Sumiu tudo.
10: Ouvintes do programa Voz da Libertação, quarta-feira, 9 horas da manhã, teremos aquele culto, transmissão através das emissoras de rádio. E convido vocês aqui da Grande São Paulo, região central, para estar conosco Eu, pastor Milton, vou estar com todos vocês a partir das 9 horas da manhã naquele culto de consagração, culto de jejum, culto da busca da presença de Deus. Você que está enfermo, você que está desempregado, você que precisa de Deus, um milagre, vem estar conosco. O endereço coloque no seu Waze aí, você que vem com o seu carro, Avenida Prefeito Pereira Passos, número 10, é a entrada principal aqui do nosso Templo da Glória de Deus. Espero todos vocês logo mais às 9 horas da manhã aqui na Sede Mundial.
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12: Irmãos, a paz do Senhor Jesus, aqui quem vos saúda é nossa irmã Noemi, do Campo de Suzano. Eu congrego na sucursal do Jardim Dona Benta. Eu tenho vindo às quarta-feiras do grande mover de Deus e eu tenho visto que o Senhor tem manifestado grandemente o seu poder, a sua misericórdia sobre todos aqueles que têm comparecido. Você é o meu convidado especial para estar vindo também receber do Senhor a sua bênção.
13: A paz do Senhor, meus irmãos. Meu nome é irmã Vera, estou aqui na Sede Mundial. Se você quiser receber a sua bênção, venha também. Venha ouvir a palavra de Deus e sair daqui cheia do poder e da graça do Senhor. Estou fazendo a campanha aqui dia de quarta-feira, é o mover de Deus na sua vida. Venha e Deus também vai fazer o mover na sua também, em nome de Jesus.
14: Chama Aurelino, sou de Carapicuíba. Todas as quarta-feiras estou aqui com as caravanas e recebi muita bênção em nome de Jesus. Convido a todos para vir para a caravana, que aqui está a bênção. Você que está me ouvindo, venha também para a Sede Mundial aqui, Avenida do Estado 4568. Seja bem-vindo, que aqui a bênção é certa, em nome de Jesus.
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0: É a rádio Deus é Amor, Madrugada do Socorro de Deus. Que oração abençoada, eu tenho certeza que você já recebeu a sua bênção e foi impactado pelo poder de Cristo Jesus. Mas agora nós vamos de quadro, sim, às 2 horas e 38 minutos nós vamos de quadro Sementes com Adilson Moura, com o tema A Humilhação de Agar.
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17: Ouvintes do programa Voz da Libertação, recebam a paz do Senhor Jesus Cristo. Pastor Edilson Jorge de Moura, e nessa oportunidade nós vamos meditar no livro de Gênesis, no capítulo 16, do versículo 4 ao 6. E ele entrou a Agar, e ela concebeu, e vendo ela que concebera, foi sua senhora desprezada aos seus olhos. Então disse Sarai a Abraão, mas meu agravo seja sobre ti, minha serva puseu em teu regaço, vendo ela agora que concebeu, sou menosprezada aos seus olhos, o Senhor julgue entre mim e ti. E disse Abraão a Sarai, eis que a tua serva está na tua mão, faze-lhe o que é bom e é aos seus olhos. E afligiu-a a Sarai e ela fugiu da sua face. Note, ouvinte, que nós temos aqui a história que todos nós conhecemos, onde Sara entrega a sua escrava para que através dela tenha um filho através de Abraão. A partir do momento que Agar, a escrava egípcia, que ela fica grávida, a Bíblia nos mostra uma falha na personalidade, na conduta de Agar. A Bíblia diz no versículo 4, na parte B do versículo, que ela despreza a sua senhora. Ela olha com desprezo para Sarai, a sua dona, porque ela engravidou e Sarai era estéril. Ela sentiu-se superior. Então nós vamos ver aqui uma falha na conduta de Agar. Então agora nós vamos ver que a escrava, Agar, ela é maltratada, ela é afligida, ela é de uma forma tão terrível, né, maltratada por sua dona, que a Bíblia nos fala no versículo B do versículo 6 que ela fugiu. O que nós estamos trazendo aqui, ouvinte, é a fuga, é sair de uma situação onde você não está aguentando mais. É sair de uma situação pensando que aquela saindo, fugindo, indo para uma outra situação, as coisas poderão melhorar. Note, a partir do momento que Agar percebe que na casa de Sara ela não terá sucesso, ela será uma pessoa desprezada, ela foge. Quem sabe neste momento você também está fugindo de uma situação que você não vê melhoras. Você não enxerga que essa situação poderá mudar. Ela foge. E a partir do momento que ela foge para o deserto, ouvinte, nós vamos agora para o segundo ponto, onde Deus encontra Agar. Lá no versículo 7 e 8, a Bíblia diz: e o anjo do Senhor a achou junto a uma fonte de água no deserto, junto à fonte do caminho de Sur. E disse: Agar, serva de Sarai, de onde vens e para onde vais? É interessante que quando Deus vem ao encontro de Agar, Deus faz uma pergunta aparentemente despretensiosa: de onde vem e para onde vai? Nós precisamos saber que Deus sabia o que estava acontecendo. Naquele momento, Deus dá a Agar a oportunidade de confessar o que está acontecendo, ou de colocar o que está acontecendo, de dizer o que está se passando. Diga para Deus o que está se passando nessa luta. Diga para Deus o que está acontecendo com você nesse momento. Deus vem ao encontro de Agar no momento em que ela foge de uma situação que ela perdeu o controle e que ela se sente sem forças para poder resolver. E a própria Agar, quando Deus pergunta para ela de onde vem e para onde vai, ela diz somente parte do problema. Ela diz: venho fugida da face de Sarai, minha senhora. Realmente, ela vinha fugida, mas não esqueçamos que o problema iniciou-se quando ela desprezou sua senhora. Ela não confessa isso para Deus. Mas a situação é: ela foge, ela sente culpa, sente derrota, sente desprezo, então ela quer fugir daquela situação. Agora a resposta de Deus no versículo 9 diz: torna-te para tua senhora e humilha-te debaixo das tuas mãos. A palavra é: humilha-te, não saia da posição onde você está. Deus não passa a mão na cabeça de Agar dizendo: olha, eu vou te preparar o melhor agora, eu vou te tirar você dessa situação porque estão te menosprezando, te afligindo. Não, a ordem de Deus é: torna para tua senhora e obedeça ela em tudo, humilha-te, espere, aguarde, porque Deus está no controle desta situação. A ordem de Deus para Agar, ouvinte, tem a ver com que eu e você não devemos fugir, ainda que eu e você tenhamos perdido o controle da situação. Ainda que sejamos menosprezados, maltratados, ainda que estamos derrotados, não fuja. Humilha-te, porque Deus, Ele está te vendo. Olha, como resultado, ouvinte, Deus, para orientar Agar para que ela não fuja daquela situação, para que ela volte a humilhar diante da sua senhora, Deus então faz promessas a Agar e ao seu filho. No versículo 10, Deus diz: multiplicarei sobremaneira a tua semente, que não será contada por numerosa que será. Deus diz: você terá uma família numerosa, não se preocupe. Eu farei de você, desse filho que você está gerando, uma grande nação. Será uma nação grandiosa e forte. Note, ouvinte, que parece que tudo está derrotado, não é mesmo? Parece que tudo está fora do controle. Parece que Deus não está vendo, mas não. Deus está vendo. E Deus está fazendo promessas onde ninguém mais enxerga, onde ninguém mais pode fazer nada. Ele diz: eu vou cuidar da tua família. Eu honrarei a tua casa. Eu te abençoarei grandiosamente. Então, creia, ouvinte, naquilo que Deus está dizendo para você hoje. Hoje é dia de humilhar-se. Hoje é dia de não fugir desta situação que você está vivendo. E mais, diante daquele quadro que ela estava vivendo, com a criança no ventre, Lá no versículo 11, Deus diz assim: olha, você concebeu e vai ter um filho, e o nome dele será Ismael, porque o Senhor ouviu a sua aflição. O nome Ismael significa Deus está te ouvindo. É interessante que o nome que o próprio Deus dá àquela criança é: olha, ainda que você esteja sendo humilhada, menosprezada, maltratada, eu estou te ouvindo. Deus está te ouvindo nesta aflição. Nesse momento, Agar entende, né, que apesar de todo o processo que ela está vivendo, Deus está no controle. Ela reconhece que o melhor a fazer é seguir o caminho de Deus. E lá no versículo 13, ela fala assim: olha, tu és o Deus da minha vista. Porque disse: não olhei eu também para aquele que me vê? Em outras palavras, ela nomeia o Deus que chega até ela, diz: aquele que vive e me vê. É interessante, não é mesmo, ouvinte? Encerrando, humilha-te, permaneça nessa situação, na posição que você está, porque o nome do filho, Ismael, Deus está me ouvindo. E a pronta resposta de Agar para a chamada de Deus: aquele que vive e me vê. Deus está no controle da tua vida, não fuja, permaneça, porque o melhor ainda está por vir. Que Deus te abençoe, em nome do Senhor Jesus.
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2: Meu nome é Sidna Ferreira Belchior. Eu moro na cidade de Guarulhos, no bairro de Jardim Bela Vista. Irmãos, eu quero contar aqui a minha conversão, como o Senhor me chamou para o Evangelho. Eu quero dizer aos irmãos que antes de eu conhecer o Senhor Jesus, eu era uma pessoa oprimida, era uma prostituta, irmão, a qual ninguém me valorizava, pessoas passavam por mim e me cuspiam. Eu não tinha uma família, tentei tirar a minha vida antes de aceitar o Senhor Jesus, porque o Satanás dizia para mim que eu não tinha nenhum direito de olhar para cima, para o céu. Todas as vezes que eu pensava em Deus, vinha aquela voz que dizia: não olhe para cima, que você não tem direito nem de olhar para o céu. Mas um dia, para resumir o meu testemunho, eu entrei numa casinha onde lá estava tendo a palavra do Senhor. Uma moça passou, me viu sentada, toda endemoniada, pombagirada, com aquelas roupas que só a misericórdia do Senhor seminua. E aquela mulher me fez um convite. E ela disse: vamos à igreja. E eu pensava comigo: será que ali tem algo que me interessa? E eu aceitei o convite, irmãos. O Senhor, aceitei o convite naquele dia. E eu chegando lá naquela igreja, eu não vi mais nada. Quando eu entrei na porta da igreja, eu só abri meus olhos quando o culto, todos já tinham saído, porque eu era uma pessoa endemoniada, eu era uma pessoa possessa de demônios, irmãos. Mas o Senhor tinha um plano na minha vida. Acordei com os irmãos me dando água, e a partir daquele momento, louvado seja Deus, eu sentei naquela cadeira. Aí teve, os irmãos acabaram o culto e o Senhor me tocou. E eu mesma cheguei lá na frente e falei: irmão, eu quero aceitar o Senhor Jesus. Sem saber até mesmo o que significava. Aleluia, ali ele pediu para mim levantar minhas mãos. Eu aceitei o Senhor Jesus e hoje eu sou uma pessoa transformada. Eu tenho um lar, eu tenho 4 filhos maravilhosos. Que eu falo que eu não tenho filhos, eu tenho diamantes. Aleluia, Jesus. O Senhor fez uma grande obra na minha vida, igreja. A vida sem Jesus é muito difícil, irmãos. Aleluia. É por isso que quando nós passarmos na rua, nós vemos uma prostituta, uma pessoa caída. Basta você dizer a ela que Jesus a ama. Faça um convite a ela, como aquela mulher me fez o convite aquele dia. Aleluia. A partir daquele dia, o Senhor foi transformando a minha vida, e hoje eu sou uma serva de Deus. Aleluia. Eu jamais imaginaria que um dia eu teria uma casa, que eu teria um esposo, que eu teria filhos, irmãos, porque no mundo Satanás não deixava eu sonhar, eu ter. Aleluia. Mas o Senhor tinha uma obra na minha vida, como tem na sua também. A você que está escutando esse testemunho, aleluia, saiba que Deus tem um trabalhar, Deus transforma. Então não despreze aquele que está no mundo. Espere, você que é mãe, você que é avó. Espere no tempo do Senhor, que Deus também vai salvar a sua filha, vai libertar o seu filho. Aleluia, eu agradeço a oportunidade para a glória do Pai, do Filho e do Espírito Santo de Deus. Amém, Jesus.

0: A misericórdia do Senhor são as causas de nós não sermos consumidos, e elas se renovam a cada manhã. Nós acabamos de ouvir o testemunho dessa serva de Deus, hoje serva de Deus, mas que um dia esteve completamente oprimida. Nós vemos o agir de Deus. A palavra de Deus diz: se o Filho vos libertar, verdadeiramente sereis livres. O estado em que essa pessoa estava, que essa irmã estava, quem sabe a sociedade já tinha aberto mão. Até os seus próprios familiares teriam desprezados. Mas Jesus, ele pega o mais vil pecador. Ele cura as feridas. Ele tira toda a maldade e faz um novo homem, uma nova mulher. Quem sabe você me escuta nessa madrugada e se encontra nesse mesmo estado, nessa mesma condição. Seus familiares não acreditam mais em você. Quem sabe nem mesmo você acredita mais na sua transformação. Você não consegue abandonar as drogas. Relacionamento nenhum mais dá certo. Jesus é a solução. Ele veio para dar vida e a dar vida com abundância. Para isso, nós temos que nos fazer a pergunta, como aquele carcereiro: que posso fazer eu para ser salvo? Eu te digo nessa madrugada: crê no Senhor Jesus Cristo e será salvo tu e a tua casa. Jesus é a solução. O mundo pode te desprezar, sociedades, teus amigos. Porém, Jesus, ele diz: vinde a mim, todos vós que estáis cansados, oprimidos e sobrecarregados, e eu vos aliviarei. E para você que intercede por uma pessoa que está nessa situação, não desista. Saiba que o Senhor está ouvindo a tua oração, e no tempo certo, ele vai resgatar esta vida, porque esta vida é preciosa para ele. Esta é a mensagem que eu tenho para você nessa madrugada. Duas horas e 56 minutos. 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Ambiente climatizado, uma equipe de recepção, estacionamento. Temos também aqui uma cantina para você chegar e se alimentar. Importa que você venha buscar ao Senhor. O Senhor está de braços abertos para te receber. E eu tenho certeza que homens de Deus estarão orando e ministrando a palavra de Deus para a tua vida. Jesus é a solução. Ele não desistiu de você. 3 horas em ponto. Vamos agora de prefixo das emissoras.
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5: 3 horas e 1 minuto.
6: A paz do Senhor Jesus, meus irmãos. Quando falamos sobre os fundamentos de fé da nossa igreja, muitas pessoas imaginam que estamos tratando apenas de um conjunto de regras ou de um documento oficial. Mas, na verdade, os fundamentos de fé são as convicções que sustentam tudo aquilo em que nós cremos. Eles representam os princípios essenciais da nossa fé. São verdades que também orientam a nossa maneira de pensar, de viver, de nos relacionarmos com Deus e com o próximo. Portanto, a Igreja Pentecostal Deus e Amor declara, por meio do seu conselho deliberativo e de sua diretoria executiva, que crê na Bíblia Sagrada, a palavra de Deus, como única regra de fé e prática. Isto significa que tudo aquilo que cremos, ensinamos e vivemos deve estar fundamentado nas Escrituras. Um livro para ser consultado em momentos difíceis. Ela é a nossa referência diária. É nela que encontramos direção, correção, sabedoria, esperança para enfrentar os desafios da vida. Utilizar os fundamentos de fé no cotidiano é permitir que aquilo em que cremos transforme a maneira como trabalhamos, tratamos a nossa família, nos relacionamos com as pessoas e enfrentamos cada situação da vida. Porque a verdadeira fé não se limita ao templo, ela se revela nas atitudes, nas escolhas e no testemunho diário. Por isso, mais do que conhecer os fundamentos de fé, somos chamados a vivê-los. E se você deseja conhecer todos os fundamentos, acesse o nosso site ipda.com.br e faça o download do arquivo completo. Que Deus abençoe a todos.
7: O Senhor Jesus nos promete em sua palavra no livro de João, capítulo 14, versículos 13 e 14.
8: E eu farei o que vocês pedirem em meu nome, para que o Pai seja glorificado no Filho. O que vocês pedirem em meu nome, eu farei.
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Paz do Senhor, prezados ouvintes, aqui estamos nós para buscar a presença de Deus mais uma vez. Quero convidar vocês, vamos falar com Deus, focados em Deus, vamos sentir a essência realmente dessa oração e aquele sentimento que só mesmo quando estamos conectados, e não é fácil esse sentimento não, vamos sentir isso aí de Deus falando com o Senhor, vamos orar por alguém e você aí, alguém, ore por nós também.

Deus poderoso Pai, mais uma vez estou na presença do Senhor. Eu quero falar contigo, a Deus, de coração para coração. Eu não quero preencher esses momentos com palavras ao vento. Não quero, Senhor meu Deus, jogar palavras fora. Quero falar contigo. Quero sentir, Senhor meu Deus, lá no fundo do meu coração, eu quero sentir que o Senhor está ouvindo o meu clamor, que o Senhor está ouvindo a minha oração. Obrigado, Senhor meu Deus, por ser o meu Deus. Obrigado, Senhor meu Pai, pela quantidade enorme de gente que está orando comigo agora. Eu reconheço, a Deus, a minha fragilidade, reconheço os meus pecados, reconheço, Senhor meu Deus, que eu não sou bom. Bom é o Senhor, mas sei que o Senhor é misericordioso. Primeira coisa, meu Deus, que sempre faço nas minhas orações, e o Senhor sabe disso, eu me coloco diante do Senhor de coração rasgado. Sei que nesse momento eu estou, Deus, e muitas pessoas estão orando comigo, e sei que muitas estão apenas observando a oração. Mas não tenho porquê, ó Deus, deixar de dizer que pecador sou e preciso do perdão dos meus pecados. Sei que tenho pecado em pensamentos, às vezes até em obras, palavras faladas fora do tempo. Às vezes o coração fica nervosinho, né, Senhor? Perdoa os meus pecados, ó Deus, porque eu quero orar ao Senhor. E quero saber que o Senhor não só está ouvindo, mas o Senhor vai estar respondendo a minha oração. Eu sei, ó Deus, que os nossos momentos nessa terra são momentos de lutas, tribulações, raros momentos de alegria. Mas sei também, Senhor meu Pai, que o Senhor tem estado conosco,

estão atravessando um momento que eu diria que é um momento de lágrimas, e apenas lágrimas e nada mais do que lágrimas. Quanta gente num estado de sofrimento inimaginável, Senhor meu Deus. Nós não podemos nem pensar, nem dimensionar o tamanho do sofrimento dessa pessoa que está orando comigo agora pedindo socorro. Deus da glória, Deus de poder, obrigado por me ouvir, Senhor. Eu sei que o Senhor está me ouvindo. Eu sei que o Senhor está ouvindo esses milhares de ouvintes que estão orando comigo nesse momento. Eu sei que o Senhor está nesse momento atendendo o apelo dessa mãe que chora pelos filhos, pelo filho enfermo, pelo filho desaparecido, pela família, pelo esposo. Senhor meu Deus, Senhor meu Pai, eu sei que o Senhor está curando nesse momento. Eu sei que o Senhor está nos lavando nesse momento. O Senhor está nos purificando nesse momento. O Senhor está fazendo com que o coração mais incrédulo se volte ao Senhor nesse momento. Eu sei que na presença do Senhor existe abundância de vida. Eu sei que na presença do Senhor existe abundância de soluções. Senhor meu Deus, Senhor meu Pai, quantas lágrimas estão rolando nesse momento por vidas que parecem estar se esvaindo, vidas que parecem, Senhor meu Deus, estarem escorregando no vão dos dedos da mão desse médico, famílias em desespero, famílias sofrendo essa dor tão triste, tão profunda, que a dor já dá quase perda, Senhor. Mas eu confio no Senhor, meu Deus, e intercedo por essas pessoas. Deus poderoso que ressuscita mortos em nome de Jesus Cristo. Deus poderoso que age nessa vida, nessa família, em nome de Jesus Cristo. Vem agir agora, Senhor. Vem agir agora, Senhor meu Deus. Venha fazer maravilhas agora, Deus da glória, Deus de poder. Venha levantar essa pessoa que está no leito da morte. Essa pessoa, Senhor meu Deus, que está atravessando, sim, aquilo que nós chamamos como o vale da sombra da morte. Senhor meu Deus, Senhor meu Pai, eu creio que o Senhor está agindo nesse momento, nessa família desestruturada, nessa família, meu Deus, que perdeu o seu norte, o seu arrimo, nessa família que o inimigo está se aproveitando da fragilidade momentânea e está com toda a sua força e o seu empenho tentando trazer a destruição, trazer a morte. Senhor meu Deus, Senhor meu Deus, eu creio que o Senhor está agora nesse momento ouvindo o clamor dessa família que quer resistir, essa família, Senhor meu Deus, que não quer sucumbir de forma alguma, essa família, Senhor meu Pai, que quer resistir a esse ataque maligno, covarde, nesse instante de fragilidade. Senhor meu Deus, haja, Senhor, haja. Haja em nome de Jesus Cristo. O Senhor é Deus vivo, Deus poderoso, para contemplar essa pessoa que está, Senhor, nesse estado vegetativo. Essa pessoa que está aprofundada no mundo das drogas. Como queima o nosso coração, Senhor. Como queima dentro da nossa própria vida vermos pessoas, ó Pai, numa situação de escravidão e dependência. Nós oramos, intercedemos, estamos clamando por essa gente. Estamos, Senhor meu Deus, tentando falar a essa gente, ajudar essas pessoas. Mas sei, Senhor meu Pai, que a nossa ajuda em oração é muito valiosa em favor dessas vidas. Estivemos, Senhor meu Pai, falando com crianças ainda, Senhor. Crianças, ó Deus, que já têm como lar as ruas da cidade de São Paulo. Senhor, que o Senhor tenha misericórdia, Senhor meu Deus. Que o Senhor tenha compaixão nesse momento, Senhor meu Pai.

que o Senhor levante, Senhor meu Deus, pessoas. E se o Senhor quiser, ó Pai, ou se alguém quiser falar, que sejam verdadeiros anjos enviados pelo Senhor para fazer essa obra tão tremenda, perigosa sim, mas tremenda, necessária. Que a zona de conforto seja rompida, Senhor. E que nós possamos sair, Senhor meu Pai, ao encontro dessas vidas necessitadas. Vidas arruinadas, Senhor, pelas ofertas que esse mundo tem colocado em pratos, ó Deus, que parecem apetitosos, mas que são pratos de morte. Que nós possamos, ó Deus, deixar aquilo que eu chamo de bobagens de lado, Senhor, e que possamos encarar a missão que o Senhor tem colocado diante de nós. E, Senhor meu Pai, falar a essas vidas quase já mortas, essas vidas quase que já vencidas, Senhor, no poder do nome do Senhor Jesus, no poder do sangue de Jesus Cristo, que, Senhor, essas pessoas que estão sendo agora, nesse momento, alcançadas, não só pela minha oração, mas alcançadas pela oração dessa mãe, pela oração desse pai, pela oração desse irmãozinho, dessa irmãzinha, Senhor, em favor desses que estão sucumbindo, desses que estão quase vencidos, que o Senhor levante, como nós ouvimos nos testemunhos, que o Senhor tire dessa situação tão degradante, dessa situação, Senhor meu Deus, que não resta a menor dúvida, é a pior situação que uma pessoa possa viver, escravizada, humilhada, vivendo, Senhor meu Deus, como se fosse até um animal, Senhor meu Pai, alguma coisa irracional, Senhor meu Deus. Quantos animais de estimação, Senhor meu Deus, não que não devam, é claro, Senhor, mas quantos animais de estimação são tão bem mais tratados do que seres humanos que perecem nas calçadas e sarjetas da vida. Senhor meu Deus, visita essa vida também que está desviada dos caminhos do Senhor. Pessoas que experimentaram a sua verdade, experimentaram o seu poder, experimentaram a sua graça e contemplaram a sua misericórdia. Agora, Senhor meu Deus, estão à mercê do inimigo. E se ainda não foram assassinadas por aquele que não quer prisioneiros, mas vítimas, o inimigo não deixará de tentar, Senhor, destruir essas vidas, matar essas pessoas, porque sabe que essas pessoas, nesse momento de fragilidade, essas pessoas estão completamente fora do projeto do Senhor, porque não conseguiram se manter de pé na sua presença. Foram ludibriadas, foram enganadas, e agora o inimigo não vê a hora de poder passar a foice da morte, Senhor, para de uma vez por todas matá-las também, já que as matou em vida, no quesito da eternidade, da salvação eterna. Senhor meu Deus, Senhor meu Pai, eu quero interceder por essas pessoas, eu quero interceder pelos paralíticos, eu quero interceder, Senhor, pelos cancerosos, eu quero interceder, Senhor meu Pai, por todas as pessoas que estão agora hospitalizadas, as pessoas que estão encarceradas, algumas ameaçadas de morte. Quero interceder também, Senhor meu Deus, pelas pessoas que trabalham zelando pela segurança dessa nação. Senhor meu Deus, o Senhor pode ver e contemplar a nossa nação, a nação, a Deus, que tem tudo para ser próspera. É uma nação que tem tudo para ser abençoada. Mas, Senhor da glória, nós estamos vivendo um momento tão difícil, Senhor. Infelizmente, ainda não fomos derrotados, mas fomos, Senhor meu Deus, arrasados por uma sistemática de corrupção tão grande. Estamos basicamente falidos, ó Deus. Mas o Senhor é poderoso para levantar essa nação. Essa nação tem tanta gente crente, cristã, realmente orando por ela, Senhor. Levanta a nossa nação, Senhor meu Pai,
mas de forma que as pessoas possam ver que foi o Senhor quem agiu, que foi o Senhor quem realizou a sua obra. Portanto, Senhor meu Deus, eu oro pelas autoridades que estão, ó Deus, nos seus postos, e tenho, meu Deus, a autorização da Bíblia Sagrada para, Senhor meu Pai, por que não orar por essas pessoas, para que possamos ter paz, respeitar, ó Deus, aqueles que o Senhor colocou para estarem diante de povos, nações, porque o Senhor mesmo concedeu, permitiu, pelo menos, de forma, Senhor meu Pai, que nós queremos ter paz, nós queremos ter prosperidade. Então pedimos ao Senhor, coloque nesses corações honestidade, e quem sabe, ó Deus, uma gotinha de dó. É, Senhor, porque o nosso povo está digno de dó. Com tristeza eu falo isso contigo. Nosso povo não tem nada, Senhor meu Deus, a não ser uma vontade enorme de viver, de sobreviver, de ser campeão, de se levantar das cinzas. O nosso povo quer se levantar. O nosso povo, Senhor meu Deus, que pelo menos o mundo fala que é um povo bom. Sei que bom no sentido geral é o Senhor, mas é um povo, Senhor meu Deus, receptivo, povo de coração aberto, um povo, Senhor meu Deus, que se os nossos comandantes tiverem um pouquinho de dó, trabalharem um pouquinho em favor do povo e tiverem a honestidade no manipular aquilo que pertence à sociedade, eu sei, ó Deus, que esse povo vai ter um pouco de mais de alegria, de alimentação saudável na mesa, saúde, segurança. Senhor meu Deus, Senhor meu Pai, eu quero que o Senhor abençoe os nossos obreiros também. Quero que o Senhor abençoe todos aqueles que propagam a palavra do Senhor com sinceridade e com amor. Quero que o Senhor abençoe a nossa juventude. Quero que o Senhor abençoe a minha família, os meus filhos, a minha esposa, os meus pais, também os meus amigos. Também, Senhor meu Deus, aqueles que se consideram meus inimigos, Senhor. Aquele, Senhor meu Pai, que talvez, ó Deus, por algum problema ou talvez algum tipo de revolta encerrada no peito, parece que tem um objetivo, ó Deus, destrutivo, de criar, ó Deus, situações ruins para outras pessoas. Que o Senhor apague desses corações esse sentimento de ódio, que o Senhor apague dessas vidas esse sentimento, ó Deus, que na realidade está correndo essas pessoas mesmas. O ódio, meu Deus, esse sentimento que as pessoas têm dos outros, mas que corrói, que mata elas mesmas. Tira agora, Senhor meu Deus. Eu sei que nem sempre somos justos. Justo é o Senhor. Mas sei, Senhor meu Pai, que também não há dolo. Sei, Senhor meu Pai, pelo menos falo por mim. Quantas vezes, ó Deus, sei que cometi coisas que não foram boas, talvez até cometi injustiças. Mas, Senhor meu Deus, o Senhor conhece o meu coração e o coração de tantos outros. Nós não somos criminosos, ó Deus. Não cometemos, às vezes, injustiças de forma dolosa, premeditada. Porque isso não seria digno de um homem de Deus, uma mulher de Deus. Mas, às vezes, erramos, Senhor. Nós todos erramos, ó Pai, o Senhor não. O Senhor é justo. Então, Senhor meu Deus, mesmo sabendo que somos falhos, mesmo sabendo que outras pessoas também às vezes cometem injustiças para conosco, que nós possamos arrancar dos nossos corações esse sentimento que corrói, esse sentimento que faz mal, esse sentimento que mata, meu Deus. Em nome de Jesus, ó Pai, tira de nós esse sentimento de ódio, de rancor. É um peso, ó Deus, que não dá para carregarmos. E o inimigo se aproveita dele. E eu sei que Satanás se aproveita dele. Quantas pessoas, meu Deus, estão cumprindo o papel do inimigo? Pessoas, ó Deus, carregadas de um sentimento vingativo. Tira desse coração esse sentimento e rega essas pessoas no seu amor. Tira dos nossos corações sentimentos, ó Deus, que não são sentimentos do Senhor. E venha nos regar no seu amor. Venha nos regar, ó Deus, no seu poder.
que nós possamos amar mais e odiar menos, que nós possamos perdoar mais e condenar menos, que nós possamos, ó Deus, arrancar de sobre nós o peso que nos faz viver curvados, ó Deus, andando com os nossos corações sem misericórdia, numa escuridão, Senhor, que parece sem fim. Arranca de nós isso, porque nós queremos amar o nosso irmão, nós queremos pregar a sua palavra, queremos ver almas salvas, nós queremos, ó Deus, que todo espírito imundo seja repreendido. Mas como faremos isso, Senhor, se as nossas orações não serão ouvidas, porque nós estamos sujos? Como faremos isso, Senhor, se temos rancor, se temos ódio do nosso próximo, se somos críticos, ó Deus, com excessos? Levanta a tua igreja, levanta o teu povo. Eu repreendo essa força maligna, repreendo essa enfermidade que está no rim dessa pessoa, que está no fígado. Eu repreendo essa enfermidade que está nesse coração. Eu repreendo, meu Deus, toda a febre. Eu repreendo, Senhor, meu Deus, toda a bactéria. Eu repreendo, Senhor, meu Deus, toda a inflamação, toda a infecção. Eu repreendo as enfermidades renais, repreendo as enfermidades pulmonares, eu repreendo a enfermidade dessa criancinha. Cura as nossas criancinhas, Senhor meu Deus. Eu repreendo, Senhor meu Deus, todo o mal que está nesses ossos, todo tipo de reumatismo. Eu repreendo essa ansiedade, Senhor meu Deus, eu repreendo mesmo essa enfermidade que está levando dessa pessoa toda a paz, toda a tranquilidade, essa ansiedade que mata, Senhor meu Pai, essa pessoa, meu Deus, que além da ansiedade, ela está desenvolvendo tantas qualidades e síndromes. São síndromes daqui e dali. Popularmente, ó Deus, conhecemos muito mais a síndrome do pânico ou o medo. Senhor, o Senhor é Deus poderoso, eu sei que o Senhor é poderoso e o Senhor está ouvindo o meu clamor agora. Eu sou servo do Senhor, meu Deus. Abençoa essa gente toda que está orando comigo, todo mundo, Senhor. Cura essa enfermidade. Quantas pessoas, ó Deus, têm pensado até no suicídio, porque não aguentam mais ansiedade, porque não aguentam mais essa sistemática depressiva, Senhor. Quanta gente na depressão, quanta gente, Senhor meu Deus, que não consegue sair, ó Deus, desse movimento que parece que não termina nunca. São noites longas demais, são dias longos demais, são sofrimentos que parecem não ter fim. Senhor meu Deus, usa de misericórdia agora em nome de Jesus e haja nessas vidas, Senhor. Haja nessas pessoas agora, meu Deus. O nome do Senhor é glorificado. Glorifico-te, ó Pai, com toda a força do meu coração. Exalto o nome do Senhor, porque o Senhor é digno, meu Pai, de toda exaltação, por todas as coisas que o Senhor está fazendo. Quando o Senhor veio a essa terra, Senhor, o Senhor fez tanta coisa e continua fazendo. E deixou para nós esse legado. E nós estamos, ó Deus, tentando, ó Pai, realizar. Temos fé para ver o realizar do Senhor. A oração é nossa, mas o realizar é do Senhor. Eu tenho fé, meu Deus, que o Senhor está nesse momento levantando aquele que apartou-se dos seus caminhos. Tenho certeza que o Senhor está colocando nesse consciência viva, uma consciência, meu Deus, com a verdadeira realidade a respeito das coisas espirituais, da vida, da morte, das pessoas, enfim, Senhor. Levanta agora, Senhor, o que está caído. Levanta esse que está caído, está à morte, Senhor, está à beira da morte. Levanta agora. Quanta gente, Senhor meu Deus, se deixou levar por erros de uns, erros de outros, e agora, Senhor meu Pai, desenvolver uma verdadeira resistência, Senhor. Não querem mais ouvi-lo, não querem mais servi-lo. Senhor meu Deus, o Senhor é poderoso para levantar essas pessoas. Eu sei, Senhor Jesus, que o Senhor é aquele que nunca cometeu erros, nunca cometeu pecados, e sei, ó Pai, que é olhando para o Senhor que nós vamos poder atravessar a vida, vamos correr a carreira, vamos vencer as batalhas, vamos guardar a fé. Senhor, levanta essas pessoas, mostra a elas, ó Deus, que o Senhor é infalível, infalibilidade só está em Ti, Senhor meu Deus, na pessoa do Pai, Filho e Espírito Santo. Levanta essas pessoas, ó Pai, porque sei que o inimigo a qualquer momento vai tentar mais uma vez um golpe fatal, mortal. Em nome de Jesus, levanta agora, meu Pai, levanta, levanta. Nós estamos em tantas campanhas, Senhor, que o Senhor nos abençoe nas nossas campanhas e que as nossas campanhas sejam para a glorificação do nome do Senhor.
Que as nossas campanhas, ó Deus, venham trazer cura, milagre, maravilha. Mas acima de tudo, venham trazer as nossas campanhas salvação. Senhor, abençoe todos aqueles que estão já, Senhor, pré-registrados para descerem as águas do batismo. Senhor, meu Deus, Senhor, meu Pai, obrigado pelas almas que o Senhor tem nos dado. Eu só tenho a agradecer o Senhor pela sua bondade, ó Pai, pelo amor do Senhor para comigo e para com todos os nossos ouvintes. Que a alegria do Senhor esteja em nós. Que a alegria do Senhor esteja nas nossas vidas, na vida de todos os nossos irmãos e ouvintes. Que estejam todos abençoados, prosperados, salvos, em nome de Jesus Cristo, nosso Salvador. Amém, Senhor. Amém, Senhor.

0: abençoe você, viu? Programa Voz da Libertação, sou o pastor Luival de Almeida. Nossa igreja está na Avenida do Estado, 4568, na Baixada do Glicério. Igreja Pentecostal, Deus e Amor, uma igreja de todos e para todos. Até a próxima oportunidade, fique com Deus.
1: Mateus 5:11-12. Bem-aventurados serão vocês quando por minha causa os insultarem, os perseguirem e levantarem todo tipo de calúnia contra vocês. Alegrem-se, regozijem-se, porque grande é a sua recompensa nos céus, pois da mesma forma perseguiram os profetas que viveram antes de vocês. João 14:1-3. Não se turbe o vosso coração. Credes em Deus, crede também em mim. Na casa de meu Pai há muitas moradas. Se assim não fora, eu vo-lo teria dito, pois vou preparar-vos lugar. E quando eu for e vos preparar lugar, voltarei e vos receberei para mim mesmo, para que onde eu estou, estejais vós também.
2: 3 horas e 31 minutos.

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0: Meu nome é Gerson Luiz Flores da Silva, sou do Rio Grande do Sul, tenho 55 anos. Eu fui uma pessoa que, desde os 16 anos, vivi na vida do crime, tive na FEBEM, tive internado em colégio de padres e nada me endireitou. Eu fugia, usei todo tipo de droga, usei cocaína, maconha e me envolvi numa quadrilha. Comecei a vender droga e queria tomar conta de ponto de drogas. E assim foi indo a minha vida. E a minha vida foi uma vida assim, ruim. Eu fui judiado, eu judiei muitas pessoas também. O diabo me usou muito para machucar as pessoas. Fui preso, 15 anos preso. Lá tinha pessoas que pregavam a palavra do Senhor Jesus lá dentro. E eu gostei de ouvir a palavra do Senhor Jesus. E foi onde que eu comecei a frequentar, andar sempre junto com aquelas pessoas e irmãos. E foi aonde que eu fui e comecei a frequentar. Fui batizado na água, lá mesmo, no rio Jacuí. Olha, a minha libertação das drogas foi bem ligeirinho na hora que eu dei um passo para Jesus. Aí eu vi as pessoas pregando a palavra e aquilo foi entrando dentro do meu coração. Eu fui ver como é que era. Daí eu gostei. Aí as pessoas falavam de amor, de Jesus, explicavam tudo direitinho. E foi aonde que eu aceitei o Senhor Jesus lá dentro. E o meu vício foi tirado num piscar de olho, porque eu aceitei o Senhor Jesus com amor, entende? Eu convivia com as pessoas aí, uma base de uns 18 pessoas aí, e dessas pessoas aí que estão vivas, o Senhor deixou vivo. Até hoje fui eu e mais outro rapaz, né? E eu agradeço Jesus, todo mundo morreram. O que não se mataram, outra polícia matou. Eu estou vivo porque é pela mão do Senhor Jesus Cristo, né? Hoje a minha vida na presença do Senhor Jesus é uma vida 1000%, 1000% mesmo, porque eu tenho o Senhor Jesus. Eu faço a vontade dele, tudo que eu peço ele me dá. Eu tinha problema também na barriga, de uma bola na barriga, o Senhor Jesus me tirou essa bola da barriga, não precisou operar. Tinha problema na perna, o Senhor Jesus me tirou, estou bem. E hoje eu sei o que é uma pessoa ser trabalhador e viver a vida digna, ter a sua família. E graças a Deus está dando tudo certo para mim e eu agradeço tudo que o Senhor Jesus está fazendo na minha vida. Hoje eu tenho Jesus no meu coração. Através das orações dos meus irmãos, eu estou hoje aqui na presença do Senhor Jesus, dando meu testemunho. A palavra de Deus, Mateus 11:28, vinde a mim todos que estão cansados e oprimidos, que eu vos livrarei. Foi o que eu fiz. Eu corri para os braços do Senhor Jesus. E hoje eu sou um homem feliz. Sou feliz mesmo. Tudo que eu preciso, o Senhor Jesus me dá. Meu nome é Gerson Luiz Flores da Silva. Sou do Rio Grande do Sul.
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2: 3 horas e 41 minutos.
3: Vamos agora para o momento da família. Com que tipo de pessoa eu devo namorar, me relacionar para um futuro casamento? Vamos lá.
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3: E eu quero deixar claro que esse estudo não é eu me intrometer. Meu objetivo não é atrapalhar ou intrometer em seu namoro ou nas suas opiniões, né? Nas suas escolhas. Porém, eu quero lembrar do que a Bíblia diz, porque a Bíblia é o nosso manual em todos os sentidos, em todas as áreas da nossa vida. E eu leio para vocês aqui a carta que Paulo escreveu ao jovem Timóteo, que está na segunda carta a Timóteo, capítulo 2, versículo 22. Você que é jovem, que está procurando aí uma Rebeca, né? Eu sei que a maioria das pessoas solteiras quer ter um lar, não é verdade? Outras não, preferem estar ali mais servindo ao Senhor, dedicando a sua vida ao Senhor, também nada contra. A Bíblia também apoia esse tipo de escolha, né? Quero falar com você que está procurando aí um companheiro, uma companheira. Diz assim: foge também das paixões da mocidade e segue a justiça, a fé e o amor, a paz com os que de coração puro invocam o Senhor. Primeiro lugar, não é sábio você namorar uma pessoa que não ame a Deus. Ponto final. É jugo desigual. Ele serve outro Senhor. E como dará certo uma união onde um serve a Baal e outro serve a Deus? Não vai dar certo. A Bíblia, ela condena a união de jugo desigual. Isso é um jugo desigual. A Bíblia diz em 2 Coríntios 6, versículos 14 e 15: não vos prendais a um jugo desigual com os incrédulos, pois que sociedade tem a justiça com a injustiça? Ou que comunhão tem a luz com as trevas? Que harmonia há entre Cristo e Belial? Ou que parte tem o crente com o incrédulo? Também em Amós capítulo 3 encontramos um sábio conselho: acaso andarão dois juntos se não estiverem de acordo? Se você escolher uma pessoa não crente para se unir e ser seu futuro marido ou esposa, em algum momento da sua vida você vai ter uma desavença, porque ele tem outro tipo de crença diferente da sua. A Bíblia diz também, capítulo 5, versículo 11, porque você não pode namorar alguém que diz ser cristão, mas não vive como um cristão. Por isso existe o namoro. É um tempo de conhecimento. E saiba que tudo que acontecer naquele momento do conhecimento praticamente não vai mudar, porque aquela, vamos dizer, aquela situação vai se repetir também no casamento. E um sábio conselho minha mãe me deu, e eu agradeço a ela de todo o meu coração todos os dias. Ela sempre disse: minha filha, veja como o Lorival trata os seus pais, que é da mesma maneira que ele tratará você. E deu certo. Quando eu comecei a ir à casa dele, ele também falando dos seus pais, eu vi o carinho. Eu via ali nele aquela vontade de deixar os pais confortáveis, num lugar bom, comendo uma comida melhor, tendo uma vida saudável, cuidando para levar ao médico, sempre preocupado. Eu falei: então, isso também será realizado comigo. Então, olha, uma dica muito importante: como a sua namorada trata os seus pais, é assim que ela vai tratar você. Se ela é insubmissa aos pais, será insubmissa a você. Vocês estão vendo? É muito importante. Se você diz que aquela menina é crente e não segue o que ela diz ser crente, que obedece a palavra, a Bíblia diz: mas agora vos escrevo que não vos comuniqueis com aquele que, dizendo-se irmão, for devasso, avarento, idólatra, ou maldizente, ou beberrão, ou roubador, com esse tal nem sequer com mais. Por exemplo, seu namorado chega e diz para você: olha, eu tive uma vantagem hoje lá no trabalho que você nem imagina. Eu achei na gaveta R$200. Achado não é roubado. Que caráter é esse? Que caráter é esse? Diz ser cristão, mas rouba? Ah, mas eu achei. Achado não é roubado. De jeito nenhum. Aquele dinheiro pertence a alguém. E talvez foi esquecido ali na gaveta. Eu sempre conto para vocês, e eu conto novamente: eu e meu esposo criamos os nossos filhos na admoestação do Senhor para que hoje fossem bons maridos, que fossem bons filhos, bons servos de Deus, não é verdade? E um dia meu filho foi trabalhar, ele estava trabalhando num banco suíço, sendo ali a ponte entre a Suíça e o Brasil, e ele falou que achou uma moeda de 1 centavo, ou era 5 centavos, não me lembro, na mesa do seu computador naquela manhã. E aquela moeda permaneceu um bom tempo ali. E ele falou: mãe, o que que eu fiz? Eu chamei o meu chefe e falei: olha, eu gostaria que você tirasse a moeda, que ela está me incomodando. Aí o chefe falou, mas como assim, 5 centavos? Não faz diferença para a empresa. Mas ali ele tinha o temor do Senhor. Aquilo não pertencia a ele. Por menor que fosse o valor, não pertencia a ele. Agora a gente vê, até outro dia nós estamos vendo uma notícia que um gari encontrou 1.000 reais no lixo, outras pessoas encontram 40 mil reais jogado num lixão e devolvem. E isso se torna notícia, por quê? Porque a desonestidade está em todo lugar. Corrupção, as pessoas roubam mesmo, e há crentes que roubam e se dizem crentes. Então o namoro é o momento em que você vai ver, vai testar, vai ver como vai ser o casamento, porque as pessoas dizem, no casamento ele vai mudar, no casamento ela vai ser melhor. É o caráter daquela família, é como ele foi criado, aquilo está intrínseco, aquilo está dentro dele. Tem que ter a verdadeira conversão. Então, não observe o que ela diz, o que ele diz, se realmente condiz com a palavra do Senhor, se vai ser realmente uma esposa verdadeira que serve ao Senhor e um esposo fiel. Evite namorar pessoas coléricas. A ira, ela é lícita. A Bíblia diz, irai-vos, mas não pequeis. Há pessoas coléricas que, quando ficam nervosas, o que tiver à frente jogam. O que tiver à frente lançam. Às vezes, pega o carro e sai na maior velocidade. Evite pessoas coléricas, personalidade sem domínio próprio, sem esse fruto tão importante do Espírito Santo que nós devemos produzir. Evite, não faças amizade com o iracundo, diz a palavra em Provérbios 22, 24. Nem andes com o homem colérico, porque as más conversações corrompem os bons costumes. Não é verdade? Quantas vezes nós temos que sofrer o dano, vem a ira e você tem que ter o domínio de não falar, de não rebater a altura. Este fruto, eu creio que é um dos mais importantes, além do amor, né? Hoje em dia, nessa sociedade que nós vivemos mal educada, essa sociedade cheia de libertinagem, que as pessoas fazem o que querem, e você, às vezes, não pode responder à altura. E é claro que se você responder à altura, você está mostrando que você é igual a ele. Então, evite namorar pessoas coléricas. Aquelas que gritam com os pais, gritam com as mães, bate a porta e sai sem falar nada. Evitem pessoas coléricas. Não namore um cristão preguiçoso. Ai, mas ele é lindo. Meu Deus, ele tem um celular último tipo. Ele tem um carro bonito. Não, se eu não namorar ele, casar-me com ele, não tem outro. Mas aquele celular é o papai que deu. Sabe aquela geração neném? Nem trabalha e não estuda. E vai ser assim no casamento, só você vai ter que trabalhar. Você está vendo que há sinais, evidências tão claras que você pode dizer não agora. Não é verdade? A Bíblia diz em 1 Tessalonicenses 3:6, mandamos-vos, irmãos, em nome do Senhor Jesus Cristo, que vos aparteis de todo irmão que anda desordenadamente e não segundo a tradição de trabalho que de nós recebestes. Olha, não tem palavra mais clara que isso. Vai ter com a formiga, ó preguiçoso. Tem jovem que já estudou, já acabou a faculdade, mas dorme até meio-dia e depois vai buscar e espalhar os currículos. Preguiçoso. Espera na mãe e no pai a autossuficiência ali, o sustento. Ah, mas o que mais conta é a beleza interior, irmã Débora. É verdade. Mas tem gente que vê o contrário. A Bíblia diz que nós vemos aparência. É claro que você não vai casar com um homem feio só porque é trabalhador. Me desculpem os feios. Não, brincadeiras à parte. E o que interessa realmente é o coração fiel, porque Deus sonda as intenções do coração. Às vezes, o namoro Ele sabe fingir todo o tempo, como muitas vezes aconteceu em vários lugares, em vários lares. Ela consegue fingir durante o namoro tudo aquilo que nós estamos falando que é ruim, né? O que mais conta, então, é a beleza interior, é o coração fiel, porque Deus lê a intenção do coração. A Bíblia diz em 1 Pedro 3:4, mas seja o do íntimo do coração, no incorruptível traje de um espírito manso e tranquilo, que és, para que permaneçam as coisas, para que as coisas não terminem. Ninguém casa para se divorciar, mas não prestam atenção no namoro, só porque o rapaz tem uma boa casa. Ah, ele é engenheiro, ele é formado, ele tem um celular, a Apple, ele se veste com as melhores grifes. Não importa isso, gente, isso é futilidade. O que importa é a essência, o que ele é, o quanto ele honra a Deus, o quanto ele é fiel. Certa vez, minha mãe me disse, quando um homem casa, uma mulher casa, ela não deixa de ter as suas paixões e tentações. Eu estou dizendo já na parte sexual. Mas o que faz a diferença é que ele não deixa de ter as suas paixões. Às vezes ele mata um leão por dia, porque Satanás está à espreita na esquina, no trabalho, para destruir o seu lar, a sua família. Mas o que importa, a diferença, é o temor a Deus. O que ele é em casa, ele é no trabalho. O que ela é em casa, ela é na faculdade. É o temor a Deus que faz a diferença, porque nós somos frágeis, nós somos débeis, nós temos as nossas debilidades. Mas o que nos faz firme e fiel ao nosso cônjuge é o temor ao Senhor. Como você é dentro de um quarto, dentro de quatro paredes? Como você é longe do seu noivo? Como você é longe da sua esposa? Como você age? Este é seu caráter. Esta é a intenção do seu coração que Deus está julgando. E para finalizar, namore alguém que tenha uma boa atitude no relacionamento com as pessoas também. Porque pessoa mal-humorada, pessoa que levanta batendo porta, não cumprimenta ninguém, é bom evitar. Eu, particularmente, quando eu namorava, o que mais me atraiu no Lorival foi sua alegria, seu humor, seu bom humor. Levantava brincando, cantando, e sempre alegre, e sempre, sabe, contagiando o ambiente em que ele chegava. E aquilo me atraiu. E é claro, o que ele fazia antes mesmo de casar-me comigo. Ele já era um homem que amava as almas, evangelizava, tinha sua banda, gostava de pregar. Às vezes pegava uma caixinha de som, colocava ali na praça e ali sozinho pregava a palavra de Deus. E quando eu soube que ele fez um ano de oração no monte sem faltar um dia, eu falei, esse jovem ama a Deus de verdade. Ele é e será o meu companheiro para o resto da minha vida. Este é o segredo. Vamos seguir o manual? Este é o melhor manual, a palavra de Deus. Que Deus os abençoe, em nome de Jesus.

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2: 4 horas.
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1: E chegou o momento de informação aqui na Rádio Deus é Amor. Por que muitas pessoas sentem culpa ao descansar? Olha, sentir-se culpado por descansar é uma experiência muito comum em contextos em que o trabalho e a produtividade constante são valorizados como sinais de responsabilidade e sucesso. Nesses cenários, pausas, lazer e momentos de pausa mental passam a ser vistos como perda de tempo ou falta de compromisso. A pessoa, ela até reconhece o cansaço, mas quando vai relaxar, surge aquele desconforto que a faz questionar se ela realmente merece. Quem nunca passou por isso, né? Esse descanso, ele não está dizendo para você que você é fraca ou acomodada ao se permitir fazer essa pausa. Sentir culpa ao descansar significa associar o valor pessoal quase exclusivamente ao desempenho e às entregas. E nessa lógica, o descanso é percebido como algo improdutivo, gerando a impressão de que se está falhando ou desperdiçando oportunidades importantes de crescimento profissional e até financeiro. Na prática, esse padrão pode aparecer como dificuldade em tirar férias completas, checagem constante de e-mails fora do expediente e incômodo ao dizer não para novas demandas. Então, quando você entende que o cansaço é uma resposta natural do organismo e que o descanso é sim parte do funcionamento saudável do cérebro, você passa a enxergar o repouso como um elemento estrutural da produtividade sustentável e não como um sinal de falha. Estabelecer pausas programadas ao longo do dia e diferenciar o que é urgente do que é importante vai te ajudar bastante. Estresse na adolescência pode causar mudanças permanentes no cérebro. Situações estressantes vividas na adolescência tendem a provocar alterações mais profundas e duradouras no cérebro do que quando ocorrem na vida adulta. Um estudo feito em ratos na USP, na Universidade de São Paulo, identificou um dos mecanismos neurológicos por trás dessa diferença, oferecendo novas pistas sobre a origem de transtornos psiquiátricos como depressão e esquizofrenia. Os pesquisadores comprovaram que a exposição ao estresse na adolescência pode interferir no equilíbrio dos neurônios, comprometendo a maturação de redes neurais e aumentando a vulnerabilidade às disfunções cerebrais que podem persistir até a vida adulta. A pesquisa apoiada pela FAPESP demonstrou que o estresse na adolescência provoca mudanças permanentes nos circuitos do córtex pré-frontal, região cerebral responsável pelo controle emocional e função cognitiva. Traumas nessa fase da vida desregulam o equilíbrio entre sinais de excitação e inibição no cérebro, comprometendo a estabilidade funcional do órgão. Estudos anteriores já haviam mostrado que o estresse na adolescência pode induzir comportamentos semelhantes aos da esquizofrenia, enquanto o estresse na vida adulta teria a provocar alterações mais associadas à depressão. Além de compartilharem a exposição ao estresse como um fator de risco comum, cerca de 40% dos genes de risco para esquizofrenia também estão associados à depressão.
2: 4:05.
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7: A paz do Senhor Jesus, meus irmãos. Quando falamos sobre os fundamentos de fé da nossa igreja, muitas pessoas imaginam que estamos tratando apenas de um conjunto de regras ou de um documento oficial. Mas, na verdade, os fundamentos de fé são as convicções que sustentam tudo aquilo em que nós cremos. Eles representam os princípios essenciais da nossa fé. São verdades que também orientam a nossa maneira de pensar, de viver, de nos relacionarmos com Deus e com o próximo. Portanto, a Igreja Pentecostal Deus e Amor declara, por meio do seu conselho deliberativo e de sua diretoria executiva, que crê na Bíblia Sagrada, a palavra de Deus, como única regra de fé e prática. Isto significa que tudo aquilo que cremos, ensinamos e vivemos deve estar fundamentado nas Escrituras. A Bíblia não é apenas um livro para ser consultado em momentos difíceis. Ela é a nossa referência diária. É nela que encontramos direção, correção, sabedoria, esperança para enfrentar os desafios da vida. Utilizar os fundamentos de fé no cotidiano é permitir que aquilo em que cremos transforme a maneira como trabalhamos, tratamos a nossa família, nos relacionamos com as pessoas e enfrentamos cada situação da vida. Porque a verdadeira fé não se limita ao templo, ela se revela nas atitudes, nas escolhas e no testemunho diário. Por isso, mais do que conhecer os fundamentos de fé, somos chamados a vivê-los. E se você deseja conhecer todos os fundamentos, acesse o nosso site ipda.com.br e faça o download do arquivo completo. Que Deus abençoe a todos.
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4:13. Estamos chegando ao final desta programação, esta madrugada do socorro de Deus, manhã de oração, madrugada de busca, de palavra, de edificação. E eu tenho certeza que você que esteve acompanhando conosco foi alcançado pela palavra de Deus e oração. Continue conosco nessa programação. Logo mais teremos a oração Clamor por Portas Abertas. É isso mesmo. Você que já está de pé, já está se arrumando, indo para o seu trabalho, já está aí se preparando para logo mais estar em mais um dia de labuta, em mais um dia para conquistar aquilo que Deus te abençoou. Estaremos orando, nada melhor do que começarmos o nosso dia, entregarmos a nossa vida nas mãos do Senhor. Então já prepara, já vai te preparando, já envia aqui o seu pedido de oração que nós estaremos apresentando. Logo mais, clamor

0: portas abertas. Também teremos aqui louvor, vamos ouvir testemunhos e lembrando que hoje é uma oportunidade de você estar conosco, sim, manhã de terça-feira, dia 30 de junho. Terminando aí, né, esse mês de junho, foi um mês de bênção, um mês de vitória, último dia do sexto mês de 2026. É momento de recordarmos quão grandes coisas o Senhor fez por nós e nada melhor do que fazer isso na presença do Senhor, não é verdade? Já quero te convidar para o culto, isso mesmo, aqui na nossa sede mundial da Igreja Pentecostal Deus e Amor. Nós temos cultos hoje, 5 cultos para ser mais específico. Logo mais às 7 horas já temos nosso primeiro culto com o diácono Lindenberg. Às 9 horas, presbítero Elias Reis. Esse que tem sido um dos cultos abençoados. O Senhor tem operado grandemente com aqueles que vêm buscar ao Senhor. Lembrando que 11h30... presbítero Levi Muniz trazendo a palavra, ministrando a palavra de Deus ao nosso coração. E 15 horas, presbítero Miqueias. 19 horas à noite, já finalizando a terça-feira, presbítero Henry Della Lande ministrando a palavra do Senhor. Você não pode ficar de fora. Manhã de terça-feira na presença do Senhor, tenho certeza que você será grandemente edificado. O endereço é muito fácil. Avenida, estamos no centro de São Paulo, Avenida Prefeito Passos, número 10, aqui bem próximo à estação Pedro II, a estação da Sé, no centro de São Paulo. Então já prepara a tua agenda, prepara o teu dia, prepara aí esse momento em que você vai tirar para glorificar o nome do Senhor, para agradecer por tudo aquilo que Ele tem feito na tua vida, ou para buscar, isso mesmo. Você que está necessitando de uma bênção, de uma porta aberta, de uma salvação para alguém, uma libertação de alguém, venha nessa terça-feira que o Senhor estará operando de forma milagrosa em nossas vidas. Falando em milagres, isso mesmo, falando em milagres, já quero te convidar também para quarta-feira. Esse aqui tem sido um dos cultos, um dos marcos aqui na Igreja Pentecostal Deus e Amor, na nossa sede mundial, a quarta-feira do mover de Deus. Enquanto no dia 30 nós estaremos agradecendo as bênçãos, nada melhor do que começar o primeiro dia do mês de julho na presença do Senhor. É isso aí, já estamos na metade do ano de 2026. Oficialmente estaremos na metade do ano de 2026, nessa quarta-feira, e você não pode ficar de fora. Quarta-feira do grande mover de Deus. Às 9 horas, presbítero pastor Milton Almeida, 9 horas, e às 15 horas, presbítero Rivaí Silva, explosão de milagres, curas, libertação e salvação de almas. É aquilo que o Senhor tem realizado. Você não pode ficar de fora. Aqui mesmo na Igreja Pentecostal Deus e Amor, Avenida do Estado, 4568, bairro Liberdade.
1: Paz do Senhor, irmãos, meu nome é Ivanilda, eu moro no Sol Nascente, eu me aposentei. Todas as quartas agora estou vindo na campanha, o mover de Deus na minha vida. Estamos trazendo paralítico, estou aqui com o nosso irmão, teve uma enfermidade, está vindo aqui para receber a cura. Venha também, a campanha é uma benção, Deus está operando grandemente, não perca. Você que pode, venha, que a vitória é garantida em nome de Jesus.
2: A paz do Senhor, amados irmãos, eu sou o Luiz, eu estou vindo da Vila Nova Cachoeirinha, Zona Norte. Sempre venho aqui nas quarta-feira, né, do culto, grande mover de Deus, onde Deus tem operado muitos sinais, prodígio, maravilha. E aproveitando a oportunidade, eu quero convidar você que está enfermo, que está desenganado pela medicina, e venha receber o poder de Deus. Quarta-feira, o grande culto, mover de Deus aqui na sede mundial, na Igreja Pentecostal Deus e Amor.
3: Antônio Ribeiro da Silva Filho. Eu sofria uma dor de cabeça tão grande que eu olhava nas paredes. Aonde que eu ia bater a cabeça nas paredes, que não suportava a dor de cabeça? Eu ia nos médicos, diversas vezes eu fui no médico. Quando foi um dia, aqui os peitos assim, mas eu tão inchado que eu não podia nem suportar de tanta dor. Aí me trouxeram aqui no Hospital Sorocabana, na Lapa, e deixaram lá para fazer o exame. O médico mandou deitar numa maca, encostado na parede. Quando terminou, o médico falou: o senhor não pode andar sozinho. O seu coração está estourado e tem uma vazão no coração. É só o sangue derramar, o senhor cai morto. E eu lá sentado, e eu ouvia um médico falar para o outro: esse aí está morto, esse aí está morto. O médico mandou em Barueri tirar a chapa da cabeça. Quando tirou a chapa, que descobriu que tinha tumor na cabeça, que tinha estourado para dentro, que tinha estourado o coração. Os médicos, só de ver o estrago que estava na cabeça, os médicos já desenganaram. E eles não sabiam do problema do coração, só da cabeça. Eles desenganaram. Procuraram abrir a cabeça para fazer uma janela, para fazer curativo, não acharam o lugar. Mas eu tinha aceitado a Jesus, né? Eu sabia que Jesus ia dar a vitória. Pedia misericórdia do Senhor. Mas ouvindo o programa Voz da Libertação, e ouvi o missionário dizer: o sangue de Jesus tem poder. O sangue de Jesus tem poder. E eu criei fé. Acreditei que o Senhor ia dar a vitória. Quando foi uma noite, eu senti que aqui na cabeça assim, tinha uma lavareda de fogo dentro da cabeça. Aí parece que encheu a mão na cabeça assim e foi arrancando aquilo. E o Senhor deu força. E graças a Deus, eu levantei, saí caminhando, não ficou sequela, não ficou nada. Graças a Deus. Eu agradeço ao Senhor Jesus, foi uma grande vitória. Hoje, graças a Deus, estou muito bem. Não sinto nada do coração, nada. Jesus que curou, através da oração da Igreja Deus e Amor. Antônio Ribeiro da Silva Filho, Jardim Isaura, Santana do Parnaíba.
0: Estou realizando milagres extraordinários na Igreja Pentecostal Deus e Amor. Vemos aí um milagre de ressurreição, não é verdade? A medicina desenganando, mas Jesus resgatando, salvando aquele que tem propósito. E eu tenho certeza que Deus também tem propósito na tua vida. É isso aí. Deus pode fazer um milagre extraordinário. Aonde a medicina não tem mais limites, aonde a medicina não tem mais para onde correr, Jesus é a solução. E eu tenho certeza que Ele pode fazer coisas extraordinárias na tua vida. Então você não pode ficar de fora nesta terça-feira. Chega de sofrer, chega de chorar. Não deixa o desespero dominar a tua vida. Jesus declarou: eu sou o caminho, a verdade e a vida. Jesus declarou também: vinde a mim todos vós que estáis cansados, oprimidos e sobrecarregados, que eu vos aliviarei. É Ele que alivia. Deixa, chega de tentar, como as pessoas dizem, dar murro e ponta de faca. Ou até mesmo, como Ele declarou, Paulo: porque recalcitra contra os aguilhões. O Senhor, Ele quer mudar a tua vida. Quem sabe você passou uma madrugada desesperado. Quem sabe você passou uma madrugada de choro. Deixa Deus tomar o controle da tua vida. Deixa Ele mudar a tua vida. E você pode estar vindo hoje na Igreja Pentecostal Deus e Amor, nessa terça-feira. Manhã de terça-feira, estamos aí na média de 16, de 15 graus atualmente, mas os indicadores apontam que hoje não haverá chuva. Então você pode estar se programando para estar aqui na Igreja Pentecostal Deus é Amor. Mas além daquilo que os indicadores estão dizendo, não deixa que isso impeça a tua bênção. Certa feita, uma mulher cansada de sofrer há mais de 12 anos por um fluxo de sangue, embora houvesse uma multidão entre ela e o seu milagre, ela não olhou para aquela dificuldade. Ela não olhou para as barreiras sociais que haviam separando ela do seu milagre, mas ela creu. E ela disse para si mesma: se eu tão somente tocar na orla de suas vestes, eu serei curada. E aquilo chamou a atenção do nosso Senhor Jesus Cristo. Ele perguntou: quem me tocou? Porque de mim saiu virtude. Que você tenha essa fé no seu coração. Eu oro para que você tenha essa fé no seu coração. Se eu tão somente ir na Igreja Pentecostal Deus é Amor hoje, eu sairei de lá curado. Eu sairei de lá liberto. Minha família será restaurada pelo poder de Jesus Cristo. Nós estamos aqui para ser instrumento de Deus para a tua vida. Então você não pode ficar de fora. Jesus é o mesmo ontem, hoje e eternamente. Ele não muda, ele não mudará, porque ele é fiel. E ele tem demonstrado isso em cada milagre, em cada testemunho que relatamos, em cada testemunho que reproduzimos aqui nesta programação. É uma prova de que ele é fiel e misericordioso para a nossa vida.
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0: Quatro horas e 27 minutos, nós vamos agora de quadro, é isso aí, para edificar a nossa vida. É o quadro Projeto Eu e Mais Um, com a irmã Débora Miranda, com o tema Discípulo e a missão de discipular, parte 1.
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10: Mais uma vez, eu vos saúdo na paz do Senhor, sua irmã em Cristo Débora Miranda. Estou aqui todos os dias e chega mais uma vez, mais uma audição do espaço Eu e Mais Um. Estamos aqui com o objetivo principal de orientar os novos convertidos e também seus discipuladores, porque tem muitos novos convertidos que têm este programa como o discipulador, né? Não tem uma pessoa ali para apoiar fisicamente todos os dias, mas está aqui acompanhando a nossa programação. O nosso objetivo é ajudar você que acabou de aceitar Jesus. Eu tenho uma pergunta aqui que chegou de Arujá, São Paulo, da irmã Alba Fonseca. Ela faz a seguinte pergunta: por que todos nós temos a responsabilidade de ganhar almas? Bem, a gente já começa então fazendo um novo estudo. A gente começa uma série hoje falando sobre o discípulo e a missão de discipular, que vai responder já a pergunta desta irmã. Eu leio com vocês em 1 João 1:3. O que vimos e ouvimos, isso vos anunciamos, para que também tenhais comunhão conosco. E a nossa comunhão é com o Pai e com seu Filho, Jesus Cristo. Eu sei que nós estamos aí nesse processo de multiplicação de discípulos, né? Ou seja, estamos partilhando todo o conhecimento que nós recebemos com os crentes recém-chegados à igreja. A princípio, uma criança, ela é alimentada pelos outros, não é? Fazemos ali a mamadeirinha, sozinha ela não pode se alimentar. Mais tarde ela começa já a alimentar-se por conta própria e finalmente, quando adulta, passa a alimentar os outros. Entenderam? Vejam que um dos alvos do fazedor de discípulos é ensinar seu discípulo a alimentar-se de forma que ele possa mais tarde alimentar também outros. E antes de conhecer os métodos mais adequados, podemos dizer, a serem adotados no trabalho de discipulado, nós precisamos conhecer de antemão o que significa ser discípulo, né? É necessário que tenhamos certeza de que eles mesmos são discípulos, pois quem não é discípulo não pode discipular. Então, em síntese geral, toda pessoa nascida de novo é um milagre da graça de Deus. E somente podemos dizer aquela obra de transformação regeneradora através do Espírito Santo vai transformar um vil pecador em uma pessoa completamente apta para fazer o serviço do reino de Deus. Mas a gente não pode esquecer da necessidade que os novos convertidos, os novos discípulos, têm de cuidados especiais e imediatos. Eles precisam de ajuda no sentido de adaptarem-se à sua nova vida, àquela nova condição de vida. Os novos convertidos, eles carecem urgentemente de um meio ambiente propício ao desenvolvimento da vida cristã. E é claro que não vão sobreviver sem o aconchego de um lar espiritual, de um discípulo. E o longo tempo que se deixa passar entre a pessoa ter aceitado Jesus e a integração dela, sem dúvida alguma, é fator negativo. Não pode ter esse tempo longo para você começar a cuidar de novo convertido. Ou seja, desde que ela aceitou Jesus, imediatamente você precisa dar já esse apoio, né? Porque a decisão, eu digo que é 5%, né? O seguimento a essa decisão é 95%. Então, é importante você estar ao lado dela logo após que ela aceitou Jesus. Eu creio que no mesmo dia ou no dia seguinte já deve ter este contato, o início do discipulado. É claro que esse tema, ele é muito longo. Eu somente quis aqui relembrar a vocês o principal objetivo do discipulador. É claro que a gente vai continuar falando e vamos chegar a este ponto de responder à pergunta desta irmã: por que nós temos esta missão de evangelizar? Por hoje é só. Nas próximas programações prosseguiremos com este mesmo título, o discípulo e a missão de discipular. Nosso WhatsApp para seu contato é 11 982923392, e eu peço aos irmãos que aceitaram Jesus e que não tenham aí uma pessoa para apoiar-lhe no início da sua fé, para te ajudar no início desta caminhada com Cristo, mande-nos sua mensagem neste WhatsApp e estaremos enviando uma pessoa para lhe apoiar. Se despede Débora Miranda, na paz do Senhor, e até a próxima edição.
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4:34. Estamos na programação do Socorro de Deus. Logo mais, daqui a alguns minutos, estaremos orando pelo clamor por portas abertas. Mas para o elevo da nossa fé, para já ficarmos com aquele sentimento, com nossa convicção de que o Senhor está ouvindo a nossa oração, vamos ouvir esse breve testemunho de providência divina.

0: Pereira Pascoal de Souza, eu tenho 37 anos. Eu ouço a rádio Deus é Amor 24 horas no meu lar. Eu sou uma pessoa que eu tenho andado muito angustiada, com muita tristeza no meu coração, muita opressão. E tem me aliviado muito o coração, me aliviado muito a alma e me trago paz. Eu comecei a frequentar a igreja Deus é Amor, aí logo já veio a pandemia. E eu tentando me afirmar, as igrejas se fecharam. Então, o alívio da minha alma é ouvir a rádio. E eu, querendo me reconciliar com o Senhor, eu mandei uma mensagem e me respondeu o pastor Wilson. Ele me ligou, fez uma oração por mim, eu me reconciliei. E também necessitando de uma porta de emprego. Eu já tinha feito 2 processos seletivos e fui reprovada. E eu tinha feito um outro processo na quarta-feira e estava aguardando a resposta. E também pedi para o pastor fazer oração para mim, para abrir essa porta de emprego, o Senhor abençoar. E eu fui aprovada. E eu disse para o Senhor que se Ele me abrisse essa porta, eu ia dar o testemunho. E estou aqui, irmãos, dando esse testemunho para a honra e glória do Senhor. O Senhor me abriu esta porta de emprego, que Ele sabe a necessidade de cada um de nós. Eu agradeço imensamente. Essa rádio é uma bênção nas nossas vidas. Muito obrigada, Senhor. Te agradeço e te louvo para a honra e glória do Senhor. O meu nome é Priscila de Oliveira Pascoal de Souza. Eu moro na cidade de Jacareí, São Paulo, no Jardim Colinas.
1: É isso aí, meus irmãos. Temos que crer no Senhor. Ele é o Deus da providência. Ele que falou para Abraão: Abraão, sai do meio da tua casa, do meio da tua terra, da tua parentela e vai para o lugar que eu te mostrarei. Muitas vezes não sabemos aonde o Senhor está nos levando, mas Ele está no controle. Ele é a solução. E para isso, pediremos direcionamento. Pediremos que Ele nos acompanhe. Nos dê a bênção e a vitória. Por isso que agora nós vamos para a oração. É o clamor pelas portas abertas. Já te prepara para este minuto de oração a qual clamaremos ao Senhor. Poderoso Deus e eterno Pai, mais uma vez estamos na Tua presença nesta madrugada, Senhor. Madrugada de respostas, madrugada de socorro de Deus. É o que nos leva, Senhor, à convicção de que o tempo todo o Senhor nos ouve. Pois a Tua palavra diz, Senhor, que os Teus ouvidos não estão agravados, nem tampouco as Tuas mãos estão encolhidas, de maneira que o Senhor não possa nos abençoar. Mas, meu Deus, não somos dignos, ó Pai, reconhecemos. Senhor, meu Pai, não olha para os nossos erros. Nos ajuda, Senhor, a ser melhor. Senhor, meu Pai, que com mais esta manhã venha oportunidade, Senhor, de sermos melhores. Que o Teu Espírito Santo, Senhor, nos ajuda a corrigir erros que cometemos diariamente, constantemente, que estão nos levando ao fracasso, que estão nos levando ao abismo, ao pecado. Quantos, Senhor, padecem de dores, de destruição, padecem de aflições, Senhor, dadas suas próprias escolhas? Perdoa, Senhor, perdoa os seus pecados, ó Pai, perdoa, Senhor, as suas atitudes, e que nesta manhã eles possam viver e fazer diferente, que com o nascer deste sol, que com o raiar deste dia, Senhor, com ele vem a oportunidade que o Senhor nos dá. Obrigado, Senhor, pela saúde, pela força, pelo fôlego de vida, pela Tua misericórdia, Senhor. Quem sabe este ouvinte chorou a noite toda, clamou, lamentou. Mas a Tua palavra diz que o choro pode durar uma noite, mas a alegria ela vem pela manhã, Senhor. Com ela a Tua providência, com ela, Senhor, o Teu amparo, com ela, Senhor, meu Deus, a resposta de oração, a alegria no Deus que confiamos. Como o salmista clamou: eleva meus olhos para o monte, de onde vem meu socorro? O meu socorro, ele vem do Senhor. Nós olhamos, Senhor, para além dos montes. Nós olhamos, Senhor, para o céu, para Ti. É de Ti, Senhor, que vem a providência, é de Ti que vem o socorro, é de Ti, Senhor, que vem a nossa vitória. A vitória que foi conquistada na cruz pelo Teu Filho Jesus. E é Ele que nos abençoa. É Ele, Senhor, meu Pai, que abre as portas, as janelas do céu. O Senhor, meu Deus, abre portas até onde não tem paredes, ó Pai. Senhor, nós confiamos em Ti. A nossa fé está depositada em Ti. E se não temos tal fé, ó Pai, como os discípulos clamaram, Senhor, acrescenta-nos a fé. Me ajuda na minha incredulidade, Senhor. Pois sem fé é impossível agradar a Deus. Pois a fé é o firme fundamento das coisas que não se veem, que não se viram, mas se esperem. Nós esperamos em Ti, Senhor. Nós esperamos a prosperidade. Nós esperamos a saúde. Nós esperamos a reconciliação da família. Nós esperamos, Senhor, o Teu socorro, a Tua providência, o Teu amparo, a Tua libertação, a Tua cura, Senhor. Nós esperamos em Ti. Pois os que esperam em Ti, os que confiam em Ti, são como os montes de Sião, que não se abalam, mas permanecem para sempre. Oh, meu Deus, nós estamos estabelecidos em Ti, ó Pai. Que a nossa casa esteja edificada na rocha que é nosso Senhor e Salvador Jesus Cristo. Ainda que o mundo nos mostre o contrário, ainda, Senhor, que as adversidades, as ondas do mar, das adversidades se levantam. Ainda, Senhor, que somos acusados e condenados injustamente. Como Daniel, ó Pai, mesmo jogado na cova dos leões, o Senhor pelejava, o Senhor o guardava, o Senhor zelava da sua vida. Costumamos dizer, ó Pai, que todos os dias temos um leão para vencer, um leão para matar, mas o Senhor é o nosso leão da tribo de Judá. Ó Senhor, dai força, dai estratégias a este pai de família, a esta serva Tua, Senhor, que deseja galgar lugares melhores, a este pai de família, Senhor, que deseja trazer um melhor sustento para a sua casa, a este empresário, este microempreendedor, ó Senhor, a este investidor, ó Pai. Senhor, a Tua palavra diz que dos homens é a preparação, mas de Ti vem a última palavra. Abençoa, Senhor, de forma abundante e próspera. Abençoa as Suas finanças, os Seus negócios. Livra e guarda, Senhor, do homem mau, do homem violento, do ladrão salteador, da balança enganadora. Meu Deus, eu oro pelos dizimistas, pelos ofertantes e contribuintes da Tua casa. Meu Deus, que as bênçãos reservadas para aquele que é fiel no dízimo, Senhor, nas ofertas, Senhor, que o Senhor possa retribuir de forma abundante. Ah, Senhor, aquele que contribui nas fundações da Tua igreja, Senhor. A Tua palavra diz que aquele que dá ao pobre empresta a Deus e o Senhor o abençoará abundantemente. Senhor, abençoa, Pai. Melhor é dar do que receber. Senhor, meu Deus, que possamos ter para dar, que possamos ter para compartilhar e abençoar o nosso próximo. Em nome de Jesus Cristo, nos ajuda, Senhor, nas aflições. Remove, Senhor, a ansiedade. Remove, Senhor, o desespero, o pânico. Não nos deixa, Senhor, ser guiado pela ansiedade. Como o Senhor declara na Tua palavra, filhinhos, não andeis, pois, ansiosos por coisa alguma. Antes apresentai-vos ao Senhor as vossas causas, as vossas petições, por meio da oração, da súplica e ação de graças. E a paz de Deus, que excede todo entendimento, ela guardará os vossos corações. Guarda, Senhor, os nossos corações. Guarda, Senhor, guarda o coração deste homem, dessa mulher. Guarda, Senhor, da tua paz, com a tua paz, com a fé de que o Senhor está entrando com a providência. Pois tu és o Deus da providência. Tu és o Deus que abençoou Isaac mesmo no tempo de seca. Tu és o Deus, Senhor, que moveu a história de José para que através dele, das aflições dele, o Senhor salvasse toda a sua família da morte certa através da fome. Tu és o Deus que contemplou o menino quando chorava e abençoou Agar. Tu és o Deus que multiplicou o azeite da viúva. Tu és o Deus que multiplicou os pães e os peixes e alimentou mais de 4.000 homens. Ah, Senhor, as tuas bênçãos, elas não acrescentam dores, pois a tua vontade é boa, perfeita e agradável. Que a nossa vida esteja no centro da tua vontade. Que o nosso dia esteja no centro da tua vontade. Abençoa, dai o grande livramento e as portas abertas. Em nome de Jesus. Amém.

Meu nome é Denis, eu falo de Brasília, DF. Fiquei desempregado, entrei em situação de desespero muito forte, né? E clamei ao Senhor Jesus e pedi também para que os irmãos aí da sede mundial me ajudassem em oração. Quando vê que não, Deus abriu 3 portas para mim, sendo que eu pudesse escolher a que eu acharia melhor. E já estou empregado, já estou ganhando dinheiro e acreditando mais no Senhor Jesus e mais feliz com o Senhor Jesus. Eu agradeço a oportunidade aí, viu, meus irmãos?

0: paz do Senhor Jesus. Meu nome é Marlene Félix. Moro na cidade de Barcarena, no estado do Pará. Eu quero contar uma bênção que eu recebi em favor do meu filho, que ele estava há mais de 3 anos desempregado. E eu entrei num propósito, eu com meu esposo, de oração com os irmãos às 6 horas da tarde. E eu fiz um voto com o Senhor, que se o Senhor abrisse as portas de um emprego para o meu filho, eu contaria o meu testemunho através da rádio. E, para a glória de Deus, meu filho está empregado, de carteira assinada, e eu estou testemunhando, estou muito feliz com meu Deus por essa bênção recebida.
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2: 4:50, vamos agora de bloco de notícias, Saúde em Foco.
3: E chegou o momento de informação aqui na Rádio Deus é Amor. Úlceras do pé diabético? Vamos falar de tratamento? Técnica desenvolvida pode reduzir significativamente o tamanho das úlceras e oferecer melhor qualidade de vida. Úlceras nos pés de pessoas com diabetes ou simplesmente úlceras do pé diabético são complicações comuns por meio do diabetes. Conforme a Sociedade Brasileira de Diabetes, existem atualmente mais de 13 milhões de pessoas vivendo com essa doença aqui no Brasil. E olha, o que destaca, né, como uma questão de saúde pública por conta da incidência. Desenvolvida na Escola de Enfermagem de Ribeirão Preto, da USP, os resultados confirmam a eficácia da terapia fotodinâmica antimicrobiana no tratamento de úlceras do pé diabético. A terapia funciona da seguinte forma. O medicamento, o fotossensibilizador, é aplicado na área a ser tratada e, quando exposto, então, à luz de um comprimento de onda específico emitido por aparelho médico, cria aí uma reação química que mata seletivamente as células doentes. A técnica também mostrou eficácia no controle microbiano por reduzir a viabilidade de bactérias e criar um ambiente mais favorável ao reparo tecidual. Contudo, a heterogeneidade dos ensaios clínicos com casos de úlceras ocasionadas por outras doenças poderia interferir nos resultados. Os resultados, porém, mostraram que os pacientes do grupo intervenção tiveram redução superior a 63% no tamanho das úlceras. Isso contra aumento da área em alguns casos do grupo controle. Também houve menor proliferação bacteriana entre os tratados com a terapia fotodinâmica antimicrobiana, em contrapartida ao aumento do número de espécies bacterianas no grupo controle. Vamos falar de saúde feminina? Doenças do tórax em mulheres têm particularidades que exigem atenção. Falamos e tratamos de saúde feminina e tórax, estamos falando sobre as condições de vários órgãos vitais, como pulmões, pleura, coração e estruturas ósseas e musculares que sustentam a respiração e a circulação. Entre as doenças que afetam essa região estão o câncer de pulmão, a embolia pulmonar, pneumotórax, doenças intersticiais e infecções respiratórias que costumam acometer mulheres de todas as idades. Historicamente, o modelo diagnóstico de doenças cardíacas e pulmonares foi baseado em estudos com homens. Isso contribuiu muito para que os sintomas femininos fossem por muito tempo subestimados ou interpretados de forma errada, incorreta. Por exemplo, o infarto em mulheres pode não causar dor torácica intensa, mas sim se manifestar com cansaço, falta de ar, náusea e desconforto no pescoço ou nas costas. Algo semelhante acontece em doenças respiratórias. Normalmente, as mulheres apresentam tosse leve, fadiga crônica, aquele cansaço, em vez da falta de ar aguda que costuma chamar mais atenção nos homens. Essas nuances, né, tornam o diagnóstico precoce mais difícil, especialmente quando o quadro é atribuído ao estresse, à ansiedade e às questões hormonais. Mesmo com o avanço da medicina, as mulheres ainda enfrentam barreiras no diagnóstico de doenças torácicas. Estudos mostram que elas recebem menos encaminhamentos para exames de imagem, como tomografia de tórax, e que demoram mais para obter diagnósticos precisos em emergências respiratórias. A associação de sintomas respiratórios ou torácicos com ansiedade é um erro comum que atrasa o tratamento. Prevenir, investigar e tratar precocemente as doenças do tórax, de fato, salva vidas.
4: Quatro horas e 55 minutos.
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2: 4 horas e 55 minutos. Estamos chegando ao fim da programação. Esta que foi a madrugada do Socorro de Deus. Esteve aqui nos estúdios da Igreja Pentecostal Deus e Amor, seu irmão em Cristo, Diácono George Lucas, a qual o Senhor me dar o privilégio de dirigir a sede setorial ali do Jardim Primavera, na Zona Sul. E eu quero te fazer um convite, você que mora na Zona Sul de São Paulo, nas dependências ali ao redor do autódromo, ali Interlagos, quero te fazer um convite. A nossa sede setorial Jardim Primavera, localizado na Avenida Matias Beck, 341, Jardim Primavera, bem próximo à estação Autódromo. Nós temos culto todos os dias, inclusive hoje nós temos culto de ensino da Palavra de Deus, culto de doutrina. Quarta-feira, nós, pela manhã e à noite, nós temos a quarta do Grande Mover de Deus. Quinta-feira, culto beneficente da Fundação Reviver. E a sexta-feira, culto de libertação. Você não pode ficar de fora, tanto pelas 9 da manhã, quanto às 19 horas. O Senhor tem operado de forma extraordinária ali naquela congregação e você é meu convidado especial. Lembrando também que hoje, às 15 horas, estarei ministrando ali na nossa sede estadual de Santo Amaro. É, meus irmãos, a obra de Deus não para e nós somos servos para servir na grande seara. Os campos já estão brancos e são poucos os ceifeiros, mas o Senhor nos dá a graça para levarmos o ide do nosso Senhor Jesus Cristo. Fiquem todos na paz do Senhor Jesus, uma excelente terça-feira, e não deixe de buscar ao Senhor Jesus, porque Jesus é o caminho, a verdade e a vida. Fiquem todos na paz do Senhor Jesus.

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6: A paz do Senhor, queridos ouvintes da Rádio Deus e Amor, que Deus abençoe todos vocês. 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E eu quero convidar você que está ligadinho agora, você que está ouvindo esse convite, você da Zona Norte, Zona Oeste, Zona Leste, Zona Sul, ABCDMR, atenção São Paulo, atenção povo paulista, é a quinta-feira da restituição. Você crê no retorno da alegria para a sua vida, ver as portas se abrindo novamente, é você ter em mãos tudo aquilo que o inimigo tentou tirar de você, você não pode ficar de fora. Às quintas-feiras de julho, essa grande campanha, querida irmã Antônia Bochar, pregando a palavra de Deus, e você não pode ficar de fora. 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
2: 5:07.
3: Atenção para o top de 5 segundos. 5, 4, 3, 2, 1.
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5: Aleluia, louvado seja Deus. Ouvintes, recebam a paz do Senhor Jesus.
6: Peace of the Lord to all the listeners.
5: Abram as vossas Bíblias comigo, queridos irmãos, no livro de Gênesis, no capítulo 28, versículo 20 a seguir.
6: Open your Bibles in the Gospel of Genesis, chapter 28.
5: Compromisso com Deus é o nosso tema.
6: A commitment with God is our theme.
5: Gênesis, capítulo 28,
6: chapter 28,
5: versículo 20 até o 22.
6: Verse 20-22.
5: E Jacó fez um voto dizendo:
6: Then Jacob made a vow saying,
5: se Deus for comigo,
6: if God will be with me,
5: e me guardar nessa viagem que faço,
6: and will watch over me on this journey I am taking,
5: e me der pão para comer,
6: and will give me food to eat,
5: e vestidos para vestir,
6: and clothes to wear,
5: e eu em paz tornar à casa do meu pai,
6: so that I return safely to my father's household,
5: o Senhor será o meu Deus.
6: Then the Lord will be my God.
5: E esta pedra,
6: and this stone,
5: que tenho posto por coluna,
6: that I have set up as a pillar,
5: será casa de Deus.
6: Will be God's house.
5: E de tudo quanto me deres,
6: and of all that you give me,
5: certamente te darei o dízimo.
6: I will give you a tenth.
5: É uma palavrinha tão simples, mas tão gostosa para nós meditarmos hoje.
6: These are simple verses, but very good to analyze today.
5: Eu quero que você saúde a pessoa que está ao seu lado com um sorrisão.

0: Deus, que o Senhor tem uma grande obra de milagres, maravilhas, reestruturação de lares, famílias, recuperação de pessoas, meu Deus, que estão escravizadas em tantos processos de escravidão. Senhor, meu Deus, Senhor, meu Pai, em nome de Jesus, que a bênção do Senhor esteja caindo como uma grande chuva maravilhosa que não cessa desse lugar, nessa igreja, na vida desse povo. Abra as portas, ó Deus, que o Senhor sabe que são portas boas para serem abertas, para essa pessoa, para essa família, meu Deus, em nome de Jesus, venha falar aos corações, venha falar às vidas do seu povo, da sua igreja. Nós estamos diante do Senhor, ó Deus, porque o Senhor é o nosso Deus, é o nosso Pai, é o nosso socorro, é a nossa ajuda. Senhor, meu Deus, em nome de Jesus, fala esse coração, abençoa essa vida, ó Deus. Amém, amém, Senhor, amém, Senhor Jesus, amém.
1: Amen.
0: Eu quero falar de salvação, quero falar de vida abundante.
1: I'd like to speak of salvation and abundant life.
0: E hoje eu estou lendo aqui o texto sobre Jacó.
1: Today I read the verses about Jacob.
0: Já ouviram falar de Jacó, meus irmãos?
1: Have you heard about Jacob, dear
0: Jacó?
1: Brothers?
0: Jacó? Pois é. A Bíblia Sagrada nos fala que Jacó era suplantador.
1: That Jacob was self-sufficient.
0: Ele era enganador.
1: He was a deceiver of people.
0: O próprio nome dele significa isso.
1: And this is what his name means.
0: Claro que incentivado pela mãe.
1: He was incentivated by his mother.
0: Ele acabou levando vantagem sobre o seu irmão Esaú.
1: He ended up taking advantage of his brother Saul.
0: É, Esaú, por duas vezes.
1: Twice he did this.
0: Um certo dia a Bíblia Sagrada fala,
1: and one day the Bible tells us,
0: que Jacó e a mãe fizeram uma comidinha gostosa,
1: that Jacob and his mother prepared some food,
0: e o irmão chegava do campo e pediu um pouco da comida,
1: and his brother came in from the field and asked for some food.
0: E eles acabaram levando o irmão na conversa e trocaram pelo direito da primogenitura.
1: And they took him on a scheme and took away his firstborn privileges.
0: Porque a primogênito, o primogênito é o que nasce primeiro, não é?
1: Because those were firstborn in those times.
0: E acontece que essas pessoas nas famílias bíblicas tinham uma certa vantagem, um certo privilégio.
1: And they had certain firstborn privileges.
0: E a Bíblia Sagrada também fala que quando Isaac ficou velho,
1: old,
0: os seus olhos se escureceram,
1: his eyes grew dark,
0: e ele já não conseguia mais decifrar quem era quem.
1: He could no longer perceive who was who.
0: E ele disse para o seu filho Esaú, meu filho, pega a sua arma, vai e caça uma caça saborosa e faz um guisado para mim.
1: Go and hunt us some food.
0: E o que aconteceu?
1: And what happened?
0: A mãe de Jacó, vendo a história,
1: Jacob's mother seeing this,
0: falou para ele, vai lá, meu filho,
1: told her son,
0: pega lá uma cabra, cabrito, sei lá, qualquer coisa, vamos fazer um guisado para o seu pai.
1: Hunt an animal and let us prepare some food for your father.
0: E você vai fazer de conta que você é o seu irmão.
1: And you will pretend that you are your brother.
0: E você vai levar o guisado para o seu pai.
1: And you will take this food to your father.
0: E ele vai abençoar você antes da morte dele.
1: And he will bless you before he dies.
0: Então você já ganhou do seu irmão a primogenitura.
1: You have already earned the firstborn privileges from your brother.
0: Agora você engana o seu pai e ganha a bênção.
1: And now you deceive your father and be blessed.
0: Ele chegou e falou, mas mamãe, o meu irmão é peludão, eu sou totalmente sem pelo.
1: And he even questioned his mother regarding the hairs on his brother's arms.
0: Tem problema não, eu coloco aí uma pelo em cima de você aí, de animal, e você vai parecer-se com ele.
1: But his mother thought up a scheme.
0: Mas acontece, meus irmãos, que é assim.
1: But what happened, dear brothers?
0: Cedo ou tarde, as coisas erradas são descobertas, não é verdade?
1: Sooner or later, the wrong things are discovered.
0: E a Bíblia fala que Isaac abençoou Jacó.
1: And the Bible tells us that Isaac blessed Jacob.
0: Mas abençoou bem abençoado mesmo.
1: And he blessed them very well.
0: Que Deus te dê tudo.
1: That God may give you everything.
0: Que todos os povos sirvam você.
1: That all people may serve you.
0: Que todas as nações se curvem diante de você.
1: That all nations bow before you.
0: Que os seus irmãos também.
1: And that your brothers as well.
0: Aqueles que te amaldiçoarem sejam malditos.
1: Those who curse you be cursed.
0: Quem te abençoar vai ser abençoado.
1: And those who bless you be blessed.

0: E acontece, meus irmãos, que Esaú ia voltar, não é verdade?
1: And Esau was returning.
0: E quando ele voltou, foi lá, fez o guisado para o pai, e o pai falou, mas meu filho, você já trouxe, mas não fui eu, pai. Ah, então alguém, ah, foi Jacó, me enganou de novo.
1: And they found out that Jacob had deceived Isaac.
0: E o que aconteceu? No coração de Esaú subiu
1: in Esau's heart,
0: um desejo de vingança.
1: There rose a will of vengeance.
0: E a Bíblia fala no capítulo 27, no versículo 41.
1: The Bible tells us in chapter 27, verse 41.
0: E aborreceu Esaú a Jacó por causa daquela bênção.
1: And Esau was mad at Jacob for that blessing.
0: E Esaú disse no seu coração.
1: And Esau promised with his own heart.
0: No dia que meu pai morrer,
1: on the day that my father dies,
0: eu vou matar o meu irmão Jacó.
1: I will kill my brother Jacob.
0: Ele me enganou, eu vou matar ele.
1: He has deceived me and he will die.
0: De qualquer maneira, a mãe de Jacó ficou sabendo e falou, foge, meu filho.
1: When mother, Jacob's mother found out, she told her to flee.
0: Foge, porque o seu pai vai morrer e o seu irmão vai te matar.
1: Once your father dies, your brother will kill you.
0: E a Bíblia Sagrada diz que Jacó então fugiu.
1: And so Jacob fled.
0: E passou por todas as situações ruins que ele poderia ter passado.
1: He went through horrible situations.
0: Foi para longe da casa do seu pai.
1: He was far away from his family.
0: E a Bíblia Sagrada nos fala, meus irmãos,
1: and the Bible tells us, dear brothers,
0: que Jacó passou a ser um homem que vivia com medo.
1: That Jacob was a man that lived in fear.
0: Passou a ser um homem fugitivo.
1: He was a runaway.
0: Passou por vários locais.
1: He went through many places.
0: Até que a Bíblia Sagrada nos diz,
1: and the Bible tells us as well,
0: que um dia Jacó teve uma visão durante o seu sono.
1: That one day Jacob had a vision while he was dreaming.
0: Na verdade, ele viu uma escada que subia, o céu tocava na terra, anjos que subiam, anjos que desciam.
1: He saw a stairway where angels went up and down.
0: E o Senhor estava lá na ponta da escada e o Senhor falou para ele.
1: The Lord was at the top of the stairway and said to him,
0: eu sou o Senhor, o Deus de Abraão, teu pai, e o Deus de Isaac.
1: I am the Lord of Abraham and Isaac.
0: Essa terra que você está deitado, eu darei a tua semente.
1: The land in which you lay, I will give to you and your offspring.
0: E no versículo 28, capítulo 28, perdão, versículo 15.
1: And on verse 15 of chapter 28.
0: Deus fala, eu estou contigo.
1: I am with you.
0: Eu te guardarei.
1: I will watch over you.
0: Eu vou fazer você tornar a essa terra.
1: And I will bring you back to this land.
0: Eu não te deixarei.
1: I will not leave you.
0: Até que haja feito o que eu te tenho dito.
1: Until I have done what I have promised you.
0: Lembre-se que ele estava fugindo.
1: Remember that he was a runaway.
0: E Deus já estava fazendo promessas para ele.
1: And God was already making promises to him.
0: Te guardo.
1: I will keep you.
0: Te faço retornar a essa terra.
1: Make you return to this land.
0: Você vai dar uma peregrinadinha.
1: You will walk away farther.
0: Mas você vai voltar.
1: But you will return.
0: Eu vou te abençoar.
1: And I will bless you.
0: Todas as famílias da terra serão benditas.
1: All families of earth
0: na sua semente.
1: Your offspring.
0: E a Bíblia fala que Jacó acordou do seu sono.
1: And when Jacob awoke from his dream,
0: e disse, este lugar não é outro, senão a casa de Deus, e essa é a porta dos céus.
1: He said, surely this is the Lord's place and I am not aware of it.
0: Olha, meus irmãos, com toda a certeza.
1: With all certainty, dear brothers.
0: O que eu vou dizer a vocês em si daria uma mensagem completa.
1: What I say to you would itself become a message.
0: Mas muita gente tem que acordar para a realidade espiritual.
1: Many people must awaken to the spiritual reality.
0: Talvez você não esteja vendo, mas que Deus está aqui, Deus está.
1: Perhaps you cannot see him, but God is here today.
0: Talvez você tenha que acordar desse seu sono.
1: Perhaps you need to wake up from your sleep.
0: E entender que Deus está nesse lugar, e esse lugar é um lugar terrível, é a casa de Deus.
1: Understand that God is in this place, this is the house of God.
0: Isso em si já dá uma mensagem, mas eu vou deixar para outro dia essa mensagem, não é verdade?
1: This itself is a message, but I'll leave it to some other.
0: Mas eu não resisti a falar isso para os irmãos, que é tão gostoso, né?
1: I cannot resist saying this to you because it feels so good.
0: A Bíblia Sagrada nos diz que Jacó então se levantou.
1: So Jacob stood up.
0: Pegou a pedra que ele tinha colocado como um tipo de um travesseiro.
1: He took the rock that he had made as his pillow.
0: Pôs uma coluna e derramou azeite.
1: He made a pillar and poured oil on it.
0: E chamou aquele lugar de Betel, que significa casa de Deus.
1: He called that place Bethel, which means the house of God.
0: Deus estava ali.
1: And God was there.
0: Desperta do teu sono, Deus está aqui.
1: Wake up from your sleep, for God is here today.
0: E a Bíblia Sagrada nos diz, meus irmãos, que Jacó, movido,
1: and the Bible tells us that Jacob was moved,
0: por aquele espírito da presença de Deus,
1: by that spirit of the presence of God,
0: ele resolve então fazer um compromisso com Deus.
1: So he made a commitment with God.
0: Ele teria que fugir, ele teria que ser enganado também, ele teria que colher do fruto que ele semeou, é verdade. Mas acontece que Deus havia feito a ele uma promessa.
1: He would have to flee and reap from the, what he sowed, but God had made him a promise.
0: Ele havia entendido que Deus estava com ele apesar de tudo.
1: He understood that God was with him regardless of everything.
0: E ele resolveu então fazer um compromisso com Deus.
1: And he decided to make a commitment with God.
0: Exatamente onde nós nos deparamos com a palavra de Deus no versículo 20 ao 22, onde nós lemos.
1: Exactly where we read from verse 20 to 22.
0: Lembre-se que Jacó estava em situação de medo, ameaçado de morte.
1: Remember that he was frightened for his life.
0: Lembre-se que Deus lhe aparece, estabelece um diálogo com ele, faz promessas a ele e garante a ele um futuro.
1: God appears to him, makes promises and guarantees him a future.
0: E dentro desse clima ele resolve então compromissar-se com o Senhor, compromissar a sua vida com Deus.
1: And within this context, he made a commitment with his life for God.
0: Então ele expõe ao Senhor as suas, eu posso dizer, demandas, né?
1: So he puts his demands before God.
0: Poderiam ser petições, mas eu posso colocar como se ele estivesse demandando mesmo.
1: You can call it petitions or demands itself.
0: Se o Senhor for comigo,
1: if God is with me,
0: se o Senhor me guardar,
1: if the Lord watches over me,
0: se o Senhor me der o pão,
1: if the Lord gives me food to eat,
0: se o Senhor me der vestidos ou roupas, vestimentas,
1: and clothes to wear,
0: se eu voltar para casa do meu pai em paz,
1: and if I return safely to my father's house.
0: Tem cinco coisas aqui que ele está falando, fazendo parte do compromisso.
1: These are five statements that make part of the commitment.
0: Se o Senhor fizer tudo isso,
1: and if the Lord does all this,
0: meus irmãos, sinceramente, vamos falar a verdade, vai?
1: Let us speak the truth, dear brothers.
0: Isso é tudo que a gente precisa, tudo que a gente quer.
1: This is everything that we need and everything that we want.
0: Se Deus for contigo,
1: if the Lord is with you,
0: se Deus te guardar,
1: if the Lord keeps your life,
0: na viagem da vida,
1: in the journey of life,
0: se Deus te der pão para comer, arroz, feijão, farinha, farofa, as vitaminas, né? A de alface, alface, de arroz.
1: If the Lord gives you food to eat with all the vitamins you need.
0: Se Deus der para você roupa para vestir.
1: And if he gives you clothes to wear.
0: Tranquilidade para viver e retornar.
1: And peace to live and to return.
0: Aqui eu estou mudando um pouquinho.
1: And here I change the context a little.
0: Alguém precisa de mais alguma coisa?
1: Does anyone need anything else?
0: Alguém precisaria de mais alguma coisa ou tá bom assim?
1: Does anyone need anything else or is this all?
0: Eu acredito, meus irmãos, que Jacó, ele pensou bem sobre isso.
1: I believe that Jacob thought hard and well about this.
0: Acredito que ele falou embasado naquilo que Deus já havia falado a ele.
1: I believe he thought about this when what God told him.
0: Se você ler um pouquinho no capítulo 28, versículo 15, leia comigo de novo. É Deus falando.
1: If you read from verse 15, you can see that it is God speaking.
0: Eu estou contigo.
1: I am with you.
0: Eu vou te guardar.
1: I will watch over you.
0: Você vai retornar a essa terra.
1: You will return to this land.
0: E olha, eu vou cumprir a minha promessa.
1: And I will keep my promise.
0: Aí Jacó pegou e falou, deixa eu detalhar.
1: And then Jacob got this promise and detailed it.
0: Porque, meus irmãos, eu já vejo embutido, já está implícito no que Deus falou.
1: Because I see that it is implicit in what God said.
0: Eu te guardo onde você for, te faço retornar a essa terra, eu serei contigo. Já está implícito.
1: It is implicit in what God said.
0: Já está embutido, alimentação, roupa, proteção.
1: His food, his clothes,
0: saúde,
1: his health.
0: Já está embutido meio de transporte, já está embutido uma família maravilhosa.
1: His means of transportation, a family.
0: Já está embutida a segurança.
1: His safety.
0: Mas eu vejo que Jacó quis detalhar para não haver confusão, não é verdade?
1: I see that Jacob wanted to raise the details of this.
0: Porque Jacó iria falar ao Senhor que ele também haveria de compromissar-se com Deus, já que Deus havia se compromissado com ele.
1: Because Jacob was retributing the commitment that God had already done with him.
0: E essa história, meus irmãos, de comprometimento com Deus, que é mais profundo que talvez um compromisso.
1: And this whole story of commitment with God.
0: É a mesma, não mudou nada dos tempos de Jacó para os nossos dias.
1: Nothing has changed from the days of Jacob till our days.
0: A única coisa que eu poderia dizer a vocês que mudou,
1: the only thing that might have changed,
0: foram os detalhes.
1: Were the details.
0: Observe você que Deus falou.
1: Please observe on what God told Jacob.
0: Jacó detalhou.
1: Jacob only gave the details.
0: Agora, se nós olharmos, meus irmãos, as coisas que Jacó está pedindo.
1: Now, if we look at what Jacob is asking from God.
0: E se nós olharmos as promessas que nós temos visto através da Bíblia Sagrada.
1: And if we see the promises that we see through the Holy Bible.
0: Nós vamos ver, meus irmãos, que nós podemos acumular muito mais promessas.
1: We see that we could accumulate so much more promises.
0: Que se nós detalharmos essas promessas perante Deus,
1: that if we bring out the details of these promises before God,
0: nós vamos chegar ao resultado de,
1: we will reach the results.
0: Deus promete para nós uma vida abundante com qualidade e com perspectiva de futuro.
1: God promises an abundant life with a perspective of eternal bliss.
0: Logo no livro de Gênesis, no capítulo 1, a Bíblia fala que no princípio criou Deus céus e a terra.
1: In the Gospel of Genesis, in the first chapter, God created the heavens and earth.
0: A Bíblia não começa com argumentações filosóficas a respeito de Deus. A Bíblia fala, começa com Deus.
1: The Bible begins with God.
0: E entre o capítulo 1 e o capítulo 2 de Gênesis, nós vemos o que Deus quis para o homem em forma de qualidade de vida.
1: And between the first and second chapter, we see what God wanted for man in matters of quality of life.
0: E nós podemos detalhar.
1: And we can see all the details.
0: Diante de Deus, o que nós gostaríamos que Deus fizesse por nós.
1: Before God and what we want God to do for us.
0: Mas por mais que nós detalhemos o que nós queremos de Deus.
1: But even if we give all the details on what we want from God.
0: Já está tudo aqui.
1: Everything is already here.
0: Na forma da promessa de Deus para o homem, a glória da sua criação.
1: In the ways of the God's promises towards men in the creation of men.
0: O que Deus quer para você é isso, guardar você.
1: What God wants for you is this, to keep you.
0: Abençoar a sua vida.
1: To bless your life.
0: Dar a você uma vida maravilhosa, uma caminhada maravilhosa.
1: To give you a wonderful life.
0: Fazer abundar o pão sobre a sua mesa.
1: To get abundance of food over your house.
0: Dar a você vestimentas.
1: To give you clothes.
0: E permitir você andar pela viagem da vida e alcançar.
1: And to allow you to walk the journey of life and to reach.
0: O retorno para casa.
1: The return to your home.
0: Não estou falando da sua casa aqui. O retorno para casa.
1: I'm not talking about your physical home, but your return to your home.
0: Com tranquilidade.
1: With tranquility.
0: Nós não precisamos mais do que isso.
1: We don't need anything beyond this.
0: Isso nós temos na palavra de Deus em forma de promessa para nós.
1: And this we have in the word of God in the form of a promise to
0: all
1: of us.
0: Você pode até detalhar se você quiser.
1: You can even bring out the details if you want.
0: Eu quero a minha vida assim, eu quero isso, aquilo. Não há absolutamente nada que você detalhe perante o Senhor que o Senhor já não tenha dito a você através da sua palavra.
1: There's absolutely nothing that you can bring out the details.
0: Você aceita Jesus como seu Salvador?
1: Once you accept Jesus as your Savior.
0: Não é que nós estamos determinando alguma coisa ou colocando Deus em paredes.
1: We are not determining anything by our own will.
0: Seria absurdo pensarmos isso.
1: This would be absurd to think of this.
0: Mas a partir do momento que Deus vem viver na nossa vida,
1: from the moment that God starts to live in our lives,
0: quando nós aceitamos Jesus como nosso Salvador,
1: when we accept Jesus as our Savior,
0: a nossa vida tem de passar a ser uma vida abençoada.
1: Our life starts to be a blessed life.
0: Passamos tribulações, é verdade. Passamos lutas, isso nós não temos como nos livrar.
1: We go through struggles and tribulations, and this is undeniable.
0: Mas a nossa vida passa a ser uma vida com significado.
1: But our lives start to have a life with meaning.
0: Passa a ser uma vida com certezas que nós não tínhamos antes.
1: It starts to be a life of certainty that we did not have before.
0: Passa a nossa vida a ser controlada pela mão de Deus.
1: Our lives start to be controlled by the hand of God.
0: O nosso pão, a nossa vestimenta, a nossa vida, o nosso caminho, que haveremos de comer ou de vestir. E a nossa vida em paz e tranquilidade, protegida pelo Senhor.
1: Our clothes and our food are certainties that God gives us.
0: O que Jacó colocou como demandas ou petições a Deus?
1: What Jacob put as petitions or demands before God?
0: Nós já temos diante de nós na forma das promessas de Deus.
1: We already have in our lives through the promises of God.
0: Observem vocês, versículo 20 e início do 21.
1: Please observe verse 20 and verse 21.
0: Comigo, me guardar, pão, roupas e voltar feliz ao meu lar.
1: To be with me, to keep me,
0: voltar em paz.
1: Clothes, food, and to return to my house safely.
0: E o que ele diz?
1: And what does God say?
0: Agora nós vamos ver as promessas, já que ele fez os pedidos. Quem promete agora é Jacó.
1: Now we will see the promises that Jacob made to God.
0: O Senhor será o meu Deus.
1: The Lord will be my
0: Versículo
1: God.
0: Versículo 21.
1: Verse 21.
0: O Senhor será o meu Deus.
1: The Lord will be my God.
0: Essa pedra que tenho posto por coluna será a casa de Deus. Ou seja, construirei uma casa para Deus, ou essa será a casa de Deus. Você tem o seu corpo para ser casa de Deus.
1: And this stone set up
0: para
1: as
0: ser
1: a
0: templo
1: pillar.
0: Do Espírito Santo.
1: The stone set up as a pillar will be God's house. In other words, your body will be the Holy Spirit's house.
0: E proceder, como diz a Bíblia, em 1 Coríntios, capítulo 6, versículo 18 para frente.
1: And as we see in 1 Corinthians, chapter 18 and on.
0: Servir a Deus com tudo, principalmente com seu corpo.
1: To serve God with everything, especially your body.
0: Já que nós não somos mais de nós mesmos, fomos comprados por bom preço.
1: If we are not our own anymore, and we were bought at a good price.
0: Glorifiquemos a Deus no nosso corpo, na nossa alma e no nosso espírito.
1: May we glorify God in our souls, body and spirit.
0: Isso faz parte do Senhor ser o nosso Deus e o nosso corpo ser templo do Espírito Santo.
1: And this is part of the Lord being our God and our bodies be the temple of the Holy Spirit.
0: E ele diz,
1: and he says,
0: e ainda, Senhor, de tudo quanto me deres,
1: everything that you give me, dear Lord,
0: certamente te darei o dízimo.
1: Certainly I will give you one tenth.
0: Observe vocês, meus irmãos, que Jacó pede mais do que oferece, não é verdade?
1: Observe that Jacob asks more than he can offer.
0: Mas se nós olharmos de novo,
1: but if we look at it once again,
0: o resumo de Deus é, eu te guardo.
1: The summary of what God promises is he will keep us.
0: Faço você voltar com tranquilidade e paz à sua casa.
1: Make us return safely to our homes.
0: E eu não te deixarei.
1: And I will never leave you.
0: E o que Jacó promete também são três coisas.
1: And what Jacob promises are also three things.
0: O Senhor será o meu Deus.
1: The Lord will be my God.
0: E agora nesse momento eu quero contemporizar, né? Na realidade podemos dizer que a promessa de Jacó morreu lá com ele, ele fez o seu... Deus o honrou, ele honrou a Deus, tiveram certas, eu diria, algumas coisas foram divergentes, mas fazia parte do processo da vida, porque homem é homem, sempre foi homem, não é verdade? Mas a verdade, meus irmãos, que para nós hoje o nosso corpo será templo do Senhor, templo do Espírito Santo.
1: And to bring it to context, our bodies will be the temple of the Holy Spirit.
0: E uma coisa lógica e justa, de tudo quanto o Senhor me der, eu serei também generoso para com a sua obra.
1: And with everything that God gives me, I will give my tithe to his work.
0: Não tem nada desbalanceado nessa história.
1: There's nothing unbalanced in the story.
0: Eu não vejo aqui, meus irmãos, tipo, ah, mas Jacó pediu cinco coisas. Ele detalhou.
1: Jacob only gave details of what he asked.
0: Aqui não tem dois pesos, duas medidas. Aqui ninguém está puxando para o seu lado, não.
1: There's no injustice in this deal.
0: E eu creio, meus irmãos, que a situação de Jacó é uma situação que nós podemos entender como uma situação que está diante de nós também.
1: And I believe that Jacob's situation is something that we can see in our own situations as well.
0: Deus não é que você vai exigir, não, o Senhor quer ser contigo.
1: The Lord wants to be with you.
0: Não é que você vai ficar com aquela história, não, o Senhor é comigo, não é o meu, não, Deus quer ser contigo, mas às vezes ele não acha espaço para ser contigo.
1: God wants to be with you, but sometimes he cannot find
0: room
1: to
0: be with you. Mas se você der a Deus uma chance, ele vai ser contigo porque ele quer ser contigo.
1: But if you give God a chance, he will be with you because he wants to be with you.
0: Deus quer guardar a sua vida.
1: God wants to keep your life.
0: Na viagem da vida.
1: And the journey of life.
0: A Bíblia fala, Jesus falando, que nem Salomão nos seus dias de glória se vestiu.
1: The Bible tells us that Jesus said, not even Solomon in his days of glory dressed himself.
0: De forma a ser parecido com as próprias aves.
1: In a way to be known as the birds themselves.
0: E a Bíblia fala que Deus cuida muito melhor das aves, ou perdão, da gente do que das aves.
1: And the Bible tells us that the Lord keeps us much better than he keeps the birds.
0: O mesmo Deus que quer ser contigo, o mesmo Deus que guarda você, é o mesmo Deus que providencia o seu alimento e a sua vestimenta.
1: The same God that keeps you better than the birds wants to keep your whole life.
0: Tá justo, meus irmãos, tá justo.
1: And it is a fair commitment.
0: Guardados, protegidos, bem vestidos, bem alimentados, isso é qualidade de vida.
1: Very well kept, fed and dressed, this is quality of life.
0: E você sabe qual é o ponto maior da qualidade de vida que esse planeta não consegue alcançar a não ser que tenha Deus?
1: And the greatest point of quality of life that this planet cannot reach unless through God.
0: É a tranquilidade e a paz para caminhar a caminhada da vida.
1: The tranquility and peace to walk the journey of life.
0: Porque, meus irmãos, alguém poderia dizer, não, mas eu tenho alimento, eu tenho roupa, eu tenho, enfim. E nem preciso que Deus seja comigo. Alguém até poderia dizer isso.
1: Someone could easily say that I have all this and you don't need God to have it.
0: Mas, meus irmãos, como é que faz para caminhar a caminhada da vida e ter a tranquilidade e a paz de saber que retornará em paz?
1: But how can someone state that they have the tranquility to walk the journey of life?
0: O seu corpo descer a sepultura.
1: And when their bodies go down to the grave.
0: Ou quando Cristo arrebatar a igreja.
1: Or when Christ raptures the church.
0: Jacó estava falando de voltar para a sua terra. Nós estamos falando sobre a nossa cidade, a nossa casa que está nos céus, conforme Filipenses capítulo 3, versículo 20.
1: Jacob spoke returning to his homeland and we speak about.
0: A nossa cidade está lá em cima, meus irmãos, de onde também esperamos o nosso Salvador Jesus Cristo.
1: And we speak about the holy city in which we await.
0: Nós temos uma caminhada e essa caminhada só será uma boa caminhada se nós tivermos paz para caminhar essa caminhada e paz para saber que um dia veremos de tornar para a nossa casa. E qual será a nossa casa?
1: We have the journey of life and only the tranquility to say which will be our homes.
0: Recentemente eu acompanhava.
1: Recently I was following.
0: Algumas situações de pessoas que aparentemente tinham tudo.
1: Some situations of people who apparently had everything.
0: Um dos maiores comediantes da história, Robin Williams.
1: One of the greatest comedians of life, Robin Williams.
0: Ele sofria de demência e depressão.
1: He suffered from dementia and depression.
0: Homem famoso e rico.
1: This famous and rich man.
0: Jim Carrey também passou por um processo profundo de depressão.
1: Jim Carrey also went through a great depression.
0: Uma das maiores tenistas da história, Serena Williams.
1: One of the greatest tennis women of all time, Serena Williams.
0: Recentemente declarou que tinha também problemas profundos de depressão.
1: Recently declared that she had deep problems with depression.
0: Quando nós falamos em depressão, nós falamos, eu não estou falando de brasileiros porque brasileiro é fogo. Você fala, ele já quer te processar, né?
1: And I don't speak of Brazilians because I'm afraid to get sued.
0: Quando se fala em depressão, se fala em ansiedade.
1: When we speak of depression, we speak of anxiety.
0: Apesar de posição, apesar de dinheiro, apesar, ainda existe uma busca.
1: Despite of position of money, there's still a search.
0: E existe uma linha muito estreitinha entre a depressão, a ansiedade e a ação espiritual maligna.
1: There's a very thin line between depression, anxiety and the malignant acting in the lives of people.
0: Os laboratórios no planeta Terra que vendem remédios para ansiedade.
1: The science labs that sell medication for anxiety.
0: Certamente são os laboratórios mais ricos do planeta.
1: They are certainly the richest labs that, on
0: Porque esse mundo está enfermo.
1: Because this world is sick.
0: O mundo até pode ter roupa, pode até ter comida.
1: The world may very well have clothes and food.
0: Mas quando Deus não está guardando, quando Deus não está com o mundo e quando as pessoas não têm tranquilidade e paz para caminhar a caminhada da vida e seguir na direção das moradas eternas, não há tranquilidade, não há perspectiva.
1: But when God does not walk with a person, there is no perspective, there is no tranquility.
0: Quantas pessoas milionárias?
1: How many millionaires around the world?
0: Influentes.
1: Influent people.
0: Sabem que são pessoas vazias e não têm paz e não têm tranquilidade nem para caminhar e não para e também nem para retornar para casa.
1: They know they walk their lives empty. They don't have tranquility to walk the journey of life.
0: Por isso eu quero ponderar e quero que você pense a respeito do compromisso com Deus, o compromisso de Jacó com Deus e o compromisso de Deus com Jacó, porque basicamente é o nosso.
1: This is why I'd like for you to think of this commitment that God made with Jacob, because it certainly is ours.
0: Senhor Jesus morreu na cruz do Calvário.
1: The Lord Jesus died on the cross of Calvary.
0: E foram ocasiões e ocasiões que ele nos orientava dizendo, eu vou estar com vocês.
1: And Jesus repeatedly said that he would be with us.
0: Vocês terão aflições, terão lutas, mas eu vou estar com vocês.
1: You will have afflictions and struggles, but I will be with you.
0: Não é uma vez só que a Bíblia Sagrada fala com promessas que são remetidas a nós.
1: It is not only once that the Bible speaks of promises regarding us.
0: Seres viventes do século 21.
1: People living in the 21st century.
0: Eu estou convosco e eu vos guardo.
1: I will be with you and I will keep you as well.
0: É tão interessante e bonito a gente ler, por exemplo, coisas como o Salmo 91.
1: It's so interesting to read, for example, the Psalm 91.
0: Basicamente a Bíblia fala, olha, se você tem Deus, descansa tranquilo na sombra do Onipotente, porque Ele é o teu refúgio.
1: The Bible basically tells us that if we are with God, then be at peace because He is our rescuer.
0: É tão importante ter esse Deus, é tão importante entender.
1: It's so important to understand and to have this God.
0: Que nós podemos nos compromissar com Deus.
1: That we can make a commitment with this God.
0: As promessas de Deus, meus irmãos, continuam para nós.
1: The promises of God remain till today for us.
0: Você não tem que viver essa vida sem esperança nenhuma.
1: You don't have to live this life without hope.
0: Você não tem que viver essa vida medrosa com aquele medo que pressupõe o juízo.
1: You don't have to live a life that befalls judgment.
0: Você não tem que viver essa vida de incertezas.
1: You don't have to live a life without certainty.
0: O Senhor Jesus já levou com Ele.
1: The Lord Jesus has already with Him.
0: Na cruz do Calvário a sua dor.
1: On the cross of Calvary all of His pain.
0: O seu pecado.
1: All of your sins.
0: A sua transgressão.
1: All of your transgressions.
0: O castigo que nos traz a paz estava sobre Ele.
1: The punishment that brings us peace was upon Him.
0: Ele levou tudo sobre Ele na cruz do Calvário.
1: He took everything upon Him on the cross of Calvary.
0: E você tem a oportunidade de compromissar-se com Deus através do Senhor Jesus Cristo.
1: And you have the opportunity to make this commitment with God through Jesus Christ.
0: E viver essa paz que Ele mesmo propagou dizendo, eu deixo a minha paz, e não é a paz que se encontra aí fora, não é a paz que o mundo oferece, não, eu deixo a minha paz que é diferente.
1: And to live this peace that Jesus promises that is different from anything in this world.
0: É a paz para a caminhada da vida.
1: It is the peace for walking the journey of this life.
0: É a paz para a caminhada e para o retorno aos braços de Deus com a certeza da salvação e da vida eterna.
1: The peace to return to God's arms with the certainty of salvation.
0: Deus quer ser contigo, igreja.
1: God wants to be with you.
0: E é contigo.
1: And it is, He is with you.
0: Deus quer guardar.
1: God wants to keep you.
0: Deus quer dar o pão.
1: He wants to give you food.
0: Deus quer que você esteja sempre abundante em tudo, na sua forma de vestir, de viver, e quer fazer você ter qualidade para viver a vida que Ele te deu.
1: He wants to provide you abundance in everything in
0: your
1: life.
0: Olha, meus irmãos.
1: And look, dear brothers.
0: É interessante nós meditarmos quando Jacó diz, o Senhor será o meu Deus.
1: It is interesting for us to analyze when Jacob says, God will be my God.
0: Esse Deus aqui não é um Deus. Meus irmãos.
1: And this Lord is not any Lord.
0: Esse Deus aqui se importa contigo.
1: This God, He cares about you.
0: Esse Deus se importa com a qualidade de vida que você vive.
1: He cares about the quality of your life.
0: Esse Deus aqui não gosta de ver ninguém caído pelas calçadas, usando drogas, tomando bebidas alcoólicas, morrendo e matando.
1: He does not like to see anyone on the streets using drugs, killing or stealing.
0: Esse aqui é o Deus que fez tudo para que o homem fosse feliz e tivesse um futuro maravilhoso.
1: This is the God that did everything for men to have a beautiful life and a great future.
0: Esse é o Deus que fez você para guardar você, para ser contigo, para te dar o pão, para te abençoar e para dar a você a certeza de que você é uma pessoa salva, o seu nome está no livro da vida, executando, portanto, o plano da salvação que culminou com a morte de Cristo na cruz do Calvário.
1: This is the God that did everything to bless your life and to give you the certainty of eternal life.
0: Os supostos deuses ou os deuses que o homem mesmo coloca diante deles.
1: All the other gods, even those that men set up before himself.
0: A paz desses é diferente.
1: The peace these gods offer is different.
0: Talvez seja apenas a ausência de guerra.
1: Perhaps it is only the absence of war.
0: Que mesmo assim não existe.
1: That still does not exist.
0: Hoje eu falei no programa MC e falei no programa da Rádio Adore.
1: Today I spoke on the radio this afternoon.
0: Uma pessoa da nossa igreja acabou sendo baleada no Rio de Janeiro, aquele negócio de bala perdida, né?
1: One person from our church ended up getting shot in Rio.
0: Mas quatro pessoas em menos de 24 horas, parece, ou 48 horas.
1: Four people in less than 48 hours.
0: Isso que falam, sem falar o que não falam.
1: And this is what they report, let us not even say what they don't.
0: A Coisas estão tão difíceis, meus irmãos, na questão da guerra.
1: Things are so difficult regarding war.
0: As pessoas estão tão violentas que estão roubando até empresas de carro forte.
1: People are so violent that they are robbing security cars.
0: Que tipo de segurança nós temos a não ser se Deus nos guardar?
1: What type of safety do we have if God does not keep us?
0: Vocês se lembram do rei Acabe? Já ouviram falar do rei Acabe?
1: Do you remember the king Acabe?
0: O profeta Micaías e também o profeta Elias falaram: olha, você vai morrer, rei.
1: The prophet Micah and Elijah told the king that he was going to die.
0: E ele partiu para a guerra contra o rei da Síria.
1: And he waged war against the king of Syria.
0: E a Bíblia diz que ele chamou o rei Josafá e falou: olha, fica por aí, tipo assim, quis empurrar o rei Josafá para morrer na guerra.
1: And he told Josaphat to be present at this war.
0: E ele vestiu todo tipo de couraça.
1: And he wore all types of garments.
0: Se disfarçou.
1: He disguised himself.
0: E entrou na guerra contra o rei da Síria juntamente com os soldados rasos.
1: And he entered the war along with his army.
0: Ele pensava: ninguém vai me reconhecer agora. Josafá está vestido de rei, vão matar ele. Achou que estava livre.
1: And he thought that no one would recognize him and kill the king Josaphat.
0: E a Bíblia fala que um soldado da Síria,
1: and the Bible tells us that a soldier of Syria,
0: ele entesou o seu arco.
1: He used his arc.
0: E atirou ao acaso.
1: And he shot into the air.
0: Ele pegou o seu arco, vou dar uma flechada por aí, vai. Quem pegar, pegou.
1: And he shot by chance into no one.
0: E não é que a flecha, meus irmãos, encontrou o rei Acabe e passou pelo basicamente o único buraco que ele tinha na armadura dele e ele morreu.
1: And the bow went through the only hole that he had in his armor and he died.
0: Hoje nós temos problemas, meus irmãos, de bala perdida.
1: Today we have problems with guns that are fired and missing bullets.
0: O rei Acabe morreu por uma flecha perdida.
1: This king was killed by a lost bow.
0: Mas acontece que naquele tempo eles estavam em guerra.
1: But in those times they were at war.
0: Hoje nós não estamos em guerra aberta.
1: Today we are not deliberately at war.
0: Mas quem é que tem coragem de dizer que nós vivemos, meus irmãos, tranquilidade?
1: But who can surely
0: no meio
1: say
0: em meio a tanta violência?
1: That we live in tranquility amidst so much violence.
0: Nós precisamos de Deus conosco e precisamos de Deus nos guardando na viagem que nós estamos fazendo.
1: We need God with us and for Him to keep us in the journey that we are making.
0: Deus aceitou, meus irmãos, a proposta de Jacó.
1: God accepted Jacob's commitment.
0: E Jacó, meus irmãos, se tornou realmente um homem que tinha Deus, o Deus verdadeiro, como seu Deus.
1: And Jacob became a man who truly had God as his Lord.
0: Até hoje nós oramos e às vezes nós falamos Deus de Abraão, Deus de Isaac, Deus de Jacó. É verdade ou não é?
1: Even today we still pray sometimes God of Isaac and God of Jacob.
0: Deus honrou a parte dele.
1: And God honored his commitment.
0: Deus cumpriu a promessa dele.
1: God fulfilled his promise.
0: E dentro do tempo de vida determinado por Deus, a Jacó.
1: And within the lifespan that God determined to Jacob.
0: Deus foi com ele.
1: God was with him.
0: Deus o guardou.
1: God kept him.
0: Deus foi a provisão para a vida dele.
1: God gave him everything that he needed for his life.
0: E ele retornou em paz para a terra ou para a casa do seu pai.
1: And he returned peacefully to his father.
0: E o irmão dele que queria matá-lo, lembra que eu falei no início?
1: And his brother that wanted to kill him, as I said
0: in the beginning. A Bíblia fala que Deus deu tantas bênçãos pro irmão dele.
1: And God said, and the Bible tells us God gave so many blessings to his brother.
0: Que o irmão dele o recebeu e disse: eu tenho abundância, quer alguma coisinha? Eu tenho sobrando.
1: That his brother
0: não vou te matar mais não.
1: Received them in peace. And even wanted to share with him.
0: Quando nós fazemos um compromisso com Deus,
1: when we make a commitment with God,
0: e Deus aceita a nossa proposta,
1: and God accepts our proposal,
0: porque ela se encaixa dentro das promessas de Deus,
1: because it fits within the promises of God.
0: E quando nós aceitamos, meus irmãos,
1: and when we accept, dear brothers,
0: também aquilo que Deus determina para nós,
1: everything that God determined for us,
0: Deus passa a ser o nosso Deus.
1: God starts to be our God.
0: Deus passa a ser o nosso Senhor.
1: He starts to be our Lord.
0: E as promessas de Deus, elas passam a fazer parte da nossa vida.
1: And the promises of God start to be a part of our life.
0: Nós vivemos a nossa vida.
1: And we live our lives.
0: Nós corremos a nossa carreira.
1: And we walk our journey.
0: Nós somos abençoados.
1: We are blessed.
0: Quando vem a tribulação, a gente vence a tribulação.
1: When tribulations come, we defeat them.
0: A gente vive em paz a vida da gente.
1: And we live at peace within our lives.
0: E no dia que a gente retorna para casa, ou seja, igreja, no dia em que o Senhor nos chama, nós sabemos que o nosso lugar não é outro, senão a glória que nos está preparada pelo Senhor desde a fundação do mundo.
1: In the day that our lives end, we return to our homes, the glory of the Lord that has been prepared us for us.
0: Você precisa desse Deus.
1: You need this God.
0: Qual é o grau de compromisso que você quer fazer com Deus?
1: What is the degree of commitment that you want to make with God?
0: Faça um compromisso com Deus que Deus aceite. Tem de ser um compromisso aceitável.
1: Make a commitment with God that God will accept.
0: Não dá para ser metade de Deus e metade do mundo.
1: You cannot have half of God and half of this world.
0: Não dá para servir a dois senhores.
1: You cannot serve two lords.
0: Não dá para ficar como espiagado no muro.
1: You cannot be on top of the wall.
0: Se você quer ser de Deus, renuncie ao mundo, renuncie a si mesmo, renuncie ao pecado e venha para Deus, e Deus será o seu Deus e Deus guardará a sua vida. Deus abençoará o seu caminho até o final.
1: If you want to be with God, renounce the world and thyself and come and walk with God and he will be your Lord.
0: Já é tempo de você escolher ter um Deus vivo e verdadeiro na sua vida.
1: It's time for you to choose to have a live God in your life.
0: Olha ao seu redor e veja as profecias que estão se cumprindo.
1: Look around you and look at the prophecies that have been fulfilling.
0: Deus ama você.
1: God loves you.
0: Deus não fez você para a perdição.
1: God did not make you to perdition.
0: Deus não fez você para viver nenhum tipo de vida humilhante.
1: God did not make you to lead a humiliating life.
0: Deus fez você para que a glória dele brilhasse ou fosse vista através de você.
1: God made you so that his glory could be seen through you.
0: Não saia daqui hoje sem levar esse Deus, sem levar Jesus Cristo na sua vida.
1: Do not leave here today without Jesus and God in your life.
0: Deus não se incomoda com o que você pede a ele, não.
1: God does not get bothered by what you ask from him.
0: Porque na verdade antes de você pedir ele já tinha prometido.
1: Because before you have asked he had already promised.
0: Porque na verdade de tudo que você possa pedir Deus fala, eu tenho coisas grandes que você nem conhece para te dar.
1: Because everything that you have
0: pode
1: the ability
0: pedir, não
1: to
0: se incomode não, a sua inteligência não é suficientemente capaz de pedir além do que Deus possa te dar.
1: Your intelligence cannot reach to what God has truly have for you.
0: Importante é que o Senhor seja o seu Deus.
1: What truly matters is that God is your God.
0: Importante é que a sua vida, o seu corpo seja templo do Espírito Santo.
1: What truly matters is that your body be the temple of the Holy Spirit.
0: Importante é que você cumpra suas promessas para com Deus e que tenha paz para retornar a ele no dia que ele te chamar.
1: What matters is that you keep your promises to God and you have peace to return home when
0: Não vá embora sem Deus na sua vida hoje.
1: Do not leave here today without God in your life.
0: Não vá embora sem Jesus Cristo na sua vida hoje.
1: Do not leave without Jesus Christ.
0: Deus abençoe você.
1: May God bless you today.
0: Que essa palavra tenha falado ao seu coração.
1: May this word have spoken into your heart.
0: É uma palavra gostosa, meus irmãos.
1: It is a great word.
0: Esse mundo não tem nada para nós.
1: This world has nothing for us.
0: A gente está sofrendo aqui vendo situações que, sinceramente, meus irmãos,
1: we see so many suffering situations, dear brothers.
0: Eu nasci aqui perto de São Paulo mesmo, mas passei a minha infância no interior.
1: I was born here close to São Paulo, but I spent my lives in the countryside.
0: Eu nunca imaginei que eu fosse ver tanta tragédia como eu estou vendo em nossos dias.
1: I never imagined to see so much as we see in our days.
0: Mas isso também faz com que se cumpra a palavra de Deus.
1: But this is also the fulfillment of God's word.
0: Se Cristo comigo vai, eu irei e não temerei. Então, que Deus vá contigo.
1: May God
0: que Deus guarde a sua vida.
1: May God keep your life.
0: Que Deus guarde a viagem da sua vida.
1: May God be in the journey of your life.
0: Deus dê a você o pão para comer e o vestido para vestir.
1: May he give you the food to eat and the clothes to dress.
0: E que você tenha paz para tornar a casa do seu pai.
1: And that you may have peace to return to your father's house.
0: A paz que só existe em Deus.
1: Peace that only exists in God.
0: A paz que só existe através do nosso Senhor Jesus Cristo.
1: Peace that is only in our Lord Jesus Christ.
0: A paz do mundo não serve.
1: The peace of this world cannot.
0: A paz do dinheiro não serve.
1: The peace that money brings does not.
0: A paz de Deus que não são deuses, muito menos.
1: Not even the peace that gods that are not gods.
0: Mas a paz do Senhor Jesus.
1: The peace of the Lord Jesus.
0: É a paz que nos faz diferentes.
1: It's the peace that makes us different.
0: Esperançosos.
1: It gives us hope.
0: Abençoados.
1: It gives us blessings.
0: Que nos faz viver com a certeza.
1: It makes us live with the certainty.
0: De que pela fé já deu tudo certo.
1: Through faith, everything has been
0: Fica
1: well.
0: De pé, querida igreja. Muito obrigado. Coma essa palavra.
1: Please stand up and feed on this word.
0: Eu vou chamar aqui à frente todos vocês que querem fazer um compromisso
1: I call forward all those who want to make a commitment.
0: E mais profundo do que isso.
1: And even more profound than this.
0: Todos vocês que querem compromissar a vossa vida com Deus e comprometer a vossa vida com o Senhor.
1: All those who want to commit their lives with God.
0: Olha, meus irmãos, eu posso dizer a vocês, com Deus é diferente.
1: I may guarantee you that with God it is different.
0: Eu sei que nós estamos vivendo tempos em que nós vemos tantas questões opinativas.
1: I know that we live in times of great different opinions.
0: Nós nunca vimos tanto na história opiniões ateístas.
1: We've never seen so much atheist opinions as we see today.
0: Gozações em pessoas que têm a sua crença.
1: People making fun of your beliefs.
0: Tudo isso é medo, meus irmãos.
1: And all this is fear.
0: No fundo, no fundo, essas pessoas realmente querem que seja tudo mentira que nós estamos falando aqui.
1: Deep down, they want to believe that everything that we say here is a lie.
0: Mas a opinião de gozadores e ateus não muda nada o que a Bíblia diz.
1: The opinion of atheists and people who make fun of us do not
0: change. É muita bobagem achar que não, eu penso assim, é a minha ideia, então está mudando o que a Bíblia fala, não muda não.
1: It doesn't change what the Bible says.
0: Se você quer que Deus seja contigo, seja o provedor da sua vida e te leve em paz na jornada da vida até você encontrar-se com a eternidade,
1: if you want to believe in this word,
0: se você ainda não aceitou o Senhor Jesus,
1: if you still haven't accepted the Lord Jesus,
0: vem aqui à frente.
1: Come forward.
0: Deus se importa contigo.
1: God cares about you.
0: Vem aqui, Jesus está chamando você.
1: Jesus is calling you here today.
0: Para uma vida feliz.
1: For a happy life.
0: Para uma vida com qualidade.
1: For a life with quality.
0: Ah, mas você vai para a praia, vida com qualidade.
1: Oh, but you go to the beach, a life with quality.
0: Tem gente que vai para a praia se matar lá.
1: So many people go to the beach to kill themselves.
0: Qualidade de vida não é praia nem casa no campo, meus irmãos.
1: Quality of life is not where you are.
0: Qualidade de vida é tranquilidade e paz de espírito para uma vida abundante.
1: Quality of life is a piece of
0: spirit. Isso, biblicamente falando, a gente só consegue em Deus.
1: And this we can only achieve through God.
0: Ah, não, eu tenho um barco de não sei quantos pés.
1: Oh, I have a great boat that I ride in.
0: E daí?
1: And so what?
0: Isso traz felicidade para você?
1: Does this bring you happiness?
0: Pode até trazer um prazer passageiro.
1: May even bring you a passing pleasure.
0: Mas a felicidade e a verdadeira paz é algo mais profundo.
1: The happiness and true peace is something more profound.
0: Enquanto você não tiver uma perspectiva de salvação e de vida eterna, você jamais será feliz.
1: And if you don't have salvation in the perspective of eternal life, you will never be happy.
0: Deus está chamando você, vem para a salvação, vem cá, vem, deixa Deus mudar a sua vida.
1: God is calling you here today. Let God change
0: your life. Deixa Deus mudar a sua vida, deixa.
1: Allow Jesus to transform you.
0: Deus ama vocês, queridos irmãos.
1: God loves you, dear brothers.
0: Ser de Deus é a coisa mais inteligente que uma pessoa pode fazer.
1: To be with God is the most intelligent thing someone can do.
0: Se entregar a Deus é a coisa mais sábia que uma pessoa possa fazer.
1: To deliver your life to God is the wisest thing that you can do.
0: Quando você entrega a sua vida ao Senhor, você aniquila todo tipo de risco.
1: When you deliver your life to God, you destroy any types of risk.
0: Alguém poderia dizer, e se existir uma possibilidade que todo negócio de religião seja tudo mentira?
1: If someone says, what if about all religion is all a lie?
0: Enquanto você se arriscar a tentar descobrir,
1: while you are taking risks to find out,
0: você viverá com medo.
1: You will live in fear.
0: Elimina todo tipo de risco agora. Vem aqui, Deus está chamando você.
1: Come forward, for God is calling you here today.
0: Eu quero chamar aqui à frente também você que por alguma razão você se afastou da presença de Deus.
1: I'd like to call forward those who...
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1: Da manhã em São Paulo, capital Brasil. Oi, a paz do Senhor Jesus. Estamos já por aqui com o programa Sertão Evangélico pro Brasil e o mundo inteiro, rapaz, acompanhar o melhor programa caipira da cidade para você. E agora, 6:01, eu quero dizer para você que está sintonizado no Rádio Deus Amor, pelo Instagram, Facebook, YouTube, pelo canal Direto com Deus, sejam todos bem-vindos ao programa Sertão Evangélico. Isso mesmo, já aproveita, compartilha aí a programação, este link lá no grupo do WhatsApp, compartilha com o maior número de pessoas para que todos sejam acompanhados, sejam edificados e sejam também, chegam ali mais perto da presença do Senhor Jesus. E de início, vamos prosear, vamos falar com Deus. Senhor Deus, Pai maravilhoso, eterno, estamos aqui, ó Deus, mais uma vez. Sim, Senhor. Mais uma vez estamos aqui na Tua presença. Senhor, eu acredito, eu confio, sim, que o Senhor mais uma vez está conosco pela misericórdia, Deus. Pai, de início, já nesta oração, já quero te pedir perdão pelos pecados, iniquidade, por tudo, ó Deus, que praticamos e falamos, ó Deus, e pensamos, ó Deus. Senhor, eu peço a Ti neste exato momento que o Senhor venha estender as Tuas mãos de misericórdia. Sim, Senhor, a Tua misericórdia, ela é grande e infinita sobre as nossas vidas. Senhor, eu peço a Ti neste exato momento que o Senhor venha atentar, ouvir, ó Deus, as nossas orações. A oração desse amado irmão ouvinte do programa Voz da Libertação. A oração deste irmão internauta que se encontra neste exato momento pelo YouTube, pelo Facebook, Instagram, pelo canal Direto com Deus. Ó Deus, aqueles que estão pelo nosso site ou pelo canal IPDA Play, Senhor, é diversas plataformas onde centenas de milhares de pessoas já estão sintonizados na programação. Abençoa-os, ó Deus, aqueles que estão necessitando, ó Pai, de uma cura. Que o Senhor, nesta manhã, o Senhor venha visitá-los com a Tua cura divina. Oh, meu Deus, aqueles que necessitam de luz, paz na sua vida, para os seus caminhos, que o Senhor nesta manhã possa clarear, possa mostrar-lhes, ó Deus, a Tua bênção, a Tua verdade sobre esta pessoa. Meu Deus, é uma manhã onde nós estamos aqui reunidos, pedindo ao Senhor em favor do homem do campo. É, papai. Aqueles que já estão acordados desde a madrugada. Oh, glórias! Aqueles que levantaram cedo para ir para a feira, para irem para o Deus eterno, para a lavoura. Sim, Senhor. Esse médico, esse veterinário, tantas pessoas, oh Pai, que acordam tão cedo. Tudo isso, oh Deus, para ir buscar o pão de cada dia. Meu Deus, olha, contempla esta mulher que acorda tão cedo, sim, Senhor. Ela que luta diariamente, ó Pai, para trazer o alimento para a sua casa. Esta mulher que, ó Pai, cria sozinha os seus filhos e sai ainda de madrugada, volta à noite. Meu Deus, tenha misericórdia desta mulher. Este homem, ó Deus, que cria também os seus filhos sozinhos, ó Deus. Que o Senhor venha ter misericórdia. Quantas pessoas neste exato momento já estão no trabalho, ó Deus, já estão desde madrugada, mas agora estão sintonizados na programação. Ó, meu Deus, eu te apresento estes funcionários que trabalham em um hospital, que trabalham, ó Deus, em algum posto de saúde, que trabalham, ó Deus, em um posto de combustível, esse ambulante, esse feirante, ó Deus, essa pessoa que trabalha com vendas e desde madrugada já está lá, ó Deus, de pé, trabalhando, lutando, meu Deus, meu Pai, é tantas pessoas dando o seu melhor, é tantas pessoas, ó Deus, todos os dias estão lá, de pé, oh, meu Deus, com frio, com calor, com chuva, sem chuva, mas eles acordam cedo, Pai. Tenha misericórdia de cada um deles. Tenha misericórdia, oh Deus, destes que trabalham na estrada, sim, Senhor, destes que fazem manutenção das estradas, destas pessoas que trabalham como motoristas, oh Deus, nessas BRs, nessas estradas tão perigosas. Oh, Papai, tenha misericórdia. Misericórdia, oh Deus, dessas pessoas que transportam esses produtos tão perigosos. Misericórdia, oh Deus, dessas pessoas que transportam tantas coisas de valores, mas eles correm o risco diariamente, meu Pai. Meu Deus, que o Senhor venha livrá-los de assaltos, livra-os de acidentes, livra-os, oh Pai, de pessoas mal intencionadas. Que o Senhor venha livrá-los de prejuízos, ó Deus, Papai amado, sim, Senhor, que o Senhor venha livrar de todas as ciladas malignas. Livra-os, ó Pai, daquelas ciladas que foram preparadas para destruir a família deste carreteiro, deste caminhoneiro, deste boiadeiro, deste motoristas de aplicativo, taxistas, ó Deus, dessas pessoas que trabalham com o transporte de cargas, esse trabalho, ó Deus, é com motofrete, ó Deus, tantas pessoas que trabalham no trânsito, sim, Senhor, que o Senhor venha guardar todos eles, que toda arma preparada venha cair por terra. Que todos os levantes que venham cair por terra, que todas as calúnias venham cair por terra, oh, aleluias, que durante o período de trabalho, oh Deus, que durante ele está ali, oh Pai amado, trabalhando, servindo, oh Deus, para levar o alimento para a sua casa, que o Senhor venha proteger a sua casa, que o Senhor venha proteger a sua família, que o Senhor venha proteger, oh Pai, ou a família deste homem que trabalha viajando, desta pessoa que trabalha, ó Deus, tão longe da sua casa, enquanto, ó Deus, eles estiverem longe, que o Senhor venha cuidar, que o Senhor venha zelar, que o Senhor venha proteger e que o Senhor venha guardar o coração de cada um deles, ó Deus. Senhor, tenha misericórdia, ó Pai. Sim, Senhor, tenha misericórdia dessa pessoa que neste exato momento se encontra enfermo. Oh, Papai, quantas pessoas agora neste exato momento se encontram sem condições físicas para voltar ao trabalho. Esta pessoa que está internado ou mesmo outras em observação, mas sente falta, sim, ó Deus, de ir para o trabalho, porque esta pessoa é ela que traz o alimento para a sua casa. Oh, meu Deus. Quantas pessoas têm a coragem, mas não têm a força física, meu Deus. Quantas pessoas estão ali deitadas neste exato momento. Outras estão em uma cama, outras em uma rede, outras estão dentro de um hospital. Mas todas elas estão dizendo, ó Pai, se eu tivesse agora força física, saúde, eu estaria trabalhando. Se eu tivesse saúde, eu estaria agora ajudando a minha família.

e sim, eles possam voltar a trabalhar, que eles possam, Deus, voltar a exercer as suas funções no trabalho, como um homem da sua casa, como uma mulher de sua casa, possa voltar, oh Deus, a exercer suas funções na igreja, sim, perante a sociedade. Pai amado, o Senhor tem este poder de restaurar esta saúde, oh Papai amado, oh aleluias. Quantas pessoas neste exato momento se encontram debilitados, anêmicos, se encontram com as forças totalmente, ó Pai, já ali nas últimas, ó Deus, ó meu Pai. Essas pessoas que estão sendo vítimas, até mesmo por obras mandadas do covarde. Essas pessoas que estão sofrendo tanto, ó Deus, já fizeram tantos exames, já fizeram tantos, ó Pai amado, ressonância, tanta tomografia, tantas coisas, Deus, de última geração, mas nada adianta, ó Papai. O médico não consegue dar um diagnóstico preciso. Nenhum médico, Deus, dá algo certo, mas essa pessoa está sofrendo tanto, é tantas dores, é tantas ali, ó Deus, noites sem dormir, ó Pai. Mas eu creio, mas eu acredito sim, se porventura, ó Deus, é obra mandada, se porventura, ó Deus, esta enfermidade, ela foi enviada pelo maligno, se porventura, ó Deus, essa enfermidade, ela é espiritual, é uma enfermidade, ó Deus, que não é para a medicina humana, mas sim há poder no sangue de Jesus para desfazer esta enfermidade no sangue, esse tumor, este câncer, ó Deus, esta enfermidade que tem destruído, ó Deus, a felicidade, tem destruído esta casa. Nós repreendemos em nome de Jesus, nós repreendemos, ó Pai, que todas as sombras malignas possam perder as forças e possam ser repreendidos em nome de Jesus Cristo, ó Deus. Sim, ó Pai, há poder no teu nome, há poder no nome de Jesus, para desfazer essas dores, para desfazer essa enfermidade do câncer, para desfazer esse câncer maligno, para desfazer, ó Deus, olha para essa hérnia maligna que tem se multiplicado todos os dias, que venham ser repreendidos agora, ó Deus, em nome de Jesus Cristo, ó Pai, oh aleluias. Esse ouvinte agora, ó Deus, que se encontra chorando, que está, ó Pai, orando está orando em favor do seu parente, essa pessoa que está orando, ó Deus, com a mão sobre sua cabeça, ou com a mão sobre essa enfermidade, que após a oração, esta pessoa possa sentir, ó Deus, o toque da cura, que esta pessoa que se encontra triste, eles possam sentir a alegria do Espírito Santo, esta pessoa que está sentindo dores, infecções, ó Deus, febre altíssima, que eles possam sentir após a oração, já a cura de vida, meu Deus, em nome de Jesus Cristo, ó Pai amado. Sim, Senhor, o Senhor continua sendo o mesmo Deus. É a oração do amanhecer, ó Pai, onde já amanhecemos, já entregando o nosso dia, entregando a nossa família, a nossa casa, entregando os nossos projetos em Tuas mãos. Sim, Senhor, então pedimos a Ti mais uma vez, ó Pai amado, permaneça conosco, Deus, permaneça com a nossa casa, permaneça com nossa família, permaneça nos direcionando, ó Pai amado, sim, Senhor. Permaneça, ó Deus, conduzindo o nosso barco, ó meu Papai do céu. Senhor, eu oro neste exato momento, juntamente com esta mãe, com este pai, que tem orado em favor de seus filhos, que tem orado para o Senhor libertar desses vícios malignos. Olha para esta mãe, para este pai, que tem passado noites em claros, ó Deus, preocupado com seu filho, com esta filha, ó Deus, que tem se aprofundado nas más amizades, tem se aprofundado, ó Deus, em drogas, com tantas coisas erradas, ó Deus, que tem tirado o sossego destes pais. Senhor, que o Senhor neste exato momento, sim, Senhor, que o Senhor possa quebrar esses grilhões que tem amarrado, que tem ali, ó Deus, posso dizer,

destruído o psicológico dessa pessoa. Olha o filho desta obreira, olha para o filho deste obreiro, desta tua serva, deste teu servo, que tem se aprofundado, ó Deus, nessas drogas, ó Pai, maligna, ó Deus. Sim, Senhor. Pai, em teu nome há poder para desfazer esses grilhões, essas correntes. Olha para esta pessoa que saiu de casa, ó Deus, já faz dias, semanas, e essa família está desesperada, meu Deus. Oh, papai, quantas pessoas, neste exato momento, saíram de suas casas e ainda não retornaram. Quantas pessoas estão ali, ó Deus, aprofundada no crack, estão aprofundada nestas drogas, estão, ó Deus, todos os dias se aprofundando cada dia mais. Oh Deus, mas em teu nome há poder para libertar, em teu nome há poder para limpar, em teu nome há poder, oh Pai, para repreender esses vícios malignos. Oh papai, assim como o Senhor repreendeu, sim, os espíritos malignos que haviam naquele homem na cidade de Gadara, oh Deus, o gadareno. Oh, meu Deus, o Senhor se deu o poder de repreender estes espíritos malignos que têm destruído o casamento, têm destruído esta família. É, papai, quantas mães que têm orado pela libertação dos filhos, quantos pais têm orado pela libertação dos seus filhos, quantas mulheres têm orado pela libertação dos... Quantos homens têm orado em favor da libertação da sua esposa? Oh Deus, é em nome do Senhor Jesus Cristo que nós pedimos a Ti agora, oh Pai, que seja liberto agora deste mal, seja liberto agora de toda a opressão maligna, seja liberto agora, oh Pai, destes vícios da cachaça, do álcool, dos jogos online, dos baralhos, oh Deus, de tudo aquilo que tem destruído este casamento. Casamento, Deus, Pai, liberta agora, meu Deus, honra a fé desta mulher, honra a fé deste homem, honra a fé desta pessoa que já se arrasta meses, anos, ó Deus, ela ainda continua te adorando, continua te pedindo, continua ali insistindo, batendo, clamando, meu Deus. Senhor, eu oro neste exato momento em favor destas crianças que no dia de hoje sairão para as escolas, outros sairão para a creche, para o berçário, para um curso. Sim, Senhor, essas crianças que necessitam e precisam tanto, meu Deus, da Tua proteção, estas crianças, ó Deus, que tanto Te pedem, que tanto ali, ó Deus, ainda ela sabe que necessita de Ti. Estes pais, ó Pai, que ora tanto pela libertação, pelo que o Senhor venha tomar a direção do futuro desta criança. Esta criança que neste exato momento está sofrendo tanto. Oh, meu Deus. Eu oro neste exato momento por aquelas crianças que estão sendo privadas do café da manhã, do almoço, até mesmo das necessidades tão básicas do diária. Essas crianças não têm, ó Deus. Sim, Senhor, tenha misericórdia. Misericórdia dessas crianças que estão sofrendo tanto, sofrendo maus tratos, meu Deus. Essas crianças que estão ali sobre, ó Deus, os cuidados de pessoas que não têm cuidado, que não têm ali protegido. Outras têm se aproveitado da inocência dessas crianças, ó Deus. Intervenha, ó Pai amado. Oh, meu Deus, que o Senhor venha dar, sim, para essas crianças um futuro brilhante. Que o Senhor venha resgatar de todos os projetos malignos, que o Senhor venha resgatá-la para o Teu reino, que elas venham ser, ó Pai, pregadoras e servos de Ti, Senhor, e venham anunciar, sim, o Teu Evangelho, as boas novas, ó Papai amado. Senhor,
Eu oro neste exato momento que o Senhor venha livrá-las, essas crianças. Livra, Senhor! Livra e dá a tua proteção divina. Livra do homem mau, da mulher que tem a maldade no seu coração. Livra-os, ó Pai, de tudo aquilo que o inimigo preparou para tirar a paz dessas crianças. Meu Deus, eu oro neste exato momento em favor deste recém-nascido, desta criança, oh Deus, que passou a noite toda chorando com dores, oh meu Deus, essas crianças que não conseguem dormir à noite, essas crianças, oh Deus, que sofrem tanto, sim Senhor, com enfermidade, já nasceram chorando, já nasceram ali, oh Deus, sofrendo, já nasceram, oh Pai amado, com tantas dores, mas em nome do Senhor Jesus Cristo, eu te peço, oh Pai, que o Senhor venha curar, sim, ó Deus, pela minha fé, cura estas crianças, ó Deus, que tem sofrido tanto, é com tantas dores e enfermidade, ó Papai amado, meu Deus, contempla agora, ó Pai amado, estes homens, estas mulheres que estão indo para o trabalho e aqui estão retornando para a sua casa, ó meu Deus, essa pessoa que está no transporte público, outros no seu próprio veículo, sim, Senhor. Outros estão indo de aplicativo. Aqueles que estão ouvindo a oração lá no campo, lá no interior, afastado de todos, ó Deus. Mas lá está Ele, ouvindo a programação. Aqueles que estão no Nordeste, aqueles que se encontram no Norte, aqui no Centro-Oeste, no Sudeste, sim, Senhor, no Sul, no Sudeste, aqueles que se encontram, Deus, agora no trabalho, aqueles que estão agora passando plantão para outros, sim, Senhor, são pessoas que estão agora sintonizadas e ouvindo a programação, quando aqueles, ó Deus, que ouvirão uma oração, às 10 horas, ou durante a manhã, à tarde, ou outro dia, que o Senhor venha neste exato momento proteger, guardá-los de todo mal. Senhor, é uma manhã onde nós estamos entregando a nossa vida, os nossos caminhos, as nossas mãos, tudo aquilo, ó Deus, em Tuas mãos, ó Papai amado. Senhor, eu oro neste exato momento em favor daqueles que neste exato momento se afastaram dos Teus caminhos. Sim, Senhor. Quantas pessoas já não estão mais agora Te servindo. Mas um dia esteve aqui. Mas um dia essa pessoa já esteve em Tua casa Te ouvindo, falando contigo. Essa pessoa um dia ela esteve em comunhão contigo. Sim, Senhor. Mas hoje está aí. Olha a situação desta pessoa. Olha como essa pessoa se encontra agora, totalmente destruída, totalmente, oh Deus, levada, dominada pelo pecado. Oh, papai, sendo escrava, cavalo do inimigo, sendo totalmente, oh Deus, sendo, bota dizer, escravo para fazer tudo aquilo que o inimigo quer. Oh, meu Deus, e um dia essa pessoa esteve na Tua presença bem vestida, essa pessoa esteve na tua casa, oh Deus, tinha um prazer de ter os seus passos em direção à Tua casa. Ela hoje se encontra sem forças, este homem hoje se encontra sem forças, oh Deus, para Te servir. Mas eu peço a Ti neste exato momento, dá forças, oh Deus, para que eles venham Te servir novamente. Olha para essa pessoa, Deus, que passou a noite toda servindo ali alguns chamos de amigos, servindo a loja deles, oh Pai. Oh, Papai, antes Te servia, mas hoje está servindo a esses grupos criminosos. Oh, Pai, oh, sim, Senhor, liberta eles, oh Deus, liberta essas pessoas. E traz para Tua casa novamente, meu Deus. Eu acredito que esta pessoa hoje, agora, tomará essa decisão e retornará novamente aos Teus caminhos. Esta pessoa, Deus, que nunca Te serviu, mas agora tomará a decisão de entregar a sua vida a Cristo, ó Deus. Eu Te peço, ó Papai amado, só o Senhor pode convencer dos seus pecados. Só o Senhor pode, ó Deus. Assim eu Te peço, ó Deus, que o Senhor venha tocar e convencer esses pecadores dos seus atos pecaminosos. Ó Deus, eu Te peço em nome de Jesus. Amém, amém e amém, Senhor
Jesus Cristo. Amém. Amém. Oh, aleluia. Queridos, você que orou conosco, você que sentiu a graça, a presença do Senhor, eu tenho a certeza que o Senhor neste exato momento já curou. É. Eu tenho certeza que o Senhor neste exato momento já quebrou todo o atrapalho satânico que estava estagnando, né? Você que estava com a sua vida financeira presa, amarrado com o processo, o Senhor já entrou com a providência, porque o Senhor já entrou na tua casa, em nome de Jesus. Mas agora eu quero falar com você que quer tomar esta decisão de aceitar a Jesus. Você quer se reconciliar com o Senhor? Quero que você ore juntamente comigo agora, dizendo estas palavras: Senhor Jesus, eu te peço perdão pelos meus pecados. Pai, eu errei, eu pequei, eu falhei, mas estou aqui arrependido. Senhor, escreve o meu nome lá no céu, no teu livro. Oh Deus, e sela com o teu sangue. Amém. Amém. Você que tomou essa decisão de fé, é isso mesmo. Olha, entre em contato conosco. Nós temos duas formas de você entrar em contato. Primeiro é o e-mail queroaceitarjesus@ipda.com.br. Eu disse queroaceitarjesus@ipda.com.br. E o nosso WhatsApp é 119-5094-4645. Eu disse 119-5094-4645. Este é o WhatsApp para você mandar sua mensagem de texto, dizer de onde você está acompanhando a programação, se você está aceitando a Jesus ou está se reconciliando. E um pastor que agora está de plantão vai te retornar a mensagem e vai te direcionar para o pastor mais próximo aí de onde você mora, viu? E esse pastor vai te dar as orientações para você voltar a cear ou o próximo batismo para você lá, viu? É, fazer parte da nossa igreja pentecostal. Deus é amor. Vamos que vamos, meu povo, porque o sertão evangélico só está começando, viu? Isso mesmo! E queremos, neste exato momento, falar com você que está pelo canal Direto com Deus. Olha, sertão evangélico vai continuar até às 7h30 aqui hoje, viu? Hoje, isso mesmo. Então, eu quero falar com você que quer continuar aqui com o Sertão Evangélico. Vem pra cá. Sertão Evangélico tem louvores. Lembra aqueles louvores lá que você, seu papai, sua mamãe, seu vovô ouvia lá no passado? Toca aqui no Sertão Evangélico. E o número pra você participar é 119-8292-3392, eu disse 119-8292-3392. Este é o número WhatsApp para você participar conosco, para você interagir conosco. Ó, a foto do seu café aí, como é que tá o dia, como é que tá o clima abençoado aí, conta para nós, tira um retrato aí, manda para cá, que daqui a pouquinho iremos fazer menção. E fala para nós aí na sua casa: já acordaram, o povo já tá de pé ou não, tá de pé, já tá com cafezinho aí, não tá, como é que tá o café aí, já tomou café, já foi para o trabalho, não foi ou foi, tá em casa, o que tá fazendo agora? Eu quero saber, porque o Sertão Evangélico está no ar. E para começar o dia melhor ainda, tá chegando quem? Dupla Pedras Vivas, cantando o Brado de Vitória. Música.

0: Amanheceu por aqui, meu povo. Olha só, já estamos de pé. Hoje na câmera aqui, Daniel Universal, Beatriz, Lucas Roca. Hoje acertei, Lucas Rocas. Não é Jonathan, é Jonatas. Eita, rapaz, o homem é bravo, rapaz. É gaúcho, rapaz, é gaúcho. Acorda, Jonathan, rapaz, nessa radiola, mexe que mexe. Temos Caliel de Mergion, Valdir Álgaba, Lucas Coutinho, Lea Lopes. E lá hoje no WhatsApp, quem hoje? Raquel. É a Raquel mesmo hoje, Jonathan? Raquel, um abraço pra você aí, Raquel. A todos os irmãos que estão retransmitindo nos estúdios do Brasil e o mundo. Deus abençoe vocês também, viu? Gente, vamos acordar. Tem que molar inchada. Vamos molar um pouco inchada? Vamos, né? E pelo menos tentar molar essa inchada, né? Tem mais ardente do que sabugo de mim, mas não. Vamos que vamos. Acorda, vamos despertar, ir pra escola, meu povo, ir pro trabalho. Você que tá acordando atrasando aí. Pois é, né? Perdeu o horário, né, meu amigo? Pois é, falei pra você, né? Para de ficar neste celular de madrugada, de noite, aí vai perder o horário pra escola, perde o horário pra ir para o trabalho, agora tá aí, ó, desesperado. Toma pelo menos um banho, meu amigo, para ir para o trabalho, para a escola. Olha, João Batista, lá de Patos, da Paraíba, olha só o que ele diz: bom dia, tirei o leite da vaca e agora vou soltar o gado no pasto, viu? O rádio vai junto comigo sempre, ligado no sertão. Coloca o galo atribulado pra mim aí, Zaqueu. Deus abençoe todos os ouvintes. Olha o galo atribulado já de manhã cedo. Homem, tira o leite das vacas, solta o gado e pede um galo atribulado. Meu amigo, eu faço isso não, meu irmão. Deus abençoe, meu amado. Maria José de Monteiro, lá da Paraíba. Bom dia, a paz do Senhor Jesus. O cuscuz já está no fogo e o café espalhando aquele cheirinho, olha só, aquele cheirinho bom pela minha casa. Não podia faltar o quê? O programa para começar bem amanhã. Uma terça-feira abençoada para todos nós. Deus abençoe, irmã Maria José. Isso mesmo, uma terça-feira abençoada para mim, para você, para nós, que está sintonizado, já estamos de pé aqui na labuta da vida, rapaz. José Cícero de Ouricuri, aprendi, tá aí, ó. Ouricuri, lá no Pernambuco, nunca fui na cidade, tá bom? Paz, estou seguindo para o roçado com a enxada no ombro. Antes do sol esquentar, dá para adiantar um bom serviço, viu? Tá calor demais, porque aqui, Zaqueu, joga água para refrescar o Pernambuco. Precisa? Pernambuco é bom pro clima aí, rapaz. Já tive em Pernambuco aí, o clima é abençoado demais, o clima. Vai pro Piauí para ver, vai pro Piauí, você vai ver o que é calor. Lá é 3 sol para cada pessoa, viu? Neide Santos, de Campina Grande, lá da Paraíba. Ó, bom dia. Estou esperando o ônibus para ir para o trabalho, mas faço questão de acompanhar essa programação tão especial, viu? Fique na paz, solta o canto do galo para acordar todo mundo. A irmã Neide é assim, ó, eu já tô acordada e todo mundo tem que acordar também. Isso mesmo, irmã, tem que acordar, meu povo, vamos acordar. Vamos pegar o caminho da roça. Tem gente ouvindo a gente aí, Jonathan.
1: A paz do Senhor Jesus, irmão Zaqueu, a paz do Senhor Marcelo, a paz do Senhor Edimão, a irmã Demir de São Paulo. Passando aqui para desejar um ótimo dia a todos meus irmãos aí. Mandar a paz do Senhor Jesus, meu pai, irmão Benedito, lá na cidade de Guariba, o meu irmão Adenilson, para os meus tios ali na Fazenda Fortaleza, o Cícero e a Conceição.
0: Maravilha.
1: José, o Alessandro.
0: Ô, glória.
1: Deus abençoe, meus irmãos. Bom dia.
0: Bom dia, paz.
2: Deus abençoe. Bom dia, paz do Senhor Jesus. Aqui quem vos fala é a irmã Deraldina, aqui de Araguari, em Minas Gerais.
0: Oh,
2: eu não perco sequer a programação aí do sertão aí. Eu gosto muito das orações.
0: Maravilha.
2: Que Deus abençoe todos vocês, tá? Fique na paz do Senhor Jesus.
0: Oh, glórias.
3: Bom dia aos ouvintes do programa evangélico. Vamos que vamos. Terminar essa pisaça aí. Um abraço para todos. Aqui é Maria de Brasília, DF. Já estou aqui também na lida, na correria do café da manhã. Um abraço para todos. Bom dia.
0: Oh, bom dia, paz.
4: Bom dia. É uma bênção esse dia, ouvindo a palavra de Deus através da Rádio Deus e Amor. Maravilha. Aqui é o Henrique do Ceará.
0: Opa!
4: Já estou fazendo aqui uma tapioquinha para tomar com um cafezinho. Estou
0: é
4: convidado,
0: demais.
4: Viu?
0: É bom demais. Manteiguinha, ali uma mussarelazinha, né? Rapaz, tapioca é bom demais. E hoje aqui tem tapioca, não sei não, viu? Tem tapioca. Quero mandar um louvor especial para todas as irmãs que são dona de casa, dona do lar. Para você, ó, Caminhante, Ereni e Débora.

0: 6h43, já aqui em São Paulo, já amanheceu. E vou tocar o berrante pra acordar aqueles que ainda estão dormindo, viu? Isso, ó, ó pra aí. Desperta você que dorme! Ó, acorda essa pessoa que tá dormindo na sua casa para ouvir o testemunho da nossa irmã Eunice de Souza, que vai contar o que Deus fez em sua vida. Irmã Eunice, oportunidade aberta para você.
1: E dois filhos meus. Eu fiz campanha para eles, né? Eles tinham bronquite. Enchiava muito os peitos deles, eu ficava cansado, sabe? Desesperado. Eu peguei e fiz a campanha, graças a Deus, o meu filho e minha filha. Então, salvo, não deu mais essa canseira, não deu mais, o bronquite saiu. Então, eu estou muito feliz aqui, sabe? Quando eu vim para cá, eu era uma pessoa assim, mais triste. E eu não entendia quase nada. Mas, eu orando a Deus, pedindo, né? Entendimento. E Deus foi me dando sabedoria, entendimento. Aí eu me batizei, 2000, né? Desci as águas. E graças a Deus, eu tô... O Espírito Santo está me ajudando muito. Eu nunca saí da igreja. Nunca abandonei Jesus. E eu estou muito feliz. Porque essa igreja aqui, ela é muito forte. E foi Deus que, né? E pôs ela aqui para nós e para aqueles que querem aceitar Ele também, né? Jesus, né? Porque nós temos que andar no caminho dEle. Eu tenho evangelizado muitas almas, já ganhei muitas almas, muitos já foram com o Senhor, né? E eu estou muito feliz com Deus. Porque igual a Deus não tem ninguém.
0: É verdade, irmão Nisse. O Senhor é único, o Senhor é singular, não tem ninguém igual o nosso Deus. Quem tem um poder? Quem que é onisciente, onipotente? Quem que é o onipresente? Não existe outro além de nosso Deus. Ela acreditou. Olha só, a felicidade dela ao contar o que Deus fez na vida dela e abençoou a sua família, não é isso? Quantas pessoas têm orado a Deus, têm pedido, têm clamado ao Senhor. E isto faz totalmente a diferença na sua casa. Você que tem orado pela salvação dos seus filhos, das suas filhas, do seu parente aí, da sua família, acredite, meu amigo, acredite, minha amiga, que chegará a salvação na sua casa. Acredite que não é em vão a sua insistência, ali a sua luta, pedindo ao Senhor, liberta, salva. Olha a nossa irmã Eunice, contando o que Deus fez na vida dos seus filhos, viu? E por isso eu quero te convidar para estar conosco hoje, 7 horas, 9, 11, 15 e às 19 horas, aqui em nossa sede mundial. Avenida do Estado, número 4568, Liberdade, São Paulo. Entrada principal pela Avenida Prefeito Passos, número 10. Venha para cá, hoje é a terça-feira, dois vencedores. Então não falta. E você que não pode vir na sede mundial, temos Igreja Deus e Amor em todo o Brasil. 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Isso mesmo, Igreja Deus e Amor, de portas abertas para te receber, porque aqui é mais do que uma igreja, somos uma família, a família
2: Bom
0: que vai
2: dia,
0: morar no
2: Zaqueu,
0: céu.
2: Na gloriosa paz dia. Do Senhor. Aqui quem fala é a Onísia, da cidade de Séries, estado de Goiás.
0: Sim, Séries, Goiás.
2: Como sempre, ligadinha nessa bênção. Perco uma manhã sequer.
0: Isso é bom.
2: Amo
0: irmã.
2: Essa programação.
0: Chega
2: o papagaio. Coloca o papagaio boiadeiro pra mim, pastor Zaqueu. Eu quero ouvir o papagaio boiadeiro hoje.
0: Papagaio
2: Manda
0: boiadeiro.
2: Manda um alô com nós aqui em Séries, que estamos ligadinhos nessa bênção. Fica com Deus, uma ótima semana para vocês. Deus que abençoe vocês. Em nome de Jesus, um bom dia.
0: Bom dia. Deus abençoe.
3: Bom dia, pastor. Da paz do Senhor.
0: Paz, dia.
3: Aqui é o Paulo Motorista, aqui em Anápolis, aguardando para um descarrego.
0: Opa.
3: Que Deus abençoe nossa semana, que seja abençoado.
0: Verdade.
3: Estamos aqui no frio danado aqui, aguardando para um descarrego.
0: Tem paciência
3: aí. Fica todo mundo na paz de Deus aí.
0: É. Tenha paciência, vai chegar, vai chegar. Demora um pouquinho.
4: Aqui é o irmão Nilton Santana, de Belém do Pará. Peço pro senhor jogar um balde de água no irmão Fiota, que ainda está dormindo, ainda não pegou o caminho da roça. Um abraço, a paz do senhor.
0: Vamos acordar, Fiota, porque o dia já amanheceu, viu? Para isso, dormir esse horário. Não é possível, amigo. Eu não creio não, viu?
5: Bom dia, paz do Senhor, que é presbítero João da Cruz aqui de Palmas, Tocantins. Pedindo para jogar água na Letícia, jogar água fria na Letícia, não. Que é para acordar, para vir fazer o cuscuz.
0: Letícia!
5: Aqui de Palmas, Tocantins.
0: E o cuscuz tem que sair, Letícia. Não é possível. Rapaz, sabe o que é isso, irmão? É um celular de noite. Aí passa do horário, perde horário, não faz cuscuz, não faz café. Aí diz que ia lavar a louça de manhã, não lava mais a louça de manhã, tá frio. É, sempre tem uma desculpa. Mas vamos que vamos, Sertão Evangélico. Gente, ó, eu quero fazer pra você um pedido. Você que tá acompanhando a programação, compartilha aí. Você que está pelo rádio, Deus e Amor, quer acompanhar áudio e vídeo, vem aqui, ó, vem aqui a programação. Migra agora pro YouTube Sertão Evangélico Oficial. Estamos fazendo, acompanhando e direto pelo YouTube da Igreja Deus é Amor. Isso mesmo. Põe aí PDA Oficial, vai acompanhar áudio e vídeo para você. E para o dia ficar melhor, posso dizer, cheio de alegria, cheio de posso dizer, coisas boas, melhores para você, vão testemunhar. Dupla, Deus é Amor.

0: vamos, vamos que vamos. O trem não para, a hora não para, o carro não para, o trator não para. Isso mesmo, já são 6h52. Gente, ó, eu tava observando ontem, lá em Fernando de Noronha, Lucas, é 7h52. E também tem uma ilha do Rio Grande do Norte, que já são 7h52. Uma hora a mais. É, e tem o horário de Brasília. E tem o outro horário, que é uma hora a menos e mais duas horas a menos. Ou seja, são quatro fuso horários no Brasil. Rapaz, é muita coisa, hein? Meu amigo. Mas vamos que vamos agora para a palavra de Deus. É para tirar o chapéu, tirando o óculos. Vamos que vamos. Eu tiro o chapéu para a palavra de Deus. Gente, hoje a palavra do Senhor, iremos meditar livro dos Salmos, né, Daniel? Daniel gosta do livro dos Salmos. Livro dos Salmos, capítulo de número 31 e verso de número 11. Salmos 31, verso 11, que diz, verso 11 e 12. Por causa de todos os meus inimigos, fui o opróbrio dos meus vizinhos e um horror para os meus conhecidos. Os que me viam na rua fugiam de mim. Estou esquecido no coração deles como morto, sou como um vaso quebrado. Veja só, aqui é um salmo escrito pelo nosso irmão Davi. Ele, neste relato do Salmo 31, ele conta a sua experiência. Quando ele estava fugindo ali do seu filho Absalão, a Bíblia ela conta que ele saiu às pressas para não ser morto pelo seu filho e pelos seus inimigos. E Davi, nesse Salmos 31, é o momento onde ele se encontra embaixo, humilhado, e olha só, e de longe ele ouvia as músicas, as canções, as festas, enquanto ele estava lá humilhado. Enquanto ele estava refletindo um pouco sobre a sua vida. E nesse Salmos 31, ele começa a fazer o que sempre fazia o de melhor, que é entregar, a mostrar a confiança em Deus. Ele começa a dizer, inclina para mim os teus ouvidos, livra-me depressa, Senhor, seja a minha firme rocha, uma casa fortíssima. Ele começa a dizer, ó Senhor, porque tu és a minha rocha, fortaleza. Ele começa a dizer, Senhor, eu em ti confio. Ele começa a mostrar a sua confiança em Deus. Ele começa a dizer, ó Senhor, é nas tuas mãos que eu encomendo o meu espírito. Tu me remixe, Senhor, da verdade. Ele começa a expor a sua confiança em Deus. Só que ele começa aqui no verso de número 11, olha só, 10, 11 em diante, ele começa a citar um pouco dos seus sentimentos. Ele começa a dizer, ó Senhor, porque eu fugi dos meus inimigos, os meus vizinhos, aqueles que moravam comigo, me viram fugindo da minha casa humilhado. E aqueles que me viam na rua, eles tiravam o rosto, eles viravam o rosto para não me verem. Eita! Davi começa a mostrar, dizendo, olha, muitos fugiam de mim só para não me ver, devido à vergonha que Davi estava passando. Ele começa a entender que, mesmo ele passando esse momento tão difícil, caótico da sua vida, ele começa ainda a dizer para Deus, Senhor, olha a minha situação agora. Olha como eu estou. Eu estou esquecido no coração daqueles que um dia eu servi. Ele começa dizendo no verso 2, eu estou esquecido no coração deles. E ele necessita mais como alguém que já morreu. Eu sou como um vaso quebrado. Queridos, quantas pessoas que estão acompanhando agora a programação, você está passando em algo semelhante a esta situação? Eu posso citar que você um dia foi essa pessoa que esteve presente no coração de muitos. Você foi aquela pessoa que todos te chamavam para o churrasco, te chamavam para sair, te chamavam para lá, para cá. Mas quando veio a luta, Quando veio a dificuldade, todos te deixaram, todos te abandonaram, esqueceram de ti. Mas agora você está aí. Ainda diz mais, olha, eu sou como um vaso quebrado. Um dia você foi um exemplo para muita gente, pelo fato, às vezes, das suas condições financeiras, pelo fato da sua posição social, mas a luta apertou, a dificuldade chegou. Cadê os amigos? Cadê aqueles que batiam no peito e diziam, olha, estou contigo, para Deus que vier? Pois é, né? Sumiram todos. Todos eles se esqueceram, te abandonaram. Todos aqueles que, uns até, eles trocam de caminho para não passar na tua casa. Mas antes faziam questão de passar em sua casa. Sabia que Davi passou por essa mesma situação? Sabia que Davi, ele chegou um momento onde ele se comparou como um morto, dizendo, olha, esqueceu de mim como morto, não faz mais nem questão de mim, olha, acabou-se. Só que Davi, ele começa a mostrar, então, a sua confiança e começa a pedir ao Senhor, Senhor, que mudesse os lábios mentirosos, Senhor, que quão grande é a tua bondade que guardaste e guarda em mim e protege aqueles que temem ao Senhor. Oh, aleluia! O Senhor me esconderá no teu secreto. O Senhor vai te guardar. O Senhor está te guardando. Fica tranquilo, porque maravilhosa vai ser o que o Senhor vai fazer na tua casa. Isso mesmo que diz aqui no verso de número 21. Bendito seja o Senhor, pois fez maravilhosa a sua misericórdia para comigo em cidade segura. Eita glórias, enquanto muitos acharem que tu está ali sozinho, abandonado, deixado, o Senhor está te fortalecendo, te protegendo, te colocando em cidades seguras. Você crê? Você acredita? Recebe uma porção da vitória da palavra, em nome do Senhor Jesus Cristo. Vamos que vamos, meu povo. Sertão Evangélico no ar para você, para o Brasil, para o mundo. Já aproveita, compartilha a programação, porque, gente, vamos bater 1000 likes. Vamos bater 1000 visualizações simultâneas agora no YouTube. Nós estamos aproximadamente com 800 e poucas pessoas. Vamos virar os 1000 pessoas agora no YouTube. Vamos que vamos. Senta pelo rádio, Deus amor. Vamos bater essa meta no YouTube agora, meu povo. Daqui a pouquinho a gente volta com você, porque agora é o nosso intervalo.
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0: Sete e um, já passou, o relógio já virou, são 7 horas e 1 minuto. Você que está aí em outras regiões do país, que são 1 hora menos, ó, são 6 e 1. E os estados que são 2 horas a menos, agora que são 5 horas e 1 minuto. Sertão Evangélico no ar, que vai ao ar todos os dias, olha só, todos os dias, 6 da manhã às 7h30, então nós temos ainda mais meia hora com você aqui dentro do programa Sertão evangélico. Meu povo, olha, eu quero mandar um grande abraço a você que está agora comentando aí no YouTube, você que está agora compartilhando com você sua experiência. Temos aqui a nossa irmã Neide Silva, que está acompanhando, a nossa irmã Priscila Rosa, Maria do Carmo também está acompanhando, olha só que tem mais, Rayane Vitória. Tem mais, que mais tem por aqui, meu povo? Jamie Grace, ó, tanta gente aqui. E você que ainda não comentou lá no YouTube, não migrou pro YouTube, migra lá que vamos fazer menção do seu comentário, vamos fazer menção do seu nome e dos seus pedidos de orações. E lembrando, os irmãos, que nós temos um algo muito importante, viu, gente? Tá chegando aí a nossa EBF, olha só, nossa EBF, daqui a pouquinho falaremos da Escola Bíblica de Férias. É, você que é tia, né, da escola Bíblica Infantil, você que é, tem tantas tias, né, no Brasil, por excelência, você que é professora infantil, um grande abraço para você. Se tem professores, professoras infantis aí que trabalham com a criançada, deixe o seu comentário aí, que daqui a pouquinho iremos fazer menção de vocês, tá bom, gente? Olha, tá chegando agora aí uma utilidade pública, olha, o tema vai ser Pedrinhas do Reino, tá bom? Você que está acompanhando aí, é isso mesmo o nome? Pedrinhas do Reino? Pedrinhas do Reino, gente, daqui a pouquinho iremos falar mais sobre a Escola Bíblica de Férias pra você. Tá chegando agora a notícia com a Cristine. Cristine, conta mais aí as notícias, que queremos saber a notícia do dia.
4: É mais saudável viver no campo ou na cidade? O que dizem os especialistas? Se pesquisa sugerindo que pessoas que vivem perto de estradas principais podem ter um risco maior de demência, levaram a pensamentos que viver no campo com uma vida mais limpa e sem tráfego geram uma qualidade de vida maior para as pessoas, então se você pensa assim, você não está sozinho. Embora se saiba que ônibus, arranha-céus e tráfego de veículos aumentam o risco de exposição à poluição, os especialistas afirmam que não é preciso ir muito longe para reduzir o risco à saúde. Especialistas em pesquisa e medicina dizem que é significativamente mais saudável viver no campo. Isso porque morar longe de estradas movimentadas reduz o risco de danos aos pulmões e ao coração causados por partículas finas e gases emitidos pelo tráfego. Ao morar no campo, nem procedimentos estéticos no rosto você vai precisar. A pesquisa mostra ainda que a poluição do ar é responsável por uma perda média de expectativa de vida de 6 meses em todo o país e a maior parte disso é impulsionada pelas populações urbanas. A expectativa de vida é maior ao viver no campo. A taxa de mortalidade infantil é menor e os anos potenciais de vida perdidos por causas comuns de morte prematura também são menores nas áreas rurais, é o que revela um estudo.
0: Então, parabéns aos irmãos que vivem no campo, tá vendo aí, ó? Você que tá no campo aí, gente, ó, parabéns, então você tem o pulmão mais saudável que o meu, viu? Isso mesmo, ó, o café hoje da manhã aqui tá abençoado, meu povo, ó, temos o pão caseiro, temos hoje bolo de laranja, pra alguns aí é bolo de laranja, e temos também aqui biscoito, não é isso, biscoito? É biscoito, né? Para alguns é biscoito, bolacha, não sei como fala. Cada lugar é diferente, mas que é biscoito, ou vamos dar o nome hoje de biscoitos aqui. E o nosso queijo branco, é isso mesmo. Gente, você que está na sua casa aí, se possa, hoje está passando um momento difícil, acredite, creia que o Senhor há de preparar e que nunca possa faltar o pão na sua mesa. Isso mesmo. Olha, tá chegando agora uma utilidade pública, é uma notícia diária, uma novidade para você se atualizar daquilo que você tem direito, nem sabe às vezes, né? Pois é, nós temos o quadro Utilidade Pública para você.
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6: Olá! A paz do Senhor Jesus. Eu sou a Priscila Lima e hoje vamos falar sobre a Carteira Digital de Trânsito, uma ferramenta prática indispensável para quem dirige. Vamos descobrir juntos como ela funciona e quais são as suas vantagens. A Carteira Digital de Trânsito, ou a CDT, É um aplicativo gratuito desenvolvido pelo governo federal. Ele permite que você tenha a sua CNH e o documento do veículo direto do celular, de forma prática e segura. Além de armazenar os documentos, a CDT oferece outros serviços úteis, como o pagamento de multas com desconto de até 40%. O documento do veículo também pode ser incluído a partir do Renavan e do Código de Segurança do CRLV. Essa ferramenta é especialmente útil para quem vive em áreas urbanas ou viaja muito, garantindo que você nunca seja pego de surpresa por esquecer os documentos. Vale lembrar que a versão digital tem a mesma validade legal que a física. Com a CDT, dirige ainda mais prático e seguro. Se você ainda não usa, que tal experimentar? Fique ligados para mais informações úteis e lembre-se, somos cidadãos dos céus, mas enquanto estamos na Terra, exerçamos a nossa cidadania.
0: Pois é, né? Você viu aí, né, gente? Pois é, se atualize, meu povo, porque somos do céu, mas enquanto moramos aqui nesse mundo, vamos exercer as nossas funções, viu? O nosso direito aqui nessa terra. Um grande abraço. Gente, ó, cadê os irmãos do Sul? Será se no Sul? Será se no Paraná? Será se ali em Santa Catarina? Será se o povo já acordou? Já acordaram, Junta? Eu acho que não, Junta. Eu acho que jogar um balde d'água no povo do Rio Grande do Sul, Santa Catarina, Paraná, que ainda não mandaram mensagem, ainda não escreveram, não colocaram ali, não deixaram o seu nome, seu estado, cidade, meu Deus. Não é possível, meu povo, vamos acordar, porque já amanheceu aqui em São Paulo. E para agora, para os irmãos que estão despertando, estão lá botando água no rosto, eu quero deixar para você um louvor abençoado, um louvor de Elias Braga cantando Salmos primeiro.

0: 7:12 em São Paulo. 7:12, você que é de Pernambuco, acorda, meu povo. Elemile, Damiana, acorda aí. Em Pernambuco, você que está na Bahia, você que está em Sergipe, você que está lá no Piauí, Maranhão, Bahia. Vamos acordar. Acorda o Nordeste, acorda o Sul, acorda o Sudeste, Centro-Oeste, todos aqueles que têm que trabalhar, meu povo. Vem trabalhar, acordar. Você que trabalhou a noite toda, tá perdoado. Mas quem, ó, gente, perdeu o horário pro trabalho, tem que acordar debaixo de um trombone para dizer, vamos acordar e despertar, meu povo, viu, viu? Gente, ó, Vanderlei, de São Paulo, olha que ele cita aqui, ó. A paz aqui, ó. Já oramos e agora bora tomar esse cafezinho que já está pronto, viu? Deus abençoe. Olha esse café, rapaz. Gostei, viu, irmão? Gostei. Gostei desse crochê, também é bonito. Pensa no crochê chique. Rapaz, esse café abençoado também. Deus abençoe nosso irmão Vanderlei aqui de São Paulo. Cristiano de Cerro Largo. Rio Grande do Sul, ó, despertou, os gaúchos já despertaram, estou tomando meu mate, que Deus abençoe mais um dia. Olha o mate do homem, rapaz, rapaz, ontem o que eu mais recebi foi mate decorado, rapaz, eu não sabia não, que tem mate decorado, precisa fazer decoração com mate, é, homem, o pessoal é chique demais da conta, viu? Deus abençoe, irmão Cristiano, de Cerro Largo, no Rio Grande do Sul. Um abraço também a todos aqueles que estão acompanhando aí no campo. Você que está já aí na lida, no curral, limpando o chiqueiro. Você está tirando leite da vaca, Deus abençoe, viu? Roberto Santos de Vilha Velha, Espírito Santo, paz. Estou aqui antenado no programa, tomando aquele café. Tem leite e broa de milho aqui. Ó, rapaz, eu me fala de broa de milho e nem manda pra cá. Eita, se fosse pertinho, eu ia pedir pra você mandar via o quê? Pegar um cavalo desde aqui e buscar pra nós aqui, viu, amigo? Roberto Santos, né, acabou de falar agora conosco aqui no Sertão Evangélico. E você, ainda não mandou pra cá sua mensagem? Não mandou a foto? Ainda não mandou pra nós? Não citou aquela palavra pro Sertão Evangélico? Pois é, dá tempo ainda, viu? Raimunda, lá de Belém do Pará. Paz do Senhor, estou ligada no programa. Meu rádio é 24 horas, viu? Que Deus abençoe vocês. Um abraço, nossa irmã Raimunda, lá de Belém do Pará. Um abraço a todos os irmãos paraense. Que Deus abençoe cada um de vocês, viu? É, nossa irmã Thaís, ela que é lá de Bebedouro, interior de São Paulo. A paz do Senhor, o café tá pronto, viu? Joga água na irmã Cida, da cidade de Altinópolis. Ô, irmã Cida, acorda, mulher. Ô, Aparecida, aparece, mulher. Vamos acordar, meu povo. Rosana, ela que é da Fazenda São Pedro de Fernão, lá no interior de São Paulo. Estou na lida desde a madrugada, viu? Que Deus abençoe nosso dia. Olha o vídeo da nossa irmã aí, ó.
1: Tem um vídeo. Bom dia, Pai do Senhor. Aqui é a Rosana da Fazenda São Pedro de Fernão. Já estamos aqui na lida. Estamos aqui desde tá madrugadinha, frio, já acelerando. Que Deus abençoe nosso dia, né? Bom dia. Na paz
0: aí é café, Jesus. Né, irmã? Pois é, né? Na plantação de café, um abraço aos irmãos que eles que, né, plantam, cultivam o café. Deus abençoe. Tem gente ouvindo a gente também, ó.
2: A rádio do Senhor Jesus, bom dia, pastor Zaqueu.
0: Paz, dia.
2: Deus abençoe essa programação. Todos os ouvintes estão acompanhando.
0: Sim.
2: Quero agradecer a Deus pelas orações das 6 horas da manhã.
0: Maravilha.
2: E tem sido uma bênção para nós aqui dentro da nossa casa. E estamos sempre acompanhando.

0: Eu creio que foi uma porta que Deus abriu, pastor Zaqueu.
1: Amém.
0: E estamos aqui acompanhando, aqui eu, meu esposo Diego, minha filha Maria Eduarda.
1: Oh, glória.
0: Somos aqui do interior do Paraná, Campina do Simão.
1: Opa! Viu aí, né? Sul já chegou em peso, Sul, viu?
2: Paz do Senhor, irmão Zaqueu.
1: Paz, dia!
2: Eu sou Arlindo Teixeira, aqui do Jardim Lenço, São Miguel Paulista.
1: São Miguel Paulista.
2: Tem cristão evangélico, meu irmão.
1: Opa!
2: Eu já estava pensando em pedir esse... E seguindo aí, sábado primeiro.
1: Olha!
2: Que maravilha, meu irmão. Não perco questão evangélica, todo dia estou escutando. E onde anda o pastor Roberto Moreno, meu irmão? Nunca mais ouvi.
1: Pois é,
2: a voz do pastor Roberto Moreno.
1: Tá lá no
2: abraço,
1: Piauí.
2: Meu irmão. Fique com Deus. Tá bem, lá. Tchau.
1: Pastor Moreno tá lá no Piauí, na cidade paulistana, rapaz, ó, numa obra lá gigantesca, viu? Numa obra que ele não pode parar, viu? Uma obra grande, um abraço, pastor Roberto Moreno. E também o pastor César Medina. César Medina, rapaz, já tá em casa, pastor César Medina, se recuperando, e em brevemente, pastor César Medina estará aqui conosco. Um grande abraço, viu, gente? Abraço, viu, gente? Para você que está acompanhando o seu evangélico, César Medina está se recuperando de um, posso dizer, uma seta maligna, posso até dizer, mas o Senhor lhe há de dar forças ao teu servo para que ele venha estar conosco aqui. É, mas, pastor César, essa semana vamos aí te visitar, viu? Prepara já um balde de cuscuz aí, que vai Daniel, vai toda a produção aí, te dar aquele abraço, rapaz, levar para você a enxada, para você amolar, viu, homem? Deus abençoe.
3: A paz do Senhor Jesus, meus irmãos, graças a Deus, esse programa é um abençoado, que Deus abençoe a vida de vocês.
1: Amém.
3: Aqui é a irmã Sirlene, que mora aqui no Rio de Janeiro, e mais meu esposo, nós somos obreiros da casa do Senhor. Graças a Deus, né? Eu fico alegre quando eu vejo esse programa, né? Que eu também fui criada na roça.
1: Opa!
3: E nas minhas homens de oração, estou orando por vocês. Que Deus
1: obrigado,
3: abençoe a vida de cada um. Fica na paz do Senhor Jesus.
1: Ô, glória, obrigado, Deus abençoe.
4: Bom dia, graça, paz e alegria, que Deus abençoe todo o nosso dia aqui diretamente da cidade de Caicó, Rio Grande do Norte.
1: Caicó, RN!
4: Esse programa que é uma bênção do céu para nossas vidas, para nosso lar. A paz do Senhor abençoado.
1: Ô,
4: que Deus nos abençoe hoje e sempre, amém.
1: Amém.
4: É o irmão Francisco, hein?
1: Meu irmão Francisco, Deus abençoe, Caicó, Rio Grande do Norte. E, gente, olha, e o número do nosso WhatsApp é 119-8292-3392, 119-8292-3392, este é o WhatsApp para você mandar sua mensagem de texto, de áudio, mandar aquela foto, aquele vídeo, e vamos fazer menção aqui no programa. E tá chegando agora a nossa irmã Ana Paula para contar o que Deus fez em sua vida. Irmã Ana Paula, conte a bênção.
5: Meu nome é Ana Paula Dias da Luz. Hoje eu moro em Mogi Guaçu, estado de São Paulo. Eu, aos 14 anos, eu não gostava de crente. Eu xingava os crentes. Os crentes chegavam na minha casa para fazer uma visita, para falar da palavra do Senhor, mas eu não admitia que falava para mim, eu saía, eu não queria ouvir. Passando um tempo, a minha mãe veio a ficar muito doente, e ali eu, criança de tudo ainda, não sabia o que fazia. Foi umas irmãs fazer visita para minha mãe, apresentou esse Deus para minha mãe, e a minha mãe foi para a igreja. A minha mãe foi curada, e através da minha mãe, eu fui criando curiosidade de ver quem era esse Deus que o povo tanto falava, de milagres que acontecia. Então eu fui aos meus 14 anos e ali eu pude ver com os meus olhos o trabalhar do Senhor. Não somente na vida das pessoas que ali estavam, mas também em minha vida. Eu quero dizer para os irmãos, para todos os ouvintes, em nome do Senhor Jesus, venha para os braços do Senhor Jesus. Venha para a igreja pentecostal Deus é Amor. Hoje eu estou feliz na presença do Senhor Jesus. Meu nome é Ana Paula. Hoje eu moro em Mogi Guaçu, estado de São Paulo.
1: Tu viu aí, né, meu? Pois é, nossa irmã Ana Paula conta que ela não gostava de crente, não gostava, na verdade, nem de crente. Ela não gostava de Cristo, não é isso? Que crente fala de Cristo. A pessoa não gosta de crente, né, pelo fato dele ser crente. Ela fala dele falar de Jesus, né? Então ela não gostava da palavra de Deus. E ela conta que a sua mãe foi acometida de uma enfermidade tal ponto dela achar que ela ia morrer. Ela achava que ela ia passar dessa vida para outra. Mas ela, ali, ela viu o operar de Deus na vida da sua mãe. Ela viu, contemplou, posso dizer, o tamanho do grande mover de Deus na vida da sua mãe. Queridos, é isso que Deus faz. Hoje ela é uma mulher temente a Deus, serva de Deus, e hoje ela conta, eu sou serva do Senhor, olha só. Aquela mulher que antes não gostava de crente, agora é uma serva de Deus. Agora é uma crente verdadeira, que testemunhou que nosso Deus é um Deus verdadeiro, é um Deus que opera. E você aí, meu amigo, tem dúvidas? É, você está igual a nossa irmã aí, você não gosta? Ah, eu odeio crente, ah, só entra às vezes ali para ver os erros, eu quero saber, ver tudo de errado nos crentes. Só está ali para criticar. Faz a pergunta, já fez uma análise? Já viu o tamanho do operar de nosso Deus? Você já olhou na perspectiva de contemplar o quanto que o nosso Deus tem trabalhado? É, isso mesmo. Sabe que Deus pode te curar? Mesmo você sendo esse homem incrédulo, essa mulher incrédula, o Senhor pode trabalhar na tua vida. O Senhor, sim, Ele pode tirar tudo isso de ódio, de raiva, de que há na tua vida e pode te fazer uma serva e um servo de Deus. Isso mesmo. Olha, eu quero te convidar a você assistir em um de nossos cultos, em uma de nossas igrejas pentecostais, Deus Amor. Nós temos nossa sede mundial na Avenida do Estado 4568, Liberdade, São Paulo. E também nós temos a Igreja Deus e Amor espalhada por todo o Brasil e boa parte do mundo, Igreja Pentecostal, Deus e Amor. Faça igual nossa irmã Ana Paula, olha, reconheça que você precisa de um Salvador. É, você precisa de um Salvador, e esse Salvador, olha só, encontra na palavra de Deus. Vamos que vamos, meu povo, sertão evangélico no ar, e os áudios continuam. Galdeiro, tá com a rádio.
6: Paz do Senhor, irmãos, aqui, a paz do Senhor a todos os ouvintes do sertão evangélico, aqui é Luiz Banef Sarras. Estamos na escuta, ouvindo e a chuva caindo, estamos indo daqui a pouquinho.
1: Tá chovendo aí?
6: Deus abençoe.
1: Aqui tá não, viu? Só frio.
7: Paz do Senhor, irmão. Paz. Aqui de Catanduva, Santa Catarina.
1: Catanduva.
7: Estou vendo bastante pra cá, por isso que vou ficar meio preguiçoso de mandar mensagem.
1: Olha. Deus abençoe, meu irmão. Fique na paz, Senhor.
8: Bom dia, na paz do Senhor Jesus. Ligadinha na programação. Rosiane Claro, falo do Jardim da Saúde. Queria mandar um alô para as mulheres de fé aqui, sim, da Igreja Boqueirão, IPDA Boqueirão.
1: Abraço às mulheres de fé do Brasil todo, viu? Um especial de Boqueirão, que está na sintonia da programação.
9: Bom dia, pastor. Aqui Moésio, da cidade de Fortaleza.
1: Paz, bom dia.
9: Um abraço a todos da Igreja Deus e Amor.
1: Um abraço para o senhor, não. Todos os irmãos do Ceará, que estão na sintonia da programação, viu? Gente, ó, lembrando aos irmãos que dia 25, agora vamos falar sobre a IBF, Escola Bíblica de Férias. Isso é feito todos os anos, né? Como os seus filhos, a sua filha, o seu neto, a sua neta, ela está de férias. A Igreja Deus Amor prepara todos os anos um momento especial. Que momento é esse? Onde a Igreja Deus Amor se reúne para dar um culto especial para todas as crianças. Dia 25, né, assim que ali é o dia 25 de julho, agora, às 15 horas, aqui em nossa sede mundial. Você que mora perto da sede mundial, você que pode, tem condições de trazer o seu filho, os seus netos, venha para cá, a nossa irmã Débora Miranda estará ministrando a palavra de Deus. Teremos aqui louvores, palavras, brincadeiras, gente. É imperdível, viu? Então já se programe aí, Escola Bíblica de Férias, aqui em nossa sede mundial. Vamos que vamos, chegou a hora agora, não tem como. Pastor Martins Damásio, Deus abençoe o senhor. Pastor Martins Damásio, homem de Deus, homem que exemplo. Deus abençoe grandemente a sua vida. Prosear com Deus, chegou. Pois é, vamos que vamos. Senhor Deus, Pai maravilhoso, eterno Pai, te agradecemos, ó Deus, por tudo que o Senhor tem feito em nossas vidas. Pai, te louvo pela vida do Daniel, da Bia, do Lucas, Lucas Coutinho, da Leia Lopes, do Caliel, do Valdir, do Jonathan, seu Deus, da Raquel. Pai, todos aqueles que estão nos estúdios aqui, ó Deus, sim, Deus. Ó Pai amado, só te agradeço por tudo. Te agradeço pela vida do presbítero Levi Muniz. Ó, meu Deus, que o Senhor venha continuar abençoando as nossas vidas, guardando, livrando-nos, ó Deus, aquilo que nós estamos precisando e necessitando. Obrigado por tudo. Te louvo, te agradeço. Muito obrigado. Em nome de Jesus. Amém. Não tem jeito não, meu povo. Não tem como se esconder. Tem que trocar esse berrante pela enxada. Minha mão já está calejada de saber que tem que carpir, meu povo. Não adianta. Aí faz uma empreitada ali, aí desiste no caminho, é formiga, é o sol quente, é frio demais, é tanta coisa. Mas tem que cumprir com a palavra, viu? E temos um combinado entre eu, você, você e eu, nós. E o combinado é o seguinte: se Jesus não voltar, amanhã a gente volta com vocês. Lembrando os irmãos que às 10 horas agora temos o programa, olha, Voz da Libertação, Ítalo Siqueira, Thiago Santos, Levi Muniz e o Gabriel Araújo. Gente, ó, traz uma enquete. Você que é bom de Bíblia? Você que é bom de Bíblia? Faz o teste hoje no programa Voz da Libertação. Gabriel Araújo, ele vai trazer uma enquete bíblica, gente. É boa a enquete, viu? Então você que está agora aí acompanhando a programação, quero falar com você. 10 horas no Voz da Libertação, aqui nesse mesmo canal, nesse mesmo 10 horas, viu? Levi Muniz, é com você e os irmãos da Rádio Local. Deus abençoe.
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11: 7:28.
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11: 7:31 na capital paulista. Bom dia, paz do Senhor Jesus. Estamos iniciando, meu, seu, nosso Manhã com Deus, aqui na Rádio Deus é Amor. Hoje é terça-feira, dia 30 de junho do ano de 2026, último dia do mês, Moisés. Terminou o mês de junho e nós estamos aqui na Terça dos Vencedores. A partir de agora, muita informação, muita prestação de serviço, muito louvor, muita adoração, muita coisa boa da parte de Deus. Manhã com Deus, direção geral da irmã Irene Miranda, apresentação Levi Muniz, trabalhos técnicos dele, Moisés Azevedo. Deus abençoe você, fique ligado, o Manhã com Deus está apenas começando.
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11: Manhã nublada na capital paulista, estamos com 16 graus no centro de São Paulo, mas a temperatura vai subir, vamos até os 26, o sol deve aparecer no decorrer da manhã. Neste momento, 16, daqui a pouquinho sobe mais 17 graus. Bom dia para você, seja bem-vindo à programação da Igreja Pentecostal Deus é Amor.
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11: Uma agenda boa, daqui a pouquinho o nosso querido irmão Gabriel Miranda, ele vem com Bíblia em Foco, falando sobre a multiplicação dos pães e peixes. A jornalista Cristine Luiz vem com o bem-estar e atividade física. Nós vamos fazer a oração da restauração. A nossa irmã Débora Miranda vem com discípulos e a missão de discipular no projeto Eu Mais Um. O pastor Lourival de Almeida vem com o culto no lar, falando sobre as consequências do pecado. O pastor Ascendino vem com Bíblia em Foco, com o tema Nascer de Novo. Vamos fazer a oração da providência de Deus. O psicólogo Gessé Ávila vem com Pais Emocionalmente Ausentes. A Cristine Luiz vem com Cristãos pelo Mundo. E nós vamos ter a oração do meio-dia. Vamos ter muita coisa boa. Então não fique de fora, não mude de estação. Amanhã com Deus está aí para levar até você a boa e preciosa Palavra de Deus.
17: A paz do Senhor Jesus, meus irmãos. Quando falamos sobre os fundamentos de fé da nossa igreja, muitas pessoas imaginam que estamos tratando apenas de um conjunto de regras ou de um documento oficial. Mas, na verdade, os fundamentos de fé são as convicções que sustentam tudo aquilo em que nós cremos. Eles representam os princípios essenciais da nossa fé. São verdades que também orientam a nossa maneira de pensar, de viver, de nos relacionarmos com Deus e com o próximo. Portanto, a Igreja Pentecostal Deus e Amor declara, por meio do seu conselho deliberativo e de sua diretoria executiva, que crê na Bíblia Sagrada, a Palavra de Deus, como única regra de fé e prática. Isto significa que tudo aquilo que cremos, ensinamos e vivemos deve estar fundamentado nas Escrituras. A Bíblia não é apenas um livro para ser consultado em momentos difíceis. Ela é a nossa referência diária. É nela que encontramos direção, correção, sabedoria, esperança para enfrentar os desafios da vida. Utilizar os fundamentos de fé no cotidiano é permitir que aquilo em que cremos transforme a maneira como trabalhamos, tratamos a nossa família, nos relacionamos com as pessoas e enfrentamos cada situação da vida. Porque a verdadeira fé não se limita ao templo, ela se revela nas atitudes, nas escolhas e no testemunho diário. Por isso, mais do que conhecer os fundamentos de fé, somos chamados a vivê-los. E se você deseja conhecer todos os fundamentos, acesse o nosso site ipda.com.br e faça o download do arquivo completo. Que Deus abençoe a todos.
11: Muito bem, ipda.com.br, entra lá agora, acesse aí a nossa regra de fé, o nosso fundamento da Igreja Pentecostal Deus e Amor. É muito bom, é muito importante para você conhecer, tá certo? 7:36, vamos louvar a Deus com Elias Santos, ao som da adoração, 7:36, bom dia.

0: Ao som da adoração, Elias Santos, louvando a Deus aqui na rádio Deus é Amor. São 7 horas 38 minutos em São Paulo. Que Deus abençoe você. Lembrando, gente, que hoje é terça-feira, terça dos vencedores. Já começou um culto aqui às 7 da manhã. Começou o culto às 7. Daqui a pouquinho, 9 horas da manhã, o pastor Elias Reis ministrando a palavra de Deus. 11:30 da manhã, o nosso irmão Lindenberg Araújo. 15 horas, o presbítero Alan Feitosa, e às 19 horas, o presbítero Eren Delalande. Venha à sede mundial, Avenida Prefeito Passos 10, no bairro da Liberdade, ouvir a palavra de Deus, receber as orações e ser tocado pela potente mão de Deus. Igreja Deus e Amor, uma igreja de milagres. O poder do nome de Jesus é um poder sobrenatural. Ele opera milagres e é isso que nós vamos acompanhar agora aqui na Rádio Deus e Amor.
1: Pai do Senhor Jesus, eu sou a Lucília de Porto Alegre. Quero deixar aqui gravado meu testemunho de vitória, de muita gratidão a Deus pelo livramento que Ele me deu, de um livramento de dívida, irmãos. Foi um ano de aflição, de muita aflição, porque não tinha como pagar a dívida, não tinha como, era uma dívida alta, e as pessoas que eu devia, né, me cobrando, ligando para amigos meus, né, e que me deixava muito mais... O que me deixava muito mais triste e deprimida, e os amigos me retornavam dizendo, eu assim, mas eu não dei referência, telefone de referência. Irmãos, foi muito sério, mas eu me peguei com o Senhor, com a palavra do Salmo 121. Eu me peguei, eu tinha uma causa de muitos anos na justiça e nunca saía, foi liberado. E eu orava e dizia para Deus, Senhor, que esse dinheiro seja liberado. Ele foi liberado, irmão, com a glória e honra do Senhor Jesus, no mês de fazer um ano. No mesmo mês de fazer um ano, ele foi liberado e eu pude pagar. E fiquei muito agradecido ao Senhor, estou agradecido até hoje. Todos os dias dando graças a Deus, todos os dias fazendo oração do agradecimento, todos os dias me fortalecendo. Vem, irmão, congregar, ficar com os irmãos, que isso é uma força. É uma benção. E graças a Deus que nos dá a vitória. Obrigado pela oportunidade. Abraço.
2: Meu nome é Maria Lourdes Souza, de Seara, Santa Catarina. Eu tinha uma causa na justiça desde 2013. E a primeira vez foi negado o meu benefício. Recebi 12 meses e me negaram o benefício. E eu prometi ao Senhor que se eu chegasse a receber, ganhar essa causa na justiça, porque uma vez eu gravei um áudio pedindo oração para os irmãos, as irmãs ali da rádio, que me ajudassem em oração. E agora eu recebi a notícia, já estava o dinheiro desde julho na conta, juntamente com os atrasados. E eu fiquei muito surpresa, porque a campanha vai terminar agora dia 30, e eu botei essa causa juntamente com essa campanha dentro do meu lar, em favor da causa na justiça, e Deus me deu a vitória. E só me resta agradecer em primeiro lugar a Deus e a todos os irmãos que oraram por mim. Deus te abençoa.
0: Glória ao nome do Senhor Jesus. 42 minutos. Gente, como é importante, né, fazer votos com Deus e colocar diante do Senhor a nossa necessidade. Imagina a irmã com essa dívida grande, não tinha condições de pagar, e o pessoal cobrando, e liga para os amigos, e enfim, perturbando a irmã. E ela então fez um voto, fez um propósito com Deus. E quando ela fez o propósito com Deus, o Senhor trouxe as condições. Porque, gente, uma coisa você tem que entender, talvez você está me ouvindo e você fale, irmão Levi, eu tô cheio de dívida. Meu dinheiro não sai, a situação está complicada. Nosso Deus, Ele é o dono da prata e do ouro. E quando nós fazemos propósitos com Ele, quando nós o honramos, o Senhor nos honra. Sim, a Bíblia diz, honra ao Senhor com os seus bens e o Senhor te fará prosperar. Aleluia. E ela está contando aí, dizendo que o Senhor deu vitória para ela. Então você que está nesta situação, não se desespere. Faça um propósito ainda hoje em ajudar a obra do Senhor. Seja fiel. Eu gosto daquela palavra, Moisés. Foste fiel no pouco, sobre o muito, o Senhor te colocará. Então você tem um pouquinho só, aí agora, seja fiel no seu pouco, no seu voto, no seu dízimo, na sua oferta, naquela oferta que você propôs ajudar a obra social, a Fundação Reviver, ou até mesmo aquela oferta que você falou, eu vou ajudar o programa Voz da Libertação no rádio, e você verá que em pouco tempo, você vai sair dessa situação e também irá contar o testemunho aqui no programa Voz da Libertação. Nós vamos passar para você as contas bancárias da nossa igreja, a chave Pix. Se você quiser fazer um voto com Deus, quiser abençoar esta obra, não para mim, mas para o Senhor vai te recompensar. E lá na frente você vai glorificar o nome daquele que vive e que reina para todo sempre.
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0: Agora 7h46, vamos meditar na palavra de Deus. O nosso irmão Gabriel Miranda está chegando com multiplicação dos pães e peixes no Bíblia em Foco, aqui na Rádio Deus é Amor.
5: Olá, eu sou o Gabriel Miranda e o episódio de hoje é a primeira multiplicação dos pães e dos peixes. E vamos abrir nossas Bíblias em Mateus capítulo 14 e vamos iniciar no verso 15. Ao cair da tarde, os discípulos aproximaram-se dele e disseram: este é um lugar deserto e já está ficando tarde. Manda embora a multidão para que possa ir aos povoados comprar comida. Respondeu Jesus: eles não precisam ir. Dê-lhes vocês algo para comer. Eles lhe disseram: tudo que temos aqui são 5 pães e 2 peixes. Tragam-nos aqui para mim, disse ele. Aqui Jesus, ele faz um convite aos discípulos. Ele faz um convite para participar do milagre. Jesus, ele podia realizar tudo sozinho. Ele não precisava chamar os discípulos para pegar os pães ou os peixes. Mas, mesmo assim, Jesus insistiu: me tragam os pães e os peixes. E Jesus faz esse convite para que os discípulos participassem junto do milagre. E Jesus faz assim conosco também. Ele nos convida a viver um milagre. Ele nos convida a viver tudo que Ele tem para nós. Vamos continuar no verso 19. e ordenou que a multidão se assentasse na grama. Tomando 5 pães e 2 peixes, e olhando para o céu, deu graças e partiu os pães. Em seguida, deu-os aos discípulos e estes à multidão. Todos comeram e ficaram satisfeitos. E os discípulos recolheram 12 cestos cheios de pedaços que sobraram. Os que comeram foram cerca de 5.000 homens, sem contar mulheres e crianças. Às vezes, você pode olhar que 5 pães e 2 peixes é pouco, mas na mão do Senhor é suficiente. Às vezes você pode achar que você não tem valor ou você não é capaz de alguma coisa, mas saiba que o Senhor que define quem você é. Mesmo você achando que você é pequeno, mesmo que você achando que você é falho. Eu mesmo achava que eu não era capaz mesmo de pregar a palavra de Deus por conta das minhas limitações. Só que eu sei que o Senhor, Ele está comigo. Então, às vezes você acha que é pouco, mas saiba que o Senhor está contigo também. E o Senhor está te pedindo hoje para você entregar o que você tem. Não importa se você tem pouco, mas saiba que é suficiente para Deus. Muito obrigado por ter acompanhado esse episódio. Que Deus te abençoe e até a próxima.
0: Sete horas e 50 minutos. Está aí o Gabriel Miranda falando sobre a multiplicação dos pães e peixes. A jornalista Cristine Luiz está chegando com bem-estar e atividade física. É o bloco de informações aqui na Rádio Deus e Amor.
6: Obrigada pela sua audiência. Eu sou a Cristine Luiz e vamos ao momento de informação aqui na Rádio Deus é Amor. Bicicleta ergométrica. A bicicleta ergométrica é um dos equipamentos mais versáteis e acessíveis quando o assunto é atividade física, seja na academia, numa clínica de fisioterapia ou até mesmo em casa. O aparelho oferece uma maneira prática de cuidar do corpo, sem exigir muito espaço, tempo ou condições específicas. Então, pedalar na bicicleta ergométrica ativa grandes grupos musculares e eleva a frequência cardíaca de forma gradual e controlada. Um estímulo ideal para fortalecer o coração e os pulmões. Durante o exercício, o corpo precisa bombear mais sangue e transportar mais oxigênio para os músculos, aprimorando com o tempo a capacidade cardiorrespiratória. Uma das maiores vantagens da bicicleta ergométrica é o baixo impacto nas articulações. Ao contrário da corrida ou de esportes que envolvem saltos e impactos repetitivos, o movimento circular do pedal evita a sobrecarga nos joelhos e tornozelos e quadris. Por isso, é frequentemente indicado para pessoas com obesidade, em reabilitação ou com dores articulares. Segundo as recomendações da OMS, adultos devem realizar pelo menos 150 minutos de atividade física moderada, isso por semana, ou 75 minutos de exercícios vigorosos, se preferirem intensidades mais altas. No caso da bicicleta ergométrica, isso equivale a 30, 40 minutos de treino de 4 a 5 vezes por semana. Vermífugos, você tem dúvidas de se é preciso tomar remédio para verme todo ano? A necessidade de tomar ou não antiparasitários com frequência é definida pelo ambiente que você vive. Em áreas onde a infecção, por exemplo, de vermes é frequente, a prescrição de 1 ou 2 desparasitações ao ano costuma ser indicada para crianças e já para adultos ou para quem vive em locais com boas condições de saneamento básico, o uso regular de vermífugos não segue uma regra universal. A desparasitação preventiva faz parte de estratégias de saúde pública em áreas com alta prevalência de infecção. A OMS recomenda a administração anual ou semestral quando a prevalência ultrapassa 50% de uma dose única do medicamento para crianças de 12 a 23 meses, pré-escolares de 1 a 4 anos e escolares de 5 a 12 nessas regiões. O objetivo é reduzir aí a carga de infecção por parasitas em populações de risco. Infecções repetidas na infância podem comprometer o estado nutricional, o desempenho escolar e até perspectivas econômicas futuras devido ao impacto cumulativo no desenvolvimento físico e cognitivo. Os medicamentos mais utilizados, inclusive na prevenção dos parasitas, são considerados seguros quando administrados corretamente. No entanto, o uso indiscriminado não é isento de riscos e não substitui diagnóstico adequado. Em áreas com boas condições de saneamento e baixa prevalência de infecção, não há indicação automática de tratamento anual para toda a população.
0: Sete da manhã, 54 minutos na Grande São Paulo, 7h54. Tá aí informação quentinha para você aqui na Rádio Deus é Amor. Que Deus te abençoe. Gente, deixa eu lembrar uma coisa, ó. Amanhã é quarta-feira, quarta do grande mover de Deus. E quarta-feira é um dia especial, dia de milagres, um dia de libertações, um dia de poder de Deus e ninguém pode faltar, hein? Quarta-feira aqui no Templo da Glória de Deus, Pastor Milton Almeida, às 9 horas da manhã, Pastor Rivair Silva, às 15 horas, e você é o nosso convidado. Venha ouvir uma palavra de fé, uma palavra de esperança, venha ser abençoado por Deus, aqui na Igreja Pentecostal Deus e Amor, Avenida do Estado, 4568, na Liberdade. O nosso Deus o tem operado sinais, prodígios e maravilhas aqui na Igreja Pentecostal Deus e Amor, quarta-feira do grande mover de Deus. Venha ouvir uma palavra de fé, uma palavra de esperança, uma palavra de vitória, hein? O nosso pastor Milton Almeida pregando às 9 horas da manhã aqui na Avenida Prefeito Passos, número 10, na Liberdade.
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0: 8 horas em ponto na Grande São Paulo. Que Deus abençoe você que está ligado na Rádio Deus e Amor. Nós vamos identificar as emissoras e já voltamos com vocês.
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1: Verdades que também orientam a nossa maneira de pensar, de viver, de nos relacionarmos com Deus e com o próximo. Portanto, a Igreja Pentecostal Deus e Amor declara, por meio do seu conselho deliberativo e de sua diretoria executiva, que crê na Bíblia Sagrada, a Palavra de Deus, como única regra de fé e prática. Isto significa que tudo aquilo que cremos, ensinamos e vivemos deve estar fundamentado nas Escrituras. A Bíblia não é apenas um livro para ser consultado em momentos difíceis. Ela é a nossa referência diária. É nela que encontramos direção, correção, sabedoria, esperança para enfrentar os desafios da vida. Utilizar os fundamentos de fé no cotidiano é permitir que aquilo em que cremos transforme a maneira como trabalhamos, tratamos a nossa família, nos relacionamos com as pessoas e enfrentamos cada situação da vida. Porque a verdadeira fé não se limita ao templo, ela se revela nas atitudes, nas escolhas e no testemunho diário. Por isso, mais do que conhecer os fundamentos de fé, somos chamados a vivê-los. E se você deseja conhecer todos os fundamentos, acesse o nosso site ipda.com.br e faça o download do arquivo completo. Que Deus abençoe a todos.
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2: Oito da manhã, 3 minutos, na capital paulista. Bom dia, paz do Senhor Jesus. Estamos chegando em rede com Voz da Libertação, Manhã com Deus. Eu sou o presbítero Levi Muniz, a paz do Senhor Brasil. Hoje é terça-feira, dia 30 de junho de 2026, a última terça do mês, último dia do mês, né? Terminou o mês de junho, amanhã já é julho. Estamos aqui, Igreja Pentecostal Deus e Amor, 64 anos, uma igreja firmada na rocha. Não mude de estação, não saia desta sintonia, porque aqui tem muito mais de Deus para você.
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2: Muito bem, neste momento aqui na capital paulista, aqui em São Paulo, estamos com 15 graus, o sol, o dia está meio nublado, mas o sol vai aparecer, vai predominar. A máxima prevista para hoje é de 27 graus aqui na capital paulista, não tem previsão de chuva, pelo menos por enquanto, tá bom? O Rio de Janeiro tem 22, a máxima é de 30, sol e calor na capital carioca. Brasília, capital federal, neste momento estamos com 18 graus, a máxima de hoje é de 26 graus na capital do Brasil. Goiânia! Ei, Goiânia! Goiânia, Goiás tem 22, a máxima prevista é de 28 graus em Goiânia. Recife, neste momento, está com 25 e a máxima de 28. Salvador também tem 25 graus, a máxima prevista é de 28 graus. Lembrando que em Salvador tem chuva no meio da tarde. A belíssima Fortaleza tem 25 e a máxima é de 30 graus na capital cearense. Salvador tem chuva no meio da tarde. A belíssima Fortaleza tem 25 e a máxima é de 30 graus na capital cearense.

0: E cada vez mais piorando, piorando. Ninguém acreditava mais em mim, ninguém acreditava que eu podia mudar. E ali usando droga, muita droga. Eu usava cocaína, maconha, lança, tudo, tudo, cigarro. Só não usei pedra, né? Então, e aí, o meu fundo do poço foi quando eu quase morri, né? Eu estava com uma pessoa que na época era o meu ex-namorado. E ali, mataram ele do meu lado. E ali eu quase fui junto também, quase morri. E naquele momento eu senti assim, eu creio que foi Deus que enviou um anjo que me deu um empurrão no momento dos tiros. E eu caí no chão e consegui me esconder debaixo do carro. E ali foi o fundo do poço, porque eu vi realmente que não ia ter jeito, né? Ou eu mudava de vida, ou eu ia morrer sem a salvação. E ali naquela vida, já querendo morrer, não queria mais saber de nada. E aí foi quando eu tive um encontro com Deus. Já vai fazer 3 anos que eu me converti. Vai fazer 3 anos agora, final do ano, que Deus me libertou de tudo. Eu não uso mais nada, graças a Deus. Eu sinto cheiro, assim, eu sinto nojo, dá vontade de vomitar, né? E eu agradeço muito, muito a Deus. Eu agradeço muito a Deus por isso. E eu também quero falar para os irmãos que tem algum parente, se tiver algum esposo, seu esposo, que está nessa vida, seu filho, alguém da sua família, que você não desista dessa pessoa, porque eu creio que foi através das orações da minha mãe que Deus agiu na minha vida. E também porque eu quis, porque você tem que querer mudança. Hoje eu estou casada, tenho 2 filhas, né? Sirvo a Deus, como eu disse, já vai fazer 3 anos que eu realmente me converti, estou liberta de tudo. E eu agradeço sempre a Deus por tudo. Meu nome é Beatriz Jesus Evangelista, moro João de Barro, São Bernardo do Campo.
1: Louvado seja Deus. Obrigado, Beatriz, pelo seu testemunho maravilhoso. Quando a gente coloca na mão do Senhor, aleluia, o Senhor sempre nos dá um recomeço. Estava observando aqui que a Beatriz, ela chegou ao fundo do poço. Situações, vivência, problemas na vida sentimental, problemas na vida financeira, longe de Deus. Até que chegou um momento que a Beatriz olhou para um lado, olhou para o outro e falou: Senhor, se o Senhor não me ajudar, eu não sei o que vai ser de mim. Existem momentos na nossa vida que nós precisamos única e exclusivamente da intervenção de Deus. Aleluia! Eu quero que nesta manhã você coloque a sua fé no Senhor. Sim! Coloque a sua fé em Deus e creia que Ele é poderoso para fazer infinitamente mais além daquilo que pedimos ou pensamos. E quando nós colocamos a nossa vida na palavra de Deus, a nossa vida se torna uma vida de vitória. Eu queria, antes de orar aqui, recomendar você que está aí me ouvindo, você que vai sair para trabalhar, você que está na sua casa, eu quero te recomendar um livro. É um livro. É bom ler, né? O livro de Provérbios.

0: Talvez você fale assim: irmão Levi, eu não tenho desejo de ler a Bíblia, não tenho forças. Ore e peça para Deus que te dê esta vontade, porque você vai encontrar ensinamentos que vão ajudar você na sua vida cotidiana. Trata de escolhas éticas do homem, trazendo à discussão a maneira que ele pensa, vive, administra a sua vida diária à luz da palavra de Deus. Nós vamos colocar diante do Senhor as nossas necessidades, colocar diante do Senhor os nossos problemas. Eu tenho aqui muitos pedidos de oração e eu quero que você, em nome de Jesus Cristo, ore juntamente comigo. Talvez você fale assim: irmão Levi, eu preciso de cura para a enfermidade, eu preciso de solução para o meu problema. Mas houve um homem, e este homem se chamava Salomão. E o Salomão, certa vez Deus apareceu para ele e falou: Salomão, pede o que quiseres, que eu te concederei. E Salomão falou: Senhor, dá-me sabedoria para entrar e sair diante das pessoas. Então, se você tiver sabedoria, você vai conseguir superar todas as suas dificuldades. Vamos orar? Vamos falar com Deus? Onde você estiver, fale com o Senhor agora e seja abençoado em nome de Jesus.
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0: Bondoso Deus, Pai de amor, Pai de bondade, Pai de infinita misericórdia, mais uma vez, Senhor, nós nos colocamos na Tua santa e gloriosa presença. Te louvamos, ó Pai, porque o Senhor sempre nos dá a oportunidade de restaurar as nossas vidas. Te louvamos porque o Senhor sempre nos dá a oportunidade de nos voltarmos ao Senhor. A Tua palavra diz: chegai-vos a Deus e Ele se chegará a vós. A Tua palavra diz: buscai a minha face e vivei. Clama a mim e responder-te-ei. Senhor, nesta manhã, Pai, eu peço uma bênção especial em favor de todos os nossos ouvintes. Eu peço uma bênção especial em favor daqueles que estão fracos na fé, daqueles que a vida deles se tornou uma vida tão complicada, tão difícil, tão vazia, mas eles precisam de se restaurar e de se voltar para o Senhor. Meu Deus, tenha misericórdia deste homem, tenha misericórdia desta mulher, tenha misericórdia, meu Pai, deste pai, desta mãe, desta pessoa que me acompanha através do rádio e precisa da Tua misericórdia. Oh, meu Pai, cure os enfermos agora, Jesus. Ó, Senhor, quantas pessoas enfermas, quantas pessoas atribuladas, quantas pessoas, meu Deus, desesperadas por causa do problema que estão enfrentando na sua casa, na sua família. Senhor, eu te peço pela vida daqueles que estão desempregados, aqueles que nesta manhã, meu Pai, vão à procura de um trabalho, à procura de um emprego, abre uma porta para o teu filho. Senhor, esta pessoa que precisa de uma bênção financeira, ó, meu Deus, o Senhor é poderoso para abrir uma porta para este homem, para esta mulher, para que esta pessoa glorifique e exalte o teu santo nome. Meu Deus, olha para este jovem, Senhor, que está tão longe do Senhor, está tão longe da Tua presença, mas ele sabe que precisa voltar. E eu sei que o Senhor vai dar uma oportunidade para que ele possa restaurar a sua vida, porque nós estamos orando esta oração de restauração. Pai, olha para aquele que está desanimado. Olha para aquele que está cansado, Senhor. Quantas pessoas cansadas. problema, meu pai, tem sido tão grande. E ela olha para um lado, olha para o outro e não vê resposta. Ó, Senhor, ela não consegue mais suportar esta dor, esta luta, este problema que está enfrentando. Mas agora, meu pai, o Senhor está entrando com providência.

meu Pai, esta pessoa que está fazendo um voto com o Senhor, esta pessoa que está fazendo um propósito com o Senhor de contar o seu testemunho. Ah, meu Deus, esta pessoa que está fazendo um propósito de vir à tua casa para te adorar, esta pessoa que está fazendo o propósito de ser fiel à tua santa e bendita palavra, Pai. Oh, Jara canta labás. Guarda a tua filha, Senhor. Guarda o teu filho nesta manhã, Pai. Traga paz a este coração aflito. Oh, meu Deus, quantos corações aflitos. Quantos corações desesperados, quantos corações angustiados, mas eu sei que o Senhor é poderoso para mudar a história, eu sei que o Senhor é poderoso para mudar a situação, eu sei que o Senhor é poderoso para quebrar todas as correntes, todos os grilhões, todas as amarras. Senhor, olha para aquele que está na UTI, Pai, aquele que está na CTI, no quarto do hospital. Olha para aquele que está na cadeia. Olha, Senhor, para aquele irmão, aquela irmã que está me ouvindo lá no abrigo de idosos e está precisando de um toque do Senhor. Meu Deus, que nesta manhã todas as pessoas que nos acompanham sejam abençoadas. Guarda os teus filhos, Pai. Guarda a tua igreja. Guarda os nossos obreiros, guarda as nossas crianças, guarda os nossos jovens. Tenha misericórdia do teu povo. E que este dia seja um dia de bênçãos e vitórias. Abençoe, Senhor, a vida financeira de nossos ouvintes, derramando sobre eles a bênção da prosperidade. Fica conosco neste dia, em nome de Jesus. Amém e amém, Senhor Jesus.

0: Glória a Deus, louvado seja o nome do Senhor. São 8 horas e 21 minutos. Como é bom clamar, como é bom buscar a Deus, como é bom estar na presença do Senhor. Que nesta manhã você esteja na presença de Deus. Que todo mal caia por terra e que o nome do Senhor seja glorificado na tua vida. E onde você estiver, que a bênção do Senhor te acompanhe. São 8 horas e 21 minutos. Bom dia!
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3: Mais uma vez, eu vos saúdo na paz do Senhor, sua irmã em Cristo Débora Miranda. Estou aqui todos os dias e chega mais uma vez, mais uma audição do Espaço Eu e Mais Um. Estamos aqui com o objetivo principal de orientar os novos convertidos e também seus discipuladores, porque tem muitos novos convertidos que têm este programa como o discipulador, né? Não tem uma pessoa ali para apoiar fisicamente todos os dias, mas está aqui acompanhando a nossa programação. O nosso objetivo é ajudar você que acabou de aceitar Jesus. Eu tenho uma pergunta aqui que chegou de Arujá, São Paulo, da irmã Alba Fonseca. Ela faz a seguinte pergunta: por que todos nós temos a responsabilidade de ganhar almas? Bem, a gente já começa então fazendo um novo estudo. A gente começa uma série hoje falando sobre o discípulo e a missão de discipular, que vai responder já a pergunta desta irmã. Eu leio com vocês em 1 João 1:3. O que vimos e ouvimos, isso vos anunciamos, para que também tenhais comunhão conosco. E a nossa comunhão é com o Pai e com seu Filho, Jesus Cristo. Eu sei que nós estamos aí nesse processo de multiplicação de discípulos, né? Ou seja, estamos partilhando todo o conhecimento que nós recebemos com os crentes recém-chegados à igreja. A princípio, uma criança, ela é alimentada pelos outros, não é? Fazemos ali a mamadeirinha, sozinha ela não pode se alimentar. Mais tarde, ela começa já a alimentar-se por conta própria e, finalmente, quando adulta, passa a alimentar os outros. Entenderam? Vejam que um dos alvos do fazedor de discípulos é ensinar seu discípulo a alimentar-se de forma que ele possa, mais tarde, alimentar também outros. E antes de conhecer os métodos mais adequados, podemos dizer, a serem adotados no trabalho de discipulado, nós precisamos conhecer de antemão o que significa ser discípulo, né? É necessário que tenhamos certeza de que eles mesmos são discípulos, pois quem não é discípulo não pode discipular. Então, em síntese geral, toda pessoa nascida de novo é um milagre da graça de Deus. E somente podemos dizer aquela obra de transformação regeneradora através do Espírito Santo vai transformar um vil pecador em uma pessoa completamente apta para fazer o serviço do reino de Deus. Mas a gente não pode esquecer da necessidade que os novos convertidos, os novos discípulos, têm de cuidados especiais e imediatos. Eles precisam de ajuda no sentido de adaptarem-se à sua nova vida, àquela nova condição de vida. Os novos convertidos, eles carecem urgentemente de um meio ambiente propício ao desenvolvimento da vida cristã. E claro que não vão sobreviver sem o aconchego de um lar espiritual, de um discipulador. E o longo tempo que se deixa passar entre a pessoa ter aceitado Jesus e a integração dela, sem dúvida alguma, é fator negativo. Não pode ter esse tempo longo para você começar a cuidar de novo convertido. Ou seja, desde que ela aceitou Jesus, imediatamente você precisa dar já esse apoio, né? Porque a decisão, eu digo que é 5%, né? O seguimento a essa decisão é 95%. Então, é importante você estar ao lado dela logo após que ela aceitou Jesus. Eu creio que no mesmo dia ou no dia seguinte já deve ter este contato, o início do discipulado. É claro que esse tema, ele é muito longo. Eu somente quis aqui relembrar a vocês o principal objetivo do discipulador. É claro que a gente vai continuar falando e vamos chegar a este ponto de responder à pergunta desta irmã, por que nós temos esta missão de evangelizar. Por hoje é só, nas próximas programações prosseguiremos com este mesmo título, o discípulo e a missão de discipular. Nosso WhatsApp para seu contato é 11 982 92 3392, e eu peço aos irmãos que aceitaram Jesus e que não tenham aí uma pessoa para apoiar-lhe no início da sua fé, para te ajudar no início desta caminhada com Cristo, mande-nos sua mensagem neste WhatsApp e estaremos enviando uma pessoa para lhe apoiar. Se despede Débora Miranda, na paz do Senhor, e até a próxima edição.
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0: 8:33 em São Paulo. Paulo Victor, solta o cabo da nau. Bom dia.
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0: 8:33, gente, o frio chegou, né? E com o frio, intensificam-se os sintomas de doenças articulares. E eu quero falar sobre alguns cuidados necessários para você durante o inverno. A dor articular durante o inverno não é apenas uma impressão popular. 67% das pessoas relatam sentir a influência do clima na intensidade das dores articulares, especialmente nos dias mais frios e úmidos. E os médicos recomendam manter o corpo aquecido com roupas adequadas. Proteger a cabeça, as mãos e os pés. Sabe aquela touquinha que você usa? Aquela luva na mão é muito importante. Usar meia também. Em dias de baixa temperatura, o banho deve ser realizado em ambiente aquecido, com água morna e tempo reduzido para evitar perda excessiva de calor. Ô Jonas, você sabe que no frio o pessoal quer ficar mais embaixo do chuveiro quente, né? E aí você gasta mais energia e você gasta mais água também. Além disso, evitar permanecer muito tempo na mesma posição, manter boa hidratação. A minha esposa sempre fala, Levi, beba água. Garantir a alimentação equilibrada, manter o ambiente aquecido e seguro. Prevenir quedas que tentam aumentar quando há redução de mobilidade e usar roupas mais volumosas são recomendações importantes durante o inverno. Dor intensa, persistente ou acompanhada de perda importante de mobilidade não deve ser considerada uma consequência normal do envelhecimento ou do frio. Para especialistas, é fundamental procurar avaliação médica, fisioterapeuta, para identificar a causa e definir o tratamento mais adequado. Tem gente que fala assim, eu estou sentindo dores, mas é porque eu estou ficando velho e tal. Não, procure um especialista, cuide da sua saúde e viva melhor.
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5: 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Vem em busca de uma palavra de edificação, em busca de uma palavra de vida nova, vem em busca de um Deus poderoso que pode te sustentar de pé e te abençoar. 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
9: 8:52, 8:52. Bom dia, bom dia.
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9: É Manhã com Deus e você sintonizado na Rádio Deus é Amor, 98,1 FM para toda a nossa região noroeste paulista.
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9: Sede setorial de Fernandópolis, Avenida Ângelo Del Grossi 313, no bairro Boa Vista, a 2 quadras da rodoviária. presbítero Leandro Sanches é o responsável da obra de Deus. Na mesa de áudio, Rogério Marques Rossini. 98. Sou Simão em Cristo, presbítero Lucas, e vamos juntos até às 11 da manhã.
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9: Grande Deus, eterno, bondoso Pai, em nome do Teu Filho amado, Senhor e Salvador Jesus Cristo, nesse momento de oração, estou diante de Tua presença, Te agradecendo por tudo que o Senhor tem nos proporcionado, por tudo que o Senhor tem preparado para nós. Mais um dia o Senhor nos dá a oportunidade. Até aqui o Senhor tem nos sustentado, Senhor. É o Senhor que nos sustenta, é o Senhor que nos dá graça, é o Senhor que nos livra, é o Senhor que nos dá a oportunidade. Por isso que aqui estamos Te adorando, glorificando e exaltando o Teu nome, reconhecendo que Tu és o Deus que salva, o Deus que cura, o Deus que liberta, Deus que transforma, o Deus que nos dá oportunidade. Pai, peço a Ti, ó Deus, que nesta manhã o Senhor vá de encontro a esta vida que está ouvindo a programação pelo rádio, pelo aplicativo, ou até mesmo está ouvindo a programação lá no seu trabalho, né? Dirigindo, Senhor, o seu caminhão, o seu carro, até mesmo, Senhor, dentro da sua casa, ouvindo a programação. Pai, que o Senhor venha fortalecer, abençoar, manifestar o Seu poder de uma forma poderosa. Cura aqueles que estão enfermos, liberta aqueles que estão presos em uma opressão maligna. Sim, liberta eles. Liberta, Senhor, aquelas pessoas que se encontram no cárcere, perdidos, jogados, abandonados, pensando que estão sozinhos. Pai, aqueles que se arrependeram de coração, o Senhor conhece. O Senhor sabe exatamente o que se passa na vida de cada ser humano, na vida de cada pessoa. E é por isso que nós pedimos a Ti, que o Senhor venha agir de uma forma poderosa, agir de uma forma especial. Em nome de Jesus Cristo, nós oramos agradecidos. Amém e graças a Deus.
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9 horas da manhã em ponto. É, você está sintonizado na Rádio Deus e Amor, 98,1 FM para toda a nossa região noroeste paulista. Vamos fazer assim, nós vamos aos prefixos, identificar a emissora, mas já já voltamos com todos vocês para que nós possamos adorar, glorificar e exaltar a Deus com muito louvor, muita adoração aqui na minha, na sua, na rádio Deus é Amor.

0: 9 horas.
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6: Obrigada pela sua audiência. Eu sou a Cristine Luiz e vamos ao momento de informação aqui na Rádio Deus é Amor. Pesquisadores voltam a analisar formação ligada à Arca de Noé na Turquia. Uma formação geológica localizada no leste da Turquia, próxima ao Monte Ararat, voltou ao centro das atenções após pesquisadores divulgarem novos dados que, segundo eles, podem estar relacionados à Arca de Noé, descrita na Bíblia. O local conhecido como Formação de Drupinar é alvo de debates há décadas entre estudiosos, arqueólogos e interessados no relato bíblico. De acordo com pesquisadores recentes, exames com radar de penetração no solo realizados na formação, que segundo os investigadores, teria dimensões próximas aos 157 metros atribuídos à Arca de Noé e que revelaram uma série de corredores abaixo da terra. Para os investigadores, a estrutura poderia remeter aos compartimentos internos mencionados no relato bíblico de Gênesis, onde Deus orienta Noé a construir a arca com divisões internas para abrigar a família e os animais. Um outro ponto destacado pela equipe envolve análises de solo feitas em 2024. Argumentaram ainda que os restos fósseis encontrados ao redor do sítio, dispostos em formato semelhante ao de um barco e localizados a cerca de 1.981 metros acima do nível do mar, também poderiam servir como evidências do grande dilúvio. Para o grupo, isso poderia indicar a decomposição antiga de madeira ou atividade humana naquele local. Ataques contra igrejas no Reino Unido. Foram cometidos 10 por dia em 2025, é o que mostra uma pesquisa. Um recente relatório apontou que 10 ataques por dia contra igrejas foram cometidos no Reino Unido no ano passado. O levantamento analisou dados de 37 das 45 forças policiais que forneceram informações sobre crime contra templos em 2025. Entre 1º de janeiro e 31 de dezembro de 2025, foram registrados 3.809 ataques contra igrejas, incluindo roubo, arrombamento, vandalismo, incêndio criminoso e até agressão. De acordo com o relatório, 1.619 foram casos de roubos e furtos, como furtos de metais e cobre em templos. Na vila de Barley, na Inglaterra, criminosos roubaram cerca de 25 mil euros em talheres históricos da igreja. O total de ataques representa que 10 crimes por dia foram cometidos contra igrejas no Reino Unido só no ano passado. As cidades mais atingidas por crimes contra templos foram Londres, com 561 casos registrados pela Polícia Metropolitana e pela Polícia da Cidade de Londres, seguida por West Yorkshire, com 445 crimes, e Grande Manchester, com 172 episódios. Anteriormente, A Countryside Alliance também divulgou dados dos últimos 7 anos que mostraram 39.544 crimes registrados contra igrejas no Reino Unido desde 2017. A organização pediu ao governo que promova um plano de segurança e proteção dos locais de culto na Inglaterra e no País de Gales.
0: 9 e 6.
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14: 9:16, 9:16. Bom dia.
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14: Olha, hoje será mais quente que ontem, viu? Sol o dia todo, sem nuvens no céu, noite de tempo aberto e ainda sem nuvens. A temperatura máxima para Votuporanga e Valentim Gentil é de 29 graus e a mínima de 17. A probabilidade de chuva é de 0%. O vento está soprando no momento 10 km por hora. A umidade relativa do ar é de 86%. O sol nasceu às 6:56 da manhã e o pôr do sol acontecerá às 17:50:57. Estas informações são do climatempo.com.br.
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14: Momento de recordar, e recordar é viver, meus irmãos. Recordar é estar aqui mesmo na programação para trazer em memória aqueles louvores, né, antigos, aqueles louvores que fala profundamente em nossa vida. E olha que coisa maravilhosa, Rogério Marques já passou desengripante, aí vai de novo passando desengripante nas dobradiças, né, e vai abrir o baú no momento, abre o baú, isso, pega aquele disco da dupla Deus é Amor,

0: sabe? E dá aquela soprada de leve. Isso, pronto. Passa a panelinha, maravilha. Agora pega o aspirador de pó e vamos aspirar a vitrola. Toda a poeira da vitrola vamos tirar, né? Isso, pronto. Maravilha. Isso. Agora ergue a agulha da vitrola, Rogério. Pronto, você vai colocar o disco no aro. Primeira faixa musical do lado B. Isso nós vamos ouvir No Caminho Desta Vida. Louvor bonito aqui na nossa programação.
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0: Muito bem, queridos e amados irmãos, aí está no caminho desta vida. Louvor bonito, né? Matando a saudade, dupla Deus e amor. Quem gosta de louvores assim é o presbítero Elias, que está lá sintonizado na programação, né? Está lá ouvindo a rádio Deus e Amor. Que Deus possa abençoar tremendamente nosso irmão Elias, nosso irmão cooperador José Gomes, sempre, né, está louvando, bendizendo o nome santo do Senhor juntos, né? Deus abençoe poderosamente. Ergue a agulha da vitrola, Rogério, pega o disco, isso, coloca na capinha, abre o baú, coloca o disco aí dentro do baú, fecha agora, coloca naquele cantinho. Tá chegando o quadro Sementes, plantando a palavra de Deus. Hoje a Dona Rosa não está, o Rogério já deixou a água fervendo, mas o tempo que deixou lá deve ter secado já essa água, viu? Deve ter secado, mas daqui a pouquinho ele coloca mais. Vamos aproveitar e vamos com o quadro Sementes, plantando a palavra de Deus, pastor Evanildo Chaves, trazendo uma meditação para os nossos corações.
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3: A paz do Senhor, amados ouvintes do programa Voz da Libertação. Eu sou o pastor Evanildo Chaves e neste momento eu venho trazer uma reflexão da palavra de Deus sobre o tema submetendo-se à vontade de Deus. E o texto base que iremos ler está no Evangelho de Jesus Cristo, que foi escrito por Lucas, capítulo de número 22, o versículo de número 42, que diz, dizendo, Pai, se queres, passa de mim este cálice, todavia não se faça a minha vontade, mas a tua. Amados irmãos, no Getsêmani, Jesus enfrentou um momento decisivo e esvaziou-se totalmente, submetendo-se à vontade de Deus. No calor da batalha, a sua natureza humana clamou, Pai, se queres, afasta de mim esse cálice. Embora fosse o Filho de Deus, enfrentou o sofrimento, a tentação, como qualquer ser humano. Durante os seus dias de vida na terra, Jesus ofereceu orações e súplicas, em alta voz e com lágrimas. Aquele que o podia salvar da morte, sendo ouvido por causa da sua reverente submissão. Embora sendo filho de Deus, ele aprendeu a obedecer por meio daquilo que sofreu. Jesus veio a esta terra em obediência à vontade do Pai. Ele se esvaziou de maneira voluntária e altruísta, deixou de lado os atributos divinos, não deixou de ser Deus, mas abriu mão de sua glória. Jesus tomou a forma humana de todas as maneiras, foi feito semelhante aos seus irmãos, foi tentado de todas as maneiras como nós, no entanto, sem pecado. Como homem, Jesus tinha vontade própria. Por toda a sua vida submeteu os seus planos aos de Deus. No início de seu ministério, quando foi batizado no Rio Jordão, Jesus já se havia entregado à vontade do Pai. A sua vida estava centrada em um único objetivo, realizar a vontade de Deus. Na estrada para Jerusalém, mostrou-se resignado ao cumprimento dos planos do Pai. No Getsêmani, Jesus travou uma batalha intensa em seu íntimo. Por um lado, sabia que o propósito de sua primeira vinda nesta terra era sofrer e morrer em prol de todos os homens, para levar o grande peso dos pecados de todo mundo sobre si. Por outro lado, sabendo que logo iam prendê-lo e que seria açoitado, preso e castigado até que as suas costas estivessem totalmente feridas, sabendo que iam bater em sua cabeça, que iam maltratá-lo de todas e muitas formas, até que o seu rosto estivesse deformado, sabendo que não tinha qualquer pecado, mas que ainda assim levaria sobre si todo o pecado do mundo. Ódio, inveja, mentira, assassinato, perversão, lascívia, avareza, e enfrentaria a ira e a alienação de Deus ao ser julgado por esses pecados. Sabendo tudo isso, a sua humanidade clamou, pedindo para ser poupado de beber o cálice do sofrimento. Entretanto, até mesmo esse seu pedido ao Pai estava baseado na vontade de Deus. Pois Jesus disse: Pai, se queres. Cristo não queria opor-se aos desígnios de Deus, mesmo diante da morte. Três vezes ele clamou pedindo para ser poupado e três vezes rendeu a sua vontade. Jesus não pensava em si mesmo, nas posses que deixava para trás ou na dor terrível que ia experimentar. A sua vontade estava totalmente submissa à do Pai. No terceiro round dessa luta, Jesus venceu Satanás e os poderes das trevas. Então chegou o momento decisivo em que, plenamente ciente do sofrimento que o aguardava, assumiu um compromisso definitivo. Contudo, não seja feita a minha vontade, mas a tua, Pai. Jesus se esvaziou totalmente de seu querer, abriu mão do direito de salvar a própria vida e se entregou obedecendo a Deus. Durante a intensa agonia dessa batalha espiritual no Getsêmani, o Pai não deixou o Filho sozinho. Os olhos de Deus estavam sobre o Cristo, e por causa da disposição de Cristo em esvaziar-se e entregar-se totalmente à vontade do Pai, este ouviu e o seu clamor e enviou um anjo para confortá-lo naquela hora. Então Jesus se colocou de pé e acordou os discípulos para enfrentar o ataque do inimigo. Não havia como retornar. Ele havia se posicionado para obter a maior vitória que o mundo já viu. Jesus conhecia a vontade de Deus. Ele abriu mão da própria vontade. Ele assumira o compromisso de obedecer, ainda que isso implicasse a sua morte. Quando Judas, os principais, os sacerdotes, os fariseus e os soldados romanos o prenderam, Jesus não fugiu. Não estava com medo, nem ofereceu resistência. Pedro sacou da espada e cortou a orelha do servo do sumo sacerdote. Jesus, porém, o repreendeu, o discípulo, dizendo: guarda a espada. Acaso não haverei de beber o cálice que o Pai me deu? Cristo não agiu com rebeldia e nem se esquivou da responsabilidade. Continuou trilhando a sua estrada até o Calvário. É comum nós desejarmos ser usado por Deus, mas será que estamos dispostos, apesar das consequências, pagar o preço? Pedro e Paulo, por exemplo, pagaram o preço para que o poder de Deus se manifestasse na vida deles. Eles aprenderam o próprio corpo em sacrifício vivo a Deus. Então, neste momento, apresentamos a Deus o nosso melhor e façamos toda a vontade de Deus na nossa vida. E o mesmo poder que havia em Pedro e Paulo está disponível hoje a todos nós. Você também deve estar disposto, apesar das consequências, e pagar o preço pela vontade de Deus. Que Deus abençoe a todos, no nome de Jesus.
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0: folguem e alegrem-se em ti os que te buscam. Digam constantemente os que amam a tua salvação. Engrandecido seja o Senhor. Eu sou um pobre necessitado, mas o Senhor cuida de mim. Tu és o meu libertador. Não te detenhas, ó meu Deus. 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
1: 9:34.
2: Meu nome é Maura Fraga. Eu sou natural do Espírito Santo e moro em São Paulo, no Jardim Paulista. Eu venho aqui para dar um testemunho, cumprindo aquilo que eu prometi ao Senhor há cerca de um mês. Eu peguei um voto e o voto era Deus resolve tudo. Peguei aquele voto pedindo a Deus que me desse uma libertação, uma cura. E eu pedi mais especificamente pela minha saúde. E depositei, como de costume, o meu voto e o meu dízimo. E quando eu cumpri aquele compromisso com o Senhor, eu fiquei numa felicidade. Até falei para minha filha, nossa, saí do banco tão alegre, tão feliz por ter cumprido esse voto e entregue esse dízimo. No dia seguinte, eu comecei a sentir uma dor no braço, uma dor nas costas, que se espalhava também pelos queixos. Eu achei meio estranho aquilo, mas atribuí a problema de coluna. Isso foi um dia depois de cumprir o meu voto. Bom, eu ali consegui resistir, fui contornando aquilo. Na quarta-feira, eu acordei de manhã com aquela dor de uma forma mais intensa. E eu falei com a minha filha, a dor aumentou muito. O que será isso? E fui tomar um banho quente, esses recursos caseiros, achando ainda que era coluna. Bem, meus irmãos, por volta das 3 horas da tarde, eu tive uma dor tão forte, mas tão forte, que nem a dor do parto equivale. Eu falei, meu Deus, que é isso? Minha filha falou, vamos agora para o hospital. E eu olhei para ela e disse, eu não vou aguentar, eu não vou suportar. Tamanha era a dor que eu sentia. E eu falei, um momento, minha filha. Aí pedi perdão ao Senhor pelos meus erros, pelos meus pecados, certa de que eu iria morrer. E falei assim, Senhor, eu sou tua serva, eu te amo. Se for tua vontade, o Senhor preserva a minha vida. Meus irmãos, por incrível que pareça, a partir daquele instante, a dor desapareceu. Nós fomos para o hospital. No hospital, identificaram que eu tinha tido um infarto. E um infarto forte. Bom, de lá, fiquei algumas horas em observação. Fui para a UTI e passei a noite no hospital, na UTI. Na manhã seguinte, o médico me procurou e falou, Dona Maura, a senhora infartou. Eu falei, infartei? Ele falou, é. Eu falei, e agora? Ele falou, agora nós estamos aguardando, porque nós vamos fazer um cateterismo, algum procedimento, e vamos ver o que vamos fazer. Bom, eu fiquei ali, meus irmãos, até mais ou menos 2 horas da tarde. Às 2 horas da tarde, a dor foi voltando, não tão forte. Mas os senhores observem que desde a tarde seguinte, ela tinha desaparecido completamente. Então, ela foi voltando assim, de maneira suave. Eu fiz sinal para as médicas na UTI. E falei, olha, está doendo de novo. Elas imediatamente providenciaram o socorro e me transportaram para o INCOR. No INCOR, eu fiz o cateterismo e os médicos me avisaram, olha, Dona Maura, a senhora vai ser submetida a uma angioplastia. O meu estado era tão grave que eles puseram 4 estentes... numa artéria, só uma recebeu 4, a outra recebeu 1. E foi uma cirurgia na qual, durante a cirurgia, eu tive uma queda de pressão, eu tive algum problema que eu quase morri. Mas eu estava ali confiante no Senhor, eu dizia assim, Senhor, eu fiz o meu voto e eu sei que o Senhor está comigo, seja feita a tua vontade. Aí o médico falou assim, não fique nervosa, a senhora confia? Eu falei assim, eu confio em Deus e confio no Senhor. Pois bem, meus irmãos, transcorreu tudo de uma maneira maravilhosa. Quando terminou, os 3 médicos foram embora. O professor que fez o procedimento voltou e me olhou, e olhou na parede o retrato do meu coração e disse, que coisa linda, conversa de médico, né? A senhora está de coração novo. Aí eu falei assim, muito obrigada por ter me operado. Ele disse, foi Deus quem me operou, não fui eu. Irmãos, para a glória de Deus, sejamos fiéis nos nossos votos, sejamos fiéis no nosso dízimo, sejamos fiéis ao Deus a que nós servimos, porque o Deus, nosso Deus, é fiel. É fiel. Nós não estamos comprando a bênção, nós estamos agradecendo. E Ele nos responde. Foi um milagre. Todos eles, o médico disse para mim, quem te operou foi Deus. Foi um milagre. E eu estou indo muito bem. Meu nome é Maura Fraga, eu moro no Jardim Paulista.
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0: Milagres e maravilhas! É, amados irmãos, a nossa irmã Maura Braga testificou a bênção de Deus aqui na nossa programação. Você pode ser uma delas, testificantes também da obra de Deus, daquilo que Deus fez na sua vida. Ser uma testemunha viva, como diz lá no livro de Isaías, né? Capítulo 43, né? Onde diz que sois testemunhas vivas. Somos testemunhas vivas do Senhor, amados irmãos, para testificar aquilo que Deus ele tem preparado para todos nós. Aquilo que Jesus fez na sua vida, conte, relate, fale, porque aumenta a fé de muitas pessoas. E aí está os acontecimentos da Igreja Pentecostal Deus e Amor, onde Deus tem operado milagres, tem operado maravilhas, tem feito grandes coisas, grandes obras, e o Senhor tem curado, libertado e transformado vidas através da palavra de Deus, através dos cultos e concentrações da Igreja Pentecostal Deus é Amor.
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0: Olha, queridos e amados irmãos, lembrando, hein? Lembrando que hoje é terça-feira. Terça-feira é dia de quê? Dia de culto, concentração, de fé, milagres, maravilhas na Igreja Pentecostal Deus e Amor, e Deus tem abençoado de uma forma poderosa, de uma forma especial. É isso. E o nome do Senhor, com toda certeza, será glorificado. Na Igreja Pentecostal Deus e Amor, Palma Meninel, a partir das 19 horas, hoje tem culto, é o Círculo de Oração. A partir das 19 horas, vai até as 20 horas, com 30 minutos. Deus, ele vai abençoar fortemente, poderosamente. É o prosseguimento da campanha, ele enxugará dos seus olhos toda lágrima. Apocalipse, capítulo 21. E versículo 4, nossa irmã cooperadora Adriana Sabadini, que vai estar pregando a palavra de Deus e orando em favor de todos. O endereço é muito fácil, Avenida da Saudade, 1916, bairro Palma Meninel. Queridos e amados irmãos, na sede setorial de Fernandópolis, a partir das 19 horas com 30 minutos, teremos também esse culto especial, Círculo de Oração. É isso mesmo, nossa irmã Valéria, nossa irmã Basila, estarão aí adorando, glorificando a Deus e no prosseguimento da campanha, orando pela obra de Deus. Abacuque capítulo 3, versículo 2. Então, todos estão convidados, tá? Avenida Ângelo Del Grossi, 313, bairro Boa Vista, às 19 horas com 30 minutos. Olha, hoje, amados irmãos, pastor Laércio prega a palavra de Deus e ora por todos. E Deus abençoando de uma forma especial na terça-feira do culto de ensinamento doutrinário da palavra de Deus. Na Avenida José Silva Melo, 2061, esquina com a Rua Chile. Nosso querido irmão pastor Laércio prega e ora em favor de todos. Você é o nosso convidado especial. Nosso irmão, o cooperador Marcos, né, está convidando você para o culto de ensinamento na cidade de Populina, a partir das 19 horas. O servo do Senhor estará pregando a palavra de Deus e orando em favor de todos. E Deus abençoando de uma forma especial, de uma forma gloriosa. E o nome do Senhor, com toda certeza, será glorificado. Compareça, amados irmãos, na rua Tiradentes, 2025, no centro da cidade de Populina. Na Igreja Pentecostal Deus e Amor, sede regional de Votuporanga, na rua Tocantins, 3822, dois maravilhosos cultos. É culto de ensinamento da palavra de Deus, presença do presbítero Manuel Moraes, às 14h e também às 19h. Avenida, rua Tocantins, 3822. Hoje é culto de ensinamento também, amados irmãos, no bairro São João, a partir das 19h. Nosso irmão pastor José Luiz, que vai estar pregando a palavra de Deus e orando por todos. Na rua Fioravante Poiani, 2981, na cidade de Votuporanga, bairro São João. Você é o nosso convidado especial. Hoje é círculo de oração a partir das 19h30, na Igreja Pentecostal Deus de Amor de Urânia, viu? Deus vai abençoar tremendamente. É a sexta volta da campanha As Lágrimas de Ana é Respondida, é a resposta de Deus, viu? As Lágrimas de Ana é a resposta de Deus, é o tema desta campanha poderosa, o sexto dia desta poderosa campanha. Na rua Travessa Bálsamo, na rua Travessa Bálsamo, número 376, no bairro Nossa Senhora de Fátima, na cidade de Urânia. Hoje é culto da Fundação Reviver, a partir das 19h, na Igreja Pentecostal Deus é Amor, do bairro Paulista, em Fernandópolis. Nosso irmão cooperador Carlos, da cidade de Macedônia, que vai estar pregando a palavra de Deus. Avenida Getúlio Vargas, 909, Jardim Paulista, atrás da Escola ETEC. Você é o nosso convidado especial. Culto da palavra também hoje com a presença do pastor Luiz, na cidade de Paris, na rua Cardeal Dom Sebastião Leme, número 151, Residencial São Pedro. Todos os nossos irmãos de Paris estão convidados para participar deste maravilhoso culto de muita bênção, muita vitória, milagres e maravilhas. Você não pode ficar de fora porque Deus tem uma palavra especial para a sua vida. Hoje é Santa Ceia do Senhor na cidade de Riolândia. Presbítero Wilson Prado vai estar pregando a palavra de Deus e orando por todos na rua 10, número 1060 do centro. Hoje é a Santa Ceia, então você, minha irmã, você, meu irmão, que estão aí ouvindo a palavra de Deus, ouvindo esta programação, você está convidado para a Ceia do Senhor na noite desta terça-feira, na cidade de Riolândia. A Igreja Pentecostal Deus e Amor de Cardoso, regional, né? Sede regional de Cardoso. Deus convida você para estar presente, né, no culto desta quarta-feira, culto da palavra, no prosseguimento da campanha O Grande Mover de Deus. Presença do pastor Edivaldo, que vai estar pregando a palavra de Deus e orando em favor de todos. A rua Urias de Paula e Silva, 940, no centro de Cardoso. Compareça, meus irmãos. Muito bem, queridos e amados irmãos, lembrando que amanhã é quarta-feira do Grande Mover de Deus, e Deus vai abençoar tremendamente, viu? Na sede setorial de Fernandópolis. Deus, ele tem um encontro marcado com você a partir das 14h e também às 19h. 14h, presbítero Leandro Sanches pregando a palavra de Deus e orando em favor de todos nós. E Jesus vai abençoar tremendamente na quarta do Grande Mover de Deus. Às 19h, Deus tem um encontro marcado com você na poderosa campanha, né? Na poderosa campanha, nosso querido irmão Carlos Richard, de São José do Rio Preto, vai fazer 3 dias de campanha. Dia 1º, que é amanhã, dia 8, que é na outra quarta, e na terceira quarta do mês, que é dia 15. 3 quartas-feiras consecutivos, o servo do Senhor, nosso irmão presbítero Carlos Richard, de São José do Rio Preto, vai estar pregando a palavra de Deus na campanha com o tema Clamaremos ao Senhor Jesus. Clamaremos ao Senhor Jesus e Ele nos ouvirá. Olha que maravilha, vai ser um tema, mas é um tema maravilhoso, e o servo do Senhor vai estar pregando de 3 quartas-feiras consecutivos. Nosso irmão Carlos Richard, da cidade de São José do Rio Preto, vai estar pregando, orando pelos dons do Espírito Santo e ungindo a todos com óleo santo. Então anote aí o endereço da bênção, o endereço da vitória. Avenida Ângelo Del Grossi, 313, no bairro Boa Vista. Compareça, queridos e amados ouvintes, em uma das nossas igrejas pentecostal Deus e Amor. Jesus garante a bênção, a vitória, o milagre para você.
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0: Nove da manhã, 51 minutos. 9:51, você sintonizado, hein? Na rádio Deus é Amor, e você participa com a gente. Priscila Rubio chegando para entrega. É, entrega o que, irmão Lucas? É entregar o melhor de Deus, o melhor que nós temos para Deus. E ela vai entregar louvando, bendizendo o nome santo do Senhor com o hino Entrega.
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2: Você sabia, querido ouvinte, que Jesus nos escolheu? É. Jesus te escolheu primeiro. Lá no livro de João, capítulo 15, versículo 16, vai dizer: vocês não me escolheram, mas eu os escolhi para irem e darem frutos. Frutos que permanece a fim de que o Pai conceda a vocês o que pedirem em meu nome. Se há uma característica em Jesus, meus irmãos, que podemos destacar, é o seu amor incondicional por nós, viu? É isso mesmo. Jesus foi um dos primeiros homens, ouvintes, com registro antigos, a valorizar as crianças, as mulheres. Até então, até então desvalorizavam, né, os que viviam a negarem a sociedade. Mas Jesus foi o primeiro, né, que amou, valorizou as crianças, mulheres. Muitas pessoas, amados irmãos, desprezavam as pessoas que se prostituíam, as pessoas doentes. Porque naquele tempo, né, pessoas que se consideravam prostitutas, ou até mesmo pessoas enfermas, doentes, que tinha algo na sua vida, eles eram considerados malditos, né? Contraí a lepra e tudo mais. Mas Jesus, amados irmãos, nunca foi de abandonar, né, até os cobradores de impostos. Mas o que nos chama a atenção é o amor e a misericórdia que Jesus tem por mim e por você. Porque isso incomodou muita gente, pois o Messias não estava entre, entre eles. E o habitante dos fariseus, Jesus se entrava no meio do povo, meus irmãos, entre as crianças, na beira da praia, entre os pescadores. Jesus estava no meio de todos, né? Por isso que ele te escolheu primeiro. Jesus nos escolheu. E muitas vezes achamos que somos incapazes, achamos que somos menores, achamos que não somos nada, mas na verdade Jesus nos chamou para nos capacitar. Realmente, não somos merecedores, mas ele nos perdoou. Realmente, não somos, amados irmãos, quem escolhemos ele, mas ele nos escolheu por meio da sua graça. Aleluia! Então, valorize aquilo que Jesus te deu. Não se envergonhe do evangelho. Cuide daquilo que o Senhor te deu. Gera frutos. Gera, amados irmãos, vidas através da sua vida. Gere discípulo e seja discípulo. É isso. Forma, amados irmãos, fomos escolhidos por Jesus como os discípulos. Temos uma missão de anunciar o evangelho do Senhor para aqueles que ainda não sabem que Jesus o chamou para uma vida de alegria e de vitória. Por isso, eu digo a você, não ligue com as pessoas que te desprezam, aqueles enviados, sabe? Sempre tem que ter um enviado, não adianta. Sempre tem que ter alguém enviado, né? Seja ele para o bem ou seja ele para o mal. Sempre vai ter o enviado. Mas seja um canal de bênção para que vidas, através de você, ouvem a palavra de Deus e que possa envolver nesse meio de adoração, para que essa pessoa seja feliz, alegre e vitorioso na presença do Senhor. Você não escolheu Deus, você não escolheu Jesus, foi Jesus que te escolheu.
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2: 10 da manhã, 2 minutos. Vamos aos prefixos? Voltamos já.
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0: 10:02.
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6: Bicicleta ergométrica. A bicicleta ergométrica é um dos equipamentos mais versáteis e acessíveis quando o assunto é atividade física, seja na academia, numa clínica de fisioterapia ou até mesmo em casa. O aparelho oferece uma maneira prática de cuidar do corpo, sem exigir muito espaço, tempo ou condições específicas. Então, pedalar na bicicleta ergométrica ativa grandes grupos musculares e eleva a frequência cardíaca de forma gradual e controlada. Um estímulo ideal para fortalecer o coração e os pulmões. Durante o exercício, o corpo precisa bombear mais sangue e transportar mais oxigênio para os músculos, aprimorando com o tempo a capacidade cardiorrespiratória. Uma das maiores vantagens da bicicleta ergométrica é o baixo impacto nas articulações. Ao contrário da corrida ou de esportes que envolvem saltos e impactos repetitivos, o movimento circular do pedal evita a sobrecarga nos joelhos e tornozelos e quadris. Por isso, é frequentemente indicado para pessoas com obesidade, em reabilitação ou com dores articulares. Segundo as recomendações da OMS, adultos devem realizar pelo menos 150 minutos de atividade física moderada, isso por semana, ou 75 minutos de exercícios vigorosos, se preferirem intensidades mais altas. No caso da bicicleta ergométrica, isso equivale a 30, 40 minutos de treino de 4 a 5 vezes por semana. Vermífugos, você tem dúvidas de se é preciso tomar remédio para verme todo ano? A necessidade de tomar ou não antiparasitários com frequência é definida pelo ambiente que você vive. Em áreas onde a infecção, por exemplo, de vermes é frequente, a prescrição de uma ou duas desparasitações ao ano costuma ser indicada para crianças e já para adultos ou para quem vive em locais com boas condições de saneamento básico, o uso regular de vermífugos não segue uma regra universal. A desparasitação preventiva faz parte de estratégias de saúde pública em áreas com alta prevalência de infecção. A OMS recomenda a administração anual ou semestral quando a prevalência ultrapassa 50% de uma dose única do medicamento para crianças de 12 a 23 meses, pré-escolares de 1 a 4 anos e escolares de 5 a 12 nessas regiões. O objetivo é reduzir aí a carga de infecção por parasitas em populações de risco. Infecções repetidas na infância podem comprometer o estado nutricional, o desempenho escolar e até perspectivas econômicas futuras devido ao impacto cumulativo no desenvolvimento físico e cognitivo. Os medicamentos mais utilizados, inclusive na prevenção dos parasitas, são considerados seguros quando administrados corretamente. No entanto, o uso indiscriminado não é isento de riscos e não substitui diagnóstico adequado. Em áreas com boas condições de saneamento e baixa prevalência de infecção, não há indicação automática de tratamento anual para toda a população.
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0: 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Grupo de varão, que estão louvando a Deus, bendizendo ao nome do Senhor, e estará sempre um homem de Deus, uma mulher de Deus, trazendo a palavra do Senhor. Aí está, ouvintes, todos os dias nós temos cultos na nossa sede setorial de Fernandópolis. 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
1: 10 da manhã, 17 minutos, 10:17, bom dia, bom dia!
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1: Muito bem, queridos e amados irmãos, é a hora do ouvinte, você está sintonizado conosco, então mande sua mensagem, viu? Além de ouvir, participe também. 17-3421-6357. A tua participação é muito importante para nós. 17-3421-6357 é o nosso WhatsApp e telefone fixo. O nosso Facebook é IPDA.98FM Votuporanga. IPDA.98FM Votuporanga. Queridos e amados irmãos, nosso irmão Paulo. Ô, irmão Paulo, paz do Senhor, irmão Paulo, lá da cidade de Indiaporã, ouvindo a programação todos os dias. Paz do Senhor Jesus Cristo, presbítero Lucas, aqui é o irmão Paulo.

0: Paulo. Quero ouvir o louvor com Débora Miranda. Deus abre o mar. Deus abençoe, irmão Paulo. Que Deus possa visitar você, toda a sua família. Que Jesus possa continuar cuidando, zelando e fazendo grandes coisas em sua vida, tá bom? Olha, que Deus possa continuar fazendo morada aí no seu lar, na sua família e para o povo, nossos irmãos de Indiaporã também. Deus abre o mar com Débora e Leia aqui na nossa programação.
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2: Oi, seu Jesus, presbítero Lucas, bom dia, bom dia. Aqui é o nosso irmão Melquisedeque, estou aqui sintonizado na programação, essa programação que é bênção de Deus em nosso lar. Deus abençoe.
3: Deus abençoe, Melk. Obrigado pela audiência. É o Melk, o Melquisedeque, que participa todos os sábados com a Vanessa na rádio. É isso mesmo. Que Deus abençoe sua vida. Obrigado pela audiência. Muito obrigado pela sua companhia.
4: Bom dia, Pai do Senhor, irmão Lucas.
3: Bom dia,
4: tudo
3: Pai
4: bem?
3: Do Senhor. Tô bem, irmã.
4: Irmão Lucas, eu peço oração pra mim, que essa noite eu não dormi de dor. Abraço. Peço oração pro meu filho Éder, pra minha filha Dimara, pra minha filha Gabriela, pra todos meus netos, minha família. E tá ouvindo aí pra mim, fazendo favor, Maranata? Deus abençoe, tá?
3: Amém, minha irmã. Deus abençoe tremendamente a sua vida. Obrigado pela companhia de todos os dias aqui na Rádio Deus e Amor. Maranata é o louvor que você ouve.
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1: Bom dia, irmão Lucas e Aline, pedindo oração para mim, para meu marido e para toda a minha família.
2: Muito bem, Deus abençoe, irmã Aline, obrigado pela sua audiência, muito obrigado pela sua companhia. Vamos estar orando, tá? Vamos estar orando por você com toda certeza, já já vamos estar orando, buscando a face do Senhor. A nossa irmã Flávia também participa conosco. Bom dia, paz do Senhor, uma semana cheia de bênçãos de Deus, irmão Lucas. Coloca eu e minha família nas orações. Sempre, irmã Flávia, sempre. Sempre estarei orando por vocês, tá bom? A nossa irmã Fabiana Ramalho de São Paulo, participando conosco também, pedindo oração para Fabiana Ramalho, família, parentes, né? Para que o Senhor Jesus de Nazaré, o Senhor Jesus possa curar, salvar, libertar e transformar. E dar o livramento também, né? De todo o mal. Vamos estar orando com toda certeza, irmã Fabiana, para toda a sua família e para os seus parentes aí em São Paulo, né? Deus vai abençoar tremendamente e o nome do Senhor será glorificado.
3: Temos um recado especial para você.
2: O recado especial é que hoje é terça-feira e as nossas igrejas Pentecostal Deus de Amor está aberta, te esperando para que você venha desfrutar das bênçãos de Deus. Todos os dias, irmão Lucas, todos os dias tem bênção, tem vitória, tem milagre para você, tá bom? Só basta você abrir o seu coração e se achegar, porque Jesus vai abençoar a sua vida. Olha, a Igreja Deus e Amor do Palma Mininel estará aberta hoje a partir das 19 horas para o Círculo de Oração. Na ministração, a nossa irmã Adriana Sabadini pregando a palavra de Deus e orando por todos. A Igreja Pentecostal Deus e Amor do Palma Mininel está localizada na Avenida da Saudade 1916. Lembrando que é o prosseguimento da campanha. Ele enxugará dos seus olhos toda lágrima. Apocalipse capítulo 21, versículo 4. No bairro Paineiras, em Votuporanga, irmãos. Hoje é culto de doutrina, né? Nosso irmão Laércio, que prega a palavra de Deus e ora em favor de todos, tá bom? Compareça, meus irmãos, na Avenida José Silva Melo, 2061, esquina com a Rua Chile. Jesus garante a bênção e a vitória para você. Olha também, meus queridos e amados irmãos, lembrando que na sede setorial de Fernandópolis, teremos também o Círculo de Oração com o tema, viu? Orando pela obra de Deus. Abacuque capítulo 3, versículo 2, né? A nossa irmã Basília, a nossa irmã Valéria, são as responsáveis do Círculo de Oração, estarão ali, orando, buscando a face de Deus. E Deus vai abençoar de uma forma extraordinária. Quer receber a sua bênção? Quer receber a sua vitória? Então compareça, porque Jesus faz milagres e grandes maravilhas. Avenida Ângelo Del Grossi, 313, bairro Boa Vista. Olha, queridos, amados irmãos, hoje no bairro, na cidade de Populina, no centro da cidade, tem o culto de ensinamento da Palavra de Deus com o pastor Marcos Santos. Ele vai estar pregando a Palavra de Deus e orando por todos na Rua Tiradentes, 2025, no centro de Populina. Lembrando também que no bairro São João, em Votuporanga, temos também o culto de ensinamento da Palavra de Deus. Pastor José Luiz, que prega a palavra de Deus e ora por todos. A partir das 19 horas, na Rua Fioravante Poiani, 2981. Círculo de Oração na cidade de Urânia, a partir das 19 horas e 30 minutos. É a sexta volta da campanha. As Lágrimas de Ana é a Resposta de Deus. compareça na rua Travessa Bálsamo, 376, no bairro Nossa Senhora de Fátima. Em Fernandópolis, Jardim Paulista, nosso irmão cooperador Carlos, da cidade de Macedônia, que vai estar pregando a palavra de Deus e orando em favor de todos. Na Avenida Getúlio Vargas, 909, atrás da Escola ETEC. Quero lembrar também a todos vocês, meus irmãos, olha aqui a Igreja Pentecostal Deus e Amor de Paris, tem o culto da palavra também, né? Nosso irmão pastor Luiz, que vai estar pregando a palavra de Deus e orando por todos. Anote o endereço da bênção, o endereço da vitória. Deus vai abençoar poderosamente e o nome do Senhor será glorificado. Rua Cardeal Dom Sebastião Leme, número 151, Residencial São Pedro. Na cidade de Votuporanga, na sede regional de Votuporanga, Rua Tocantins 3822, presbítero Manuel Moraes, que prega a palavra de Deus e ora por todos. E Deus garante a bênção, Deus garante a grande vitória. Hoje é terça-feira e tem a Santa Ceia do Senhor na cidade de Riolândia. Ministrando a palavra de Deus, presbítero Wilson do Prado. O endereço da bênção, o endereço da vitória é na rua 10, número 1060, no centro da cidade de Riolândia. Quer receber a sua bênção? Venha, você traga a sua família, servo do Senhor pregando, louvando e também ungindo a todos com óleo santo. Vai ser um culto maravilhoso. Amanhã, quarta-feira, amados irmãos, teremos o culto de ensinamento e também o prosseguimento da campanha O Grande Mover de Deus. É isso mesmo. Deus, ele vai mover na sua vida e a vitória será grande. É isso mesmo. Deus vai fazer grandes obras e a vitória será grande em nossa vida, em nome do Senhor Jesus. Rua Urias de Paula e Silva, 940. Dá oportunidade, o pastor da igreja, pastor local, que vai estar pregando a palavra de Deus. Nosso irmão Edivaldo Batista pregando e orando por todos. Ó, vai iniciar uma poderosa campanha, meus irmãos, na nossa sede setorial de Fernandópolis, nesta quarta-feira. A nossa irmã Sueli já mandou aqui para nós as informações. Estaremos passando para você neste momento, para que você possa comparecer e receber, viu, a bênção de Deus para a sua vida. Vai ser um culto maravilhoso. Deus vai fazer grandes obras, grandes maravilhas e o nome do Senhor, com toda certeza, será glorificado. Olha o culto, amados irmãos, que vai começar amanhã, a partir das 19 horas, vai ser o clamando ao Senhor Jesus e Ele nos ouvirá. Serão três quartas-feiras com nosso irmão presbítero Carlos Richard, da cidade de São José do Rio Preto. Três quartas-feiras. Vai ser bênção de Deus e a vitória será grande em nome de Jesus. Lembrando que às quartas-feiras o culto é em dois horários, 14h e às 19h. Deus vai fazer grandes obras, grandes maravilhas e o nome do Senhor será glorificado. 14h, presbítero Leandro Sanches e à noite, Carlos Richards, da cidade de São José do Rio Preto. Presbítero Carlos Richard, vai ser bênção de Deus e o nome do Senhor será glorificado. Avenida Ângelo Del Grossi, 313, no bairro Boa Vista. Compareça, queridos e amados ouvintes, em uma das nossas igrejas pentecostal, Deus e Amor. Jesus garante a bênção, Jesus garante a vitória.
4: Compareça na igreja pentecostal Deus e Amor, mais próxima da sua casa.
2: Ângela Gonçalves chegando para cantar no seu rádio, louvor abençoado, louvor bonito aqui na nossa programação Profetiza.
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2: Olha, são 10 da manhã com 43 minutos, 10h43. Que Deus venha abençoar sua vida de uma forma poderosa e especial. Independentemente das circunstâncias que você está vivendo, enfrentando, o nosso Deus, ele sabe como agir, né? Sabe como fazer, sabe cuidar de nós. Como nosso Deus é bom, como nosso Deus é poderoso. Olha, procura, amados irmãos, a estar, né, diante desse Deus poderoso. Às vezes achamos que tudo está difícil, tudo está complicado, mas quando nós nos colocamos diante de um Deus poderoso, diante de um Deus que cura, que salva, liberta, transforma, olha, não tem como a gente não sentir a proteção de Deus em nossa vida. Eu sei que, embora muitas vezes nos encontramos no deserto, né, em meio às provações, em meio às dificuldades, mas Deus não está longe de ti não, viu? Deus está pertinho de você. Lá em Salmo 145, versículo 18, vai dizer assim, ó: o Senhor está perto de todos os que invocam e de todos os que invocam com sinceridade. Olha que coisa tremenda. Então, se você clama ao Senhor com sinceridade, invoca a Deus com sinceridade, Deus não está longe de você não, tá? Então, fica tranquila, fica em paz. Deus está no controle de todas as coisas, tá bom? Quantas vidas nesse momento se está dizendo: minha vida está complicada, estou sem sentido, me sinto perdido. Isso é comum, né? Isso é comum quando estamos em meias lutas, em meias dificuldades, nos sentimos muitas vezes sozinhos. Mas com esse versículo que lemos aqui, entendemos que Deus sempre está perto de nós, independentemente das circunstâncias, das lágrimas que derramamos, ou até mesmo aqueles momentos de que sentimos sobrecarregado, né? Deus permanece ao nosso lado e tenha certeza que Ele está dando sentido para a nossa vida e trazendo consolo aos nossos corações. Levante a tua cabeça e não desfaleça a sua fé, porque ao som da adoração, quando a gente nos levanta para adorar, glorificar a Deus, tenha certeza que Jesus, Ele nos ouve e também ouve a nossa oração. Elias Santos cantando ao som da adoração aqui na nossa programação.

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1: Agora são 10 da manhã com 51 minutos. É, meus irmãos, chegou aquele momento abençoado, aquele momento gostoso, aquele momento bom, né, de estarmos diante da presença de Deus, clamando e buscando a face do Senhor. Chega aquele momento de nós expressar os nossos sentimentos, daquilo que nós desejamos, pensamos e precisamos. Ah, irmão Lucas, mas Deus, ele sabe o que eu preciso. Sim, realmente, Deus, ele sabe realmente o que você precisa. E tenho toda certeza que o nosso Deus, ele vai abençoar a sua vida através deste momento de oração.
0: Na minha aflição clamei ao Senhor, gritei por socorro ao meu Deus. Do seu templo, ele ouviu a minha voz. Meu grito chegou à sua presença, aos seus ouvidos. Salmos capítulo 18, versículo 6.
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1: Maravilhoso Deus, eterno, bondoso Pai, neste momento de oração, clamamos ao Senhor, agradecidos por tudo que o Senhor tem feito em nossas vidas. Mais uma vez, oramos a Ti para agradecer pela saúde, pelo dia, pela família, pela oportunidade de poder pedirmos perdão pelos nossos pecados, pelas nossas falhas. Por mais uma oportunidade, Senhor, agradecemos a Ti, aleluia, por nós nos reconhecer que somos falhos e fracos diante de Tua presença. Mas é o Senhor que nos fortalece com a Sua graça. É o Senhor que nos fortalece em meias fraquezas, como diz a Tua palavra. Aleluia, Jesus, que é na fraqueza que o poder do Senhor se aperfeiçoa. E é por isso, meu Deus, que aqui estou orando a Ti, pedindo que o Senhor visite agora os meus irmãos, as minhas irmãs, ouvintes do programa Voz da Libertação, que estão com o seu radinho ligado, aleluia, sintonizado a esta programação, em busca de um milagre, de uma resposta, de uma palavra, em busca, meu Deus, da cura e da libertação. Eu sei, ó Pai, que independentemente das circunstâncias e das dificuldades, o meu irmão, a minha irmã, está, aleluia, passando por momentos de lutas e batalhas, mas o Senhor está no controle de tudo. E nesta oportunidade, nesses minutos que eu tenho, eu apresento a nossa irmã Valdirene, apresento a Janete, Florisvaldo, a Jane, eu apresento, meu Deus, também, em nome de Jesus, o Jailson, os filhos da Jane também, que o Senhor venha abençoar tremendamente. Abençoa, meu Deus, a vida da nossa irmã Ermelinda de Neves Paulista, do seu irmão João. Abençoa, meu Deus, toda a sua família. Manifesta, meu Deus, o seu poder. Entra com a providência. Faça, Senhor, a obra do Senhor. Derrama, meu Deus, o seu poder, a sua graça. Faça, meu Deus, o impossível. Abençoa poderosamente. Eu oro, meu Deus, em favor, aleluia, Jesus, dos nossos queridos irmãos, da nossa irmã Cidinha de Iecatu. Apresento o Senhor, em nome de Jesus, a Valdirene, a nora da Ermelinda, que está pedindo oração. Abençoa poderosamente a vida dela. Dê força, de graça. Livra de todo mal e livra de todo perigo. Pai, abençoa a vida da nossa irmã Sandra de Votuporanga. Repreenda toda a enfermidade, toda a dor no seu corpo. Abençoa seus filhos, seus netos. Entra com a providência. Abençoe a Flávia de Votuporanga. Ela pede, meu Deus, que oramos por ela e por toda a sua família. São dependentes do Senhor e precisa do teu agir, precisa do seu mover. A nossa irmã Aline também pede oração para ela, meu Deus, pela sua saúde. Ela pede, meu Deus, as bênçãos para o seu esposo e para a sua família. Meu Deus, visita a nossa irmã Fabiana Ramalho de São Paulo. Abençoa, meu Deus, toda a sua família, seus parentes. Visita, meu Deus, seus familiares, estendendo as tuas mãos de uma forma gloriosa, dando o Senhor a salvação, a libertação, a cura e a transformação. Realiza a grande obra e repreenda todo tipo de mal, meu Deus, que assolam a vida da família, aleluia, da nossa irmã Fabiana. Visita o nosso irmão Melquisedeque, sua casa, sua família, seu trabalho, que participa conosco. Abençoa também a vida, Senhor, do Paulo de Indiaporã. Abençoa a vida dele, abençoa sua família. Estende as tuas mãos de uma forma poderosa. Visita o Rogério Marques, visita sua esposa, a nossa diretoria deliberativa e executiva. Meu Deus, visita a Débora Miranda, a Irene Miranda, pastor Lourival de Almeida. Abençoa, meu Deus, em nome de Jesus, para a glória de Deus, abençoe essa emissora de rádio, que leva, meu Deus, 24 horas por dia, a tua palavra. Manifesta o seu poder, meu Deus, e confirma, meu Deus, confirma, meu Pai, a grande vitória para todos nós, em nome de Jesus. Amém. E graças a Deus.
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1: Queridos e amados irmãos, você que orou com fé, aceite a Jesus nesta manhã. Não perca tempo. Jesus está voltando e em breve ele virá buscar o seu povo e Deus vai abençoar tremendamente. Olha, se você quer aceitar Jesus, fale comigo estas palavras. Senhor Jesus, eu te aceito como o único e suficiente Salvador da minha vida. Perdoa os meus pecados, as minhas falhas, as minhas transgressões e escreve o meu nome aí no céu, no livro da vida. Você que quer reconciliar com Cristo, fale comigo também estas palavras. Senhor Jesus, nesta manhã eu me reconcilio com o Senhor, pedindo perdão pelos meus pecados, pelas minhas falhas, pelas minhas transgressões. Que o Senhor me ajude a ser fiel até o fim, me cobre com o teu sangue, faz de mim um vaso novo, um vaso valoroso em tuas mãos. Senhor, eu quero morar no céu. Para isso eu te peço que o Senhor me ajude a ser fiel até o fim. Me cobre com teu precioso sangue. E escreve meu nome no livro da vida, em nome de Jesus. Amém. Você que aceitou a Jesus e reconciliou com Cristo, procure a Igreja Pentecostal Deus e Amor mais perto de você. Fale com o pastor da igreja que você aceitou a Jesus e reconciliou com Cristo. O pastor da igreja vai te auxiliar, ele vai te ajudar. E você fará parte desta igreja Somos mais que igreja, somos uma família.
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1: Que Deus abençoe sua vida, que Deus abençoe sua casa, que Deus abençoe toda a sua família. Obrigado pelo carinho imenso de sua audiência. Esse programa é o órgão oficial informativo da Igreja Pentecostal Deus é Amor. Direção geral da nossa presidente Ereni Oliveira de Miranda. Mesa de áudio Rogério Marques Rossini. A apresentação foi minha, presbítero Lucas Henrique. O meu desejo é que todos tenham uma excelente terça-feira na presença de Deus. Cuide-se bem e lembre-se, Rádio Deus é Amor com você, 24 horas por dia, na voz da libertação. Tchau, tchau.
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0: 11:02.
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6: 11:03, 11:04 aqui na capital paulista. Deus abençoe a sua vida nesta terça-feira, 30 de junho de 2026. E eu quero agradecer você que está ligadinho conosco aí no seu trabalho, aí no seu trânsito. Você que está ligadinho conosco diretamente da sua casa, tomando aquele café. Olha, continue conosco, porque teremos uma programação abençoada, uma cobertura especial, porque amanhã é quarta-feira do Grande Mover de Deus. Essa semana teremos uma programação especial preparada para edificar a sua vida, e você não pode ficar de fora dos detalhes, novidades e tendo uma manhã abençoada aqui na Rádio Deus é Amor. Continue conosco, você que chegou agora aí do Norte, do Nordeste, Centro-Oeste, Sudeste, Sul, continue, porque teremos uma programação especial nesta Manhã com Deus, na Rádio Deus é Amor.
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6: Agenda do dia, é, nós estamos na terça-feira dos vencedores. Você que está nos acompanhando, terça-feira dos vencedores na Igreja Pentecostal Deus e Amor. É isso mesmo, em nossa sede mundial já ministrou a palavra presbítero Elias 6. Às 15 horas teremos um grande culto. Você que está próximo aqui da sede mundial, você que está no centro da cidade, não fique de fora. Ou você que trabalhou o dia inteiro e sobrou um momento à noite para você cultuar, a partir das 19 horas já teremos um grande culto e um pastor preparado para ministrar a palavra de Deus para a sua vida. Precisa de um atendimento, precisa de uma oração, precisa de um aconselhamento, quer receber uma oração e receber a sua vitória? A Igreja Deus e Amor está de braços abertos nessa terça-feira dos vencedores para edificar a sua vida. Nossa sede mundial, localizada aqui na Avenida do Estado, 4568, Liberdade, São Paulo, entrada principal pela Avenida Prefeito Passos, número 10. Estou no Norte, no Nordeste, Centro-Oeste e Sul? Faça o seguinte, procure a Igreja Deus e Amor mais próxima da sua casa e não vá sozinho. Vá com a sua família, convide os seus amigos, monte a sua caravana e a nossa equipe pastoral vai te receber com muito amor e com muita alegria.
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6: Na programação aqui na Rádio Deus e Amor, Clédson Evanilson, trazendo a você uma bela adoração nessa manhã.

0: Muito bem, é nessa alegria especial a você nesta manhã que a Rádio Deus e Amor está aí junto contigo nessa terça-feira. Alegria que você só tem aqui no programa A Voz da Libertação, 11 horas e 8 minutos, e nós temos muitas novidades. Você sabe o que vai acontecer amanhã, mas eu não vou falar essa grande novidade e oportunidade de Deus sozinho. Está aqui conosco, Pastor Rivair, a paz do Senhor Jesus. O que teremos amanhã? Qual é a novidade?
1: Que Deus abençoe, querido irmão Gustavo. Que Deus abençoe, querido irmão Moisés Medina, na mesa de áudio nesta manhã de hoje, queridos ouvintes. Hoje é uma terça-feira, já preparação para a maior concentração de fé e de milagres. Você já sabe, todas as quartas-feiras é a quarta-feira do grande mover de Deus, e na quarta-feira, você já sabe, é um dia exclusivo de você desmarcar tudo que você marcou, desfazer a sua agenda para atender aquilo que Deus está preparando para você. E nós temos várias concentrações acontecendo em um só local aqui no Templo da Glória de Deus. Às 7, 9, 11, às 3 da tarde e às 7 da noite, é a quarta-feira do grande mover de Deus. E será um prazer poder recepcionar você e a sua querida e amada família. 9 da manhã, ele mesmo, Pastor Milton de Almeida, no altar de Deus, naquela unção, ministrando aquela palavra ao coração do povo paulistano. O povo paulistano já sabe que na quarta-feira, logo nos primeiros horários, meu irmão, é o momento de dar o grito da vitória. Se você não pode estar no horário das 9 da manhã, eu te convido para as 3 da tarde em ponto. Mas chega cedo, porque nós temos o momento daquela intercessão, a oração de intercessão das 14 às 15 horas, apresentando já o culto que se inicia às 15 horas. Então não tem como você voltar para casa com as suas mãos vazias. Você vai voltar para casa dando pulo de alegria e testemunhando que valeu a pena, porque nós não estamos te convidando para uma tentativa, querido irmão Gustavo. Tentativa se faz em outro lugar. Nós estamos te convidando para uma oportunidade de viver uma nova vida. E para viver uma nova vida não é ficando em casa, olhando para o teto, reclamando, murmurando, lutando aí com suas forças, meu irmão. Não, não, não, não. Você tem que estar presente no Templo da Glória de Deus, porque você vai receber uma oração e no final de cada concentração você recebe a unção. E na quarta-feira a unção traz a oração e a unção que irá ser feita nesta quarta-feira será para Deus abrir as portas que estão fechadas. É a Bíblia que diz: unge a minha cabeça com óleo e o meu cálice transborda. Você crê que Deus pode mudar a situação de vida que você está vivendo? Afinal, nós vamos começar um novo mês. E olha que oportunidade tremenda. Você não quer começar já o primeiro dia do mês de julho do jeito que você está? Não, você não pode começar o primeiro dia do mês de julho do jeito que você está. Não, você tem que estar no Templo da Glória de Deus, porque serão 31 dias que serão bênçãos na sua vida. Já estamos praticamente já iniciando, queridos irmãos, o segundo ciclo deste ano, e no primeiro ciclo foram batalhas, foram provas, foram desafios, e agora no segundo ciclo você vai colher aquilo que você semeou, que foi lágrimas. Isso é bíblico, Moisés. Semeou com lágrimas, vai colher com alegria. Então, dia primeiro, que amanhã, nós vamos fazer aquela unção para Deus abençoar seus 31 dias. Vai ser 31 dias. É muito importante a primeira quarta-feira do mês, porque ela vai mostrar para você, meu irmão, que vale a pena começar o mês na presença do nosso Deus.
0: E tem lugar melhor para iniciar esse segundo semestre? Tem lugar melhor para iniciar esse próximo mês? Querido irmão, querida irmã que está acompanhando agora, eu quero que você faça uma reflexão. Quantas batalhas você está enfrentando?

0: Você quer viver o extraordinário de Deus? Você agora que está acompanhando, você agora que está ligadinho na Rádio Deus e Amor, você quer vivenciar, ver Deus operar na sua vida? Você que está enfrentando um cenário de enfermidade, você que está enfrentando um cenário onde sua família está passando por esse período difícil, Deus está colocando essa oportunidade diante de você, primeiro dia do mês de julho, e nós te chamamos para esse desafio. Às 9 horas, pastor Milton de Almeida. Às 15 horas, presbítero Rivair Silva. É um desafio, presbítero Rivair, é um desafio. E se esse povo entender, se a capital paulista entender, se a zona norte, se a zona sul, se a zona leste, quem está nos acompanhando agora, se esse povo entender a oportunidade de Deus, eles não vão ficar de fora.
1: Eu sempre digo que a oportunidade não bate a porta duas vezes, queridos irmãos. Não. E eu tenho certeza que nós estamos diante de pessoas que não vai deixar para amanhã o que Deus está reservando para hoje. Ei, meu irmão, o sofrimento está sendo grande na sua vida e é você que está sofrendo, é você que está padecendo. A Bíblia chega a contar a história de uma mulher que padeceu 12 anos. Foram 12 anos em busca de médicos, foram 12 anos da sua vida que ela viu passar no vale do sofrimento. Se ela tivesse vindo ao encontro de Jesus nos primeiros meses ou nos primeiros dias, ela não tinha gastado todo o seu dinheiro, porque as pessoas acham que o caminho mais fácil que tem para resolver o seu problema é buscando em curandeiro, é buscando em lugares onde não mudará o cenário que você está vivendo. Por isso nós estamos batendo nessa tecla, convidando você. Ei, é você que está me ouvindo neste momento, pastor, mas eu estou tão longe, ainda dá tempo de você reservar a sua passagem aérea. Nós temos dois grandes aeroportos bem próximo da sede mundial. Temos o aeroporto de Congonhas, temos o aeroporto de Guarulhos, que em questão de minutos, Congonhas está praticamente 15 minutos aqui da sede mundial. Isso, 15 minutos, você vai ter acesso já ao templo do aeroporto de Guarulhos, é em torno de 25 minutos. Você não pode ficar em casa. E nós estamos também bem próximo aqui também do terminal de ônibus aqui do Tietê, muito conhecido, bem próximo também da Barra Funda. Olha, irmãos, irmãs, você de outro estado, Rio de Janeiro, horas que do Rio de Janeiro é de hora em hora para São Paulo, você já vai amanhecer aqui no Templo da Glória de Deus e vai valer a pena. O seu sacrifício não será em vão. O seu sacrifício, meu irmão, vai trazer até você a bênção que você tanto almeja. Você só não pode permanecer mais um ano, você não pode permanecer mais um dia, você não pode permanecer mais uma hora, sabendo que existem homens de Deus. Você não pode permanecer mais um dia, você não pode permanecer mais uma hora, sabendo que existem homens de Deus para orar por você. Você precisa de oração. E não é uma oração qualquer. Você vai receber aquela oração que move as mãos de Deus e traz o resultado que é vitória. 11 da manhã com 17 minutos. Hoje é dia 30 de junho de 2026. Terminando-se um mês. Resultado que é vitória. 11 da manhã com 17 minutos. Hoje é dia 30 de junho de 2026. Terminando-se um mês.
2: Eu queria fazer um convite para todos os que estão enfermos, né? Venha buscar a presença do Senhor aqui na quarta-feira, para que Deus possa dar uma grande vitória para cada um de vocês. Venha porque Deus, ele vai dar a vitória, ele vai honrar a fé de cada um de vocês, tá bem?
3: Eu sou a Lourdes de Pirituba, estou aqui todas as quarta-feiras na campanha Mover de Deus, onde o Senhor está operando muitos milagres. Meu esposo, ele era alcoólatra há muitos anos e agora Jesus já libertou ele já há quase 2 anos, através da campanha da quarta-feira do Mover de Deus. Eu estou aqui toda quarta e domingo também, nas campanhas. E aqueles que têm em casa, esses que têm problema com álcool, ou drogas, que venham também receber a sua bênção, porque eu creio em nome de Jesus, assim como meu esposo recebeu, vocês também vão receber.
4: Eu tenho vindo às quarta-feira e meu Deus tem abençoado a minha vida. Meu nome é Virgínia Teles, moro em Guarulhos.
5: Maria Teixeira, estou aqui, né, na quarta-feira do Grande Mover de Deus, estou participando da campanha. Ouvintes, vocês...

0: Vocês que estiver ouvindo, ó, venha, não fique em casa, né? Porque ficar em casa é perder as bênçãos. O Senhor Jesus está aqui para abençoar nós todos, só basta nós crer e confiar e acreditar. Não fique em casa, ouvintes. Vem para a campanha. Grande mover de Deus. Deus está abençoando todo mundo.
1: Paz do Senhor, ouvintes. Meu nome é Matheus, do Itaim Paulista. Eu tenho vindo na quarta-feira do mover de Deus aqui na sede mundial. E Deus tem abençoado a minha vida. E da mesma forma que Deus tem me abençoado, Deus também vai te abençoar. E eu te convido, não fique de fora. Avenida do Estado, 4568, Liberdade, São Paulo, Brasil.
2: Eu sou a Aline. Tenho vindo nas quarta-feira do Grande Mover de Deus. Deus tem muito abençoado a minha vida e irá abençoar a sua também. Venha participar em nome do Senhor Jesus.
3: Eu me chamo Vera Lúcia, estou na campanha do Grande Mover de Deus às quarta-feiras. Está sendo uma bênção. Sou abençoada, grandes vitórias tenho recebido nessa campanha e convido a todos vocês, venham participar, porque seu milagre é garantido em nome de Jesus.
4: 11 da manhã com 20 minutos, queridos irmãos, esses depoimentos comprova para você que aqui não tem blá blá blá, que tem milagres. Esses depoimentos despertam a sua fé para você entender que na Igreja Deus e Amor, queridos irmãos, Deus está operando na vida do povo que entende e atende o convite do próprio Deus. A Bíblia diz, esforça-te, tem de bom ânimo. Olha, essas pessoas puderam testemunhar porque elas se esforçaram, saíram do comodismo. Tem pessoas que ele vive no comodismo, ele vive ali praticamente, podemos dizer, afundado nas dívidas, na angústia, na solidão. Ele não se esforça para sair daquilo que ele está vivenciando na sua vida e cada dia que passa pior está ficando. Mas nós te convidamos para quarta-feira, já às 9 da manhã, o pastor Milton em santo jejum a Deus. Ele vai levantar as mãos e vai orar em favor de quem precisa de milagre. Ele vai clamar, e o clamor que move as mãos de Deus. E no final desta concentração, nós vamos colher aqueles testemunhos de pessoas, como estávamos ouvindo agora, pessoas contando, relatando de viva voz, até mesmo emocionada, porque o vale que ele estava enfrentando era tão grande, e Deus fez uma mudança através da quarta-feira do Grande Mover de Deus. Não tem mais impedimento, meu irmão, os impedimentos já caiu por terra. Agora é hora de você colocar um propósito no coração. Eu vou e não tem quem me segure em casa. Deus, ele vai honrar a sua fé. 11 da manhã, com mais 21 minutos, nós vamos agora, neste momento, queridos irmãos, já entrar na oração. A oração que traz o tema Providência de Deus. Já queremos agradecer as pessoas que estão interagindo conosco. Irmã Marli, final do telefone 32, DDD 14, Ivonete Marques, Edneia, Ana Volpato. Também já mandou seu pedido de oração, Alvira Pereira, Daniel, Agnaldo já mandou também, Laíssa já mandou, olha aí, Donizete já mandou, Simone já mandou, Regina já mandou. Nós estamos com audiência muito grande, queridos irmãos. Olha quantos WhatsApp estão chegando, disparou agora aqui, agora vai ser até impossível de ler, disparou agora os pedidos de oração, mas a nossa equipe já está lendo, já está anotando no livro que nós vamos levantar agora e vamos apresentar. Precisa de oração? WhatsApp, querido irmão Gustavo, para esse povo, já congestionou tudo, mas aquele que mandar já vai receber a oração.
5: Você agora que está nos acompanhando, DDD 11 982923392, DDD 11 982923392, o WhatsApp da Rádio Deus e Amor, para você entrar nessa interação especial.
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4: Ó Deus, aqui estou mais uma vez entrando na tua presença, Senhor, e orando com milhares e milhares de vidas que estão aguardando, Senhor, esse momento de um milagre para a sua vida financeira, para a sua saúde, para a sua vida matrimonial, para a sua vida econômica, até mesmo profissional, ó Deus. Senhor, nesta oração, a oração da providência, ó Deus, nós estamos clamando com vidas que mandaram seus pedidos de oração por não suportar mais o vale, por não suportar mais a prova, por não suportar mais a batalha. Estão clamando juntamente comigo, porque já sabe, ó Deus, que até o término desta oração o telefone vai tocar, o e-mail vai chegar, ó Deus. A resposta tão desejada chegará, Senhor, e surpreenderá a fé deste povo que está clamando, meu Deus, que está buscando, que está pedindo, ó Deus. Senhor, são tantas coisas que têm abatido a fé, são tantas coisas que têm desequilibrado até mesmo o propósito e o projeto que o Senhor tem para esta vida. O inimigo tenta bater a fé do teu povo, mas não vai conseguir. Senhor, atende esta oração, ó.
5: Sim, meu Deus, nós cremos, ó Pai, que o Senhor irá fazer os seus milagres. Esse ouvinte, meu Pai, que clama agora, esta pessoa, meu Deus, que está orando, esta pessoa que está, meu Pai, talvez não com palavras, mas clamando ao Senhor com lágrimas. Deus, é porque a luta está sendo grande, a dor está sendo grande, mas nós nos unimos em oração e cremos, meu Pai, cremos que através desse humilde clamor, o Senhor é um Deus que irá nos surpreender. O Senhor é o Deus que abre portas. O Senhor é o Deus que nos surpreende. O Senhor é o Deus, Pai Todo-Poderoso, que traz a providência para as nossas vidas. Sim, Senhor, entra agora, envia providência para este lar, o lar desta mãe, esse pai que está clamando, chorando, Senhor, em desespero, porque está preocupado com o mantimento, está preocupado para prover ali o alimento para a sua família e as portas estão fechadas. Deus, Tu és um Deus que conhece mais do que nós o coração e o que se passa na vida deste ouvinte que está nos acompanhando desse trânsito, dentro deste carro. Senhor, contempla agora a preocupação, contempla agora, ó Pai, o medo, a angústia da alma. Esta pessoa, Deus, que até mesmo não conseguiu dormir nesta noite, mas o Senhor é o Deus que ainda que nós passemos pelas aflições, Tu és quem nos ajuda e quem entra e prepara um dia feliz, um dia de alegria, um dia, Senhor, um amanhecer cheio das bênçãos do Senhor. Pai, nós te pedimos que vivamos, ó Deus, o teu milagre, que vivamos, ó Pai, a sua providência, que vejamos o Senhor abrir as portas que estão fechadas, que possamos viver o Senhor entrar e fazer tudo aquilo que nós não podemos. Sim, grande Deus, eu creio, ó Pai, que esse ouvinte irá testemunhar o milagre. Nós cremos, ó Senhor, que esta pessoa vai contar a grande bênção, a providência, o milagre que chegou, a porta que abriu, a providência que chegou para este lar. Deus, nós te agradecemos. Fica conosco, Senhor, e pedimos. Faça, ó Pai, tudo aquilo que nós não podemos fazer. Faça, Senhor, além das nossas limitações, porque cremos que viveremos o milagre do Senhor e a providência do Senhor em nossas vidas. É o que nós te pedimos, é o que nós te agradecemos, no nome de Jesus.

0: Aí está, queridos irmãos, a oração que move as mãos de Deus. Você já entregou a vida para Jesus? Ainda não? Então a oportunidade é agora de você fazer esta aliança com Deus. Entrega a sua vida, entrega a sua casa, entrega tudo nas mãos deste Deus e você vai ver o que este Deus ele é capaz de fazer por você. Hoje é terça-feira dos vencedores em nossa sede mundial e nós temos culto em todas as nossas igrejas pentecostal Deus e Amor. Procure a igreja Deus e Amor mais próxima de você e já informe ao pastor que você tomou esta decisão de congregar na igreja Deus e Amor, de ser um membro desta igreja tão abençoada, que você será recebido de braços abertos. Em nossa sede mundial, Avenida do Estado 4568, aqui na Liberdade, no coração de São Paulo, você de Belo Horizonte, você do Rio de Janeiro, você da Bahia, você de Manaus, você que está nos acompanhando em algum lugar deste país, busque a igreja Deus e Amor mais próxima de você e você será mais abençoado do que você já é. Em todas as nossas igrejas, igrejas maiores, cultos, 4 vezes ao dia, 5 vezes ao dia, 3 vezes ao dia, as menores, um culto no período das 7 da noite, aonde você será bem recebido e com toda certeza, Deus fará maravilhas acontecer na sua vida e na vida da sua família. 11 da manhã, com 30 minutos, este sinal já demonstra que é momento de aprendizagem, aprender a palavra de Deus, aprender também com as notícias, bloco de notícias, Cristão pelo Mundo já está chegando para você que está nos ouvindo neste momento. Preste muita atenção, porque tudo que acontece pelo mundo nós trazemos no programa A Voz da Libertação.
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3: Olá, eu sou a Cristine Luiz e vamos a mais um Drops de Notícias aqui na Rádio Deus e Amor. Evento reúne mais de 5 mil estudantes. Centenas de universitários se rendem a Jesus nos Estados Unidos. Mais de 5 mil estudantes participaram de um culto no campus da Universidade Estadual de Oklahoma, nos Estados Unidos, onde centenas aceitaram Jesus durante uma grande ação evangelística. O evento foi promovido por um movimento evangelístico, aconteceu em abril desse ano e contou com a participação de evangelistas. No local, os jovens foram conduzidos a momentos de oração, louvor e também ouviram a palavra de Deus. Ao final da ministração, centenas eram a Jesus. A palestrante Giannini, que também participou do evento, contou seu testemunho de redenção aos jovens e inspirou a seguir Jesus. A faculdade foi um dos momentos mais difíceis da minha vida, disse ela, e agora posso usar a minha história para glorificar a Deus. Segundo os líderes, cerca de 54 alunos decidiram ser batizados ao final desse culto em banheiras improvisadas ao redor do campus. E muitos participantes testemunharam as suas experiências nas redes sociais. Addison, que esteve no local com a família, disse: "Ver pessoas sendo batizadas, não há palavras para explicar o quão poderoso é o amor de Jesus. A minha vida foi transformada por Jesus mais uma vez. Ele me encontrou onde eu estava e realmente agiu de maneira que eu nem sabia que precisava", disse um aluno. Outro aluno acrescentou: "As sementes do reavivamento foram plantadas nos corações e nas almas dos estudantes." 388 milhões de cristãos são perseguidos mundialmente, é o que revela uma pesquisa. Dados mostram que mulheres e crianças são as vítimas mais comuns. O número número de cristãos expostos à perseguição e em risco de sofrer violência em todo o mundo aumentou em 8 milhões de pessoas em comparação com o ano passado, atingindo o recorde de 388 milhões. Desses, 201 milhões são mulheres ou meninas, enquanto 110 milhões são menores de 15 anos. De acordo com a lista mundial de vigilância, o número de países com nível de perseguição anticristã, que pode ser descrito como extremo, subiu de 13 para 15. A Coreia do Norte continua sendo o país onde é mais perigoso ser cristão. A lista de países com um nível alarmante de perseguição também inclui Somália, Eritreia, Líbia, Afeganistão, entre outros. A Síria passou de um nível alto para um nível extremo, segundo a lista mundial de vigilância. Pesquisadores afirmam que os cristãos na Síria estão em perigo, porque um novo poder político ainda está parcialmente fragmentado, como também demonstrado pelos confrontos dos últimos tempos. Após um declínio, o número de assassinatos de cristãos voltou a aumentar, passando de 4.476 para 4.849, ou seja, são 13 por dia. A Nigéria é confirmada como o epicentro da violência, com 3.490 vítimas, cerca de 70% do total global de pessoas mortas. Os ataques contra cristãos nesses contextos frágeis têm uma série de causas em que fatores econômicos se combinam com uma dimensão religiosa.

0: 11:39, uma bela canção para abençoar a sua vida, que Deus abençoe você que está ligado conosco. Igreja Deus e Amor, trazendo a você a rádio Deus e Amor, trazendo conteúdo para abençoar a sua vida. E uma das frentes, ouvinte, você sabia que uma das frentes de trabalho da nossa igreja tem sido a família? O trabalho em prol da família, dentro dessa frente temos a Liga da Família, o trabalho com os casais, todo terceiro domingo do mês temos workshop de casais aqui em nossa sede mundial. Pastores estão sendo acompanhados e, diante desse trabalho, a Rádio Deus e Amor, dentro desse alinhamento, trouxe a você e vai trazer a você neste momento um quadro especial. Família em Foco é o tema, presbítero Gessé Ávila, falando um pouco sobre pais emocionalmente ausentes. Afetem alguma coisa? Vamos lá, vamos conferir. Acompanhe agora neste momento.
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3: Olá, seja muito bem-vindo a mais um episódio do Família em Foco, um espaço dedicado a reflexões sobre relacionamentos, convivência e bem-estar familiar. Você sabia que uma das necessidades emocionais mais importantes das crianças não é apenas proteção física, mas disponibilidade emocional? Muitas crianças têm pais presentes dentro de casa, mas sentem falta de atenção, acolhimento e conexão afetiva. E é justamente por isso que hoje nós vamos falar sobre pais emocionalmente ausentes quando a presença física não é acompanhada pela presença afetiva. A teoria do apego, desenvowida por John Bowlby, mostra que vínculos seguros são construídos quando a criança percebe que suas necessidades emocionais são reconhecidas e acolhidas. Pais emocionalmente indisponíveis não são necessariamente pais que não amam seus filhos. Muitas vezes são adultos sobrecarregados, exaustos, ou que nunca aprenderam a expressar emoções de forma saudável. O problema é que a ausência afetiva pode gerar insegurança, dificuldade de autoestima e problemas nos relacionamentos futuros. Por exemplo, aquele pai que trabalha o dia todo, chega em casa cansado, mas mesmo assim ele permanece horas no celular. Aquela mãe que resolve todas as tarefas da criança, mas raramente ela pergunta: "Minha filha, meu filhinho, como que tu estás se sentindo?" É a criança que recebe presentes, roupas e alimentação e tal, mas sente que as suas emoções não encontram espaço para existir. Com o tempo, ela aprende a esconder o que sente, porque justamente acredita que ninguém realmente está disponível para ouvi-la. Então, entendemos que filhos não precisam de pais perfeitos, precisam de pais emocionalmente acessíveis. Muitas vezes, o que uma criança mais recordará da infância não será o brinquedo que ganhou, mas o abraço que recebeu e a atenção que experimentou. E para lhe apoiar, juntamente com a sua família, os seus filhos, enfim, eu tenho aqui 5 dicas práticas e muito importantes. Número 1, ofereça atenção sem distrações. Reserve diariamente alguns minutos de presença genuína. Desligue telas. Afaste o celular e tudo aquilo que pode tirar a atenção e o vínculo do olho no olho, do toque, do contato, e entre no mundo da criança. 5 minutos, 10 minutos de atenção verdadeira podem valer mais do que horas de convivência distraída. Número 2, valide os sentimentos dos filhos, em vez de dizer: "Ah, isso aí não é nada." Experimente: "Eu entendo que isso foi importante para você." Sentir-se compreendido fortalece a segurança emocional. Número 3, faça perguntas além da rotina. Em vez de perguntar apenas: "E aí, como é que foi a escola?", a pergunta pode ser: "O que te deixou feliz hoje? Teve algo que te preocupou? Me diz aqui, qual foi a melhor parte do seu dia?" Isso amplia a conexão emocional. Penúltimo, demonstre afeto de maneiras diferentes. Abraços, palavras de incentivo, tempo de qualidade e demonstrações de interesse comunicam amor. Cada filho percebe o cuidado de maneiras diferentes. O importante é que o afeto seja percebido. E por último, reconheça as suas próprias limitações emocionais. Muitos pais oferecem apenas aquilo que receberam. E se você teve dificuldade para expressar as suas emoções, é claro que isso pode ser aprendido e ainda transformado. Buscar ajuda também é uma forma de amar os seus filhos. John Bowlby disse: o que não pode ser comunicado à mãe, não pode ser comunicado ao eu. Mas e aí? Você gostou desse conteúdo? Então compartilhe a nossa programação com amigos e familiares e continue nos acompanhando. Fique atento porque a qualquer momento estaremos de volta com mais reflexões que podem transformar a sua vida. Um forte abraço e até breve.
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4: Olá, que Deus abençoe você. Hoje eu vou compartilhar com os irmãos o fundamento: a Bíblia é a nossa única base de fé. Cremos que a Bíblia é a palavra de Deus e por isso a autoridade suprema, inspirada pelo Espírito Santo. E a verdade que ela comunica é imutável, inerrante, infalível e suficiente para transmitir a vontade de Deus à humanidade. Por ser a palavra de Deus, é completamente verdadeira e tem autoridade em si mesma, sendo a única regra de fé e prática para a igreja. A Bíblia é uma fonte de sabedoria que direciona a todos que acreditam nela. Ela é viva e eficaz e jamais voltará para si vazia. Nenhum outro documento ou normativa se iguala ou sobrepõe a autoridade da Bíblia. Continue nos acompanhando, pois iremos compartilhar com vocês todos os fundamentos de fé da nossa igreja. Que Deus te abençoe.
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6: 11 da manhã com 47 minutos, já estamos em contagem regressiva, porque daqui a pouquinho, meio-dia, teremos aquele momento de oração, aquele grande clamor, e nós aguardando você mandar a sua mensagem. Vamos interagindo com esta programação, queremos ouvir vocês e qual cidade, de qual estado você está nos acompanhando, e queremos saber como está sua fé para as grandes concentrações já agendada também aí no seu estado, na sua cidade. Deus está fazendo maravilhas acontecer através da Igreja Pentecostal Deus e Amor. Eu te faço uma pergunta e você pode responder para você mesmo. Você tem frequentado os cultos na Igreja Deus e Amor? Você tem participado das grandes concentrações na Igreja Deus e Amor? Não? Olha, meu irmão, você está perdendo muitas oportunidades de ser abençoado pelas mãos do nosso Deus. Então, hoje mesmo, aproveita que você está aí tranquilo, faculdade já está entrando em férias, criançada já está entrando em férias da escola, já aproveita essa oportunidade, vá para a Igreja Deus e Amor, buscar a Deus, cultuar, orar, sua alma está desejando a presença de Deus e você não pode deixar a sua alma perecendo, sabendo que Deus tem algo muito grande preparado para você e também para a sua querida e amada família. Igreja Deus e Amor, muito mais do que uma igreja, uma família. Aqui na sede mundial, nós estamos neste endereço, Avenida do Estado, 4568, na Liberdade. A entrada do templo acontece pela Avenida Prefeito Passo, número 10. Nós estamos aguardando por você, nós estamos aguardando pela sua querida e amada família. Venha desfrutar daquilo que somente Deus pode preparar para a vida do homem e para a vida da mulher. Queridos irmãos, deixar passar essa oportunidade é cometer um pecado grande diante de Deus, porque você orou, você pediu, você falou com Deus e Deus preparou tudo. Tudo. Deus trabalhou no tempo, Deus trabalhou no clima, Deus preparou no dia da sua folga. Tudo isso, queridos irmãos, provém de Deus para que você não ficasse na sua casa, mas
7: desse essa oportunidade para sua alma, para que Deus pudesse trabalhar nela e fazer uma obra completa. 11:49, você que não pode vir hoje, amanhã, quarta-feira, nós temos cultos em muitas das nossas igrejas, é a quarta-feira do grande mover de Deus, como acontece em nossa sede mundial. E nós vamos ouvir agora pastor Milton ministrando a palavra de Deus, porque ele vai estar ministrando já no primeiro horário, às 9:00 da manhã, nesta grande quarta-feira, uma quarta-feira, queridos irmãos, de mudança, uma quarta-feira de milagre, uma quarta-feira de restauração, uma quarta-feira de transformação. Se você não pode vir no horário das 9:00 da manhã, eu espero por vocês no horário das 3:00 da tarde. Só não pode ficar em casa, só não pode ficar em casa diante das oportunidades que Deus está preparando para você.
8: Essa ansiedade que está te devorando todos os dias, você está na angústia, você já não tem mais força para ter aquele momento com Deus, aquele momento para falar com Deus, aquele momento de sentir e envolver de Deus em sua vida, aquele momento de você sentir a voz de Jesus falar, acalmando toda a tempestade na sua vida. Mas em vez de você tomar esse tempo para Deus, o tempo está lhe tomando com as coisas que te sufocam. São lares sendo destruídos. São filhos que já não conseguem mais ter um diálogo com seus pais. É uma correria que terrível todos os dias. O esposo não fala mais com a esposa porque não dá tempo, é corrido. Não tem mais a comunhão porque os dias estão corridos, o tempo está corrido e não dá tempo para nada mais. Estamos deixando, irmãos, a prioridade de nós como crentes em terceiro lugar. Buscar primeiro o reino de Deus. Aquele momento de diálogo com Deus. Entregando as causas que para você está impossível. Aí você consegue resolver o problema com mais facilidade. Se alguém não experimentou ainda, começa a fazer dessa forma que você vai ver o quanto Deus vai se agradar, o quanto Ele vai estar pronto a te ajudar. Saia em nome de Jesus, saia em nome de Jesus. Eu te repreendo, espírito da paralisia, esta paralisia que está no corpo desta pessoa, eu te repreendo agora. Sai dessas pernas, sai essa enfermidade, sai paralisia em nome de Jesus, em nome de Jesus, em nome de Jesus. Isso, igreja, vai expulsando, vai expulsando. Deus te deu poder para expulsar agora.
7: Aí está, queridos irmãos, a oração que move as mãos de Deus, pastor Milton ministrando a palavra de Deus e sendo usado por Deus para transmitir a palavra do nosso Deus na autoridade do Espírito Santo. Os demônios não resistem o poder da oração. Na quarta-feira do grande mover de Deus tem milagres. Na quarta-feira do grande mover de Deus tem libertação, tem transformação, tem palavra, tem revelação. Tudo isso em um só lugar aqui no Templo da Glória de Deus. 9:00 da manhã. Ele mesmo, pastor Milton de Almeida, membro da nossa diretoria, na autoridade do Espírito Santo, ele quer te ajudar, povo paulistano, ele quer te ajudar, povo capixaba, povo carioca, povo mineiro, povo nordestino que está nos acompanhando. Vem para cá para receber algo que Deus tem preparado para você.
9: Ouvintes do programa Voz da Libertação, quarta-feira, 9:00 da manhã, teremos aquele culto, transmissão através das emissoras de rádio. E convido vocês aqui da Grande São Paulo, região central, para estar conosco. Eu, pastor Milton, vou estar com todos vocês a partir das 9:00 da manhã, naquele culto de consagração, culto de jejum, culto da busca da presença de Deus. Você que está enfermo, você que está desempregado, você que precisa de Deus, um milagre, vem estar conosco. O endereço, coloque no seu Waze aí, você que vem com o seu carro, Avenida Prefeito Pereira Passos, número 10, é a entrada principal aqui do nosso Templo da Glória de Deus. Espero todos vocês logo mais às 9:00 da manhã aqui na sede mundial.
7: 11:54, aí está a participação do pastor Milton, já confirmando a sua presença aqui no Templo da Glória de Deus. Não se esqueça que às 3:00 da tarde, nesta quarta-feira, eu estarei com todos vocês e Deus fazendo prodígios e maravilhas. Queridos irmãos, neste momento nós vamos ficar com um lindo louvor, que eu já vou me preparar para o grande clamor do meio-dia, mas não sai daí não, porque após as identificações das emissoras, já estaremos direto e ao vivo
6: ali mesmo, queridos irmãos, do Templo da Glória de Deus, onde está acontecendo este momento de oração. Deus abençoe sua vida, Deus abençoe sua casa, Deus abençoe Brasil. Não se esqueça, estamos aguardando por vocês aqui no Templo da Glória de Deus, nesta grande quarta-feira. Quem despede todos vocês na locução, seu irmão em Cristo, Riva de Silva, esteve comigo também o nosso querido irmão Gustavo, e nos trabalhos técnicos, ele mesmo, nosso querido irmão Moisés. Deus abençoe São Paulo, Deus abençoe Brasil, até daqui a pouquinho na oração do meio-dia.
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1: Que Deus abençoe, queridos irmãos. Já estamos aqui mais uma vez para o grande clamor do meio-dia. Sejam todos bem-vindos a esta transmissão. Estamos ao vivo e direto da Avenida do Estado 4568, onde está localizado o Templo da Glória de Deus, a Igreja Pentecostal Deus e Amor. Hoje é terça-feira, o último dia deste mês. Nós vamos levantar esse clamor e vamos apresentar a sua vida nas mãos de Deus. Você que está nos acompanhando pelo YouTube, Facebook, Instagram, você que nos acompanha pelo Facebook, já compartilhe agora mesmo, envia para o maior número de pessoas que você possa enviar, para que outras pessoas possam receber esse momento de oração. Você pela rede de rádio, pelo aplicativo, sejam todos bem-vindos. Nós vamos clamar a Deus agora em seu favor. O Salmo 120, a Bíblia diz: na minha angústia clamei ao Senhor e Ele ouviu a minha oração. Vamos falar com Deus através da oração. Maravilhoso, eterno e soberano Deus, aqui estamos mais uma vez entrando na Tua presença neste propósito de oração. Senhor, quantas vidas estão em campanhas, quantas vidas estão prostrados aos seus pés, já te agradecendo pelas bênçãos recebidas, pelos milagres alcançados das tuas mãos. Senhor, aqui estamos, nos unindo neste momento com o Brasil, com o mundo todo, ó Deus, que estavam aguardando este momento de oração. Senhor, a tua promessa, ela é muito grande, quando nos diz, ó Deus, clamas a mim,

Ouça, meu Deus, agora a oração do teu povo que está clamando, a oração do teu povo que está intercedendo, ó Deus, por alguém que ele conhece, por alguém que está necessitando, ó Deus. Nós cremos no poder da oração, nós cremos que por intermédio deste clamor, ó Deus, as muralhas vão cair por terra e o teu nome será glorificado. Senhor, eu coloco nas tuas mãos agora o pedido desta mulher, o pedido deste homem, o pedido deste jovem, ó Deus, eu coloco nas tuas mãos agora. Senhor, é o teu povo que almeja, é o teu povo que necessita, ó Deus, ser tocado pelas tuas mãos, como diz a tua palavra, para onde iremos nós, se somente o Senhor é que tem.

se alegrai com os que se alegram. Senhor, quantas vidas estão em lágrimas neste momento, quantas vidas que estão no vale.

coração totalmente dependente de Ti. Eu oro por esta família, eu oro por esta criança, eu oro apresentando este jovem nas Tuas mãos, apresentando, Senhor, os adolescentes, Senhor, quantas crianças que estão necessitando de um livramento, livramento para a sua saúde, livramento, Senhor, para a sua vida. Livra, meu Deus, as nossas crianças do homem mau, do homem maldoso, ó Deus, o Senhor pode trazer livramento. Livra, meu Deus, e guarda, guarda mesmo, Senhor, protege, meu Deus, esse recém-nascido, Senhor, quantas crianças

Deus, Senhor, já nos seus primeiros dias de vida, o médico já constatou que ela possui uma enfermidade no coração, Senhor, desde o nascimento até agora, ó Deus, esta criança ainda não teve alta, ela precisa de cuidados, ó Deus, sabemos que quando nós clamamos ao Deus que fez os céus e a terra,

Deus, por intermédio desta oração, é hoje, meu Deus, o dia em que toda fortaleza do inferno cairá por terra e o teu nome será exaltado. É hoje, meu Deus, o dia em que o teu povo vivenciará, Deus, o grandioso milagre. É hoje o dia que o teu povo vai viver, meu Deus, Senhor, algo novo, Senhor, através desta oração, ó, que as muralhas venham cair por terra, que todo impedimento que estava no caminho deste homem venha sair agora, meu Deus, Senhor, ele vai desfrutar da salvação, ó, ela vai desfrutar da libertação. Esta alma grita por ti, esta alma clama, este povo clama, clama porque já sabe, meu Deus, que a última palavra não vem do homem, mas vem do Senhor. Entra, meu Deus, nesta batalha, entra nesta guerra, meu Deus, agora, entra neste desafio, Senhor, e prospera sobre a vida daquele que clama. Senhor, nós oramos apresentando a área econômica da nossa nação, ó, eu oro apresentando nas tuas mãos, ó Deus, os trabalhadores que têm produzido para o crescimento desta nação. Senhor, quantas pessoas desempregadas estão, Senhor, quantas pessoas, meu Deus, que estão necessitando é da tua ajuda, é do teu socorro. Quantas pessoas, ó Deus, que aguardou tanto este momento de oração para entregar tudo nas tuas mãos, ela entrega, Senhor, nas tuas mãos a família, ela entrega nas tuas mãos, ó Deus, Senhor, a sua saúde, ela entrega os seus filhos nas tuas mãos neste momento. Meu Deus, eu creio que é por intermédio desta oração, ó, que nós iremos testemunhar que através da oração

Senhor, em teu nome, os nossos olhos têm contemplado, o cego vendo, o mudo falando, o surdo ouvindo, os mortos ressuscitando. Em teu nome, ó Deus, nós estamos presenciando as tuas maravilhas. Em teu nome, ó Deus, os nossos olhos contemplarão, ó, portas se abrindo, restituição acontecendo, milagres, ó Deus, em teu nome, os nossos olhos irá presenciar. Alegra este coração, ó, alegra, meu Deus, o coração, ó, desta família que foi ameaçada de morte, que estão passando, ó Deus, por um processo tão difícil. Senhor, tudo está complicado para este homem, para esta mulher, ó Deus, que está clamando, que está suplicando, que está pedindo a ti, Senhor. Oh, meu Deus, o momento é esse, a hora é agora, Senhor, que os nossos olhos irá testemunhar a salvação da família, a libertação da família.

como realizar este grande milagre. Meu Deus, quantas vidas desenganadas pelos médicos, quantas vidas, ó Deus, que estão sofrendo na UTI, na CTI, está entubado, ó Deus. Os médicos já informou, ó, este será os últimos dias de paliativo que será usado para tentar restaurar, para tentar fazer esta vida voltar a viver. Oh, meu Deus, nós sabemos que é somente o Senhor que pode operar este milagre. Opera mesmo neste momento tão especial que aqui estamos, suplicando a Ti, Senhor, orando pelos doentes, orando pelos enfermos, orando, ó Deus, por aqueles que estão precisando muito, é do socorro do Senhor. Meu Deus, eu apresento as UTI, as CTI dos hospitais, ó Deus,

está buscando a Ti, Senhor, porque ele sabe que a sua, ó Deus, habilidade é limitada, ele sabe que a sua sabedoria é limitada, mas o Senhor vai muito além do que pensamos ou imaginamos. O momento é esse, ó Deus, o momento é agora. Eu creio, meu Deus, que as muralhas cairão por terra. Eu creio, ó Deus, que as barreiras já estão saindo do caminho deste homem, do caminho desta mulher. Senhor, honra mesmo o teu povo que está neste momento, ó Deus, precisando muito é de um milagre do Senhor. Opera este milagre, opera, Senhor, as tuas maravilhas sobre a vida.

conheço, mas o Senhor conhece. Que lindo, meu Deus, é ver o teu agir. Que lindo, ó Deus, é contemplar as tuas mãos. Ó, meu Deus, estendida, fazendo milagres. É milagres que não se explica, é milagres que se aceitam. É milagres, ó Deus, que o teu povo busca, que o teu povo pede neste momento, porque já sabe, meu Deus, que o justo viverá da fé. Eu creio, meu Deus, que através desta oração, ó, todas as pestes cairão por terra. É o teu nome que será glorificado, ó Deus. Senhor, em teu nome, meu Deus, nós contemplaremos

vós, que através desta oração, ó, o Senhor já está indo ao encontro dos teus servos, ao encontro das tuas servas, que estão com a sua voz embargada pelo choro. Senhor, olhai para o teu povo, ó Deus.

transformação, ó, através da oração, Senhor, toda a força do inferno já está sendo destruída, para que o teu nome venha a ser glorificado. É agora, meu Deus, o momento de nós vivenciarmos, Senhor, algo novo.

querendo, ó Deus, Senhor, vencer, mas não consegue, pelo teu nome, está tentando, ó Deus, Senhor, vencer, mas não consegue, está acontecendo, é somente por uma intervenção divina. Então entra, meu Deus, entra, Senhor, e age, entra, meu Deus.

entra, meu Deus, e resplandece o brilho da tua glória, enche, meu Deus, enche mesmo, entra, meu Deus, e resplandece o brilho da tua glória.

Oh Deus, que coisa linda, Senhor, é contemplar o Teu povo em meio às adversidades. Estão invocando o Teu nome, em Teu nome, ó Deus, os nossos olhos começarão a testemunhar que as Tuas maravilhas estão, Senhor, oh meu Deus, oh Senhor,

Deus, é uma doença que ela pede para ser curada, é uma doença, meu Deus, que está sobre as mãos dos médicos. Oh, meu Deus, os médicos já informou que já tentou de tudo, Senhor, mas não conseguiu, meu Deus, ajudar, Senhor, devido às limitações. Mas eu creio que o médico dos médicos, chamado Jesus de Nazaré, já está atendendo esta oração. Atende a oração deste jovem que está em cima de uma cama, sofreu um acidente, ó Deus, perdeu os movimentos das suas pernas, dos seus pés. Ó, meu Deus, restaura mesmo agora, restitui para a tua glória, ó Deus. Nós estamos clamando, nós estamos pedindo, nós estamos invocando, meu Deus, porque nós cremos que através deste momento de oração, oh maravilha de Deus, o Senhor já está indo, operando, meu Deus, as tuas maravilhas, operando as tuas grandezas sobre a vida do teu povo, que clama, que pede, que invoca, meu Deus, neste dia de hoje. Senhor, tenha misericórdia.

Agora, neste momento de oração, o Senhor já está providenciando as tuas grandes vitórias, providenciando os teus milagres, para que o teu nome venha a ser glorificado. Senhor, quantas vidas hospitalizadas dentro de um presídio, em tratamento com a tuberculose, ó Deus, quantas vidas, Senhor, que estão dentro de um presídio, arrependido do pecado que cometeu, arrependido dos seus atos, dos seus crimes, ó Deus, estão pedindo uma oportunidade, da mesma esta oportunidade, da mesma, Senhor, esta oportunidade para este homem voltar a viver uma vida digna, uma vida, Senhor, de servos do Senhor. Somente o Senhor pode fazer isso e muito mais. Faz mesmo através deste clamor, Senhor, na unidade masculina, na unidade feminina, na unidade do menor infrator.

Então, meu Deus, com a sua liberdade privada, mas nesta oração, ó, eu já estou vendo o Senhor tirando tudo aquilo que estava no coração desta pessoa. Oh, meu Deus, era maldade que fazia parte

Ó Deus que socorre, ó Deus que alivia a dor daquele que clama, ó Deus, o Senhor pode acalmar a tempestade que o teu povo está enfrentando. Senhor, eu creio que grandes coisas o Senhor está reservando através desta oração, é através deste clamor, meu Deus, que os nossos olhos contemplarão o Senhor. Senhor, ajudando, socorrendo, resgatando a vida, a saúde. Ó Deus, entra, Senhor, com teu grandioso milagre sobre a vida do teu povo. O teu povo suplica, o teu povo clama, o teu povo grita, filho de Davi, tem misericórdia de mim. Nós cremos, meu Deus, que neste momento de oração, o Senhor fará do impossível se tornar possível. Nós cremos, ó Deus, que através desta oração, ó, o Senhor já está abençoando este santo ministério. Nós cremos, ó Deus, que o Senhor já está, ó meu Deus, realizando uma obra completa, meu Deus, dentro deste lar, dentro desta empresa, no ambiente que esta pessoa vive. Ela clama, ela pede, ela invoca, Senhor, porque ela sabe que o Senhor é o Deus que vence todo tipo de batalha. Vence mais uma, ó Deus, entrega nas mãos do teu povo este milagre, para que todos possam saber e entender que o Senhor é diferente, que o Senhor opera, que o Senhor faz, que o Senhor age de uma forma especial. Conceda o teu milagre, em nome de Jesus. Amém e amém, Senhor Jesus. Aí está, queridos irmãos, a oração que move as mãos de Deus. Não tem coisa melhor do que receber a oração. E não tem coisa melhor do que você receber a oração, receber também a presença do nosso Deus. Queridos irmãos, eu quero fazer um convite para você que recebeu esta oração e já recebeu a bênção de Deus. Nós queremos te convidar para uma entrega total a Deus. Você vai entregar o seu caminho ao Senhor agora e vai buscar a igreja Deus e Amor mais próxima de você e já vai informar o pastor que você já tomou a decisão de aceitar a Jesus. Então levanta suas mãos com a minha e diga: Senhor Jesus, neste momento eu entrego a minha vida para o Senhor, salva minha alma, liberta minha vida e transforma para a tua glória, porque eu serei teu servo, tua serva, e prometo ser fiel até o fim da minha vida. Senhor, perdoa os meus pecados e as minhas falhas, porque eu quero viver transformado pelo poder da tua palavra. Diga amém. Parabéns para você que aceitou a Jesus, parabéns para você que vai reconciliar com Deus agora. Não saia daí, porque eu vou fazer mais uma oração e já vou disponibilizar para você no rodapé do vídeo 2 meios de comunicação para você entrar em contato com a nossa equipe. Vamos lá reconciliar com Deus? Você que está desigrejado dentro de um casulo, já se acomodou? Deus tem uma obra muito grande para você. Seu lugar está vazio e os dons que Deus te deu, está na hora de colocar em prática para ganhar almas para o reino de Deus. Reconcilie, dizendo: Senhor Jesus, neste momento eu me reconcilio com o Senhor. Perdoa os meus pecados, as minhas falhas, porque a partir de agora eu faço uma nova aliança contigo. Salva minha alma, perdoa as minhas falhas,
porque eu prometo ser fiel até o fim da minha vida. Senhor, perdoa os meus pecados e salva minha alma. Amém. Aí está, queridos irmãos, a oração de confissão. No rodapé do vídeo tem um correio eletrônico, queraceitarjesus@ipda.com.br ou pelo WhatsApp DDD 11 95 94 4645, DDD 11 95 94 4645, ou então pelo DDD 11, mais uma vez, 95094-4645, e o correio eletrônico, mais uma vez, queraceitarjesus@ipda.com.br. Vamos orar? Senhor, aqui estou entregando essas vidas que aceitou, que reconciliou nas tuas mãos agora, ó Deus. Eles prometeram ser fiel até o fim da sua vida e congregar contigo, ó Deus, em uma das nossas igrejas. Senhor, que o Senhor agora tome a frente de tudo, trazendo a tua graça, o teu perdão e a libertação. É o que eu te peço e te agradeço, em nome de Jesus. Amém! Queridos irmãos, chegamos ao final de mais uma oração, mas não vai parar por aí, porque os nossos irmãos já estão lá no santuário. O canal Direto com Deus vai prosseguir em oração 24 horas por dia. E é para lá que nós iremos, no canal Direto com Deus. Você no YouTube, Facebook da Igreja Deus e Amor, 3 da tarde, voltaremos com todos vocês. 3 da tarde, mais uma transmissão direto e ao vivo do Templo da Glória de Deus. Você pela rede de rádio, você que está nos acompanhando pelos aplicativos da rede de rádio, mensagens cantada na apresentação, cantora Débora e o pastor Lorival de Almeida. Quem orou com vocês, seu irmão em Cristo, Rivaldo Silva, diretamente da sede mundial. Que Deus abençoe, Deus guarde a sua vida de agora para todo sempre. Você diz amém.

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0: Com vocês, o programa Mensagens Cantadas. Sou o vosso irmão em Cristo, pastor Lourival de Almeida. Uma hora e meia de coisas boas para você. Seja bem-vindo ao nosso programa. Com reflexões, teremos também o momento da família, informações. Nós teremos os hinos maravilhosos da nossa gravadora, MC Music. E eu espero que você se sinta confortado através da nossa programação. Paz do Senhor, Débora.
1: A paz do Senhor, Lourival, tudo bem?
0: Estamos vivendo uma vida maravilhosa, com lutas, é evidente.
1: É verdade. E hoje estamos no horário, não temos nenhum problema, está tudo certinho, né?
0: Está tudo na paz.
1: Vamos glorificar ao Senhor, exaltá-lo através desta canção, Débora e Leia ao vivo, volume 2, Tu és Precioso.

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1: Tem muita gente que, ao postar qualquer coisa nas redes sociais, quando não tem a resposta desejada, elas mesmas reclamam. E aí, gente, ninguém vai curtir, não? Ninguém vai dar um like, não? É. Eu não sou adepto às redes sociais, mas nós estamos vivendo um momento de autopromoção, um momento de pessoas que querem ser vistas a qualquer custo. E, de repente, a gente vê um homem sendo emburrecido, não é? E se expondo de forma desnecessária, muitas vezes de forma até ridícula, né? O que as redes sociais revelam sobre o homem? Ah, não estou pensando em coisas externas, né? Tipo localização, segurança, nada. Estou falando do homem interior, as suas complexidades, os seus traumas, as suas mazelas, as suas dores. E nossa história nunca houve, na minha opinião, pelo menos, nunca houve. Se houve, eu não conheci. Um tempo que o homem tivesse tantos mecanismos de exposição quanto nessa época que nós estamos vivendo. É uma coisa doida, né? É totalmente possível externalizar para o mundo inteiro os seus gostos, os seus planos, os seus fracassos, as suas vitórias, as suas decepções, as suas intimidades, que você está com medo naquele momento, que você comeu de sobremesa, o zoião que você fritou, entendeu? Que faz a foto até do zoião. Eu comendo zoião. Bom, é a globalização. É o pós-modernismo. E é também o hedonismo. Infelizmente, muitas pessoas estão sendo emburrecidas em suas relações nas redes sociais ao manifestarem-se de forma reprovável. Muitas vezes, desculpe a minha expressão, mas de forma ridícula, em uma velocidade estratosférica. Por uma questão de justiça, nós não podemos culpar as redes sociais por essa exposição sem fim, pois elas são boas, né? Bem concebidas. E é evidente que foram construídas para que as pessoas se relacionassem nos mais diferentes níveis, nas mais diferentes camadas sociais, distâncias. Nós somos seres sociais, seres gregários. Eu gosto de falar de seres gregários. Isso é bom. Nós somos criados para nos relacionar. Claro que sim. Elas são apenas um mecanismo. Mas as pessoas usam esse mecanismo para revelar os seus recalques, seus segredos, os seus dramas, as suas tragédias. O homem expondo, às vezes, até o que está no seu coração, no impulso insano de alardear o que acontece à sua volta ou no que está sofrendo e sentindo, o homem tem divulgado informações íntimas e pessoais a outras pessoas que definitivamente não precisavam ser informadas. E em sua maioria, muito provavelmente, nem se interessariam em ser, em saber. Mas a rede social acaba impondo às pessoas coisas assim. Nesse afã, o bom senso é jogado para as cucuias e os sem noção vão se revelando aos montões. Eu não quero nem falar da situação, eu diria, absurda de nós estarmos reunidos num local, num ambiente, e ter um grupinho sempre se comunicando com gente que está a quilômetros de distância enquanto você está sentado ao lado delas. Não quero nem falar sobre isso. Mas, infelizmente, muitos têm sido escravizados verdadeiramente, pela necessidade e ação de divulgar tudo o que está acontecendo e receber o famoso... É like que fala, Débora?
2: É curtida,
1: né? E quando não está acontecendo nada com algumas pessoas, elas acabam até inventando, até fabricando situações a fim de render curtidas, né? Curtidas, uhum. Comentários, compartilhamentos. E é justamente nesse afã surreal que a exposição ao ridículo torna-se inevitável. E esse fenômeno tem dado o nome de um emburrecimento decorrente da necessidade de ser visto, de ser aceito, de ser proclamado, de ser louvado e de ser aplaudido. Por isso que eu não entro. Sinceramente, eu não vou ficar aplaudindo marmanjo e marmanja noite e dia. Que tem pessoas que têm a necessidade de ficar sendo aplaudida. Como eu disse, o irmão que eu conheço tem esse negócio. Não sou eu que estou dizendo, pessoas dizem, ele posta. Se passou um pouquinho e ninguém deu uma curtida, minha gente, ninguém vai curtir, não? Aí começa, eu estou aqui sozinho, estão me desprezando. Ah, francamente. Francamente, está sem fazer nada? Vai varrer uma sala, pega uma enxada, vai capinar um matinho, vai fazer uma horta, qualquer coisa.
2: Vai estudar a Bíblia.
1: Estudar a palavra de Deus. Tem o seu tempo, é claro, tudo tem o seu tempo. Mas, infelizmente, ouvintes amados, é assim. Quando se perde, se envereda pelo caminho insano da autopromoção para a aceitação, simplesmente o homem revelará para o mundo as lacunas da sua vida que deveriam ser sim preenchidas, mas com relacionamentos saudáveis, reais e não virtuais, que seriam aí sim, eu diria, desencadeadores de uma vida abundante e de grande satisfação que realmente se almeja ter. Repito, a exposição em redes sociais de recalques, dramas, tragédias, fofocas, traições, inimizades, decepções, é uma forma errada, absolutamente solitária de se viver, de lidar com vazios existenciais e de demonstrar uma baixíssima autoestima. É. E de se mostrar o quanto você está insatisfeito consigo. De mais a mais, ao se divulgar essa pseudo-vida, uma vida mentirosa, é, você vai desnudando para o mundo a sua vidinha irreal, porque as pessoas também já não estão mais naquela, né, vamos comer tudo sem verificar o sabor, né? Então, de forma positiva, sim, podemos usar as redes sociais, mas quando você começa a achar que a solução para a sua solidão, para o famoso tenham dó de mim, passa pela exposição das suas tragédias, fica difícil, fica difícil. Eu gosto da frase, gosto das sentenças. Quanto mais maduro, menos ofendidos ficamos. Quanto mais satisfeitos, menos comparações fazemos. Quanto mais amados, menos afirmação precisamos. De fato, não precisamos das redes sociais para sermos felizes, mas sim de deixar de meninices, de nos ofender menos e fazer uma leitura correta do mundo, das pessoas e dos relacionamentos. De fato, não precisamos das redes sociais para sermos felizes, mas sim de mais gratidão no coração e de deixar de achar que somos os coitadinhos e que a grama do jardim do vizinho é sempre mais verdinha do que a nossa. De fato, não precisamos das redes sociais para sermos felizes, mas sim de amar mais, colher mais desse amor. Dessa forma, o desejo da afirmação através daquela meia dúzia de curtidas, né? Uhum. Curtidas. Nos parecerá tão ridículo que nos aperceberemos que é muito mais inteligente viver a vida que temos do que tentar mostrar o glamour de uma vida que só existe nesse reino subjetivo e uma mente insatisfeita. Ó, quero finalizar com a melhor forma de retratar a satisfação que está em nosso coração. O reconhecimento do salmista, rei Davi, sobre o motivo da sua felicidade. Mais alegria colocaste no meu coração do que a alegria deles, quando lhes há fartura de cereal e de vinho. Salmo capítulo 4, versículo 7. Pois ele segue dizendo, em paz me deitarei, também dormirei, porque só tu me faz habitar em segurança. Bom, de qualquer forma, ou seja, a alegria de um homem deve ser unicamente pelo fato de tê-la no coração, porque foi colocada por Deus. Definitivamente ela não está condicionada a nada.
2: A muito, coisa, nem pessoa.
1: Exato, né? Muito menos a redes sociais. Percebam aqui, ouvintes, não é que eu sou contra redes sociais. A Débora gosta de redes sociais, tudo. Eu participo de grupos, de um grupo de WhatsApp. Tem muitas pessoas no WhatsApp. Mas eu não sou de ficar ali, até. Eu acho que a gente tem que valorizar, não é? Muito as pessoas que estão ao nosso lado. Não sei se a Débora se lembra também de uma sentença. Muitas pessoas, ao divulgarem questões da sua vida que não tinham necessidade de serem divulgadas, estão vivendo aquilo que nós ouvimos num estudo uma vez nos Estados Unidos, né? Tem coisas que você não precisa falar, porque pessoas que não sabem ficarão sabendo, e são pessoas que não precisariam saber. Simples assim.
2: Vamos a mais uma mensagem musical após essa mensagem tão atual, né? Isso é tão bom, o equilíbrio. E sabemos que aquilo ali é uma ferramenta ao nosso favor, nós não sermos escravas dela, né? Princípio e fim, a Ângela traz essa mensagem do álbum Holocausto Vivo. Vamos ouvir.

0: Alô, alô, pastor Lorival de Almeida, alô, alô, cantora Débora Miranda. Eu estou aí neste momento parabenizando vocês por esse programa maravilhoso, programa de grande audiência aqui na cidade de Curvelo, Minas Gerais. Eu me chamo Lavo dos Santos, aprecio muito aí o quadro Minha Vida no Passado e Experiência com Deus. Um abraço a vocês aí do programa Mensagens Cantadas.
1: Minha Beatriz de Porto Velho, Rondônia. Agradeço pelo programa e agradeço a Deus por ter colocado vocês. Eu e minha família, nós ouvimos sempre o programa Mensagens Cantadas. Deus abençoe.
2: Paz do Senhor Jesus, pastor Lorival de Almeida, Débora Miranda, sou aqui de Goiânia e acompanho sempre o programa Mensagens Cantadas.
3: Paz do Senhor, irmã Débora, pastor Lorival, eu sou a irmã Veroni, aqui de Porto Alegre. Eu amo o programa Mensagens Cantadas de vocês. A Deus abençoe muito vocês, na paz de Jesus.
4: É, alguns aí estão com vozes de locutores.
5: É o estilo, né?
4: Eu gostaria de ter esse vozeirão também. Minha voz é feia, que não acaba mais, né?
5: Mas você sabe que esse negócio da voz é uma questão de... Eles dizem que quando a gente fala, devido à nossa caixa craniana, a gente tem um sentido da voz, né? A gente vê a voz de um jeito, mas quem nos ouve, ela ouve de outra maneira. Já ouviu falar disso?
4: Eu já ouvi a minha voz gravada, é...
5: Não, mas por causa da sua caixa craniana que está ouvindo aquela sua voz, tem um jeito. E quem está ouvindo a gente é outro.
4: Eu sei que você quer me confortar, meu amor, mas minha voz é feia mesmo, ponto final.
5: Eu também não gosto da minha voz no rádio, né? Parece que voz de criança, né? Vamos falar de saúde?
4: Vamos.
5: Saúde física agora, né? A gente tá lendo aqui, eu li que 56% da população tem dificuldade para usar o banheiro e tem um trânsito difícil intestinal. Intestino preso. E a gente consegue mudar isso com, vamos dizer, mudanças de hábitos, né? Para destravar o intestino, não corra sempre nas prateleiras da farmácia para pegar um... Como chama aqueles remédios, Lorival, que usa para destravar o intestino? Que é...
4: Laxantes
5: intestinais. Isso vicia demais o intestino. Você vai estabelecer uma rotina. É possível você ensinar o seu organismo a funcionar na hora certa. Basta designar um horário para ir ao banheiro e tentar segui-lo todos os dias. Você vai criar ali uma memória intestinal. Está estranha essa palavra, né? Memória intestinal. Reserve pelo menos 15 minutos para ficar lá depois de cada café da manhã. Aí, de repente, o seu organismo começa a seguir aquele horário. Respeite sua vontade, ou seja, a urgência de ir ao banheiro pode aparecer a qualquer momento, né? Especialmente se o corpo não é treinado com a estratégia que nós falamos agora. Então, obedeça ao seu corpo. Quando adiamos essa tarefa, as fezes ficam duras e secas. Monte um prato balanceado, isso é muito importante, com muita água. Comece o dia com um probiótico, por exemplo, um iogurte, né? E na hora do almoço, invista em uma salada temperada com limão, adicione um filé de carne grelhada ao azeite, por exemplo, e evite refeições ricas em gordura e açúcares, porque isso torna mais lenta a atividade do intestino. Beba mais água, não adianta você encher o organismo de grãos e não ter água. É outro motivo para ingerir muito líquido, só não vale abusar das bebidas gasosas, que favorecem o refluxo. A água combinada com alimentos fibrosos forma um bolo fecal mais macio e homogêneo. E qual é a recomendação? A recomendação de água gira em torno de 30 ml por quilo de peso. Então faça aí a sua conta, tá bom? Mais ou menos 2 litros de água por dia. Acerte as contas com a balança, porque os quilos a mais retardam todo o processo digestivo, criando obstáculos para as visitas ao banheiro. Pratique mais atividades físicas, porque a gente já sabe que o exercício estimula os movimentos intestinais, melhorando a frequência das idas ao toalete. E você sabia que quem toma muito remédio com tarja preta tem intestino preso? Tipo antidepressivos, eles favorecem a prisão de ventre. Então demos aqui algumas dicas para vocês destravarem o intestino. Colorido é o título que vem cantando Daniela Balabem.

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3: 13 horas e 5 minutos.
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2: Da gravadora MC Music, nós vamos ouvir Não Ficarei Aqui, do álbum É Assim Que Adoro, com Débora Miranda.

0: 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Em um dia muito quente, um corvo sedento voou por todo aquele campo à procura de água. E por um longo tempo, aquele corvo não conseguiu encontrar nenhuma gota. Ele se sentia muito fraco e já quase desistindo de manter a esperança de beber pelo menos uma gotinha de água. De repente, aquele corvo viu um jarro de água bem abaixo dele. E ele fez um voo rasante direto para baixo para ver se havia alguma gota no interior daquele jarro. Sim, ele podia ver um pouquinho de água no interior daquele jarro. E aquele corvo tentou enfiar a cabeça dentro do jarro. Mas infelizmente ele descobriu que o pescoço do jarro era muito estreito para que a sua cabeça passasse por ali. Mas ainda ele insistiu e tentou empurrar a jarra para baixo para que a água fluísse para fora, para que ela despejasse a água que estava no seu interior. E assim ele descobriu, contudo, que o jarro era pesado demais para ele. Ele não conseguia entornar aquele jarro. Então aquele corvo pensou seriamente durante um tempo. E então, olhando em volta, ele viu umas pedrinhas. De repente, ele teve uma boa ideia e ele começou pegando as pedrinhas uma por vez e deixando-as cair dentro do jarro. À medida que mais e mais pedras enchiam o jarro, o nível foi subindo e ficou alto o suficiente para que o corvo bebesse aquela água. O plano funcionou. O seu plano tinha funcionado. E eu posso trazer para você essa história trazendo um grande exemplo. Se você tentar o suficiente, você pode rapidamente encontrar uma resposta para o seu problema. Aqui o mais importante é saber que a primeira tentativa traz muita esperança. E quando ela não funciona, às vezes nos traz desânimo e desistimos do intento. Mas a palavra do Senhor diz que somos mais do que vencedores. A palavra do Senhor diz que um dos frutos do Espírito é realmente a persistência. É estar insistindo. É estar sempre tentando uma, duas, três, quatro, cinco vezes. E sabemos que tudo podemos por Jesus naquele que nos fortalece a cada dia. Não desista, mesmo que seja difícil. Continue em oração. Continue fazendo a sua parte. E Deus fará o resto por você.
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0: Triunfo da Igreja, hino bonito, vamos ouvir. Novos Valores, volume 3.

0: Meu nome é Dinólia, eu falo aqui de Mauá, São Paulo. Eu amo Mensagens Cantadas, amo todos os quadros. Uma experiência com Deus, minha vida no passado, quadro da família, conhecendo melhor sua Bíblia. Eu amo muito, tenho aprendido muito com vocês.
1: Aqui quem está falando é a irmã Laíde, aqui da cidade do Jardim Ingá, no Goiás. Eu quero falar para vocês que eu sou de outro ministério, sou Assembleia de Deus, mas eu amo esse ministério. Não perco um dia esse programa. Tenho feito campanhas e mais campanhas através desse programa e Deus tem me abençoado ricamente. É um programa que está dentro do meu coração e eu amo muito vocês dois.
2: Eu sou a Eliette, aqui de Porto Velho. É um prazer falar com vocês. Sou muito feliz com o programa de vocês. A gente aprende bastante.
3: Aqui é a Zenilda, da Igreja Deus é Amor. Moro aqui na Fazenda Barreira, município de Patos de Minas, UPMC. Tem uma audiência muito boa aqui na Fazenda. É momento da família, dica de saúde.
4: Muito obrigada a todos vocês que estão mandando o seu recadinho, a sua mensagem de voz aqui para o nosso WhatsApp. Mande a sua mensagem também para 98292-3392. DDD 11 98292-3392 e desde já o nosso agradecimento.
5: Muito bem, ouvintes amados, e olha, algumas coisas interessantes aqui para vocês, né? A gente sempre tem coisas interessantes, a gente traz para vocês. A primeira tradução completa da Bíblia para o inglês foi feita por Wycliffe em 1380. Martinho Lutero foi o primeiro tradutor da Bíblia para a língua alemã e na biblioteca da Universidade de Göttingen.

0: Alemanha existe uma Bíblia que foi escrita em 470 folhas de palmeira. Interessante, hein? Como assim, né? Gostaria de ver. O livro mais antigo da Bíblia não é Gênesis, mas Jó. E acredita-se que foi escrito por Moisés quando esteve no deserto. O primeiro salmo encontra-se em 2 Samuel. Não é no livro de Salmos. 2 Samuel, capítulo 1, versículo 19 até o 27. Uma elegia de Davi em memória de Saul e o seu filho Jonatas. A Bíblia contém 1.189 capítulos. Esther 8, 9 é o maior versículo da Bíblia. São algumas curiosidades que certamente você já ouviu, mas que a gente sempre traz para você aqui, tá? E uma só também, Débora, bem curiosa, que muitas pessoas nunca pararam para pensar. Dos quatro evangelistas, só dois andaram com Jesus, Marcos e Lucas. Dos quatro evangelistas, Marcos e Lucas, os outros não, tá certo? São curiosidades para vocês aqui no nosso programa Mensagens Cantadas.
1: Eu confio em Deus, canta Caterine Magalhães.

0: 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Momento da Família.
1: E nós vamos ao Momento da Família. E hoje, na verdade, eu gostaria de falar de 5 valores a serem recuperados. 5 valores a serem recuperados nas nossas famílias. Em primeiro lugar, eu gostaria de falar sobre respeito, né? Já ouviu falar daquela frase, respeito gera respeito? Violência gera violência, enfim. Agora, se a gente pegar essa palavra respeito, ela tem muitos significados. Apreço, consideração, significa acatamento, obediência, enfim. Por que as pessoas ferem quem mais amam? É uma pergunta para a gente pensar. E como seria a família se todos se respeitassem? O apóstolo Paulo, ao escrever as suas epístolas sobre os deveres domésticos, ele disse: mulheres, cada esposa deve respeitar o seu marido. Filhos, respeite o seu pai e sua mãe, quer dizer, honre seu pai e sua mãe. Para os pais, não provoqueis vossos filhos à ira. E o que Pedro disse aos maridos? Tendo consideração para com a vossa mulher como parte mais frágil, tratai-a com dignidade. Então a palavra respeito, ela tem que estar em primeiro lugar. Porque as pessoas são pessoas únicas, têm as suas diferenças, têm as suas opiniões. E nós devemos respeitar a cada um, independente de ser nosso parente, nossa família ou não, né? Outro valor a ser recuperado em nossa família: lealdade. A palavra pode ser definida como qualidade de alguém fiel. Pode significar firmeza nas afeições, nos sentimentos, perseverança. Podemos dizer que lealdade significa observância rigorosa da verdade, da exatidão, né? Podemos incluir ainda franqueza, sinceridade, enfim. Todos esses valores que estamos estudando têm a ver com caráter. Com caráter. Uma das definições de família é: a família é o lar, onde temos a forma que forma o nosso caráter. O lar é a forma. Assim como você assa um bolo, você vai definir o formato daquele bolo, né? Se tem tipos variados de formas, coração, redonda, retangular, enfim. Da maneira que você quer formar o caráter do seu filho, é a atitude dentro do lar, é o exemplo dentro do lar, enfim. A família é a oficina modeladora do caráter da pessoa. Então, os pais devem ser, para os filhos, um exemplo de lealdade. Adultos leais tiveram um lar leal. E o inverso também é verdade. Pessoas leais protegem os ausentes, não aceitam difamação, resistem aos fofoqueiros e lutam pela verdade. Lealdade. Se não tiver a lealdade dentro do lar, dentro da família, este lar não vai subsistir.
2: Vem chegando para cantar agora a Cristina Santana. O hino é O Meu Socorro, do CD Deus no Controle. Vamos ouvir.

0: Já está no ar a sessão da criança. E eu aqui estou chegando, a tia Débora, com bastante alegria, meu coração satisfeito e muito, muito agradecida a Deus. Esta semana eu senti de ser mais agradecida do que estar pedindo as coisas. É claro que Deus sempre está ouvindo as nossas orações, não é? Mas, às vezes, não sei se acontece isso com você, mas quando eu vou orar, Eu não começo a minha oração dizendo, Senhor, abençoa esse, abençoa aquele, abençoa minha comida, abençoa... Não, eu não consigo. Eu tenho de começar a minha oração sempre dizendo, ó Deus, muito obrigada por isso. Obrigada pelo dia, pela minha comida. Vocês acreditam que tem gente que nem se lembra de agradecer a Deus?
1: Oh.
0: Verdade. Deus cuida da gente. Deus ama tanto a gente. E às vezes a gente não reconhece isso, não é verdade? Então, vai aqui o meu conselho. Aliás, vai aqui uma dica. E essa dica vem da palavra de Deus. Seja uma criança agradecida, vai? É tão bom a gente ter as coisas, não é? Ter conforto, ter uma casa para morar, ter Deus em nossa vida, cuidando da gente. É tão bom ter Deus, não é? Mas não podemos esquecer de agradecer a Ele sempre pelas coisas que Ele tem nos dado e principalmente o que Ele tem sido a todos nós.
2: Ei, tá na hora da historinha. Vamos ficar bem quietinhos pra ouvir, tá?
0: E a Bíblia nos fala que o povo de Deus continuava escravo no Egito. E tudo que a Bíblia fala é verdade, porque a Bíblia Sagrada é a boca de Deus. Tudo que Deus quer que a gente faça está ali na Bíblia Sagrada. E esta história, ela aconteceu de verdade. O povo de Deus estava ali. E então Deus havia ordenado a Moisés, um homem que era obediente ao Senhor, que ele fosse falar com o rei Faraó, que deixasse o povo ir embora. Moisés foi falar com o Faraó isso, mas Faraó não queria deixar o povo ir embora e queria que o povo ficasse ali escravo, trabalhando de graça para ele. Pois é, o povo de Deus estava naquela terra trabalhando com todo tipo de serviço. E se o serviço não fosse bem feito, eles recebiam chicotadas como castigo. E então, Deus vendo que o rei Faraó continuava com seu coração mau e não queria obedecer a Deus, Deus começou a mandar o seu castigo sobre a terra onde o rei Faraó estava morando. E vocês já sabem as primeiras pragas que Deus mandou sobre o Egito. Mandou que todas as águas dos rios e dos mares se tornassem em sangue. E então Deus mandou a segunda praga, aonde havia milhares e milhares de sapos por todos os lados. E o rei Faraó não queria obedecer a Deus. Deus mandou a terceira praga, o terceiro castigo, enviando mosquitos. E o Egito foi infestado por todo tipo de mosquito. Ainda assim, o rei Faraó continuava desobedecendo a Deus. E vocês sabem que desobedecer não é bom, é pecado. Então Deus deu mais uma chance para o rei Faraó obedecê-lo. Ele não quis, Deus mandou então as moscas, aquelas moscas grandes mutucas que começou a picar todo o povo do Egito. Meu Deus, olha só o castigo de Deus. A gente sabe que Deus ama todas as pessoas. E mesmo o rei Faraó sendo desobediente a ele, Deus o amava. Mesmo quando nós pecamos, Deus ama e continua amando a gente. Ele não ama o pecado, a coisa feia que a gente faz, o que a gente pensa, o que a gente fala. E Deus dava mais chances para o rei Faraó obedecê-lo, deixando o povo dele ir embora daquela terra. Mas o rei Faraó continuava com o coração duro e dizendo:
1: não adianta. Você pode mandar a praga que você quiser, mas eu vou continuar a proibir o povo de Deus de sair da minha terra.
0: Ah, já que é assim, então Deus mandou mais uma praga, a quinta, onde todos os animais morreram por causa de uma doença. Moisés estendeu a mão sobre o Egito, porque Moisés era obediente. E se Deus havia dito que ele estendesse a mão sobre o Egito, ele obedecia. E ele fez isso. E por ordem de Deus, quando Moisés estendeu a mão, o que aconteceu? Uma praga em todos os animais, que muitos morreram, e grande foi a perda para os egípcios. Depois veio a sexta praga. Ah, porque Faraó continuava resistente. E diante dessa resistência de Faraó, Deus mandava mais pragas sobre o Egito. Desta vez, Deus novamente falou com Moisés.
3: Moisés, encha a sua mão de cinzas, chame Arão e faça o mesmo, e que vocês joguem estas cinzas para os céus. Quando vocês jogarem as cinzas para os céus, elas se transformarão em feridas em todo o Egito, tanto nos animais, também como nas pessoas.
0: Meu Deus, eu imagino quanta tristeza, quanta dor as pessoas estavam passando. Era ferida na cabeça, no corpo todo, das pessoas, dos bichos, dos animais, de todos que moravam no Egito. Todos estavam doentes, tiveram grandes feridas no corpo que doíam horrivelmente. Ah, mesmo assim, vocês acham que Faraó amoleceu seu coração e obedeceu a ordem de Deus?
1: Não, não, não adianta. Eu não quero. Eu não vou deixar o povo de Deus sair daqui. Não adianta. Eles vão continuar a trabalhar como escravos meus. Eu não vou pagar nada a eles. Eles vão continuar a trabalhar para mim de graça. Eu não vou deixar o povo de Deus sair aqui do Egito.
0: Deus começou a mandar mais pragas. Agora veio a saraiva. Saraiva? Sim! Chuva de pedras! Por todos os lados! Começou a chover pedras de gelo de um tamanho como a gente nunca tinha visto. E aquela chuva começou a quebrar tudo. Começou a estragar o milho, a plantação de trigo. As folhas foram arrancadas das árvores. As flores ficaram todas amassadas. E os homens que estavam fora de suas casas foram mortos. Vejam, crianças, como o pecado estraga as coisas. O pecado, ele estraga a nossa vida, a nossa família, estraga a nossa sociedade, estraga a nossa cidade. O pecado estraga tudo. Por isso que o mundo está assim hoje. Porque nós pecamos. A Bíblia fala em Romanos 3:23 que todos nós pecamos e fomos afastados de Deus. Mas ainda bem que há solução. para o pecado. Qual é, tia Débora? Qual é? Ah, crianças, Moisés e Arão bem sabiam qual era a solução para que todas aquelas pragas não caíssem e não viessem mais sobre a terra do Egito. E hoje também nós sabemos que a solução para o pecado é Jesus. Jesus morreu na cruz para nos libertar do pecado. Que quando a gente pecasse e a gente orasse, Senhor, perdoa meus pecados, nós ficássemos limpos. Ah, que maravilha! Mas ele não somente ficou morto ali 3 dias. No terceiro dia, a Bíblia fala que Jesus ressuscitou. Jesus não está mais na cruz, não está num crucifixo pendurado ao pescoço de uma pessoa. Ele está nos céus, ao lado de Deus. E um dia ele voltará para buscar a gente, para ir morar com ele. Ah, esse rei Faraó tinha um coração muito, mas muito manchado pelo pecado. E vocês sabem, crianças, que desobediência não é uma coisa boa. Ela traz muitas consequências. Quando a gente desobedece, o que acontece? A mamãe e o papai têm que castigar a gente. A gente, às vezes, perde coisas gostosas que a gente poderia brincar. Não é verdade? Porque o pecado é uma coisa horrível que a gente não deve praticar. É claro que às vezes a gente pratica o pecado, a gente fala palavrão, a gente pensa coisa ruim, a gente cola na prova. Mas ainda bem que Jesus, o único Filho perfeito de Deus, ele perdoa os nossos pecados quando a gente se arrepende de verdade. Ah, que barulho é esse? Gafanhotos! Meu Deus! Veio a 8ª praga sobre o Egito, porque o coração do rei Faraó continuava duro.
1: Eu não vou obedecer. Eu não vou libertar o povo aqui da minha terra.
0: Crianças, ouçam. Imagine você chegar na sua casa, abrir a porta e ter gafanhoto no sofá, gafanhoto no armário, dentro da geladeira, na cama, no banheiro. Meu Deus, que coisa horrível! São bichinhos pequenos, mas vinham tantos de uma vez que formavam verdadeiras nuvens. E aquela nuvem de gafanhotos escureceu todo o ar e eles pousaram sobre a terra e começaram a comer todas as folhas. Meu Deus, que coisa horrível! Comendo também as flores, o capim verde já não existia mais. Era a 8ª praga que Deus mandava sobre o Egito para que o rei Faraó fosse castigado do seu pecado da desobediência. Então, de repente, Moisés e Arão estavam esperando que Faraó os procurasse e dissesse, ah, eu vou me arrepender, eu vou deixar o povo ir embora. Mas que nada, o coração dele era muito, mas muito feio, duro, desobediente. Mas Deus o amava. Mesmo assim, da mesma maneira que ama você e ama a tia Débora. É a Bíblia quem diz, porque Deus amou o mundo de tal maneira. É o que diz a Bíblia no livro de João, capítulo 3, versículo 16. E eu acredito que Deus ama a gente do jeito que a gente é, porque a Bíblia é a palavra de Deus. E quando Deus fala, acontece. Tudo que Deus fala é verdade. Deus é poderoso. Deus é amoroso. Ele cuida de nós. e a sua palavra não falha jamais. Mesmo com mais uma praga, o rei Faraó não queria obedecer. Então Deus continuou mandando castigo sobre a terra do Egito. E agora, de repente, tudo ficou escuro. Que escuridão! Não se enxergava nem um palmo diante dos olhos. E era pleno dia, mas o sol não brilhava mais. Parecia noite. Era mais uma praga, a praga da escuridão, que descia sobre toda a terra do Egito. E passaram dias e dias, e todo o povo na escuridão, menos onde estavam os filhos de Deus, menos onde estava o povo de Deus. Mas, tia Débora, agora, com certeza, o rei Faraó vai libertar o povo da escravidão do Egito. Será? Três dias se passaram. Foram os três dias de escuridão. Os homens, eles resolveram ir para suas casas, tinham medo e não se atreviam a sair. Ah, eu também não sairia da minha casa. E você? Neste momento, o rei Faraó começou a ficar apavorado dentro do seu palácio.
1: Meu Deus! O meu palácio está na escuridão também. O que eu vou fazer nessa escuridão agora?
0: Mas, crianças, cedo ou mais tarde o rei Faraó teria de obedecer a Deus, porque Deus não se deixa zombar. Deus é maravilhoso, Ele ama a gente. Ele tem uma paciência. A Bíblia fala que Deus é longânimo, ou seja, Ele tem muita paciência com a gente. Mas vai chegar um momento que Ele vai ter que fazer alguma coisa. Deus não se deixa zombar. Nós não podemos zombar de Deus e ficar desobedecendo. Não! Deus quer que nós sejamos obedientes, assim como foi Moisés e Arão da nossa história. Vejam, crianças, estava tudo escuro. Era de noite. E o coração de Faraó, a Bíblia fala que continuava endurecido.
1: Não, não e não. Eu não vou deixar o povo sair.
0: Mas não é possível. Que faraó desobediente. Que rei mau. Eu imagino que o coração dele estava todo manchado de tanto pecado. Ah, que coisa horrível quando uma pessoa desobedece. Todas as coisas começam a sofrer. Toda a terra do Egito. O povo do Egito, menos o povo de Deus, mas todo o povo do Egito começou a sofrer por causa da desobediência de uma pessoa. Vocês estão vendo como o pecado traz consequências. Era de noite. Todas as pessoas do Egito foram dormir como sempre. Eles não tinham a mínima ideia o que aconteceria naquela madrugada, naquela noite. Mas o povo de Israel bem sabia. Ninguém foi dormir. Todos estavam acordados. Lá todos estavam se vestindo e se preparando para algo maravilhoso que iria acontecer. O povo estava se preparando para partir. Arrumaram tudo o que podiam, que queriam levar para a viagem. Mas tia Débora, eles iriam fugir? Eles tinham de obedecer a Deus. Deus já tinha dito a Moisés que naquela noite o povo deveria sair em viagem, sair do Egito em direção à linda terra de Canaã. Isso Deus tinha dito. E quando ele fala, todo o povo obedece. O povo de Deus obedece. Quando Deus fala, Deus quer que obedeçamos a voz dele, porque isso agrada ao Senhor e nós somos abençoados e protegidos. Começaram a juntar louças, móveis, começaram a juntar os seus rebanhos, tudo naquela madrugada. Mas antes da viagem, todo o povo de Deus ainda tinha que comer alguma coisa, porque a viagem seria muito, muito longa. As mães do povo de Deus, em todas as casas, tinham matado um carneirinho. O bolo e o carneirinho foram servidos à mesa, porque todo mundo iria jantar antes de ir embora. E foi como uma festa. E era realmente uma festa, não é, crianças? Pois nesta noite, o povo de Deus seria liberto das mãos do rei mau, do rei Faraó. E eles começaram a festejar. Festejavam a festa da libertação. Mas que fazia agora cada pai de família? A mãe preparava o bolo, o carneirinho. E os pais do povo de Deus, o que estavam fazendo? Ah, vejam que interessante. Deus mandou que todos os pais pegassem uma vasilha com o sangue do carneirinho que havia sido preparado para aquele jantar. E com aquela vasilha, eles fossem para fora das casas. E então os pais pegaram e começaram a pintar as batentes da porta com o sangue, do lado direito e do lado esquerdo, e também um pouco em cima daquelas portas da casa.

todos os pais fizeram isso, porque o próprio Deus havia dito. E o nosso Deus, quando Ele diz para fazer alguma coisa, nós temos de fazer. Às vezes Deus usa a mamãe, o seu pai, a sua professora, para falar com você, e você precisa obedecer, porque é Deus quem está falando. E quando Deus pede que você faça alguma coisa, é para a sua própria proteção, para o seu próprio bem. E os pais do povo de Deus, todos os papais, começaram a pintar com o sangue do cordeirinho todas as portas da casa do povo de Deus. Então todas as portas do povo de Israel ficaram vermelhas de sangue. E assim, depois que eles pintaram todas as portas, elas foram trancadas. E já eram altas horas da noite. E agora viria a décima praga, que Deus haveria de mandar sobre Faraó e todo o povo do Egito, porque o coração de Faraó continuava endurecido e desobediente à voz de Deus. E nesta noite começou a chegar o último castigo. Não era chuva de pedras, não era úlceras, não era gafanhotos, mosquitos, não. Agora viriam os anjos de Deus. Os anjos desceriam do céu. E começou a descer os anjos, porque Deus havia ordenado que os anjos descessem com a espada na mão. E cada anjo começou a passar por todas as ruas. E começou a entrar em todas as casas. E onde chegava o anjo, morria o filho mais velho daquela casa. E ele, de repente, estava morto em sua cama. E o anjo também entrou no palácio do rei. Pois o anjo entrava em todas as casas dos egípcios. Olha como nosso Deus é poderoso, crianças. Os anjos também chegaram perto das casas do povo de Israel, do povo de Deus. As casas eram tão simples e os anjos poderiam ter entrado facilmente, mas os anjos não entravam. O anjo não entrava na casa do povo de Deus, porque quando chegava a uma porta, o que que o anjo via? O anjo via o sangue nas batentes das portas e ele então não entrava. O sangue era o sinal para o anjo que ele não entraria para matar o filho mais velho daquela família. Crianças, eu fico até emocionada de ver como nosso Deus é poderoso, como nosso Deus cuida do seu povo. Deus estava cuidando do povo dele para não morrer nenhum filho primogênito, o mais velho de cada casa. E Deus, este mesmo Deus que fez isso, que mandou um anjo até a terra do Egito, é este Deus que nós servimos, que cuida de nós quando estamos passando por momentos difíceis, de perigo. Ah, como nosso Deus é poderoso! Eu louvo a este Deus. Louvado seja o nome do nosso Senhor Deus. O anjo do Senhor foi descendo e entrando em cada rua, e quando ele não via o sangue na porta daquela casa, o anjo entrava e matava o filho mais velho daquela família. Vejam, crianças, que o sangue salvou o povo de Israel, o povo de Deus. E hoje nós não precisamos de sangue de cordeirinho para nos salvar. Hoje nós temos o sangue de Jesus que nos traz salvação. Quando a gente aceita Jesus, nós podemos ganhar um grande presente, que é a nossa morada no céu, e temos o nosso nome escrito no livro da vida.
Você já tem essa salvação? O povo de Israel foi salvo pelo sangue. E nós hoje que somos o povo de Deus, nós também seremos salvos pelo sangue de Jesus. Se você ainda não tem certeza, você mãe, pai, você criancinha que nunca aceitou Jesus, vocês orem comigo agora esta oração para aceitar a Jesus. Senhor meu Deus, obrigado por esta história, obrigado pelo seu amor por mim e por toda a minha família. Perdoa os meus pecados, a minha desobediência. Escreve o meu nome no livro da vida para minha salvação.

0: Oi, tia Débora, tudo bem? Aqui quem fala é o Miqueias, de Brasília, Santa Luzia. Eu gosto muito das suas historinhas. Tchau, beijo, paz do Senhor.
1: Oi, tia Débora, meu nome é Eduardo, eu moro em Alagoinhas, Bahia. Ouvo muito a sessão da criança. Tenho 8 anos. Beijo.
2: Oi, tia Débora. Meu nome é Jennifer, sou de São Paulo. Tenho 12 anos, gosto muito dessas historinhas. Um beijão, tchau.
3: Oi, tia Débora, tudo bem? Eu chamo Débora, tenho 10 anos e moro em Arujá. E eu gosto muito das suas historinhas. E eu tô ouvindo ela.
4: Que lindos! Que lindos recados! E eu quero que você mande aí a sua mensagem de voz. 11 98292-3392. Senhor Relógio está anunciando que eu tenho de ir embora para voltar na próxima programação. Tá certo. Então, na próxima programação estarei de volta e agora já esgotou o nosso horário. Então, crianças, receba o meu beijo, meu abraço, fiquem na paz do Senhor e até a próxima programação. Beijos da tia Débora e até lá!
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2: 14 horas e 6 minutos.
3: Paz do Senhor, irmãos, eu quero contar um testemunho. Eu fiz um voto com o Senhor, né? E eu estou cumprindo agora com o meu voto, contando esse testemunho. Quando eu estava grávida de 31 semanas, eu senti uma forte dor lombar, bem forte, assim, cólicas na barriga, sabe? E ali eu procurando o hospital da minha cidade, eles pediram um exame de urina e quando saiu o resultado, constatou que eu estava com uma forte infecção. E a médica estava suspeitando que essa infecção estava passando para o meu rim, pois o meu rim também estava doendo. E ali ela pediu para mim ficar internada, falou que eu iria ficar internada durante 7 dias. E ali, meus irmãos, eu entrei em desespero, né, por causa que a gente não sabe o que está acontecendo, a gente gestante, com criança em casa, mas Deus deu a vitória. E ali naquele hospital eu fiz um voto com o Senhor, que se o Senhor curasse aquela infecção antes dos 7 dias... eu estaria gravando esse testemunho, né, para a honra e glória do Senhor Jesus, para que o nome dele seja glorificado. E ali, meus irmãos, com 4 dias, eles repetiram o exame e o médico falou que a minha infecção estava baixando consideravelmente. E daí, quando foi no 5º dia, eles falaram para mim que a minha infecção já tinha baixado. Então, irmãos, essa foi a bênção que eu recebi da parte do Senhor. O Senhor me curou, né, da infecção. Hoje eu não sinto mais nada. Não tenho mais aquela dor na lombar, aquela dor no rim. Graças a Deus está tudo bem comigo, com a criança. Deus, ele é fiel e ele ouve o nosso clamor. Eu me chamo Taylor, eu moro em Apucarana e eu estou muito feliz com a vitória que recebi da parte do Senhor.
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6: Mais uma vez, eu vos saúdo na paz do Senhor, sua irmã em Cristo Débora Miranda. Estou aqui todos os dias e chega mais uma vez, mais uma audição do Espaço Eu e Mais Um. Estamos aqui com o objetivo principal de orientar os novos convertidos e também seus discipuladores, porque tem muitos novos convertidos que têm este programa como o discipulador, né? Não tem uma pessoa ali para apoiar fisicamente todos os dias, mas está aqui acompanhando a nossa programação. O nosso objetivo é ajudar você que acabou de aceitar Jesus. Eu tenho uma pergunta aqui que chegou de Arujá, São Paulo, da irmã Alba Fonseca. Ela faz a seguinte pergunta: por que todos nós temos a responsabilidade de ganhar almas? Bem, a gente já começa então fazendo um novo estudo. A gente começa uma série hoje falando sobre o discípulo e a missão de discipular, que vai responder já a pergunta desta irmã. Eu leio com vocês em 1 João 1:3. O que vimos e ouvimos, isso vos anunciamos, para que também tenhais comunhão conosco. E a nossa comunhão é com o Pai e com seu Filho, Jesus Cristo. Eu sei que nós estamos aí nesse processo de multiplicação de discípulos, né? Ou seja, estamos partilhando todo o conhecimento que nós recebemos com com os crentes recém-chegados à igreja. A princípio, uma criança, ela é alimentada pelos outros, não é? Fazemos ali a mamadeirinha, sozinha ela não pode se alimentar. Mais tarde ela começa já a alimentar-se por conta própria e finalmente, quando adulta, passa a alimentar os outros. Entenderam? Vejam que um dos alvos do fazedor de discípulos é ensinar seu discípulo a alimentar-se de forma que ele possa mais tarde alimentar também outros. E antes de conhecer os métodos mais adequados, podemos dizer, a serem adotados no trabalho de discipulado, nós precisamos conhecer de antemão o que significa ser discípulo, né? É necessário que tenhamos certeza de que eles mesmos são discípulos, pois quem não é discípulo não pode discipular. Então, em síntese geral, toda pessoa nascida de novo é um milagre da graça de Deus. E somente podemos dizer aquela obra de transformação regeneradora através do Espírito Santo vai transformar um vil pecador em uma pessoa completamente apta para fazer o serviço do reino de Deus. Mas a gente não pode esquecer da necessidade que os novos convertidos, os novos discípulos, têm de cuidados especiais e imediatos. Eles precisam de ajuda no sentido de adaptarem-se à sua nova vida, àquela nova condição de vida. Os novos convertidos, eles carecem urgentemente de um meio ambiente propício ao desenvolvimento da vida cristã. E é claro que não vão sobreviver sem o aconchego de um lar espiritual, de um discipulador. E o longo tempo que se deixa passar entre a pessoa ter aceitado Jesus e a integração dela, sem dúvida alguma, é fator negativo. Não pode ter esse tempo longo para você começar a cuidar de novo convertido. Ou seja, desde que ela aceitou Jesus, imediatamente você precisa dar já esse apoio, né? Porque a decisão, eu digo que é 5%, né? O seguimento a essa decisão é 95%. Então, é importante você estar ao lado dela logo após que ela aceitou Jesus. Eu creio que no mesmo dia ou no dia seguinte já deve ter este contato, o início do discipulado. É claro que esse tema, ele é muito longo. Eu somente quis aqui relembrar a vocês o principal objetivo do discipulador. É claro que a gente vai continuar falando e vamos chegar a este ponto de responder à pergunta desta irmã, por que nós temos esta missão de evangelizar. Por hoje é só, nas próximas programações prosseguiremos com este mesmo título, o discípulo e a missão de discipular. Nosso WhatsApp para seu contato é 11 982 92 3392, e eu peço aos irmãos que aceitaram Jesus e que não tenham aí uma pessoa para apoiar-lhe no início da sua fé, para te ajudar no início desta caminhada com Cristo, mande-nos sua mensagem neste WhatsApp e estaremos enviando uma pessoa para lhe apoiar. Se despede Débora Miranda, na paz do Senhor, e até a próxima edição.
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2:14 em São Paulo. Boa tarde para você que está ligado aqui na Rádio Deus e Amor. Seja bem-vindo. Você estava ouvindo aí o programa Mensagens Cantadas com o pastor Lorival de Almeida e a cantora Débora Miranda. E também um momento muito especial para você com a nossa irmã Débora, falando com os novos convertidos e também discipuladores no espaço Eu e Mais Um. E agora você vai em minha companhia até às 5 horas. Quem tem o imenso prazer em conversar com você nessa tarde especial é o seu irmão em Cristo, o diácono Natiel Reis, em uma transmissão ao vivo aqui do Templo da Glória de Deus, na Avenida do Estado 4568, na Liberdade.

0: jornalista Cristine Luiz. Em sequência, eu volto com você.
1: 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Caminhar ou correr? Saiba qual queima mais calorias na mesma distância. As pessoas que têm a caminhada ou a corrida como um exercício regular geralmente estabelecem uma meta de distância. Mas será que faz diferença em termos de quantidade de calorias queimadas percorrer, por exemplo, 3 km em 45 minutos ou em 20 minutos? Bom, a resposta é sim, faz diferença. Correr faz com que o corpo gaste mais calorias, é o que afirmam os pesquisadores. Mesmo que a distância seja a mesma, temos um custo metabólico maior ao correr do que ao caminhar. Ou seja, consumimos mais oxigênio e produzimos mais dióxido de carbono para percorrer a mesma distância em menos tempo. Os pesquisadores explicam também que todo exercício físico causa gasto de energia imediato e também por um determinado tempo depois de finalizado. Esse gasto varia de acordo com a atividade e é mais duradouro na corrida em relação à caminhada. Imediatamente após correr seus 3 quilômetros, o aumento do consumo de energia, comparado ao repouso, dura vários minutos, principalmente por causa do aumento da temperatura corporal e da reposição das reservas energéticas. Esse gasto adicional após a corrida é mais do que o dobro do observado após a caminhada, isso devido à diferença de intensidade entre os dois exercícios. Você vai viajar? Saiba quais remédios são essenciais. Nas férias, muitos brasileiros se preparam para viajar e aproveitar o merecido descanso. Porém, para garantir que imprevistos de saúde não interrompam a viagem, é fundamental planejar bem o conteúdo da mala, especialmente no que diz respeito aos remédios essenciais. O primeiro passo, antes de arrumar a necessaire de medicamentos, é conversar com o médico de sua confiança e explicar para ele sobre a sua viagem. Ele poderá prescrever a receita com os nomes dos remédios, doses adequadas e a indicação para uso. Vale destacar ainda que deve-se transportar os medicamentos na mala de mão, isso por vários motivos. A mala despachada, ela pode sofrer várias alterações de temperatura e deteriorar a medicação. Um outro ponto, a mala despachada, ela pode ser extraviada. E para quem faz uso de medicação para doença crônica, por exemplo, isso pode ser um risco. Quem alerta é a Lorena Lima Amato, que é endocrinologista. Ela aponta ainda que os principais medicamentos que não devem faltar em viagens, entre eles foram citados os remédios de uso contínuo, antialérgicos e os remédios para cólicas.

2:19 em São Paulo. Como é que você está hoje? Já participou com a gente aqui do programa Voz da Libertação? Você pode garantir a sua participação, porque daqui a pouco tem um momento especial de oração da resposta de Deus. 11982923392. Eu quero orar por você e com você, claramente, aqui nessa programação toda especial da nossa Igreja Pentecostal Deus é Amor. Nós estamos na última terça-feira do mês de junho, uma terça-feira ensolarada aqui em São Paulo, um clima agradabilíssimo. Agora estamos em 26 graus aqui no centro de São Paulo, é a máxima para hoje, segundo o site Climatempo e também o IMET. E claro que você precisa participar conosco de um culto maravilhoso aqui na Sede Mundial. Às 15h, o ministro da Palavra de Deus no altar da Casa do Senhor. E à noite, o presbítero Erwin de Lalande pregando a Palavra de Deus e orando por todos. Lembrando que este culto tem duração de 2 horas, das 7 às 9, e depois tem um transporte gratuito ofertado pela Igreja Deus e Amor para levar você que vier de transporte público até o metrô Pedro II, da linha 3 vermelha, e também ao terminal de ônibus Parque Dom Pedro II, que interliga também o mercado. E você pode participar dos cultos que acontecem todos os dias aqui no Templo da Glória de Deus em 5 horários. Às 7, às 9, 11:30 da manhã, às 3 horas da tarde e também às 7 horas da noite, recordando a você

0: dizer que o santuário de oração é aberto 24 horas todos os dias. Todos os dias aguardando por você e por sua família, por seus amigos, por quem você quiser trazer para orar juntamente contigo nesse momento tão especial aqui no nosso santuário, com os obreiros, obreiras, diáconos, presbíteros e pastores que sempre estão em intercessão aqui no Templo da Glória de Deus. E eu já vou te passar o endereço, é muito fácil, mas você pode anotar aí com toda a diligência, com todos os cuidados, para chegar aqui ao Templo da Glória de Deus. Avenida Prefeito Passos, número 10, é a entrada principal de automóveis e pedestres, e a Avenida do Estado, 4568, é o endereço mais famoso, a Avenida do Estado que corta o centro de São Paulo e também dá acesso ao grande ABCDMR. Você pode participar conosco também da programação de rádio, que é 24 horas, através do nosso WhatsApp. Pode nos seguir através das nossas redes sociais. Nós temos o Instagram, Rádio Deus e Amor, Estúdio C. Passe a acompanhar toda a nossa programação por lá e ser abençoado por Jesus. Conhecer os comunicadores, operadores e toda a produção que faz parte desse programa que te acompanha 24 horas todos os dias. Agora são 2h22 em São Paulo, um clima muito bom e, claro, a sua companhia abrilhantando a nossa tarde.
1: A paz do Senhor, meu nome é Sara, eu sou aqui do ABC. Eu venho contar um testemunho, irmãos, que o Senhor fez um milagre na minha vida, na tarde de ontem, através da ministração da palavra, do culto do grande mover de Deus, ministrado pelo Pai. Estava ouvindo a palavra, como sentindo muitas dores. Já vinha assim de uns dias que eu vinha com a minha coluna inflamada, totalmente inflamada. Tive pela manhã no hospital, tomei duas injeções, estava tomando remédios fortíssimos e nada. As dores na minha coluna, elas andavam de um lado para o outro. Tem hora que doía mais parte alta, parte lateral da coluna. As vértebras descia para baixo, para a lombar, descia assim até para as pernas, ela descia, essa dor. Não tinha posição para sentar, para deitar, nada. E ontem foi um dia que eu passei um dia com muitas dores, mesmo tomando injeção, tomando remédio, não adiantou nada. Quando foi à tarde, eu estava ali ouvindo o culto, recebendo aquela palavra, glorificando a Deus. E na hora das divinas revelações do Espírito Santo, da oração de libertação, o sangue de Jesus tem poder, Deus usou o pastor Kleber. E ali, na hora da revelação, Deus usou o irmão, falou que tinha 48 pessoas e já tinha tomado tudo quanto era remédio, já tinha procurado médico, os médicos já tinham mandado tomar vários tipos de remédio e nada. Mas que Deus estava trazendo a cura, que Deus estava ministrando cura naquela tarde. E essas 48 pessoas, eu ouvi muito bem, irmãos, e recebi levantando as minhas duas mãos para o alto. Tinha ali na igreja e os ouvintes, você já não aguentava mais de dor. E eu levantei minhas mãos, irmãos, e glorifiquei a Deus. Falei, Senhor, eu recebo. E eu creio, Senhor, que amanhã, nas primeiras horas, eu vou estar mandando esse áudio para a rádio, em forma de agradecimento, para testificar e testemunhar do teu poder. Então, irmãos, eu não podia jamais deixar de hoje, antes de qualquer coisa que eu fazer na minha casa, meus afazeres, mandar esse áudio para a rádio, para os irmãos, contando esse testemunho para a glória de Deus. Então, irmãos, eu agradeço os irmãos, agradeço essa rádio que transmite essa programação e que tem sido de grande bênção na minha vida. Essa não foi a primeira cura, foi uma entre muitas e muitas e muitas que o Senhor me deu para mim e tem dado para muitas pessoas que eu tenho ouvido todos os dias nessa rádio. Eu agradeço, irmãos, e louvo a Deus pela vida de cada um dos irmãos que tem se disposto a fazer o reino de Deus avançar. Amém? Deus abençoe e fique na paz do Senhor Jesus.
0: Está aí o depoimento da irmã Sara, do ABC, veio à nossa sede mundial com fortes dores. Estava incomodada, não tinha jeito para ela, segundo a medicina, porque ela já tinha feito vários tratamentos. E o nosso querido pastor Kleber de Oliveira estava pregando na ocasião aqui em nossa sede mundial, e quando o pastor Kleber ora, o milagre acontece. Quando o pastor Kleber dá lugar para o Espírito Santo, coisas extraordinárias acontecem aqui no Templo da Glória de Deus. E eu quero convidar você para participar também de um culto. A irmã Sara deixou esse depoimento, claro, como forma de gratidão a Deus. Ela agradeceu a Deus porque tudo que ela podia fazer, o que estava no alcance dela, foi feito. mas ela usou a fé. Quando nós chegamos no limite de todas as nossas possibilidades, a fé é o nosso refúgio. A Bíblia nos orienta a olharmos para o alto, de onde vem o nosso socorro. E o nosso socorro vem do Senhor Deus, que criou os céus e a terra. E claro, meu irmão e minha irmã, você que está aí acompanhando a Rádio Deus e Amor, pode estar passando a maior tribulação em sua vida. O desemprego, a enfermidade, uma crise familiar, outros tipos de problemas. Mas para Deus nada é impossível. Venha receber a oração do homem de Deus que vai pregar esta noite, o presbítero Aaron Delalande. Amanhã é a quarta do grande mover de Deus aqui na sede mundial e o pastor Milton de Almeida vai pregar às 9 horas da manhã e o pastor Rivaí Silva às 3 horas da tarde. E você vai receber uma bênção maravilhosa. E por falar em quarta do grande mover de Deus, a gente vai ouvir algo muito especial que vai alegrar a sua tarde. Nosso querido pastor Milton de Almeida, trazendo uma mensagem de reflexão para o seu coração, e depois você vai acompanhar como Deus tem usado ele nas quartas do mover de Deus.

0: São perfeitos, irmão.
1: Os milagres são perfeitos, irmão.
0: Perfeito.
1: Perfeito.
0: E Jesus não faz pela metade, não.
1: E Jesus não faz pela metade.
0: Jesus não realiza o milagre pela metade.
1: Ele não realiza milagres pela metade.
0: Mas por que acontece os milagres em nossos dias? Para que os incrédulos possam ver e acreditar que é Deus que está operando.
1: Serve para que os incrédulos, possam ver e crer em lo que estão vendo.
0: Para que os incrédulos.
1: E lo que, para que os incrédulos.
0: Abra os olhos.
1: Abra os olhos.
0: Para a realidade.
1: A realidade.
0: E chega ao conhecimento e a uma conclusão que é Deus que está operando entre nós.
1: Chega na conclusão que é Deus que opera entre nós.
0: Compreendeu, meu irmão?
1: Entenderam, irmão?
0: Quando Deus toca, quando, tudo fica bem.
1: Quando Deus toca, tudo queda bem.
0: Satanás só tem a perder.
1: Satanás solamente tem a perder.
0: E você só triunfando cada dia.
1: E tu podes triunfar cada dia.
0: Você, meu irmão, que está aí desesperado.
1: Você, meu irmão, que está aí desesperado.
0: Ninguém te entende.
1: Nadie te entiende.
0: Ninguém te compreende.
1: Nadie te compreende.
0: Mas tem um aqui entre nós que ele te entende, te compreende, te conhece muito bem.
1: Pero hay uno aquí que te comprende, que te conoce muy bien.
0: Te conhece muito bem.
1: Te conoce muy bien.
0: Se Jesus conhece a minha vida melhor do que eu,
1: Jesus conhece a minha vida melhor que eu.
0: Para que duvidar do poder que Ele tem?
1: Para que duvidar do poder que Ele tem?
0: Para que deixar para buscar Ele à última hora?
1: Para que deixar Ele buscar-lhe à última hora?
0: Para que deixar para o último momento?
1: Para que deixá-lo para o último
0: não,
1: momento?
0: Não, pastor, tá bem, eu tô bem, minha pressão está boa, estou não bem, tenho dor, pastor, de cabeça, eu não tenho nenhuma enfermidade.
1: Não tenho nenhuma enfermidade.
0: Eu fiz uma bateria de exame e deu tudo normal.
1: Fiz muitos exames e tudo foi bem.
0: Para que eu tenho que buscar a Deus?
1: Para que buscar a Deus?
0: Se estou bem fisicamente.
1: Se estou bem no físico.
0: E espiritualmente, como é que você tá?
1: Espiritualmente, como estás?
0: Como é que está a tua alma, teu espírito?
1: Como está tua alma, teu espírito?
0: Tem gente aí, irmãos, que não tem enfermidade, mas está atormentado.
1: Tem gente aí que não tem, está atormentado.
0: Tem pessoas que estão oprimidas por Satanás.
1: Tem gente que está oprimida por Satanás, não tem enfermidade.
0: Tem pessoas que fazem uma bateria de exame, nada consta normal, mas a enfermidade continua ali, porque é um espírito de enfermidade que essa casta só sai com jejum e oração. Aqui entre nós tem pessoas com câncer.
1: Aqui há pessoas com câncer entre nós.
0: Alguns com, já com, na fase terminal.
1: Alguns já na etapa final.
0: E aí?
1: E?
0: Vai deixar de lado isso? Vai deixar o câncer te vencer?
1: Deixarás o câncer que vencer-te?
0: Ou você tem fé de levantar a cabeça e falar, eu temo ao Senhor.
1: Ou tens fé de dizer que
0: e confio nele.
1: Confio em ele.
0: E este câncer para meu Jesus não é nada. Ele vai repreender hoje. E vou voltar para casa curado.
2: Duas e meia. Esta é a forma como Deus usa o nosso querido pastor Milton de Almeida na pregação da palavra, nos dons de curas, libertações, milagres extraordinários. Amanhã às 9 horas você não pode ficar em casa. Saia do comodismo, saia da letargia, saia dessa sua área de conforto que tem impedido que Deus trabalhe de forma completa em você, por você, em sua família, e venha para cá. Vem para cá você que está enfermo, vem para cá você que está problemático, vem para cá você que está passando momentos de intempéries terríveis. O nosso Deus vai agir em sua vida. A gente vai fazer um rápido intervalo, daqui a pouco eu falo mais sobre a quarta do grande mover de Deus. Segura aí, porque o intervalo é rapidinho, a gente volta já já.
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Também temos culto na nossa igreja, fica localizada na Avenida Ângelo Del Grossi, aqui na cidade de Fernandópolis. 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
2: Uma tarde abençoada e repleta de amor a Deus. Você que está ouvindo o programa Voz da Libertação. Boa tarde.
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4: Esperei com paciência no Senhor, e Ele se inclinou para mim e ouviu o meu clamor. Tirou-me de um lago horrível, de um charco de lodo, pôs os meus pés sobre uma rocha, firmou os meus passos e pôs um novo cântico na minha boca. Um hino ao nosso Deus. Muitos o verão e temerão e confiarão no Senhor. Bem-aventurado o homem que põe no Senhor a sua confiança e que não respeita os soberbos e os que se desviam para as mentiras. Muitas são, ó Senhor, meu Deus, as maravilhas que tens operado para conosco, e os teus pensamentos não se podem contar diante de ti. Se eu os quiser anunciar e deles falar, são mais do que se podem contar. Salmos 40. Esta é uma mensagem do programa A Voz da Libertação.
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6: Confira a hora certa.
7: 2:42.
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0: Boa tarde, amigo ouvinte. Continue na sintonia nessa tarde.
1: Cumprimento todos meus irmãos com a gloriosa paz do Senhor Jesus. Aqui, irmã Sônia Regina falando, da cidade de Botucatu. Estou nesse ministério há mais ou menos 20 anos e estou bastante feliz. E sou ouvinte deste programa maravilhoso. Que Deus abençoe a todos, em nome de Jesus.
2: Eu me chamo Sueli, de Barão de Antonina, Estado de São Paulo. Desejo uma boa tarde para todos os ouvintes da Voz da Libertação, que esta rádio é uma bênção em nossa casa. E peço oração para mim e toda a minha família, Luiz Carlos, Joaquim. Agradeço a Deus por essa oportunidade. Amém.
3: A paz do Senhor, meus irmãos em Cristo. Aqui quem fala é a Suzana. Moro na cidade de Guardinha, Minas Gerais, e ouço a Voz da Libertação todos os dias. Amém.
4: Olá, meu nome é Valdivino Pires. Eu moro na cidade de Rio Verde, Goiás, e no momento eu estou na Baixada Santista. Eu sou motorista carreteiro. Estou sempre ouvindo a programação da Rádio Deus é Amor. Quero desejar uma boa tarde a todos os ouvintes da Rádio Deus é Amor e que Deus abençoe a todos, em nome de nosso Senhor e Salvador Jesus Cristo.
5: De volta com você aqui nessa programação maravilhosa. Você ouviu com Priscila Santana o lindo lançamento da gravadora Mensagens Cantadas do álbum Oásis. Uma linda canção para você, Lamparina. E claro, você pode participar com a gente pedindo novamente essa linda canção. E a gente vai tocar aqui com todo prazer. Agora, se você quiser adquirir o nosso CD ou o CD da cantora Priscila Santana, é fácil. Através das plataformas digitais, você pode ouvir quantas vezes quiser e também adquirir o CD físico através da livraria online da Igreja Pentecostal Deus é Amor e também das livrarias no interior das nossas igrejas Deus é Amor, sedes estaduais e setoriais em todo o Brasil. Inclusive, aqui na sede mundial também já tem disponível para você adquirir. Agora, 2h47, daqui a pouco tem espaço Reviver com o pastor Paulo Martins e também o presbítero Nelson Santos aqui na rádio Deus é Amor, para você ficar por dentro de todos os lançamentos de projetos e também a evolução dos projetos de ação social da Igreja Pentecostal Deus é Amor, pelas instituições de Reviver, Fundação Reviver e Associação Reviver Help Deus é Amor. Tem algumas pessoas interagindo conosco aqui. O Davi, do código DDD43, mandou uma mensagem especial. Ele, que é do Paraná, mandou aqui uma mensagem dizendo que hoje o frio deu uma acalmada, mas a tendência é de esfriar ainda hoje e amanhã continuar um pouquinho mais frio. É isso mesmo, Davi. Aqui no site Climatempo diz a mesma coisa. Você está certíssimo. Deixa eu ver quem mais está aqui com a gente. Antônio Inácio, código DDD11, final de contato 4506. Ele mandou aqui uma mensagem dizendo: a paz do Senhor Jesus, gostaria de pedir orações em meu favor e também em favor dos meus familiares. Claro, a gente vai orar por você na Rádio Deus e Amor daqui a pouco. Tem a oração da resposta de Deus aqui nesse programa especial. Dentro de alguns minutos, na verdade, eu vou orar com você e por você no seu programa Voz da Libertação, nesta edição tão especial de 30 de junho de 2026. Agora são 2 horas e 49 minutos no horário de Brasília. Obrigado a você que está nos dando uma carona aí no seu carro, para você que está nos dando o aconchego da sua casa, ou até mesmo um espaço aí no seu trabalho. A gente vai orar por você daqui a pouquinho aqui, oração da resposta de Deus na sua rádio Deus é Amor.
6: A paz do Senhor, o grande milagre que Deus fez na minha vida, fui curada de um câncer da laringe, fiquei muito mal. Mas para a honra e a glória do Senhor Jesus, a minha pastora, ela ia toda quarta-feira no mover de Deus, fazia propósito para mim aí nesta igreja, Deus é Amor. E para a honra e a glória do Senhor Jesus, eu estou curada e todas as quarta-feiras, no grande mover de Deus, eu estou aí na reunião, né, das 9 horas. para agradecer a Deus pelo grande milagre que Ele fez na minha vida. Mas, porém, eu estava com um grande problema no pulmão, na qual lá no Instituto do Câncer não poderiam fazer nada. Então mandaram eu procurar um posto de saúde para poder eles lá me dar uma qualidade de vida, até que Deus resolvesse me recolher. Nesta mesma reunião, eu fui curada também do pulmão. Já tinha recebido a notícia de que eu não tinha nem raiz mais do câncer, mas fazendo os exames e indo todas as quartas-feiras aí no grande mover de Deus, participando das reuniões, fazendo voto. Quando eu fiz os exames que eu levei para a médica, ela disse que não tinha mais nada no meu pulmão. E quem estava desenganada um mês antes, passado um mês, já não tinha mais nada. Então, que eu preciso contar este milagre, esta bênção, porque tem muitos que não acreditam, mas Deus, Ele faz um grande mover mesmo aí nas quarta-feira, e agora eu não perco nenhuma. Gratidão, aleluia, Jesus. E falo, para onde eu vou, eu falo desta igreja, desta reunião, e para as pessoas poderem ir e ver o grande mover de Deus mesmo, porque só quem vai é quem sabe. Amém? Deus abençoe a vida de você.
5: Glória a Deus. Aquele que experimenta o novo de Deus tem motivos de sobra para glorificar o Senhor. Tenho mil motivos, já canta, né? Aqui na gravadora Mensagens Cantadas tem um lançamento, Mil Motivos. E é claro que você também tem mil motivos para cantar desta forma também. Nossa irmã contou-nos que não tinha mais perspectiva de vida, perspectiva, mas ela anelava de Deus um cuidado. Os médicos disseram a ela que podiam cuidar com os cuidados paliativos, né, com as metodologias paliativas, um fim não tão doloroso. Mas Jesus, para além das prospecções humanas, tinha vida para ela. E é por isso que ela nos contou com tanto amor esse depoimento, dizendo: olha, Jesus me curou, Jesus me libertou da enfermidade, e é por isso que estou aqui para contar esse depoimento. Você também precisa de uma resposta de Deus? Então ore comigo agora aqui na Rádio Deus e Amor e receba essa resposta dos altos céus.
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5: Senhor Deus e Pai, obrigado pelo privilégio da vida. Obrigado, Senhor, porque até aqui o Senhor tem nos ajudado. Até aqui o Senhor tem sido conosco. Ebenezer, podemos dizer. O Deus conosco, o grande Emanuel, não nos deixará e nem nos desamparará. Senhor Jesus, eu te agradeço pela vida de cada pessoa que está agora comigo na Rádio Deus e Amor, orando, Senhor, das mais diversas regiões de São Paulo e também do Brasil. Senhor, estão orando porque acreditam no poder que o Senhor pode derramar em favor dos teus filhos e servos. Senhor, eu creio naquilo que tens preparado para aqueles que em ti confiam. E nós confiamos em ti, nós anelamos por ti, ó Pai. Senhor, cura a enfermidade que tem afligido esta pessoa, este irmão, esta irmã. Meu Deus, enfermidades nos ossos, na pele, nos nervos, nas articulações. Senhor, enfermidades, patologias no sangue, no cérebro, em nome de Jesus Cristo, repreenda, Pai, para a glorificação do teu santo nome. Meu Pai, eu creio na libertação completa desta pessoa, Senhor, que sente até mesmo todos os dias o desejo de continuar dentro de sua casa, porque sofre com depressão, não tem forças para se levantar deste terrível mal. Mas o Senhor é o Deus onipotente, onisciente, o Deus grande, que pode fazer agora com que esta pessoa seja libertada destas algemas terríveis, satânicas. Senhor, para que tenha uma vida em abundância que somente o Senhor pode dar. O homem não pode, Senhor, de forma alguma, oferecer uma vida abundante, mas somente Tu tens, somente o Senhor tem, como afirmou o apóstolo Pedro, para onde iremos se só Tu tens palavras de vida eterna? Senhor, nós nos apegamos nas Tuas promessas e estamos convictos, Pai, de que contigo somos mais do que vencedores. Meu Deus, este irmão, esta irmã que agora ora também em favor de uma porta aberta, abre as portas, Senhor, do escape, do livramento, Senhor, de um bom ganho, um salário compensador. Espírito Santo de Deus, eu creio que agora esta pessoa será surpreendida por Ti com uma ligação da empresa que já se propõe a trabalhar, Senhor, do processo seletivo sendo confirmado por e-mail, pelo WhatsApp, meu Deus querido, para que ele e ela saiba que o Senhor é aquele que promete, cumpre e não falha, porque o Senhor não é homem para que minta e nem filho do homem para que se arrependa, mas agora envia a resposta, o socorro bem presente na hora da angústia e nós glorificamos ao Teu santo e poderoso nome, Cristo vivo, Jesus de Nazaré. Eu oro e Te exalto para a honra e glória do Teu santo e soberano nome, Senhor Jesus, Rei dos Reis e Senhor dos Senhores. Junto com esta pessoa que agora ora comigo, confirmamos esta oração pela fé. Amém e amém, Senhor.

0: 2h59, a gente vai ficando por aqui, uma rápida pausa, porque agora vem a identificação de emissoras, formação de rede para o Espaço Reviver, com o pastor Nelson e também o pastor Paulo Martins. E às 3h40 eu volto com você na programação da Rádio Deus e Amor, a Voz da Libertação, até às 5h. Na comunicação, Sermão em Cristo, Diácono Natiel Reis, trabalhos técnicos, Diácono Armando Medina. Agora são 3 em ponto, identificação de emissoras.
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2: 15 horas e 2 minutos em São Paulo, hoje terça-feira, dia 30 de junho de 2026, último dia do mês de junho, e estamos aqui com você mais uma vez no Espaço Reviver, falando das atividades, das obras assistenciais da nossa Igreja Pentecostal, Deus é Amor, Fundação Reviver e Associação Reviver Help, Deus é Amor. Que Deus abençoe a sua vida. Vamos juntos até as 15 horas e 30 minutos, falando de muita coisa boa, de muito trabalho, informação dos nossos trabalhos sociais em todo o Brasil. Aceite a paz do Senhor Jesus nessa tarde, dos seus irmãos em Cristo.
3: Presbítero Nelson Santos.
2: Pastor Paulo Martins, Diácono Armando Medina, aqui na técnica de som. Direção e supervisão geral da nossa querida irmã Ereni Miranda.
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3: E é isso, nesta terça-feira, 30 de junho de 2026, 15 horas, 4 minutos, Pastor Paulo. Estamos aqui para falar da continuidade dos projetos das instituições Reviver, projetos esses que vêm fazendo a diferença na vida de muitas pessoas que estão efetivamente em situação de vulnerabilidade, e quanto tem evoluído os projetos das instituições, tanto da Fundação como da Associação Reviver Help, Deus e Amor. Estamos aí, último dia de junho, entramos agora recém a semana passada no inverno efetivamente, e estamos vivendo aí uma época de frio, Pastor Paulo. Vem o frio.
2: Vem o frio e a campanha do agasalho, a campanha que nós fazemos todos os anos, já está em funcionamento nas instituições Reviver. Ouça aí esse convite para você nos ajudar.
1: Fundação Reviver, braço assistencial da IPDA, permanece firme na obra assistencial. Estamos com atendimento presencial em todas as nossas igrejas com a campanha do agasalho. Você pode fazer sua doação presencialmente em todos os nossos templos, em todas as nossas igrejas Deus é Amor do Brasil. Na sede mundial, nosso posto de arrecadação está localizado aqui em nosso estacionamento. Os itens de maior necessidade no momento são roupas, cobertores, agasalhos e calçados em bom estado. Nos canais oficiais da IPDA, você encontra também nossas contas bancárias para doar a sua oferta de amor. Divulgue, compartilhe, participe. Campanha do Agasalho. Essa arrecadação se estende a outros municípios e estados. Entre em contato com o pastor local e se informe de como fazer a sua doação. Nos canais oficiais da IPDA, você encontra também nossas contas bancárias para doar a sua oferta de amor. Igreja Pentecostal, Deus é Amor e Fundação Reviver, juntas, recuperando vidas com amor.
3: Você ouviu aí? Então nos ajude em todas as nossas igrejas Pentecostal, Deus e Amor. Você que tem aí um agasalho que esteja em bom estado, você queira doar um cobertor, mesmo calçado também, procure uma das nossas igrejas e você pode ali de forma presencial fazer a sua doação. Aqui na sede mundial, e vocês que estão aqui em torno da Grande São Paulo, as cidades circunvizinhas, vocês entrando na sede mundial, logo ali no estacionamento pela Rua Prefeito Passos, à direita, você já vai ter ali o ponto de coleta para entregar a sua doação. E quantas vidas, Pastor Paulo, nós temos durante esses anos alcançado regiões que vão ali para o sul, que sofre muito, o centro-oeste, mas destinamos essas roupas praticamente para todos os lugares.
2: Exatamente, e nós estamos já, irmão Nelson, estava no Templo 3, hoje no nosso depósito central ali da Fundação Reviver, conversando com a irmã Vanessa, que é a nossa supervisora operacional, já está sendo montada, preparada, a carga de uma carreta para Amambai, Dourados e a região central do Brasil, ali no Centro-Oeste. Todos os anos nós enviamos roupas, enviamos alimentos, calçados e nós
3: cobertores
2: estamos
3: também.
2: Uma quantidade enorme de cobertores. Então já está sendo preparada, já nos próximos dias essa carreta estará saindo ali para Amambai, para Dourados, nas regiões onde o frio é muito forte e a necessidade é muito grande.
3: E pastor Paulo, o irmão falando disso, dessa carreta, eu me recordo que o ano passado nós também, mais uma vez, até para prestar conta, nós fizemos o registro da carreta saindo aqui da sede mundial. E eu creio que esse ano não vai ser diferente. E por quê? Para mostrar para vocês onde, na verdade, estão indo quando vocês fazem as suas doações, as suas contribuições. É uma forma de nós prestarmos contas. Mas você também, que sempre nos acompanha pelo rádio, eventualmente você ainda não teve oportunidade de acessar as mídias das instituições Reviver, você pode ir ali no Instagram e procurar a Fundação Reviver, procurar a Associação Reviver Help Deus e Amor, né, os endereços oficiais, e você vai poder ver as imagens de tudo isso que nós falamos aqui. O ano passado foi muito lindo. Nós mandamos, eu recordo, pastor Paulo, uma carreta cheia. E quando a carreta chegou ali no Mato Grosso, pastor, com os irmãos ali, todos se dispuseram a já descarregar, depois também foi ali para, se não me engano, Corumbá, e depois Amambai, né? Amambai. E é uma bênção, porque todo ano, pastor Paulo, faz muito frio e nós temos visto, os meteorologistas têm dito de que nós vamos passar um grande efeito e vai ser muito penoso o frio este ano.
2: Então nós já estamos preparando para isso, vamos encaminhar para essa região 1.000 cestas básicas, mais de 3 toneladas de roupas, sem contar também os cobertores e calçados. Então você continue nos apoiando, a campanha do agasalho é muito importante. Estamos aí atendendo a muitas pessoas. Com certeza será uma bênção de Deus. Seu apoio será muito importante.
3: Isso. E as pessoas realmente apoiam, pastor Paulo. O irmão frisou bastante aqui no Templo 3. Às vezes também muitas pessoas não sabem que nós temos ali toda uma estrutura onde todas as roupas, todas as doações são recebidas ali com todo carinho, é feita uma triagem, as roupas, elas são ali lavadas numa lavanderia industrial que tem aquela estrutura, são cuidadas. Então, quando nós destinamos essas doações, vocês podem ter certeza, tudo vai muito bem tratado, muito bem cuidado, porque nós sabemos que também foi com carinho que vocês doam as peças de roupa e nós cuidamos disso para que chegue ali aquelas pessoas com necessidade e elas possam desfrutar dessa doação.
2: Então, contamos com você mais um ano, com toda certeza. Será um ano de muita ajuda, o povo todo unido, ganhando almas para o Senhor Jesus, socorrendo vidas e o nome do Senhor sendo glorificado. Apenas também para os irmãos entender como nós trabalhamos, nós estamos preparando também uma outra viagem, agora não para o Centro-Oeste, mas uma viagem para o Nordeste. Nós temos o nosso caminhão e esse caminhão ele vai sair com destino ao Nordeste. Vai sair aqui por São Paulo, passar por Minas, vai subir até a Bahia, dali ele vai para o Pernambuco, do Pernambuco até o Piauí. Esse caminhão vai levar roupas para as regiões carentes, estará levando também material para as instituições Reviver. Mais uma bênção, mais um avanço agora para as instituições Reviver, para você entender como estamos crescendo. A partir agora desse mês de julho, nós já temos um polo das instituições Reviver na cidade de Petrolina, no estado do Pernambuco. É, exatamente. Nós temos agora um polo das instituições Reviver com imóvel e teremos toda a estrutura onde será a nossa base para o atendimento no Nordeste.
3: Isso, e tudo isso faz parte de um planejamento, pastor Paulo, como o irmão falou, porque já há alguns anos que nós temos colocado isso como meta de expandirmos no Norte, no Nordeste. E o irmão está falando ali, nós vamos ter a inauguração da nossa estrutura, nossa sede, uma subsede, né? Ali em Petrolina, mas também, pastor Paulo, nós vamos ter em breve outra inauguração, um outro projeto importante, expandindo também ali para o Maranhão.
2: Exatamente, expandindo ali na cidade de Codó. Nós temos um projeto enorme, né? Hoje eu estava em contato com o pastor Erlon, como faço todos os dias, e já estão instalados ar-condicionados, a parte elétrica já foi concluída, e agora está na pintura, estão terminando a pintura, e já em breve nós teremos ali o projeto em Codó funcionando, ou seja, o projeto Oasis, com cursos profissionalizantes, e o projeto também 60+, será uma bênção de Deus. Não para, crescendo cada vez mais os nossos projetos e o Senhor abençoando grandemente. E concluindo sobre o que eu falei do caminhão subir para o Nordeste, levando todo o material para a Petrolina, aproveitando essa viagem, o caminhão vai voltar recolhendo tampinhas. Nós traremos tampinhas da região Nordeste, talvez vai passar por Salvador, também a capital da Bahia, trazendo toneladas de tampinhas para serem vendidas e o valor ser empregado nos projetos das instituições Reviver. Então tudo isso é um planejamento de trabalho, de crescimento da obra do nosso grande Deus. E falando em trabalho e crescimento, irmão Nelson, o irmão estava na sintonia do programa ontem, eu comentei sobre o projeto Água para o Nordeste. Eu gostaria que o senhor desse uma atualizada para nós, o irmão que está em contato lá com a equipe, o professor, o pastor Marena, esteve lá esse final de semana, já dando um passo enorme para o nosso projeto da Vila Reviver, onde ali estamos formando um campo experimental.
3: Isso, pastor Paulo. Nós, falando do projeto Água para o Nordeste, todos recordam, nós estamos falando ali do nosso terreno da Vila Reviver, é um terreno bem amplo, e a primeira coisa que nós fizemos ali foi a perfuração dos poços. Aí tivemos a oportunidade de preparar toda aquela estrutura do dessalinizador. Hoje, pastor Paulo, são 4 poços interligados, onde nós ali fazemos a dessalinização daquela caixa principal que acumula água, são 10 mil litros, e vão para 2 caixas que ali acumulados são 32 mil litros de água potável. Mas nós avançamos e surgiu também ali, analisando toda a comunidade, ali, pastor Paulo, há uma grande necessidade até de suprir famílias com uma alimentação adequada. E nós vemos que tem muitas famílias que as próprias crianças, os próprios adultos, não têm a própria proteína necessária na sua alimentação. Então, com isso, surgiu um outro projeto de nós fazermos o quê? Ajudar a população a ensiná-los a fazer a criação de galinhas poedeiras, porque aí a própria família pode tirar subsistência para si e também evoluir e poder comercializar. E agora nós vamos ter agora também o galpão, onde nós vamos ter a criação de cabras e ovelhas, onde também vamos ensinar a população e dali tirar o leite e depois o próprio queijo. Mas neste final de semana, o professor Luciano Polacchini, que é o zootecnista coordenador nacional de uma rede de universidades aqui no estado, em São Paulo, né? Ele está fazendo esse trabalho técnico para nós e o projeto, por exemplo, o galpão das galinhas, pastor Paulo, já está pronto. As primeiras pintainhas chegaram, são 150 aves. Elas já foram ali vacinadas, estão sendo alimentadas, está tudo certinho, está tudo crescendo normal. Está dentro do planejado. E o professor esteve...

0: e plantando de uma forma ordenada, organizada. Então, estamos dando todo o suporte, pastor Paulo. Está evoluindo de uma forma maravilhosa. Lembrando que Bate-Maré é um projeto piloto para nós visitarmos outras comunidades, como nós estamos falando, nesse planejamento Norte e Nordeste.
1: Exatamente. Baseando nessa grande, esse grande passo do trabalho social ali no Bate-Maré, na região de Paulistana, onde Deus tem salvado almas, nossos projetos crescendo, nós estamos expandindo para todos os estados do Nordeste. Perdão, irmãos. A todos os estados do Nordeste, estamos expandindo o projeto, que é o Extensão Bate-Maré. Nós temos pastores já nos 9 estados, e esses pastores já estão fazendo levantamentos de regiões onde poderemos implantar os projetos das instituições Reviver. Então, os irmãos e irmãs, orem esse favor. Está crescendo cada vez mais os projetos das instituições Reviver. Nosso Deus tem colocado as mãos poderosamente. A Irene Miranda, nossa presidente, tem feito aí um trabalho maravilhoso, tem incentivado, abrindo portas, incentivando a obra de Deus, como nós fizemos no final agora de maio, começo de junho, a implantação do projeto Dividindo o Pão no Norte do Brasil, atendendo as regiões ribeirinhas, e mais uma vez quero convidar você a conhecer esse projeto que está lá no nosso Instagram da Fundação Reviver, vai lá, arroba Fundação Reviver no Instagram, e você vai ver o vídeo do nosso trabalho, onde eu, juntamente com a equipe da Fundação de Belém do Pará, visitamos as regiões ribeirinhas, implantando esse projeto maravilhoso, ajudando pessoas carentes na Ilha do Cacau, Ilha Vitória, bem como também Piramanha Alta, Ilha da Onça, e visitamos ali várias regiões, conhecendo também aonde vivem aquelas pessoas, palafitas, regiões realmente carentes, e o projeto tem chegado a ajudar dessas vidas. Então, colabore, ajude, ore, esteja conosco, os projetos estão crescendo cada vez mais, sabendo que o nosso Deus tem dado vitória e vai abençoar você que tem apoiado os projetos.
0: E importante a participação de todos, pastor Paulo, porque nós sabemos que principalmente no Norte e Nordeste, em algumas localidades, qual é a dificuldade? Primeiro é aquele básico de não ter água. E quando às vezes tem água, a água é muito salina. Então nós estamos trabalhando para que vocês entendam em todo esse planejamento. Nós vamos ali, atendemos aquelas vidas necessitadas, vulnerabilidade, é feito um cadastramento, nós apoiamos com cesta básica aquelas famílias que estão dentro de um critério, as que efetivamente têm a maior vulnerabilidade. A possibilidade, pastor Paulo, de perfuração de poço para que haja água. E aí apoiando essas famílias, apoiar com esses projetos também, como esse da horta comunitária, onde se eles têm a água e têm um treinamento técnico de como se faz para desenvolver ali e ter a sua subsistência, isso ajuda muito, porque ele vai ter a subsistência para a própria família e também vai poder tirar daquela atividade alguma renda complementar. Então muda completamente, pastor Paulo, e por isso que nós falamos do Bate-Maré, porque o Bate-Maré passou por isso. Eu me recordo quando nós visitamos, quando já na época lá o presbítero Rondinelli visitou aquela comunidade indígena, né? E a dificuldade que a gente fala, comenta, às vezes as pessoas se trancavam com receio de quem estava chegando ali na comunidade.
1: Uhum.
0: Graças a Deus, Deus permitiu, eles foram nos conhecendo, fomos nos aproximando, falamos dos projetos, eles abriram a porta, começaram a ver e entender o que é participar das bênçãos de Deus. Começaram ali a ver que nós estávamos efetivamente para apoiá-los. E hoje Bate-Maré, aos poucos, está se tornando um modelo do que as instituições Reviver quer fazer para ajudar muitas pessoas no norte e nordeste do país.
1: Exatamente. E a Fundação Reviver está cada vez mais crescendo, a Help crescendo também. E olha, quero convidar você, em 22 de agosto está chegando, é o dia do aniversário da Fundação Reviver. 32 anos de muitas bênçãos e muitas vitórias. E vamos fazer um convite para você estar conosco nesse dia.
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3: Está então, anote na sua agenda, 22 de agosto, 32 anos da Fundação Reviver. E também ali em agosto, sempre no agosto, o pastor Paulo, o irmão que normalmente mais se contata aí com os pastores, o irmão que já há 40, mais de 40 anos na Deus e Amor, o irmão que já participou da diretoria da igreja, o irmão tem essa proximidade com os pastores. Todo ano tem aquela dedicação de cada pastor, de cada igreja, de cada região para as arrecadações.
4: Exatamente, os pastores das sedes estaduais aqui da Grande São Paulo têm nos dado um apoio todos os anos. E esse ano não é diferente. Inclusive, esse ano temos um reforço aí lá de Campinas. Os irmãos de Campinas já estão se reunindo, o pastor Wilson, com a equipe da Reviver de Campinas, já estão preparando e eles vão trazer, meus irmãos, ingredientes para mais de 300 potes de canjica, para serem confeccionados aqui na cozinha, né? Vão ser produzidos aqui na nossa cozinha industrial e ser vendidos. E haverá a venda e vai ser para o nosso, todo o valor revertido em prol aos projetos da Fundação Reviver. Então, irmãos, Santo André vai nos ajudar com o caldo de mandioca. Campinas, como eu disse, vai estar ajudando com a canjica. Nós teremos São Bernardo do Campo com arroz doce. Nós temos também os irmãos lá de Santo Amaro que estarão nos ajudando. Lá de Itaim Paulista, todos os anos, os irmãos de Itaim Paulista são assim muito organizados. Deus abençoe ali a todos os irmãos do Itaim Paulista, a equipe da Fundação Reviver. O pastor Elias é uma bênção de Deus e eles estarão preparando caldo de mandioca, caldo de abóbora, ou melhor, mandioca é Santo André, caldo de abóbora. Todos os anos eles fazem uma bênção. E terá também frango assado e outras coisas que você pode adquirir na festa e tudo isso revertido em prol às instituições Reviver.
3: Então, pastor Paulo, como todo ano a nossa líder mundial, nossa irmã Irene Miranda, nos cobra, né? Uhum. Ela quer que todos que aqui cheguem realmente celebrem uma festa. Então nós vamos ter tudo isso aí que o irmão está falando, mais uma vez, todos vão poder desfrutar.
4: Exatamente. Então vem estar conosco, 22 de agosto, 14 horas, vai ser uma festa maravilhosa, em nome de Jesus.
3: E os projetos das instituições Reviver avançam, tem mais um projeto que, começando ali em 2024, tem crescido de uma forma maravilhosa. E quantos testemunhos, graças a Deus, quantas transformações, quantas vidas ali recuperadas, quantas vidas ali sendo atendidas e transformadas. Eu estou falando do projeto Casa Aberta da Associação Reviver Help Deus e Amor. Ouça do que se trata o projeto Casa Aberta e nos ajude também.
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3: E está aí, você pode nos acompanhar então. Olha esse projeto maravilhoso, projeto Casa Aberta. Tem se expandido, nós começamos por São Paulo, mas nós já temos 7 unidades e há um planejamento para continuar crescendo, indo aí para as cidades onde nós temos muitas pessoas em situação de rua. Então nos ajude, depois nós vamos deixar aí todas as informações para vocês poderem contribuir conosco. Mas não fique só no ouvir, não. Acesse o nosso Instagram, porque você vai poder ver testemunho de pessoas que estavam aí numa situação, ou podemos falar, deplorável. Infelizmente, quando essas pessoas são alcançadas, Pastor Paulo, são pessoas que estão numa situação tão triste, mas nós temos tido a oportunidade de estender a mão e ajudar essas pessoas e poder ouvir e ver aqueles testemunhos. Não há nada que pague ver essa transformação.
4: Exatamente. E aproveitando esse momento em que nós queremos agradecer todos que têm apoiado os nossos projetos, eu tenho aqui uma relação de nomes de algumas pessoas que têm ajudado os nossos projetos. Irmãos, isso é muito bom. Deus abençoe vocês. Muito obrigado por estar conosco, nos apoiando. E eu quero agradecer aqui a irmã Helenir. Ela é da cidade de Toledo, no Paraná. Ela envia todos os meses a sua doação e agora ela já enviou a sua doação, chegou aqui o seu comprovante. O irmão Roberto Santos Almeida, aqui de São Paulo. A Zaira de Souza Santos, DDD66. Lá do estado de Minas Gerais, a Vanilda Abadia Rocha. De lá de Belém do Pará, Gilberto Bahia Silva, junto com Ediana Raposo, enviaram para nós aí a sua contribuição. A Valíria Carvalho Martins, DDD51, lá do Ceará, de Fortaleza, a Maria Lisiane Moreira, Deus abençoe grandemente. O Cosmo Marinho Vasco, DDD79, João Gonçalves Soares, DDD81, Cássia Letícia Lima, DDD98, a Simone Sanches, aqui de Guarulhos, a Marina Sueli Teodoro e também Silvia, lá de Sete Lagoas, Deus abençoe, Cleusa Rodrigues Marinho Ribeiro e, por último, a Marli Caetana da Costa Gama. A irmã Marli enviou o voto, irmão Nelson, e ela cumpriu com Deus um voto que ela fez com o Senhor. Ela estava com esofagite erosiva. Olha, esofagite erosiva e arritmia cardíaca. Ela fez um voto com a Fundação Reviver. Se Deus a curasse, ela estaria ajudando os nossos projetos. E ela então cumpriu, porque ela foi curada das duas enfermidades. Tanto a esofagite erosiva, né, perigosa, como também a arritmia. Para a glória de Deus,
3: glórias
4: está curada
3: a Deus.
4: E cumpriu
3: glórias
4: o seu voto.
3: A Deus. Que bênção. E é isso, Pastor Paulo, quando os ouvintes estão interagindo conosco, mandando aí o seu testemunho, mandando aí com carinho, isso não importa o valor, quando você envia sua contribuição, olha, temos o maior prazer e queremos agradecer e oramos e pedimos a Deus, em nome do Senhor Jesus, que Ele os prospere cada vez mais e mais, para que vocês possam ajudar cada vez mais e mais e muitas vidas serem alcançadas. Pastor Paulo, 15 horas e 31 minutos, olha o irmão Armando lá. Olha.
4: É. Já tá olhando. Não,
3: já tá olhando daquele jeito, já moveu o óculos e tal. Ah, então, 15 horas 31 minutos. Nós queríamos aqui passar as contas para vocês poderem nos ajudar e depois nós vamos para aquele momento típico, marcante da Igreja Pentecostal Deus e Amor, das rádios Deus e Amor, esses instrumentos que Deus há 64 anos tem permitido, único e exclusivamente é para que o nome dele venha a ser glorificado, para que as vidas sejam alcançadas. E você, que é mantenedor da rádio Deus e Amor, continue a nos ajudar também nas obras assistenciais. Nós vamos colocar as contas para que vocês possam também nos ajudar e fazer parte destes projetos.
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3: Horas 34 minutos. Queremos mais uma vez agradecer a todos vocês que estão nos acompanhando em cadeia nacional, falando diretamente aqui do Estúdio C, Central Internacional de Produção da Rádio Deus e Amor. O pastor Paulo Martins e eu, presbítero Nelson Santos, juntamente com o nosso irmão Armando Medina, falando aqui da obra assistencial da Igreja Pentecostal Deus e Amor, que são realizados pela Fundação Reviver e a Associação Reviver Help Deus e Amor. Fundação que este ano, dia 22 de agosto, estaremos celebrando 32 anos. Mas queremos agora, juntamente com vocês, agradecermos a Deus, colocarmos as petições a Deus. Você que colocou seu pedido de oração, você que está ouvindo a nossa programação, você que tem muito a agradecer a Deus por tudo que Deus tem te prosperado, como Deus tem cuidado da tua família, do seu trabalho, tem te livrado, de quanto Deus tem fortalecido você espiritualmente, de momentos que outrora você não estava bem. É momentos então de agradecermos e de fazermos o nosso clamor junto ao nosso Deus.
4: Grandioso Deus, maravilhoso, eterno e santo Pai, em nome do seu Filho amado Jesus Cristo, Senhor, estamos agora entrando em oração juntamente com os queridos e amados ouvintes da Rádio Deus e Amor, aqui dentro do Espaço Reviver. Perdoa meus pecados, minhas falhas, transgressões, para que a minha oração chegue diante de Ti. E agora, Senhor, eu apresento cada nome, cada pessoa que tem apoiado os nossos projetos. Senhor, abençoe todos os irmãos e irmãs do Brasil inteiro que têm ajudado, Senhor, enviado as suas doações para as contas das instituições Reviver. Abençoe, Senhor, os nomes que nós lemos, aqueles que não foi possível, os irmãos que não enviaram o seu comprovante, mas estão ajudando com amor. Eu apresento os voluntários que têm ajudado, Senhor, nossos trabalhos de uma forma especial. Eu apresento a nossa presidente, a irmã Irene Miranda, bem como a diretoria da fundação, da associação. Senhor, eu apresento todos que precisam do milagre e da bênção. Senhor, estende as tuas mãos, nome por nome, seja visitado pelo teu poder, Senhor.
3: Pai, visita aqueles que têm contribuído para a tua santa e divina obra, aqueles que são mantenedores da Rádio Deus de Amor, Senhor meu Deus, do IPDA Play, dessa programação que nós temos, Senhor, porque este canal de comunicação, todos esses anos, quantas vidas têm sido alcançadas, Pai. Estamos falando aqui de projetos, quando praticamos o amor que o Senhor ensinou para socorrer os necessitados. Mas queremos louvar a Ti, Senhor, porque também sabemos que através de toda a programação, aquele que está angustiado, triste, deprimido, aquele que achava que não havia mais um caminho, Senhor, aquele que, como nós ouvimos o testemunho hoje, achou que não teria mais condições de uma cura. Ah, o Senhor operou e visitou de forma maravilhosa, e hoje louvam, glorificam e exaltam o Teu santo nome. Ah, Pai, faça assim também para aqueles que apresentaram o seu pedido de oração, Senhor, que as Tuas poderosas mãos, o Senhor que é o médico dos médicos, vá ali, Senhor, meu Deus, e toque agora, onde a medicina já não pode mais com o conhecimento que tem. Pai, abra a porta para este pai, para esta mãe que está ali necessitado, preocupado com os recursos financeiros. Não deixe que venha faltar nada na mesa, mas antes visite a todos. Senhor, por tudo que nós temos recebido, Pai, pelo sacrifício do Teu Filho Jesus, em prol da salvação das nossas almas, nós queremos Te agradecer, em nome do Teu Filho Jesus, para a Tua glória. Amém.
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4: Deus abençoe você que esteve conosco esses minutos aqui na Rádio Deus e Amor, falando das instituições Reviver. Voltaremos na próxima quinta-feira. Olha, lembrando, hein, que quinta começa uma campanha maravilhosa. Dia 2, a presença da nossa irmã Antônia Borchat, pregando a palavra de Deus na quinta da restituição. Culto em prol às instituições Reviver, às 15 horas, aqui na nossa sede mundial, com transmissão pelos canais oficiais da Igreja, da Fundação, da Associação e também de toda a cadeia de rádio Deus é Amor. Que Deus abençoe. Despede-se na locução, pastor Paulo Martins.
3: Presbítero Nelson Santos.
4: Diácono Armando Medina, aqui na técnica de som, direção e supervisão geral da nossa irmã Irene Miranda. Fiquem com Deus.
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11: 15 horas e 39 minutos.
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12: 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Olá, que Deus abençoe você. Hoje eu vou compartilhar com os irmãos o fundamento. A Bíblia é a nossa única base de fé. Cremos que a Bíblia é a palavra de Deus. E por isso a autoridade suprema, inspirada pelo Espírito Santo. E a verdade que ela comunica é imutável, inerrante, infalível e suficiente para transmitir a vontade de Deus à humanidade. Por ser a palavra de Deus, é completamente verdadeira e tem autoridade em si mesma, sendo a única regra de fé e prática para a igreja. A Bíblia é uma fonte de sabedoria que direciona a todos que acreditam nela. Ela é viva e eficaz e jamais voltará para si vazia. Nenhum outro documento ou normativa se iguala ou sobrepõe a autoridade da Bíblia. Continue nos acompanhando, pois iremos compartilhar com vocês todos os fundamentos de fé da nossa igreja. Que Deus te abençoe.
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15: Quem veio adorar a Deus nessa noite aí? Eu creio que você não saiu do seu lar simplesmente por sair, mas creio que você vai entregar o seu melhor para Ele nesse lugar. Então adore a Deus comigo.

0: Paz do Senhor, meu nome é Juliana. Gostaria de falar sobre o culto das quarta-feira do Grande Mover de Deus aqui na nossa sede mundial. Eu quero te fazer um convite para que você venha ser edificado através da palavra. Deus tem feito grandes maravilhas na minha vida. Venha você também para que você seja edificado com esta grande palavra aqui na nossa sede mundial. E que Deus te abençoe.
1: Sou a Tacília, vim na quarta-feira do Mover de Deus. Fui abençoado e convido todos para vir aqui, que ouvido o programa Voz da Libertação, glória para receber a grande bênção e o poder de Deus, o mover de Deus aqui na sede, mulher, no tempo de Deus.
2: Eu sou o Daniel, vim na quarta do grande mover de Deus, recebi a minha vitória, recebi a minha bênção, estou saindo daqui com a minha vitória e vem você também receber nesta quarta-feira a vitória da parte de Deus.
3: Eu sou a Marisete, sou da cidade soberana, Guarulhos. Eu tenho vindo aqui nas quartas-feiras do grande mover de Deus. O Senhor tem me abençoado grandemente. Você que não veio, venha nas quartas-feiras para Deus te abençoar também. Se precisa, traga uma pessoa também com você, entendeu? Para você, aleluia, Jesus, ser abençoado e abençoar a sua família também. Venha.
4: Meu nome é Leonice dos Santos. Eu convido a todos os irmãos que estão em casa, em qualquer parte do mundo, do estado de São Paulo, para vir aqui na igreja, na quarta do Mover de Deus, aqui na Avenida do Estado, 4568. Venha receber a sua bênção, a sua vitória, porque eu já estou com a minha vitória nas mãos, porque o Senhor já me concedeu e vai conceder para você também, em nome do Senhor Jesus Cristo.
5: Oh, glória! Eu moro em Bugaçu, me chamo Maria de Nalva, vim aqui na sede mundial receber a bênção e venha vocês também, que é a coisa maravilhosa de Deus. Eu moro em Bugaçu.
6: Três horas 49 minutos em São Paulo, estou de volta com você, vou levando a sua companhia até 5 horas, daqui a pouco tem Deus e Amor com você e a oração do entardecer às 6 horas da tarde, aqui na programação mais ouvida e mais querida do Brasil. Na comunicação, seu irmão em Cristo, o diácono Natiel Reis, trabalhos técnicos é do diácono Armando Medina e hoje lá em Guaianazes tem culto de oração, né? Culto de oração a partir das 7 horas. O endereço para você é muito fácil, eu vou procurar aqui e já te passo essa informação precisa. Aqui em São Paulo, no centro, nós estamos na Avenida do Estado, 4568, no bairro da Liberdade, no centro de São Paulo. A 5 minutos da estação de metrô Pedro II, da linha 3 vermelha. E em Guaianazes, nós estamos na rua Capitão Pulse, número 429, no Lajeado, Guaianazes. O estacionamento fica pela rua Carmen Freire, número 26, Guaianazes. O responsável é o nosso querido irmão, presbítero Marcos Neres, e você é convidado a participar conosco de cultos que acontecem todos os dias. A Igreja Pentecostal Deus e Amor, aí próxima à sua casa, também está de portas abertas hoje. Consulte o nosso site ipda.com.br/endereços e saiba qual é o endereço, qual é a Igreja Pentecostal Deus e Amor mais próxima de você e participe conosco de um culto e a sua vida será abençoada. Agora são 3 horas e 50 minutos no horário de Brasília. Vamos àquilo que marca o programa Voz da Libertação desde sua fundação pelo nosso saudoso missionário Davi Miranda. São os relatos, depoimentos de pessoas que viveram experiências maravilhosas com o Senhor Jesus. Eu acredito que uma história, uma experiência vai falar muito ao seu coração. Então preste atenção e eu já volto com você.
7: Paz do Senhor. Meu nome é Lúcia, sou da cidade de Mojimirim. Gostaria de contar uma bênção que eu recebi essa semana. Eu estava com a cabeça ruim, meia surda. Fazia mais de mês já que eu estava assim. Aí quando foi na quarta-feira, eu ouvi o culto e foi o pastor Roberto Marena que pregou, né, na quarta-feira do grande mover de Deus. E depois o pastor começou a orar por revelação. Aí ele teve a revelação que tinha pessoas na igreja com problema na cabeça, né, com dor de cabeça, com a cabeça ruim, problema nos ouvidos. Mas eu aqui na minha casa, ao pé do rádio, eu falei assim: Senhor, o Senhor é Deus de perto e Deus de longe. Se o Senhor está revelando lá na igreja presencial, então eu recebo, meu Deus, que o Senhor está me revelando aqui também, porque o Senhor sabe que eu tenho passado por esse problema, exatamente do jeito que o Senhor revelou para o pastor no culto de hoje, Senhor. Eu recebo o meu milagre, eu creio que eu estou sendo curada. Quando foi ontem, eu estava descendo lá na farmácia, o meu nariz começou a escorrer, sabe? Aí escorreu, saiu um monte de secreção. Quando vê, a minha cabeça limpou, limpou tudo. Tá limpinho, meus ouvidos desentupiu. Eu recebi a minha bênção, porque eu fiquei com fé, eu acreditei que Deus revela na igreja, Ele revela os que estão em casa, com fé, ouvindo o culto, participando do culto. E eu criei muito nisso e fui curada pela honra e glória do nosso Deus, que é fiel, verdadeiro. Ele é o dono da bênção, é o dono do milagre. Eu já recebi muitos milagres e esse foi mais um que eu estou testificando aqui em nome de Jesus, pastor. A paz do Senhor, fica com Deus. Amém.
8: Senhor Jesus, meu nome é Cássia, moro no Vila Rica, Guarulhos. Eu quero contar uma bênção que está retida, né, há muito tempo. Eu fiz um voto com o Senhor, a favor do meu filho, Eliel. Hoje ele tem 5 anos e assim que ele nasceu, é necessário, né, aquele exame do ouvido para constatar se a criança tem algum problema de audição e de alterado. E ali depois ele foi encaminhado para outro hospital, para estar fazendo outros exames, mas ali eu confiei no Senhor, né? Isso foi em 2018, e teve uma irmã que falou assim: Cássia, vamos fazer uma campanha. E ali eu fiz, e eu coloquei esse propósito, né, diante do Senhor, essa causa diante do Senhor, e foi a campanha No Grande Mover de Deus. E ali eu fiz, irmãos, 4 meses, 21 quarta-feiras. E ali, louvado seja o nome do Senhor, eu recebi a minha vitória. Ele passou no pediatra depois, normalmente, né, quando eu estava maiorzinho. E eu contei, né, e eu falei que ele estava com esse problema e tudo mais. E ela falou assim: não, seu filho ouve perfeitamente. Ela fez alguns testes com ele. E ali ela falou: não, seu filho não tem nenhum problema de audição. Olha aqui. E ela começou a mostrar, né, o que ela fazia para mostrar que ele ouvia, né? Louvado seja Deus, que a audição dele estava normal. E eu glorifico ao Senhor por esta bênção. Hoje meu filho tem 5 anos, ouve perfeitamente, para a glória do Senhor. E você agradece com minha rica oportunidade, em nome de Jesus.
6: Glórias ao santo nome do nosso Senhor Jesus Cristo. Agora são 13h55 e você ouviu dois belos depoimentos. A nossa irmã Lúcia de Mojimirim e também a nossa irmã Cássia. Elas contaram bênçãos que confluem no mesmo ponto. Glorificar o nome do Senhor por coisas grandes. Aquilo que olho não viu, ouvido não ouviu, aquilo que não desceu à compreensão humana, é o que Deus tem preparado para os seus filhos e aqueles que o temem. Da mesma forma como Deus fez na vida de suas servas, Ele deseja fazer também em sua vida. Você precisa unicamente tomar uma decisão para o seu dia. Uma decisão agora. Participar conosco de um culto na Igreja Pentecostal Deus e Amor, aqui na sede mundial, ou em uma IPDA mais próxima a você. O nosso endereço em São Paulo é Avenida do Estado 4568, no bairro da Liberdade. Nós estamos também aí pertinho de você. No site pda.com.br você localiza a nossa Igreja Pentecostal Deus e Amor mais próxima a você. Talvez você não esteja em sua cidade, esteja viajando, mas em todo o território são mais de 12 mil templos. Alguns minutos do local onde você está, há uma Igreja Deus e Amor, e nós queremos orar com você. Nós queremos que o Senhor te abençoe, que Deus estenda sobre você as suas potentes mãos. Mas para isso você precisa participar conosco de um culto. Você não pode ficar na mornidão espiritual, na letargia, deixando sempre para amanhã esta oportunidade tão grande que Deus está te concedendo hoje. Então tome a iniciativa, a decisão e participe conosco de um culto. Eu tenho certeza que Deus vai mudar a sua vida. Amanhã aqui na Sede Mundial é a quarta do grande mover de Deus. E este nome faz jus, porque Deus tem se manifestado de forma poderosa. Às 9 horas da manhã, com o nosso querido pastor Milton Almeida, e às 3 horas da tarde, na oportunidade, o nosso querido irmão em Cristo, o presbítero Rivaí Silva, é quem prega a palavra e ora por todos. Então não fique em casa, você que está aqui na adjacência, nos bairros próximos à Sede Mundial, participe conosco deste culto e seja abençoado por Jesus. Avenida do Estado, 4568, no bairro Liberdade, no centro de São Paulo, a 5 minutos da estação de metrô Pedro II e também do mercado, terminal de ônibus, mercado e também Parque Dom Pedro II. É o nosso querido irmão em Cristo que emprega amanhã, pastor Milton de Almeida, e também à tarde, o pastor Rivaí Silva. E você não pode ficar em casa, não pode perder esta oportunidade de ser abençoado por Jesus. Recalcule a sua rota. Você talvez não tenha a pretensão de participar de nenhum culto aqui na Sede Mundial amanhã, ou nem de vir ao centro de São Paulo, mas esta é a oportunidade ímpar que Deus está te concedendo. Não deixe para outra oportunidade, esta que o Senhor tem te dado para amanhã, quarta-feira. Amanhã será uma quarta-feira especial e com toda certeza Deus vai abençoar a sua vida de forma poderosa. Agora são 3h58.

0: 4 horas em ponto em São Paulo, a gente vai identificar as emissoras em sequência. Eu volto com você até às 5 horas, a gente faz a sua companhia.
1: Boa tarde, amigo ouvinte. O programa A Voz da Libertação continua te fazendo companhia nessa tarde.
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0: Quatro horas, 2 minutos em São Paulo, hora certa para você aqui na sua favorita, Rádio Criati, Rádio Adoro FM, rádio também a Rádio de Jacareí. Estamos em um conglomerado de emissoras transmitindo, e claro, em todo o Brasil, sempre com uma rádio filiada à nossa rede. Agora tem momento de jornal, informação para você, com a jornalista Cristine Luiz, falando sobre vida profissional, e eu já volto.
4: Momento de informação, aqui na Rádio Deus é Amor. Síndrome do impostor. A sensação de não merecer o sucesso afeta muitos profissionais. Olha, por incrível que pareça, muitos trabalhadores competentes sentem que são uma fraude no emprego. Acreditam que as conquistas foram sorte e que logo serão descobertos. Essa insegurança chamada de síndrome do impostor paralisa o crescimento. Impede que a pessoa aceite novos desafios ou peça promoções que são merecidas. Reconhecer os próprios méritos é o primeiro passo para superar esse medo. Anote seus elogios e resultados positivos para ler quando essa dúvida aparecer. E entender que ninguém sabe tudo e que errar faz parte do processo ajuda muito. Comparar-se com os outros nas redes sociais só piora essa sensação de insuficiência. Conversar com mentores ou amigos sobre esses sentimentos traz alívio. Muitas vezes descobrimos que colegas admirados sentem a mesma coisa. A busca pela perfeição é inatingível e gera ansiedade desnecessária. Focar no progresso contínuo é mais saudável e produtivo. E buscar ajuda terapêutica pode ser necessário em casos mais severos. A autoconfiança é uma habilidade que pode ser treinada e fortalecida. Você está onde está porque batalhou e tem capacidade para isso. Acredite no seu potencial e na sua trajetória. Férias fracionadas. Dividir o descanso em períodos menores ajuda na recuperação. A lei permite dividir os 30 dias de férias em até 3 períodos no ano. E muitos profissionais preferem, de fato, essa modalidade para descansar mais vezes. Pequenas pausas ao longo do ano evitam o acúmulo excessivo de estresse. Isso permite planejar viagens curtas e momentos de lazer com a família. Então, para a empresa, a ausência curta do funcionário é mais fácil de ser gerenciada. O trabalho não acumula tanto e a volta à rotina é menos impactante. No entanto, é importante garantir que um dos períodos tenha pelo menos 14 dias. Isso assegura um descanso mínimo necessário para a saúde mental e física. Então, planejar as datas com antecedência é fundamental para a organização. Negociar com a chefia e equipe evita conflitos e garante tranquilidade. O descanso fracionado pode ser estratégico para acompanhar feriados escolares. A flexibilidade é uma conquista que beneficia a qualidade de vida. desconectar-se totalmente durante esses dias é fundamental, mesmo sendo poucos. Responder e-mails nas férias anula o efeito reparador do descanso. Voltar renovado várias vezes ao ano mantém a produtividade em alta. O equilíbrio entre trabalho e lazer é o segredo da longevidade profissional.
5: Dezesseis horas e 6 minutos.
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0: E hoje a nossa agenda está completa para você. Daqui a pouco tem meditação do dia com o pastor Lorival de Almeida. Ele vai falar de simplicidade e armadura. Isso, ele vai falar sobre um momento importante da palavra de Deus para as nossas vidas. Vai ser às 4h10, daqui a 4 minutos para você. Depois tem Clínica da Alma com o psicólogo Jessé Ávila. Ele vai falar sobre solidão e conexão digital. E também tem aquela oração especial, oração da reconciliação, aqui na sua Rádio Deus e Amor. Às 17h, 5 horas, tem Deus e Amor com você, na comunicação do Cido Gameiro, e às 6 horas da tarde tem a oração do Calvário, em rede para todo o Brasil, e logo após tem o informativo Reviver com a irmã Eliana Miranda. Às 8 horas da noite tem mais Voz da Libertação aqui na sua rádio Deus e Amor. Fique com a gente, tem muito mais de Deus aqui para você. E amanhã é a quarta do grande mover de Deus. Você que está precisando de uma oração, você que se sente vítima de obras malignas, precisa participar conosco de um culto poderoso como este para receber a libertação de Jesus. O pastor Milton Almeida prega a palavra de Deus às 9 horas, ora pelo povo, e às 3 horas da tarde o nosso querido irmão em Cristo, o presbítero Rivaí Silva, é quem prega e faz a oração de explosão de milagres. Ouça um pouco como Deus tem usado o pastor Milton de Almeida na pregação de sua palavra e depois como o Senhor tem usado o seu servo na oração de explosão de milagres com os depoimentos para você que está acompanhando essa tarde toda especial aqui na sua rádio Deus e Amor.
7: Vemos da palavra do Senhor.
8: Vemos da palavra do Senhor.
7: Quando Jesus curou o rapaz que não enxergava.
8: Quando Jesus sanou o muchacho que não veia.
7: Quando Jesus cura aquele rapaz.
8: Quando ele sana esse muchacho.
7: Jesus, ele não se revela.
8: Jesus não se revela.
7: Para o rapaz.
8: Al muchacho.
7: Que era Jesus.
8: Que era Jesus.
7: E houve indagações por esses religiosos.
8: E houve perguntas por os religiosos.
7: Dizendo.
8: Dizendo.
7: Será que aquele rapaz é o mesmo que era cego?
8: Será que este muchacho era el mismo que era ciego?
7: E outros diziam, não sei, mas os pais dele estão ali. Ó.
8: E diziam, não sei, mas os papás estão ali.
7: Pergunta para os pais.
8: Pergunta aos padres.
7: E lá vai pergunta e diz pro, pergunta para o pai do rapaz.
8: Vai e pergunta aos padres do muchacho.
7: Aquele de lá teu filho?
8: Aquele é teu filho?
7: É o nosso filho.
8: É o nosso filho.
7: Cego de nascença?
8: Cego de nascimento?
7: Cego de nascença. Por que, que ele está enxergando?
8: Por que está mirando?
7: Isso eu não sei.
8: Isso eu não sei.
7: Ele já tem idade para responder.
8: Já tem idade para responder.
7: E foram até ele.
8: E
7: quem
8: acercaram?
7: Fez você enxergar?
8: Quem hizo que tu veas?
7: Ah, vem um homem aqui.
8: E allí viene el hombre.
7: E me curou.
8: Me sanou el hombre.
7: E justo nesse dia.
8: E justo nesse instante.
7: Não podia fazer nada.
8: E não podia fazer nada.
7: Sendo dia sagrado.
8: Sendo dia sagrado.
7: E eles começavam a murmurar dizendo.
8: E começavam a murmurar dizendo.
7: Este é falso profeta.
8: Este é falso profeta.
7: Outros.
8: Outros.
7: Ele expulsa demônios. Mas deve ser, ele deve ser um dos príncipes dos demônios.
8: Ele já fora demônios, mas deve ser um
7: tudo
8: dos príncipes.
7: Tudo por quê?
8: Por quê?
7: Ele não guarda o sábado.
8: Ele não guarda o sábado.
7: E também diz que é filho de Deus.
8: Também diz que é filho de Deus.
7: Aí outro falava, outro não precisa. Pode um falso profeta fazer o que ele fez.
8: Não pode um falso profeta fazer o que ele
7: fez. Um falso profeta não faz isto.
8: Falso profeta não
7: faz isso. Um falso profeta não abre o olho do cego.
8: Falso profeta não abre o olho
7: um falso
8: cego.
7: Profeta não faz o paralítico andar.
8: Falso
7: um falso profeta vem com muitas palavras bonitas, mas a palavra dele é uma palavra de transformação, uma palavra viva.
0: Esta é a forma como Deus tem usado o seu servo, o pastor Milton de Almeida, na pregação da palavra. E agora observe bem como Deus tem usado o seu servo na libertação.
9: Eu quero chamar aqui entre nós, irmãos, quatro pessoas que de uns dias para cá você está ouvindo vozes. Por onde você anda, você sente medo. Pode pôr a mão na cabeça dela. Em nome de Jesus nós repreendemos você, Satanás. Quer levar essa pessoa à loucura. Eu te repreendo agora, sai. Sai em nome de Jesus Cristo. Sai dessa vida agora. Toda a opressão. Sai, sai, sai, sai, sai. Não adianta, Satanás. O sangue de Jesus te repreenda, Satanás. Sai, sai, sai. Sai, câncer. Sai, enfermidade. Sai, opressão. Sai, sai desta vida. Sai desta casa. Em nome de Jesus. O que acontece, minha irmã? Qual é o teu nome?
5: Claudineia.
9: O que está acontecendo, Claudineia?
5: Faz 10 anos que eu não saio de casa. Fui para a igreja, para casa.
9: A senhora é crente?
5: Não.
9: Não. Satanás está ganhando campo.
5: Eu não saio de casa, eu tenho medo.
9: Tem medo?
5: Tem. Até na minha casa eu tenho medo.
9: Então, irmã, a senhora pode levar Jesus para casa hoje. A senhora vai ficar postergando até quando isso, irmã? Vamos se entregar a Jesus, irmã? Fecha teu olho então. Satanás, esta pessoa já aceitou a Jesus. Cessa as tuas forças, Satanás. Cessa, pode soltar, irmã. Cessa as tuas forças, Satanás. Em pé. Eu vou te repreender agora. Sai! Sai! Em nome de Jesus. Amém. Diga comigo, Senhor Jesus.
5: Senhor Jesus.
9: Eu prometo consertar a minha vida.
5: Minha vida.
9: Porque
5: a partir de agora
9: Satanás
5: não vai ter
9: acesso à minha vida.
5: Minha vida.
9: Porque eu me entrego,
5: totalmente
9: a minha vida ao Senhor.
5: Minha vida ao Senhor.
9: Amém. Glória a Deus. Firme com Jesus, minha irmã.
0: Deus tem usado o seu servo na oração de milagres, sinais e maravilhas e a grande libertação. E tudo isso que você acompanhou agora vai acontecer amanhã, também aqui na sede mundial da nossa Igreja Pentecostal Deus e Amor. Avenida do Estado, 4568, no bairro Liberdade, no centro de São Paulo. Acesso principal, Avenida Prefeito Passos, número 10, a 5 minutos da estação de metrô Pedro II, da linha 3 vermelha, ao lado do INSS Central. Agora são 4 horas e 13 minutos. Tem meditação do dia chegando com o pastor Lorival de Almeida. Em sequência, eu volto com você com lindas canções da gravadora Mensagens Cantadas.
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11: Muito bem, nós vamos falar sobre uma questão que é muito importante a gente estar atento, né? Porque existem pessoas que são demasiadamente simples e algumas pessoas que não têm maldade em muitas coisas, que não é que deveriam ser maldosas ou ter maldade, mas deveriam às vezes olhar que as outras pessoas podem pensar a respeito daquilo e coisas assim.
12: Como ela será interpretada, podemos dizer assim, né?
11: É. Eu mesmo confesso que quando eu comecei o meu ministério na Igreja Pentecostal Deus e Amor, eu era muito, eu diria, inocente a respeito de pessoas. Porque até então eu trabalhava, evangelizava, fazia trabalhos, mas eu não imaginava que pessoas poderiam, às vezes, ser tão ruins. E com toda a minha alegria, com toda a minha forma de agir, de falar, muitas pessoas começaram não é que não me entendiam, se aproveitavam da situação para tirar proveito próprio, mesmo que denegrisse a minha imagem, mesmo que tentasse até acabar com a gente mesmo, ministerialmente falando. E por simplicidade, por falta de ter um pouco de... Eu vou falar uma palavra que é ruim falar nesse contexto aqui, mas por falta de ter malícia, né? No sentido, porque você entende, por isso que eu estou dizendo isso. Por falta de ter assim entendimento que as outras pessoas podem torcer ou distorcer aquilo que você está fazendo e coisas assim. E existem pessoas de simplicidade exagerada, pessoas simples demais, pessoas que não veem o mal em nada e nem ninguém. Pessoas que acham que é exatamente o que eu achava. Eu achava que todo mundo era sincero e falava a verdade. Então, quando você é assim, você não põe maldade em nenhuma situação, em coisa alguma. E eu retorno um pouquinho a nossa conversa para os tempos bíblicos, os tempos de Davi, que atendeu o pedido de Amon. Amon chegou para Davi e falou: olha, Davi, posso levar a Tamar, a minha irmã, de outra mãe, né? E é para preparar uma alimentação especial para mim lá. porque eu tô doente. Naquele tempo não tinha telefone, você sabe. Eu fui por um recado, não tinha WhatsApp, não tinha nada. Então, Davi, não, tudo bem, é sua irmã, embora seja de outra mãe. Então, pode ir lá, sim, você tá doente, faz um alimento para você, você vai se fortalecer, viu, meu filho, tal. Lembrando que Amon e Tamar eram meio-irmãos, né? Então, tanto Davi como também Tamar, eu diria que mais Davi nesse caso, né? Então, se permitiram e foram lá, né? E, na verdade, o que Amon pretendia era ficar a sós com a meia-irmã e, na verdade, se aproveitar dela. Então, foi uma questão de simplicidade, né? Então, existem pessoas assim. São como Tamar,

0: violência, extrema maldade. As pessoas já perderam, muitas delas, o temor de Deus, perderam qualquer noção de uma realidade de justiça, de caráter, de coisas que realmente fazem parte de uma boa pessoa. Então, abra os olhos, não seja tão simples assim. Quando você for simples, a Bíblia Sagrada fala que seja como uma pomba, mas tendo a virtude também da prudência, como a prudência, da serpente. Parece esquisito falar isso, né? Mas é a Bíblia quem diz. E outra vez então, Davi permitiu que Amon, esse mesmo que havia violentado Tamar, e os demais filhos aceitassem o convite de Absalão para comer e beber no seu sítio. Ah, pai, lá no sítio, fazer um churrasquinho lá, né? Na verdade, o que Absalão pretendia fazer não era nem um churrasquinho, como a gente fala, né? Com chimarrão e batata frita. Não, não, não. O que Absalão pretendia fazer era assassinar. Assassinar Amon. Porque Amon havia violentado a sua irmã. Amon seria morto em vingança pelo mal que havia feito a Tamar. Davi poderia associar, puxa, Absalão, esse menino meio revolucionário, né? Olha só, cabeludão, todos, né? Queriam até tomar o meu lugar, chamando Amon para um churrasquinho, depois de tudo que aconteceu. Não, melhor não. Foi lá e morreu. Amon também foi simples demais agora, né? Porque depois de tudo que ele fez, ele ainda achava que iria no sítio de Absalão, iria participar lá de um banquete ou coisa assim. Não pensou ele que poderia haver, conhecendo Absalão, uma represália pela sua atitude cometida contra sua irmã? Então, ouvinte, olha, é preciso tomar cuidado com simplicidade exagerada. Tem muita gente muito simples. Dá um exemplo aí, Débora, de simplicidade que você acha que as pessoas poderiam... Se você se lembrar, né? As pessoas poderiam se resguardar, não é? Às vezes tem aquela irmã que gosta de conversar com todo mundo, não é? Ou aquele irmão que gosta de conversar com todo mundo.
1: É verdade.
0: E tem pessoas maliciando por trás, né?
1: É verdade. Às vezes acontece da pessoa não ter a malícia no seu próprio coração de estar a sós, por exemplo, com a pessoa na sua casa. Você recebe uma visita do sexo oposto, por exemplo, na sua casa. A vizinhança vai maliciar, né? Puxa, está entrando um rapaz aí, o marido dela não está. É a aparência do mal. E as pessoas falam, mesmo que você não esteja com o coração malicioso, você esteja recebendo a pessoa normalmente, dando ali, tipo, toda a atenção, mas quem está vendo, está maliciando, né?
0: É. E vale lembrar também, com o advento da internet, muitas pessoas marcam encontro com pessoas, outras pessoas do sexo oposto, e lá a pessoa coloca a foto de um príncipe, né? Olha, que chega no encontro, é um sapo. E às vezes esse sapo tem veneno. E quanta gente já morreu fazendo esse tipo de encontro. Então é preciso ter um pouco mais de cuidado, né? No capítulo 13, né, no segundo livro de Samuel, você pode ler essa história dessa simplicidade que eu estou falando. Agora, deixar de ser simples não significa também se tornar uma pessoa maldosa, porque aí você sai de um lado e passa para outro extremo.
1: É ser prudente, como você disse, né? Simples como a pomba e prudente como a serpente, né?
0: É, e existem pessoas maldosas demais, Débora.
1: Inacreditável. Sim, como tem, né? Maliciam tudo, né?
0: E não confiam em ninguém, acham que sempre tem alguma coisa escondida atrás de qualquer tipo de amabilidade.
1: É.
0: E quem é amável sabe que isso prejudica um relacionamento que eu diria que Deus se agrada. Então exageram em tudo também. Vêm mal em tudo. Não acreditam na virtude, não acreditam no bom intento, numa boa obra de alguém, não acreditam na caridade dos outros, todo mundo quer prejudicar eles, aí também é complicado. Então, nós não podemos considerar os nossos semelhantes como nossos concorrentes, nossos opositores, nossos inimigos, porque se assim nós procedermos, nós vamos viver uma vida medrosa, uma vida na defensiva, uma vida de tensão, uma vida de esgotamento, sempre armados, sempre sendo... sabe, eu tenho pavor de pessoas que estão sempre na defensiva. Você fala uma coisa com toda amabilidade e a pessoa já vem com 500 mil facas. Isso é complicado. Então não é para ser demasiadamente simples. Vigia em toda a situação. Nós estamos no século 21, mas mesmo tempos atrás as coisas já eram perigosas. Mas também não é para ser maldoso. É? Não. Então, que você seja uma pessoa equilibrada. Então, a palavra é essa que eu disse a vocês já, que está em Mateus 10.

16, foi Jesus quem disse: assim você vai se livrar dos dois extremos, prudentes como as serpentes, porém simples como as pombas. É a nossa meditação hoje.

0: 4:27, solta o cabo danal, lançamento Mensagens Cantadas e plataforma IPDA Play. Você pode assistir quantas vezes quiser esse clipe e também ouvir essa linda canção aqui na Rádio Deus e Amor. Para você acompanhar esse clipe, tem no canal oficial da IPDA no YouTube e também com o Collab, que é uma junção dos canais Igreja Deus e Amor e também da gravadora Mensagens Cantadas. Você também pode acompanhar essa linda canção em clipe pela plataforma IPDA Play, que é a plataforma stream da nossa igreja pentecostal Deus é Amor. E faltando apenas 3 minutos para nós irmos ao nosso breve intervalo, eu quero acompanhar com você aquilo que tem acontecido nas quartas do Mover de Deus, às 15h, com o nosso querido pastor Rivaí Silva, a forma como Deus usa o seu servo através da pregação da palavra e também da oração de explosão de milagres. E você vai acompanhar e vai se agendar para estar conosco amanhã aqui em nossa sede mundial. O endereço é fácil: Avenida do Estado, 4568, no bairro da Liberdade, e Avenida Prefeito Passos, número 10. Eu aguardo por você, pastor Kleb, pastor Rivaí, todos os obreiros aguardam por você para juntos orarmos e o poder de Deus ser manifestado aqui no Templo da Glória de Deus.
1: Não é tempo de dobrar a rede, lavar a rede. 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Vai ter milagre. Vai ter milagre.
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1: Sai do caminho dela, Satanás. Sai da mente dela. Segura, irmãs obreiras. Uma legião de demônio. Olha aí, ó. Diga, queima ele, igreja. Olha aí, ó. Segura, irmãs obreiras. Segura, irmãs obreiras. Diga, queima ele. Olha aí, ó. Ô, legião, é você que quer matar ela, né, miserável? Você planejou a morte dela, miserável? Diga, queima ele, igreja. Diga, queima ele, igreja. Olha aí o demônio que estava querendo matar a vida dela. Diga, queima ele. Jesus trouxe ela hoje aqui. A colheita hoje é grande. Levanta a mão, diga, queima ele. Tudo que você ganhou para matar a vida dela, destruir a vida dela, sai da casa dela, sai do caminho dela. E o diabo desesperou. O cão desesperou. Diga, queima ele, Jesus. Vamos ajudar ela ou não vamos? Então levanta as mãos para cá. A partir de hoje esta vida é do meu Jesus. A partir de hoje esta vida é do meu Jesus. Esta vida não pertence mais a Satanás, mas pertence a Jesus. Então levanta a mão para cá, diga: saia! Saia em nome de Jesus.
0: 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Agora, 4:31 em São Paulo, a gente vai a um rápido intervalo, não saia daí porque a gente ainda tem meia hora para fazer a companhia um do outro.
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6: 16:30.
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8: Meu nome é Domingas, eu moro aqui em Itaquera. Eu havia pedido oração na madrugada, pois eu estava com uma infecção urinária já há 3 dias e os remédios não faziam efeito. Mas depois da oração das 2 da madrugada, comecei a clamar o sangue de Jesus, que o sangue de Jesus tem poder. E mesmo com dor, eu comecei a profetizar que eu já estava curada, que eu cria na minha cura, né? E eu também, irmãos, estava sem comer há vários dias por causa dessa dor. Só tomando água, só tomando líquido e nada parava no meu estômago, só tinha azia. Mas quando amanheceu o dia, graças a Deus eu já não tinha mais nada, né? Graças a Deus eu já estou curada, estou me alimentando normalmente, fazendo minhas atividades. Eu queria só agradecer aos irmãos.
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9: A paz do Senhor Jesus, meus irmãos. Quando falamos sobre os fundamentos de fé da nossa igreja, muitas pessoas imaginam que estamos tratando apenas de um conjunto de regras ou de um documento oficial. Mas, na verdade, os fundamentos de fé são as convicções que sustentam tudo aquilo em que nós cremos. Eles representam os princípios essenciais da nossa fé. São verdades que também orientam a nossa maneira de pensar, de viver, de nos relacionarmos com Deus e com o próximo. Portanto, a Igreja Pentecostal Deus e Amor declara, por meio do seu conselho deliberativo e de sua diretoria executiva, que crê na Bíblia Sagrada, a palavra de Deus, como única regra de fé e prática. Isto significa que tudo aquilo que cremos, ensinamos e vivemos deve estar fundamentado nas Escrituras. A Bíblia não é apenas um livro para ser consultado em momentos difíceis. Ela é a nossa referência diária. É nela que encontramos direção, correção, sabedoria, esperança para enfrentar os desafios da vida. Utilizar os fundamentos de fé no cotidiano é permitir que aquilo em que cremos transforme a maneira como trabalhamos, tratamos a nossa família, nos relacionamos com as pessoas e enfrentamos cada situação da vida. Porque a verdadeira fé não se limita ao templo, ela se revela nas atitudes, nas escolhas e no testemunho diário. Por isso, mais do que conhecer os fundamentos de fé, somos chamados a vivê-los. E se você deseja conhecer todos os fundamentos, acesse o nosso site ipda.com.br e faça o download do arquivo completo. Que Deus abençoe a todos.
0: Para as 5 horas da tarde. Obrigado por sua companhia aqui na Rádio Deus e Amor. 11 982 92 33 92 é o WhatsApp para sua participação aqui com a gente. O Kelvin mandou uma mensagem, ele que é do código DDD31, final de contato 4830, e diz que está acompanhando a Rádio Deus e Amor. Deus abençoe, hein? Obrigado, Kelvin, por sua mensagem aqui na nossa companhia, Rádio Deus e Amor, 24 horas, anunciando o Evangelho de Cristo. A Gislene também, código DDD31, final de contato 0535, mandou a sua mensagem para cá, mandou uma foto para nós, da família. Deus abençoe, Gislene, você e toda a família. A gente vai orar assim por vocês, tá bom? Também o Roberto, do contato DDD44, final 6182, também caminhou para nós aqui uma linda saudação nessa tarde especial de terça-feira. A Cleonice também disse obrigado a Deus Amo esse programa, que o Senhor continue abençoando os pastores que apresentam. Obrigado, Cleonice, por sua mensagem aqui com a gente, pelo nosso número WhatsApp. O Davi, do código DDD 84, final de contato 9199, mandou também aqui a sua mensagem de áudio. Daqui a pouco eu ouço, tá bom? E você? Pode mandar para cá também. 11 982 92 33 92 é o WhatsApp da Central de Produção Internacional da Rádio Deus e Amor, da Igreja Pentecostal Deus e Amor, que tem sede mundial aqui na Avenida do Estado 4568, no bairro Liberdade, no centro de São Paulo.
10: Quero cumprimentar a todos com a paz do Senhor Jesus. Meu nome é Helenir, moro aqui na cidade de Toledo, Paraná. Eu quero contar uma bênção que o Senhor me concedeu algum tempo atrás, da casa própria. Eu havia sempre pedindo a Deus, né, que eu queria ter uma casa, e sempre andava, né, olhando as casas das pessoas, e eu dizia, ai meu Deus, como eu queria ter uma casa própria. E então, uma quarta-feira, eu fui na Igreja Pentecostal Deus e Amor, na cidade de Rio do Sul, Santa Catarina, e eu entrei lá, sentei, fiquei orando, né, buscando a presença do Senhor. E quando eu menos esperei, o pastor lá disse para mim assim, irmã, Deus me faz saber que nessa tarde Ele te entrega uma chave. Eu vejo assim, Ele te entregando uma chave. Você vai ter a chave da tua casa própria. Tá, eu, sem ter condições financeiras de comprar uma casa, saí dali confiando no poder de Deus. Quando foi, dali um tempo, num domingo de manhã, pega fogo na minha casa, em que eu morava de aluguel, e pegou fogo naquela casa, e eu perdi tudo que eu tinha. Tudo, tudo, tudo, não me restou nada. Eu só saí de dentro de casa com os meus filhos, graças a Deus, né, que foi só a parte material. Mas em 20 anos, né, que eu tinha uma casa assim alugada, roupas e utensílios domésticos, tudo eu perdi naquele dia. Mas, para minha surpresa, o prefeito, num domingo de manhã, ele estava na prefeitura. E ele viu aquele fogo, eu morava bem no centro da cidade de Rio do Sul. Ele viu aquele fogo, aquela labareda de fogo, aquela casa pegando fogo, ele foi até lá para ver o que aconteceu. E ele nos viu ali, eu com a minha família, na rua, sem, só com a roupa de dormir. E ele disse assim, olha, fica tranquila. Ele deu um abraço em nós e disse assim, fica tranquila, eu vou providenciar uma casa para vocês morar. Vou colocar vocês na frente da fila, que nós temos uma fila de espera gigante, mas eu vou colocar vocês ali porque essa situação é urgente. E disse, vai segunda-feira lá na prefeitura que nós vamos dar andamento para vocês receber a casa de vocês. E dito e feito, nós fomos lá, graças a Deus, eu consegui a minha casa própria, saí do aluguel, dali um pouquinho, né, não demorou muito, surgiu a oportunidade da chave da casa própria, assim como o Senhor Jesus tinha revelado. Então o Senhor Jesus tem os planos dele, ele sabe todas as coisas, né? E conseguimos ganhar muito mais coisas do que nós tínhamos, e desde roupa, comida, móveis, o Senhor Jesus providenciou tudo dali para frente, né? Eu tinha emprego, meu esposo também, então continuamos a nossa vida, graças a Deus, dentro da nossa casa própria. Com tudo dentro, Deus preparou tudo pelo bom e do melhor. Agradeço a Deus e essa rica oportunidade.
0: Glória a Deus. Ele é o Deus da providência. E quando nós acreditamos que Ele pode fazer, Ele faz. Quando nós entregamos para Ele todos os nossos percalços, problemas, desilusões, decepções, Ele pode fazer coisas maiores e melhores daquilo que nós pedimos ou imaginamos. É a palavra de Deus quem afirma isso. Ela quem diz. Aquilo que Deus tem preparado para nós ainda não chegou no conhecimento daqueles que nos rodeiam. Isso é coisa inédita. Deus fará coisa inédita em sua vida. Você precisa tão somente tomar uma decisão. Participar conosco de um culto, ser abençoado por Jesus e com toda certeza, aquilo que o Senhor tem preparado para você, meu irmão e minha irmã, é coisa maravilhosa. Está escrito na primeira carta de Paulo aos Coríntios, capítulo 2, versículo 9. Mas, como está escrito, as coisas que o olho não viu e o ouvido não ouviu e não subiram ao coração do homem são as coisas que Deus preparou para os que o amam. E se você o ama, tenha certeza de que Ele tem preparado coisas maravilhosas para você. Talvez a aprovação que você tem passado possa mostrar algo diferente daquilo que você quer acreditar. Mas escolha acreditar mesmo sem ver, porque quando você crê pela fé, algo extraordinário acontece. Costal Deus e Amor, aqui no centro de São Paulo, Avenida do Estado, 4568, no bairro da Liberdade. Estamos aqui no centro da capital dos Bandeirantes, aguardando por você. E você que está ligado aí na sua casa, no seu carro, no seu trabalho, em outras cidades do nosso imenso Brasil, uma boa tarde para você. A irmã Osana está em Belém do Pará, acompanhando a Voz da Libertação, tomando o seu bom café. Ela é uma papa chibé paraense também, acompanhando a Rádio Deus e Amor, comendo o seu pãozinho de queijo e acompanhando essa programação abençoada. Quem mais está acompanhando a gente? Deixa eu dar uma olhada. Adriana, aqui de São Paulo, código DDD11, final de contato 4571. Boa tarde para você, Adriana. Obrigado por sua mensagem aqui no nosso número WhatsApp, 11982923392. Quem mais? Cristóvão, do código DDD74, Nordeste Brasileiro, final de número 0731. Mandou aqui um textão, um bom texto mesmo. Disse, vamos trabalhar para a glória de Deus, deixa o rádio ligado 24 horas, é muito importante, muita atenção e muita oração também. Deus abençoe vocês aí da rádio Deus é Amor. Amém, glória a Deus. Deus abençoe, hein? Obrigado. Obrigado mesmo, porque aqui o povo de Deus ora por você, querido irmão Cristóvão. Ore por nós também daí, tá? Presente sempre em oração, porque somos uma família. É o nosso slogan. Mais que uma igreja, uma família. Quem mais? Quem mais com a gente aqui? Renata do código DDD37. Boa tarde, Renata. Tudo bem contigo? Por aqui tá tudo bem também. Com Jesus vai tudo bem. Sabe o que tem preparado para você agora aqui na Rádio Deus e Amor? Clínica da Alma. Porque daqui a pouco, na volta desse quadro especial, tem oração da reconciliação com você. Agora são 4h45. Solidão e conexão digital é o que fala o psicólogo Jessé Ávila nesse quadro Clínica da Alma.
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12: Olá, seja muito bem-vindo a mais um episódio do Clínica da Alma. Um espaço para falarmos sobre saúde mental, qualidade de vida, inteligência emocional e desenvolvimento interior. Sempre de forma leve, prática e com base científica. Você sabia que, mesmo com o avanço das redes sociais e da tecnologia, os índices de solidão têm aumentado significativamente no mundo? Por essas razões, vamos falar hoje sobre solidão e conexão digital. Quando estar conectado não significa estar acompanhado. O ser humano possui uma necessidade biológica de conexão emocional real. Estudos mostram que interações digitais, apesar de frequentes, não substituem vínculos profundos, pois carecem de elementos essenciais como o contato visual, linguagem corporal e a própria presença em si. Além disso, o uso excessivo das redes pode gerar comparação social, sensação de inadequação e isolamento emocional. Por exemplo, A pessoa que conversa com várias pessoas ao longo do dia pelo celular, acompanha redes sociais constantemente, mas sente que não tem com quem realmente contar quando precisa. Isto é, estar cercado de conexões não impede o vazio de uma alma desconectada. Por isso, eu trago aqui dicas práticas como lidar com a solidão na era digital. Número 1. Priorize conexões reais. Invista tempo em conversas presenciais e relações significativas. Número 2. Estabeleça limites no uso das redes sociais. Evite o uso excessivo, principalmente em momentos de descanso. Número 3. Pratique conversas profundas. Vá além do superficial. Conexão exige verdade emocional. Penúltimo, participe de ambientes sociais saudáveis, igreja, família e grupos que fortalecem o senso de pertencimento. E por último, observe o uso emocional da tecnologia. Pergunte-se: eu estou me conectando ou estou apenas me distraindo? Tanto que Zygmunt Bauman afirmou: a facilidade de conexão pode ser a maior dificuldade de relacionamento. E se você gostou desse conteúdo, compartilhe aí a nossa programação com amigos e familiares. Continue conosco e fique atento, porque a qualquer momento estaremos de volta com mais reflexões que podem transformar a sua vida. Um forte abraço e até breve.

0: 4:52, chegou o momento de nós orarmos. Oração da reconciliação aqui na Rádio Deus e Amor. Pare um pouco aquilo que você está fazendo e se concentre com Deus. Fale com Ele e Ele vai te responder.
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0: Querido Deus, maravilhoso Pai, obrigado, Senhor, por esta oportunidade de estarmos em Tua presença. Meu Deus, em oração, quando nós nos concentramos neste momento tão especial, as Tuas potentes mãos são estendidas para os Teus filhos, para os Teus servos. E nós Te suplicamos, Pai, a misericórdia que o Senhor tem, porque a Tua palavra diz, ela afirma, se o povo que se chama pelo meu nome se humilhar e orar e buscar a minha face e se afastar dos seus maus caminhos, dos céus eu ouvirei e perdoarei o seu pecado e sararei a sua terra. Meu Pai, nós queremos, em oração, de humilhação, suplicarmos a Tua bondade. Cura a nossa terra, Senhor. Cura, Senhor, o nosso coração. Meu Deus, reconhecemos o nosso estado caído, pecaminoso, mas nós também reconhecemos, Pai, que Tu és um Deus amoroso, um Deus que prometeu estar conosco até a consumação dos séculos, porque aquilo, Senhor, que está escrito, as coisas que o olho não viu, o ouvido não ouviu e não subiram ao coração do homem, são as coisas que Deus preparou para os que amam. E nós Te amamos, meu Pai. Senhor, nós queremos dedicar esta oração para Te pedirmos. Nós queremos uma reconciliação contigo, Pai. Esta pessoa que está orando, que se afastou de Sua presença, Senhor, que andou de forma desordeira, Senhor, caminhou longe da Tua presença por tanto tempo e agora reconhece que precisa voltar. Longe de Ti não há possibilidade, Senhor. Longe de Ti não há condições. Assim como o apóstolo Pedro disse, indagado pelo Senhor, para onde iremos, se só Tu tens palavras de vida eterna? Senhor, para quem iremos nós? Tu tens a palavra de vida eterna. Aleluias! E nós temos crido e conhecido que Tu és o Cristo, o Filho do Deus vivente. Meu Pai, continua conosco nesta tarde. Abençoe a cada irmão que está orando agora através do rádio convencional, na frequência FM, AM, aqueles que oram também através da internet, meu Deus, do aplicativo e também do site da Igreja Pentecostal Deus e Amor. Alcance-os nesta tarde, Pai, trazendo a eles a cura, a libertação, transformação, a paz genuína. É o que nós Te pedimos. Por fé, Senhor, nós Te agradecemos pelas bênçãos que o Senhor tem dado aos Teus filhos e servos. Cristo vivo, ó Pai Todo-Poderoso. Amém e amém. Deus abençoe a sua vida, querido irmão ouvinte, querida irmã ouvinte da Rádio Deus e Amor. Uma vez mais, o nosso obrigado por sempre estar conosco aqui e nestes momentos de orações também, o Senhor tem falado muito ao seu coração. Continue conosco. Faltam 4 minutos para as 5 horas. Daqui a pouco tem identificação de emissoras, mas você não vai sair da nossa companhia, porque o Cido Gameiro vai chegar com você fazendo a sua comunicação. Depois tem a oração do entardecer. É importante eu ressaltar esta parte, porque nós oramos aqui em um período muito escasso de tempo, período curto. Mas a oração do entardecer é aquele período maior, mais prolongado, uma oração mais direcionada, tá bom? E você vai ser abençoado por Jesus através deste momento de oração. Tenho um convite especial para você, uma palavra especial, melhor, uma palavra especial com o nosso querido pastor Marco Magno, ele que faz parte da diretoria da nossa Igreja Pentecostal Deus e Amor, vai falar com você algo muito importante. E a gente já vai ficando por aqui. Daqui a pouco, depois da fala do nosso diretor, a identificação de emissoras, em sequência, Deus e Amor com você, com o Cido Gameiro. Que Deus abençoe São Paulo, Deus abençoe Brasil, comunicou com todos ao longo desta tarde, seu irmão em Cristo, o diácono Natiel Reis, trabalhos técnicos foi do diácono Armando Medina.
2: Olá, que Deus abençoe você. Hoje eu vou compartilhar com os irmãos o fundamento: a Bíblia é a nossa única base de fé. Cremos que a Bíblia é a palavra de Deus e por isso a autoridade suprema, inspirada pelo Espírito Santo. E a verdade que ela comunica é imutável, inerrante, infalível e suficiente para transmitir a vontade de Deus à humanidade. Por ser a palavra de Deus, é completamente verdadeira e tem autoridade em si mesma, sendo a única regra de fé e prática para a igreja. A Bíblia é uma fonte de sabedoria que direciona a todos que acreditam nela. Ela é viva e eficaz. E jamais voltará para si vazia. Nenhum outro documento ou normativa se iguala ou sobrepõe a autoridade da Bíblia. Continue nos acompanhando, pois iremos compartilhar com vocês todos os fundamentos de fé da nossa igreja. Que Deus te abençoe.
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0: Olá, uma ótima tarde de terça-feira pra você. Eu sou Cido Gaveiro, tô chegando a paz a todos. Estou acompanhado com a minha colega de trabalho, a Lari. Lari, dá um oi pro pessoal aí, menininha.
1: Oi, pessoal.
0: Como é que tá a produção? Tarde. Muita coisa boa pra hoje,
1: bastante,
0: né, Lari?
1: Bastante coisa, hein?
0: Programação maravilhosa.
1: Maravilhosa.
0: Pronto, estamos no ar. Glória a Deus por isso. Muito obrigado pelo carinho, pela sintonia, por esse espaço que você dá na sua vida aí, no seu trabalho, na sua casa, onde quer que você esteja, que o Senhor Jesus continue te abençoando. Tá passando uns apertos da vida aí? Vamos orar, vamos crer que as coisas vão melhorar e que Deus tem o melhor para você. A gente coloca aqui os hinos maravilhosos, que são gravados pela MC Music, uma programação maravilhosa para você. Hoje, 30 de junho. Ó, gente, o mês tá acabando, hein? Olha, já estamos aí no dia 30 de junho, passou a metade do ano. Amanhã é o pezinho em julho. Que coisa boa, que Deus continue te abençoando, que já venha, que feche bem o mês e que comece um mês maravilhoso para você. É, Deus é amor com você no ar. Hoje a gente vai falar sobre o seminário pastoral. Você que não se inscreveu, fique atento, vou passar a data também. Tem a escola bíblica de férias, que coisa boa para esse mês de julho, meu Deus do céu. Uma quarta-feira abençoada com um culto todo especial. Tem muita coisa boa acontecendo aqui, viu? E eu vou te contar tudo agora, 5:02. E a gente começa super bem. Templo da Glória de Deus, Elias Fraga.

0: Começamos muito bem, agora 5:05, essa terça-feira abençoada para você. Vai se preparando, logo mais às 6 da tarde tem a oração do entardecer aqui na programação. Eu toquei no assunto falando sobre o seminário pastoral. Seminário pastoral ministrado pela Escola Teológica Deus é Amor, a ETDA, é um curso oficial da Igreja Pentecostal Deus é Amor, voltado para capacitação, instrução, aperfeiçoamento espiritual de obreiros, de missionários, de futuros pastores. Quanto mais se aprende, mais se evolui, mais se tem conteúdo para ensinar também. Inscrições abertas a partir de... abertas já estão, né? Vai até o dia 10 de julho. Então a gente já vai em contagem regressiva a partir de amanhã, vai faltar 10 dias. Hoje 11, a partir de amanhã 10 dias, porque às vezes... a gente tem o hábito de falar, deixa mais pra frente. Aí vai deixando pra última hora, chega o dia e fala, meu Deus, eu ainda não me inscrevi. Então você tem aí 10 dias confortáveis pra se inscrever, somente para membros atuantes aqui da Igreja Pentecostal Deus é Amor. Se você quer mandar um e-mail aí pedindo mais informações, seminarioipda@ipda.com.br. Vou repetir pra você, ó, seminarioipda@ipda.com.br. Termina as inscrições no dia 10 de julho, então Escola Teológica Deus é Amor ETDA, um curso oficial da Igreja Pentecostal Deus é Amor, participe, você só tem a ganhar. Aproveita e manda o seu e-mail, você vai ficar feliz com isso, conteúdo necessário.
1: Simplesmente por sair, mas creio que você vai entregar o seu melhor para ele nesse lugar. Então adore a Deus comigo.

Que hino maravilhoso na nossa programação, André Mendes, Porque Ele Vive, agora 5h12. Olha, amanhã é quarta-feira, dia 1º de julho. E as quartas-feiras, na Igreja Pentecostal Deus e Amor, tem o grande mover de Deus esperando por você. Quarta-feira do grande mover de Deus em dois horários aqui na nossa sede mundial. Às 9 da manhã e às 3 horas da tarde. Se você conseguir se organizar, então amanhã, 1º de julho, para começar o mês muito bem, né, com, se aproximando, buscando cada vez mais o Senhor Jesus na sua vida, para que você tenha um mês abençoado, pregando a palavra de Deus às 9 horas da manhã, o pastor Milton de Almeida, com uma palavra muito especial para você, e às 3 horas da tarde, com o presbítero Rivair Silva. Quarta-feira, já estou te avisando com antecedência, para você já se programar, se organizar. Olha, amanhã, o grande mover de Deus. Quarta-feira, um dia muito especial na Igreja Pentecostal Deus e Amor, aqui na sede mundial, com transmissão ao vivo para toda a nossa rede social, todos os nossos canais de internet de comunicação, ok? E você pode procurar também na Igreja Pentecostal Deus e Amor mais próxima de você. Se você não é da igreja, quer participar desse culto especial, 1º de julho, aliás, para começar muito bem, para o Senhor Jesus continuar abençoando, você, ou de repente está passando por uma situação complicada, vai lá, eu quero conversar com Deus, eu quero explicar minha situação, não se apoie naquela tese de, ah, Deus sabe o que eu estou passando. Quero até chamar a sua atenção nesse sentido, viu? Porque às vezes a gente se apoia nessa tese e fala assim, ah, Deus sabe o que eu estou passando, Cido, sabe? Eu já contei para Deus, agora eu não preciso nem buscar, não. Não deixa isso acontecer na sua vida, não. Não, por quê? Porque é mais ou menos assim, você olhar para a comida lá na geladeira, a comida no armário, e falar assim, eu tenho comida, mas você tem que ir para o fogão, tem que cozinhar a carne, tem que cozinhar o arroz, o feijão, tem de sobra. Mas se você não tomar uma atitude, como você vai se alimentar? Então, se você pode buscar a Deus, eu não estou falando que tem muita gente que está impossibilitado. Quantos estão ouvindo agora em hospitais? Quantos estão ouvindo agora, estão debilitados numa cama em casa, estão sozinhos? Eu não estou falando de você, não. Mas você também que está ouvindo e de repente pode interceder por essa pessoa, por que não? Nós temos aqui na sede mundial um espaço para oração, para, não importa a igreja que você é, se você é de igreja ou não, mas tem uma casa de oração aqui especial, um lugar onde você vai pedir para o Senhor Jesus interceder por essa pessoa que não pode sair de casa, não pode sair do hospital. Então aproveite esse momento, se você tem oportunidade, porque quantos, e eu estou falando de milhões de pessoas hoje, no Brasil e no mundo, em lugares que não se pode nem aparecer com uma Bíblia, porque a pessoa é condenada. E nós temos aqui, graças a Deus, a liberdade, a oportunidade de ir à igreja, de buscar o Senhor Jesus. Você tem saúde, você tem condições, não venha com desculpa que durante o ano você não tem tempo, porque quando a gente quer, a gente arruma tempo. Se a gente tem saúde, se a gente tem condições de andar, a igreja Pentecostal Deus em Amor próxima de você, você pode entrar no site e falar, olha, deixa eu ver onde é que tem aqui, ó. Hoje com a internet a localização é muito rápida, ipda.com.br. Então não se apoie que Deus sabe da sua situação, converse com Ele, chama, Senhor, eu vim aqui para falar do que eu estou passando, Senhor, eu tenho me arrependido, né? E às vezes assim, ah, mas o inimigo pode até apontar, mas você fez isso, você fez aquilo, nem vai lá na igreja, porque Deus vai te castigar, Deus está decepcionado. Ó, Deus vai trabalhar na tua vida. O teu arrependimento de coração mesmo é o que vai te aproximar de Deus. Não fica olhando para o teu passado e deixando ele apontar o dedo para você porque você fez isso, porque você é aquilo. É tempo de mudança, é tempo de vitória. E aproveita que você ainda tem tempo.
se você tem saúde, tem condições de buscar o Senhor, se arrepender de todo o seu coração e aceitar o Senhor Jesus como seu único e suficiente Salvador, a tua vida vai mudar para melhor, e significativamente melhor. E se você tem condições de assim, conhece alguém que está passando por uma situação complicada de saúde,

Paulo, mas o importante é que você busque de todo o teu coração e que aceite Deus trabalhar na tua vida e o Senhor Jesus como seu único Salvador e se prepara. Se prepara porque em breve você vai estar testemunhando a glória de Deus na sua vida. Eu estou falando e falando com propriedade para você.

0: Não me deixe só, Andréia Alexandre, aqui na programação 5h23. Está chegando agora na programação. Seja muito bem-vindo, seja muito bem-vindo. Eu sou o Cido Gamelo, vou te fazendo companhia por aqui. E chegamos a um momento que eu gosto muito, viu? Onde a gente coloca um testemunho no ar, que é uma referência, aliás, uma doce referência do poder de Deus, da bondade de Deus, do milagre de Deus na vida de alguém. E quem vai falar agora é a irmã Nilce, que fala sobre a sua irmã que aceitou Jesus. Vamos ouvir agora.
1: Irmãos, eu quero contar uma bênção. Eu sou a irmã Eunice, do Córrego Grande. Essa bênção é muito maravilhosa. A minha irmã mais nova, que mora lá em Pérola, no estado do Paraná, ela se converteu. Graças a Deus, com tanta oração, ela acabou se convertendo. Aí, após a conversão dela, meu cunhado também se converteu. E Jesus libertou ele do cigarro, da bebida. E minha irmã também era muito doente. E Jesus a curou. E com a conversão da minha irmã, a sogra dela falou assim pro filho dela, que é o marido da minha irmã: olha, se você chegar a se batizar nessa igreja, olha, você deixa de ser meu filho. Claro que o inimigo se revoltou, mas Deus fez uma obra tão grande, ela que se revoltava tanto com a conversão do filho, acabou indo para a igreja também. Agora o filho dela está convertido, minha irmã se batizou, meu cunhado também está aguardando o batismo. E eu creio, tenho certeza, que com a nossa oração, agora a sogra dela também vai se converter. Porque o mais difícil ela era entrar na igreja. E ela já entrou na igreja, participou do culto e foi para casa. E ela falou assim que está muito feliz de ter ido para a igreja. Ai, essa é uma bênção maravilhosa. Eu agradeço a oportunidade.
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Magalhães na nossa programação, agora 5h29. Gente, EBF de férias, sabe o que quer dizer? Escola Bíblica de Férias. 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Estamos aí com o pezinho em julho, né? Amanhã já começa. Olha, o ano passa rápido, né? 25 de julho, às 3 horas da tarde, tem um encontro marcado aqui na nossa sede mundial. A Escola Bíblica de Férias será ministrada pela tia Débora Miranda, com o tema Pedrinhas do Reino. É uma gracinha, viu? Olha, cada criança é uma pedrinha preciosa nas mãos do rei, sendo lapidada para brilhar e fazer a diferença nesse mundo. E a palavra de Deus já chegando assim na cabecinha da criança, sabe? Já tendo uma outra visão, com respeito, buscando o Espírito Santo desde pinguinho, hã? Sabe quem vai participar também? O pequeno Galileu e o Coral Kids. Vai ser maravilhoso. É dia 25 de julho, às 3 horas da tarde. Deixa eu te passar o endereço aqui, ó. Avenida do Estado, 4568. Para quem vem de carro, o motorista por aplicativo, Avenida Prefeito Passos, número 10. Ó, o endereço traz aqui na igreja. Quem vem pela Avenida do Estado, ou para quem vem pela Avenida Prefeito Passos, vai chegar aqui na sede mundial. Qual a diferença? É que a entrada do estacionamento fica na Avenida Prefeito Passos, número 10. Ficou mais claro para você? Porque às vezes tu pergunta e fala assim, mas você fala dois endereços? É a mesma igreja, é a minha sede mundial, né? Mas para quem está na Avenida do Estado tem que ter um número de referência, né? Então é 4568. Agora, faz a volta na igreja, procura ali a Avenida Prefeito Passos, tem entrada do estacionamento, é o número 10. Eu tenho certeza que não tem erro, não tem como você errar. Para quem vem pelo metrô, Estação Pedro II, linha 3 vermelha do metrô, ok? É dia 25 de julho, às 3 horas da tarde. Agora a gente tem a Cristina Santana. Quando Jesus estendeu a sua mão.

Eu amo essa música da Cristina Santana. Ela tem um toque todo calmo. É bom de ouvir, né? E coisas boas de ouvir a gente tem que falar. Olha, arroba Débora Kids Oficial. É disso que eu vou falar agora. Um canal Débora Kids do YouTube. Para aquela criança que você conhece, às vezes seu filho, seu neto, seu sobrinho, sobrinha, é um cantinho muito especial, feito com muito carinho, que ensina sobre o amor de Deus de forma leve, divertida, cheia de alegria. Às vezes tem a criança, ela fica o dia inteiro no smartphone, fica lá no telefone, fala, tá lá com o meu telefone, assistindo o quê? Às vezes, ó, tem pai e mãe, é até bom a gente até dar um alerta aqui, embora todo mundo já conhece, não é novidade, mas a gente tem que bater na tecla para relembrar. Ó, o smartphone, ele não é babá, gente. Às vezes, assim, eu tenho... Até deu um pito, assim, na minha irmã, que ela falou assim, meu sobrinho, né, Tiquinho. Ah, ele só come vendo o smartphone. Ó, eu falei pra ela, eu falei, ah, mas a gente comeu a vida inteira, cresceu, somos homens e mulheres, todo mundo se formou, todo mundo seguiu a vida. Quando é que a mãe deu o smartphone pra gente? Hã? E a gente teve que comer. Aí ela ficou me olhando, que ela é advogada, né? Falei, tem lei contra isso? Brinquei com ela. Mas ela falou, verdade, né, irmão? Mas agora o Tiquinho dela não come mais vendo telefone, não. Agora ela falou assim, você não precisa de telefone. Mas é muito engraçado. Mas olha, é um choque que a gente deu. Porque foi só relembrar. A gente teve uma vida super saudável. Ó, não é uma crítica, mas é um alerta. Ah, fique atento. Mas se seu filho quiser assistir alguma coisa boa, então faz a coisa certa. Ó, arroba Débora Kids Oficial. Lá você encontra musiquinhas cristãs, historinhas bíblicas, personagens que ensinam valores e conteúdos pensados para toda a família. Se inscreva no canal e compartilhe com seus amiguinhos. Igreja Pentecostal Deus é Amor, mais que uma igreja, é uma turminha muito feliz. Eu e a Lari, confesso para você aqui no ar, eu e a Lari já tava assistindo aqui, né? A gente abriu, né? Tava entre um espaço e outro, falou assim, olha que gracinha essa historinha, né, Lari? Então, e é muito bom. Se o seu filho vai ver o smartphone, sua filhinha ou a criança que você conhece, que seja alguma coisa que educa, que já prepare. Canal educativo evangelístico com histórias e lições bíblicas. É muito importante, mas assim, fica o reforço. Excesso de smartphone, excesso de tela não faz bem. Até para você que já é grandinho e grandinha, viu? Não exagere. Use com sabedoria. A tecnologia é maravilhosa, mas a gente tem que usar com sabedoria. Porque Deus te ama. Ricardo Ehlers, agora 5:38.

Debaixo da Promessa. É isso que você tem que viver, viu? Ângela Gonçalves. Faltando agora 16 minutos para as 18 horas e logo mais às 6 da tarde, um momento muito especial na programação, que é a oração do entardecer. E às 6:30, mais um informativo Reviver, com a apresentação de Eliana Miranda na programação. Aliás, sempre a melhor programação para você. 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Dia 22 de agosto, ok? Você é o nosso convidado, nossa convidada. Vai ser um momento muito especial aqui na nossa programação. E agora tem o Ivan Luiz. Não pare de adorar. 5:48.

Tá claro, né? Não parei de adorar. Não pare de adorar. Sabe qual a diferença entre oração e adoração? Oração é quando você está pedindo: Senhor, eu estou precisando disso, estou precisando daquilo. Senhor, me dá livramento. Senhor, toma conta da minha vida. Senhor, toma conta do meu filho, Senhor. Quando a gente pede para Deus, adoração é, né? A gente pede, a oração é pelo que Deus faz na nossa vida. Adoração é por quem Ele é na nossa vida. Senhor, eu te louvo pela sua bondade, pela sua doce presença na minha vida. Oh, meu Deus, quanto é bom. A gente tem que cantar, tem que agradecer, tem que orar, tem que louvar. Deus é maravilhoso na nossa vida. 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Lari conhece. 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Falando nisso, tempo de preparação no ar aqui. Faltando agora 7 para 6.

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4: 17 horas e 58 minutos.

neste momento especial, momento da oração, o clamor do entardecer e, por que não dizermos, a oração do Calvário. Você que está pelas redes sociais, você agora pode e também deve nos ajudar a impulsionar esta oração, este conteúdo, para que aquelas vidas que estão necessitadas de oração, da resposta que produz a oração diante de Deus, seria muito mais perfeito assim para você compreender. E nós sabemos que este mover só é possível através do clamar. Você que está pelas emissoras agora, Deus abençoe a sua vida. Deus seja contigo, Senhor, Senhora, amigo que está chegando. A tua alma está em angústia? Não tem problema. Você se deparou com a melhor oportunidade que Deus te colocou. No livro de Salmos, número 120, dizia o salmista ao Senhor: na minha angústia, clamei ao Senhor e Ele me ouviu. Se o Senhor tem poder para atender aqueles que lhe clamam, esteja seguro que o Senhor vai te ajudar. Ele tem socorro para a sua alma. Vamos a Ele em oração. Soberano Santo, maravilhoso e fiel, Pai de glória, Rei de amor, nós pedimos a Ti, ó Salvador eterno, a Tua graça, para que nenhuma das palavras, intenções, para que nenhuma das nossas orações, Pai, sejam impedidas e proibidas de chegar até a Ti por causa dos nossos muitos pecados. É por isso que nós Te pedimos, ó Pai amado, perdoa, Senhor, os nossos muitos pecados, perdoa as nossas transgressões, perdoa, Pai, aqueles que estavam aguardando este momento para derramar as suas almas, para se lançar diante de Ti. Senhor, nós queremos recorrer a Ti nesta noite e pedir, ó Deus poderoso, maravilhoso, em nome de Jesus Cristo, que a

Deus, desfrutar da tua ajuda, refrigério e a bênção do perdão que só o Senhor pode nos dar. Perdoa aquele que está atribulado, angustiado, Pai, sendo acusado de dia e de noite pelas forças das trevas. Perdoa o teu filho, Pai Santo. Perdoa a tua filha, Deus eterno. Perdoa aquele que está vagando neste mundo tão gigante, sem Deus em sua vida, sem consciência da tua verdade, sem poder dos céus sobre ele para vencer. Mas o Senhor nos manda clamar, é o Senhor que nos diz, ó Pai, que devemos buscar a ti enquanto se pode achar, invocar-te, ó Pai, enquanto o Senhor está perto. É o Senhor que disse: deixe o ímpio os seus caminhos, e o homem maligno, Senhor, e perverso as suas maquinações. Pai da glória, ajude-nos a deixar do lado toda maquinação, toda malignidade, Pai, toda influência, toda autoridade que o adversário exercia sobre a vida, Pai, desta mulher, sobre a vida deste homem, sobre a vida deste senhor, desta senhora. Pai de amor, nós oramos, porque sabemos que aonde o Senhor opera, não há impedimento, porque o Senhor é Deus do impossível, e foi o Senhor que falou dizendo, afirmou dizendo, que para ti não há impossível. Pai, remove os nossos impossíveis agora, as nossas impossibilidades, ó Pai, que nos limita, que nos estanca, ó Deus da glória, abençoa neste momento aquele que já está, Senhor, retornando para sua casa, está indo do trabalho para o seu lar e está afadigado, pesa sobre ele o cansaço, o desgastes do dia, Senhor, as dívidas, porque o que ele ganha não é suficiente para pagar estas gigantes dívidas e responsabilidades dentro da casa, com os filhos, com a esposa, meu Deus. Mas nós oramos a ti, Pai, o Senhor é poderoso para solucionar, o Senhor é maravilhoso para

Nas intenções humanas que tem sido criada, Pai, nos projetos perversos dos homens para dominar sobre os outros, para os controlar. Meu Pai, nós pedimos a Ti, rompe estas cadeias para que este homem, para que esta mulher possa viver a vida que o Senhor lhe deu, a vida que o Senhor concedeu a ela, viver na Tua presença. Em Salamanchori Nimialamai, Ori Kalamassúria, viver para o Senhor, viver em novidade de vida, viver em plenitude da Tua graça.

Pai, porque nos altos exames que este homem tem feito na sua consciência, meu Deus, no experimentar de si mesma, esta mulher, meu Pai, chegou à conclusão que ela não está preparada, ouri calamasturianda, não está, Senhor, ainda, ó Pai, forjada em Ti, para viver o Teu poder, para viver a Tua salvação. Tenha de compaixão, ó Pai, aqueles que sabem que o seu interior está vazio da Tua unção, está vazio da Tua presença, e eles precisam render-se a Ti hoje. E ela precisa, e ele necessita, meu Pai, se lançar aos Teus pés, abrir o coração e tomar esta decisão de entrega voluntária e completa. Meu Deus e meu Pai, eu oro pelos que estão ainda em suas vidas espirituais, resistindo, Senhor, o chamado, resistindo o milagre, a oportunidade que lhes foi dado, Senhor, aquilo que para ele é visto como luta, que para ela, Pai, é simplesmente uma soma de responsabilidades, meu Deus, de autoridades, mas que na verdade é a bênção do Senhor, porque o Teu Espírito de amor nos chamou, foi o Teu Espírito Santo, Ricalamaia, Tepalabacanta Lamaia, foi o Teu Espírito Santo que nos privilegiou, meu Salvador, foi o Teu Espírito Santo que nos elegeu em Ti, no amado, estarmos aqui clamando, para estarmos aqui orando, meu Deus, e nós oramos a Ti, sim, Senhor da Glória, e nós queremos pedir o Teu socorro, a Tua ajuda, para que todo bloqueio, dificuldade, para que todos desencontros das trevas, Pai, aqueles desencontros infernais, ó Pai gerado, criado por Satã, para esta alma não ter encontro contigo, para esta vida não descansar nos teus, criado por Satã, para esta alma não ter encontro contigo, para esta vida não descansar nos teus braços de amor, ó meu Salvador, opera este milagre. Opera, Senhor, este sinal especial. Opera, Senhor, esta manifestação sobrenatural, como precisamos, Pai. Todos os dias, Pai, carecemos e precisamos nos voltar para Ti, para buscar ao Senhor como se convém buscar, para pedir ao Senhor como nos convém pedir, Espírito Santo. Agora, Pai, nós apresentamos a grande equipe, Senhor, aqui da sede mundial, que tem a missão ministerial, Pai, ó Deus, de receber o povo, atender as vidas, ministrar a Tua palavra e prepará-los, meu Deus, com discipulados, ó Pai, com cultos de ensinos, para que eles sejam revestidos e abençoados, ó Pai de amor, Rei da Glória, ó Rimicandalamasturianda, Eiclamalamanasicandaramassúria, Pai, aqueles que ainda entrarão neste estágio terrível, Senhor, neste estado horrível, Pai, de paralisação, este estado de pânico, é de medo, Senhor, esta vontade que opera na alma dele é de retroceder. Ah, Pai, repreende este poder de trevas, não deixe esta mulher retroceder, não deixe este homem, Pai, recuar no propósito que ele fez com o Senhor. Ó Deus, em Ti servir, em Te buscar, Rei de toda glória, Oricandalamasturianda, Pai, este homem que está orando e está, Senhor, avaliando a sua vida, ah, Pai, porque ele não consegue mais viver, ó, Pai, no improviso, ela não consegue mais viver do imediatismo, ele quer uma vida programada, abençoada, ela quer uma vida estruturada,
curada, Pai Santo, ori mi cantai, alamaia, teca alamaia, entra dentro desta casa, Senhor, entra dentro deste lar, para manifestar esta resposta perfeita. É uma resposta perfeita, Pai, de união da família, de união do casal, de união dos filhos. Agora nós pedimos, Pai querido, joga por terra as trevas do inferno que tem lutado contra as famílias. Olha a briga destes filhos, quebrando tudo dentro de casa, Pai. Por causa das drogas, do pecado oculto, alimentado dentro deles, na mente, no coração, Pai, esta legião que batalha, que escraviza, ah, Pai, toda aquela família, naqueles vícios do roubo, naqueles vícios da maconha, da coca, do crack, Senhor, do êxtase, Pai, desta heroína que esta pessoa tem que tomar em suas veias, Pai, daquele remédio controlado que tem sido usado para dopar, para drogar as centenas e milhões de pessoas. Meu Deus e meu Pai, tenha de compaixão. Pai, coloque as tuas mãos sobre as famílias brasileiras.

este ministério, a nossa irmã Irene Miranda, pai, a irmã Débora, ó Senhor, o pastor Lorival, o presbítero Davi Neto, todo o conselho deliberativo e executivo, Senhor dos exércitos, nós sabemos que é o Senhor que está fazendo, pai, a diferença. Uramana calabasterianda, ah, pai, prepara para que agora se rompa todos os impedimentos e a vitória alcance este corpo, alcance esta vida enferma, alcance esta vida caída, desenganada pela medicina, pai, aqueles que estão se envenenando, ó Pai, porque estão guardando pecados, porque estão alimentando ódio, porque estão, Senhor, cultivando sentimentos, pensamentos que está oprimindo, que estão lhe matando. Ah, Pai, mas em nome de Jesus Cristo nós oramos, libertai estas vidas, libertai estas almas, Senhor, liberta pelo poder sobrenatural do Teu amor, porque o Senhor foi levantado em sacrifício vivo, santo e agradável ao Pai, para receber poder, para nos dar, ó Deus, a vida, alamante orimicalamaia, ó Senhor, fica ao nosso lado, como nós temos sentido a Tua presença, ó Pai, sempre que temos Te buscado, esta presença gloriosa, esta presença maravilhosa, Espírito Santo, agora eu oro, Pai, apresentando aquele empresário, aquele investidor, Senhor, aquele consumidor, aquele homem que tomou uma decisão de comprar este automóvel para trabalhar, e agora aquela legião está agarrada daquele instrumento de trabalho, este demônio, Pai, que tem bloqueado este automóvel, que tem fechado as portas da prosperidade dentro desta casa, e esta legião está ali na porta, Pai, bloqueando tudo, trancando tudo. Sai, Satanás! Sai, legião das trevas! Sai, legião do mal! Sai pelo poder do sangue de Jesus, Pai, aqueles que o Senhor já tem revelado, aqueles que o Senhor já tem mostrado que a guerra deles, meu Deus, não é contra a carne, não é contra o sangue, não é contra o homem, é contra, Senhor, Satanás, é contra o eu, é contra o orgulho do próprio sentimento, ó Deus, e nós oramos por eles, Pai, para que o Teu Espírito possa atuar e visitá-los agora, operando o maior milagre que cada um deles estavam esperando das Tuas mãos poderosas. Ourinimikalamasturianda, tepalabacantalabaia, livra, Pai, dos planos e projetos dos homens e de Satanás, porque diz a Tua palavra, meu Deus, no livro de Salmo 124, o que seria de nós quando se levantou, ó Deus, o homem, e buscou tragar a nossa alma, eles nos teriam engolido vivo, se não fosse o Senhor, a ira do inimigo haveria, Senhor, e teria, ó Deus, destruído por completo, mas glórias damos ao Senhor que não nos entregou por presa aos seus dentes, glória damos ao Senhor, porque Tu não nos entregaste as vontades dos ímpios, ao querer dos iníquos, ó Deus bendito, continua livrando a Tua igreja, continua guardando, Pai, do ódio.

Santo possa nos dar sabedoria e coração direito para nos ensinar. Dá-nos humildade, Pai, para querer aprender todos os dias em oração, em comunhão, em graça pela Tua Palavra, para que haja crescimento, para que haja entendimento, para que haja fortificação dos céus. Ó Espírito Santo, Espírito de amor, ora inimigo me clama, labaia, vai operando, meu Salvador, vai operando, meu Deus, de uma forma gigantesca e poderosa. Nós pedimos agora que esta operação do livramento das Tuas mãos se estenda sobre toda a membresia, sobre todos os congregados da Igreja Deus e Amor, sobre aqueles que visitam, aqueles que participam, aqueles, ó Pai, olhe calamai, meu Deus e meu Pai, operai, Senhor, de uma forma gloriosa, de uma forma maravilhosa, Senhor, nós cremos, e por isso trazemos, ó Pai, estas causas a Ti. Nós cremos, ó Pai, e por isso confiamos, entregando tudo nas Tuas mãos. Deus de graça, venha dar, ó Pai, o consolo para aqueles que não cessam de chorar devido à angústia da perda, à angústia do luto, à angústia da morte que entrou, Senhor, dentro desta casa e ceifou aquele esposo e levou aquela esposa e separou o filho da sua mãe. Ó, meu Deus e meu Pai, consola, Senhor, da maneira e a forma que só o Senhor faz, que só o Senhor sabe fazer. Deus de graça, Deus de glória, glória a Deus de poder, continua, Senhor, livrando, continua guardando, continua operando os sinais das Tuas. Elebara suri calamaia, te calamacanta labaia. Opera, Senhor, opera, Pai de amor, aqueles que estão em oração, em consagração, pedindo oportunidades a Ti. Eles estão pedindo, Pai, ó Deus, não só sabedoria, entendimento, mas oportunidades para entregar o que o Senhor já está ministrando neles, o que o Senhor está dando, experiências que o Senhor está gerando, poder divino, meu Deus e meu Pai, operai prodigiosamente, operai gloriosamente, meu Deus, que possamos ter, ó Deus de poder, no fim, Senhor, deste semestre, deste ciclo que nós estamos fechando, que seja o Senhor nos ajudando, ó Pai, ó Deus, a receber, segundo a graça, a misericórdia do Teu poder, ó Senhor, este novo semestre que se abre neste próximo mês, meu Pai, venha nos ajudar, ó Deus, a avançar. Espírito Santo, ajuda esta igreja, Pai, a se unir, derrama esta unção da união, derrama esta unção de entendimento no coração, aqueles que ainda estão perdidos, aqueles que ainda têm sido enganados, engodados pelo inimigo, Pai, ó Deus, resgatai, alamaster, inimica, alamaia, resgata, Senhor, resgata, Pai de amor, resgata, Rei da glória, resgata, Pai querido, Pai bendito, de uma maneira poderosa, de uma maneira gloriosa, de uma maneira perfeita, meu Deus e meu Pai, nós oramos a Ti, Senhor, para que o Teu Espírito Santo possa instruir, para que o Teu Espírito Santo possa usar a cada líder, gestor, ah, Pai, a cada responsável, meu Salvador, deste prédio administrativo, todos os ministérios, Pai, da Tua igreja, ó Pai, desde aquele que coopera voluntariamente até aquele, Senhor, que já está envolvido, Pai, no trabalhar do Senhor. Pai de amor, nós apresentamos aqueles que agora estão orando pelas portas abertas do Senhor em suas vidas. Abre esta porta, Senhor, abre, Pai de amor, ó Pai, não deixe este bloqueio, esta trava, não deixa, Pai, este impedimento do adversário prosperar, joga por terra em nome

0: de Jesus Cristo. Pai, este bloqueio do adversário, este bloqueio do inimigo, este bloqueio do devorador, este bloqueio da miséria, em nome de Jesus Cristo, ó Pai bendito, o Senhor é o nosso ajudador. Dai-nos a vitória, Rei da Glória, dai-nos o sinal especial que tanto estamos necessitando e buscando das Tuas mãos. Ó Pai, aquele que está agitado no seu ânimo, aquele que está atormentado no seu espírito, aquele que está abatido no íntimo do seu ser, que agora o Senhor possa apacentar, que o Teu Espírito de amor entre agora, Senhor, no sentido dele, entre agora no coração dela, Pai, dando esta paz, te calamasterianda, esta paz maravilhosa, esta paz gloriosa, esta paz sublime, esta paz completa, Senhor, que só encontramos em Ti, ó Pai de amor. Continua operando, Jeová, continua operando, Rei da Glória, orialamastecandalabaia, e agora, Senhor, oramos, clamamos pelos novos convertidos, oramos pelos que estão Te aceitando, oramos, Pai, pelos que estão buscando a Tua presença, oramos, Pai, pelos que estão esperando o grande batismo. Senhor, venha operar, Senhor, venha atuar gloriosamente, Rei da Glória, Deus de poder, venha satisfazer, meu Pai, o coração, te calamasturianda, erialamas, te calamaia, satisfaz aquele coração, ó Pai da ministração dos céus, do poder bendito, da glória perfeita, satisfaz, meu Pai, pela palavra revelada que só o Senhor tem, que só o Senhor pode manifestar, ó Rei da Glória, alamara surimikandalamaia, confirma, Senhor, confirma, Rei da Glória, confirma, meu Salvador, sobre a vida dos Teus filhos, que agora estão, Pai bendito, se rendendo a Ti em oração, confiados na manifestação da Tua resposta. Senhor, vem abençoar esta quarta-feira, é do Teu mover, vem abençoar esta quinta-feira, Senhor, da assistência social. Ah, meu Deus, venha manifestar a glória lamasturimicandalamaia, te calamasturianda, Rei de poder, Pai de amor, confirma, Senhor, a libertação total na mente, no coração daqueles que participarão, ó Pai, dos cultos de sextas-feiras, de sábado, de domingo. Ó Pai querido, nós oramos ao Senhor, ó Rei eterno, nós pedimos ao Senhor, ó Rei da Glória, venha abençoar, alabasterini me clama, alabaia, venha confirmar este poder bendito, este poder divino, este poder dos altos céus, meu Deus. Agora também oramos pelos que estão para Te aceitar, aqueles que já prometeram render-se a Ti, mas não consegue, Pai, resistir às suas dúvidas, o medo, a incerteza, mas agora oramos por eles, Pai, e pedimos este milagre, Senhor, se apodera, ó Pai, com a Tua graça e o Teu favor, da alma de cada um de nós, renovando-nos, preparando-nos para Ti, Pai Santo. Agora, Senhor, entregamos tudo aos Teus cuidados e que seja confirmado a Tua resposta, o Teu milagre e a Tua unção. Em nome de Jesus Cristo, amém e amém, Senhor Jesus. Aleluia. Querido, querida, Senhor, Senhora, você que sintonizou, alguém compartilhou com você, e você agora se deparou com este clamor, o Pai de amor está de braços estendido para te ajudar. 18 horas agora e 28 minutos, este é o tempo, o momento de você viver a libertação completa. Eu quero te convidar a fazer a oração da entrega, porque a Bíblia diz que é para Deus que habita nos céus que nós devemos levantar os nossos olhos. Olha como você tem sofrido, querido amigo. Olha como você tem enfrentado momentos terroríferos, Senhora. É, Senhora que está me acompanhando aí agora e sabe do que está acontecendo. Jesus Cristo está buscando agora esta decisão para mudar tudo na sua alma. Diga comigo, Senhor Jesus, perdoa todos os meus pecados, recebe, aceita a minha alma em tuas mãos e me sela com o sangue bendito da tua compaixão e me dá vida em ti. Amém. Aleluia. Bem-vindo à vida agora, Senhor, Senhora. Tem uma igreja, Deus e amor, bem próximo a você. E você pode acessar para buscar o socorro ainda hoje. Aqui na sede mundial, na Avenida do Estado 4568. Esperamos por você, porque tem um grande culto acontecendo. E você não pode ficar de fora. É terça-feira dos vencedores. Eu vou ficando por aqui, mas a oração prossegue no canal Direto com Deus. Coloque aí no buscador, Direto com Deus Oficial, e você já vai estar linkado e vai ser ricamente abençoado. Pelas emissoras agora, Informativo Reviver. Orou com você e por você o seu irmão em Cristo, Kleber de Oliveira. Deus abençoe São Paulo, Deus abençoe Brasil, Deus abençoe a todos os moradores da terra.
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2: Sempre tenho o Senhor diante de mim. Com Ele à minha direita, não serei abalado. Salmos 16:8.
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0: 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Esse projeto tem como objetivo garantir o acesso ao recurso mais básico e essencial para a sobrevivência, a água. 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
1: A paz do Senhor Jesus, família Reviver, mais uma vez estamos aqui juntinhos, muito, muito, mas muito obrigado mesmo por me permitir entrar aí dentro da sua casa e te fazer companhia nesses 30 minutos em que o nosso informativo Reviver vai ser levado até você. Quem tem o prazer de cumprimentar a todos vocês é sua irmã em Cristo, evangelista Eliana Miranda, e este é o nosso programa de todos os dias. Informativo Reviver.
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1: Claro que nós, todos os dias, estamos aqui com muita alegria no nosso coração, espalhando o amor por toda parte, porque o Senhor Jesus nos deu em abundância. E que alegria é sentir este amor e esta alegria que eu estou sentindo aqui agora. Por isso que eu falo todos os dias mesmo, sem me cansar, para que você também sinta, para que você também junte-se a nós, venha fazer parte desta família maravilhosa, essa família grandiosa, que busca o Senhor, que vive para Deus e também tem um coração enorme, um coração imenso, que não consegue simplesmente não dividir aquilo que tem com quem precisa. Por isso que as nossas unidades estão com as portas abertas, inclusive para você que quer conhecer um pouquinho mais e quer fazer uma visitação. Sim, é só você entrar em contato aqui com a nossa sede mundial. E desta maneira, então, você agenda aí um horário, um dia. Preciso fazer um agendamento, né? Porque as pessoas, elas têm uma programação ali. Os nossos idosinhos, eles fazem passeios, eles saem, eles vão comprar as coisinhas deles. Então, precisa ter ali tem um cronograma que eles seguem direitinho. E aí, você vai saber o horário que você pode estar visitando. Inclusive, algumas pessoas me perguntam: Maeliana, podemos ir lá em Sarutaiá, fazer um culto lá com os irmãos? Pode sim, inclusive nós temos a nossa igreja pentecostal Deus e Amor lá do ladinho também. E posso ir na Cisefredo fazer um culto? Pode também. A creche, não dá para fazer um culto ali, né? Porque as crianças, elas têm um cronograma que elas precisam... que precisa ser, é um cronograma diário, elas têm ali realmente como uma escola, então precisa ser obedecido, tem o ano letivo, tudo certinho, que eles precisam ali cumprir com essa carga horária. Então, você pode ir visitar. Tem os dias específicos também, tem os horários específicos, e você vai se apaixonar pelos nossos idosinhos, pelas nossas crianças, vai se apaixonar, vai vir aqui para nossa sede no final do ano, já aproveita, agenda aí para você, vem com um tempinho a mais para você visitar as nossas unidades. Tem aqui, né, a nossa creche Doutora Rosa Tenor, que é aqui do ladinho mesmo. Também temos a nossa unidade Cesefredo, que fica aqui em São Paulo. E temos também o nosso projeto, o nosso maravilhoso projeto Oasis. Temos o que é o projeto Oasis? É um projeto onde é trabalhado ali uma área de profissionalizar pessoas com cursos específicos. Na área de informática, temos inglês, temos alfabetização para adultos, temos também reforço escolar, temos todo um trabalho que é feito ali, corte e costura. Eu tô doida para fazer esse curso de corte e costura, mas eu não posso, gente. Eu não posso porque eu não me enquadro nessa triagem aí de perfil, tá bom? Não me enquadro nessa triagem aí de perfil de pessoas que realmente precisam. E não seria justo, né? Eu tirar a vaga de uma pessoa que precisa, porque cada professor tem o seu número de alunos ali, né? Mas, olha, eu sei que tem pessoas que já passou pelo nosso curso e hoje já se tornou uma modista, já tem a sua própria confecção, já tem a sua marca no mercado. E começaram ali, de baixo mesmo, do zero. Eram pessoas que não tinham condições de pagar um curso. E hoje já dão, inclusive, emprego para outras pessoas. Isso não é maravilhoso? Esse é o seu sonho, o desejo do seu coração. Você se encaixa aí nessa triagem aí das pessoas que são carentes, que precisam, que não têm condições de pagar. Então, você fique atento, porque nós estaremos muito em breve, em nome de Jesus, também passando aqui para vocês, né? Os nossos cursos, né, os horários, como você vai poder fazer para poder estar aí se incluindo neste propósito maior, que é um propósito de trazer dignidade. Instituições Reviver, Fundação Reviver, 30 anos trabalhando, Associação Reviver, Help, Deus e Amor, que chegou mais recentemente, a irmãzinha mais nova, né, da Fundação Reviver, mas também é grandiosa, em nome do Senhor Jesus, vai atender aí o Brasil todo e até no exterior, porque a associação pode fazer isso. Onde nós estamos limitados através da fundação, a associação vai realizar, e a obra é essa. O importante é que não podemos parar. Nós temos, né, oportunidades de ajudar, nós temos maneiras de ajudar, temos as duas instituições aí que são idôneas, que são confiáveis, que vocês estão vendo claramente o trabalho que estamos fazendo através da sua ajuda, que você pode, então, que você confia. Isso é muito importante, porque não adianta eu ajudar uma instituição que eu não sei realmente para que está sendo usado o dinheiro, né? Eu não vejo o retorno. Então, sempre que alguém vem, às vezes as pessoas me param no aeroporto, na rua: ah, você não quer ajudar uma instituição? Eu já logo falo: eu já sou contribuinte de duas instituições que são instituições idôneas, e começo a falar do que o coração está cheio, não é? Porque é o que eu realmente sei, é realmente como que funciona aqui. Então, nós precisamos estar aí divulgando também. São várias maneiras de ajudar, divulgar é uma delas. Ah, e tem também as nossas redes sociais. Tem as nossas redes da Associação Reviver Help Deus e Amor e tem as redes sociais da Fundação Reviver. Você pode acessar aí, coloca aí Fundação Reviver e já vai aparecer tudo que tem da Fundação. E aí você dá uma passadinha lá, visita, que você vai ver que tem muita coisa linda, tem muita coisa maravilhosa sendo feita e não tem nada melhor do que ver o rostinho de quem recebe, né? Ajuda. Além de tudo isso que eu já falei aqui, nós também temos a nossa entrega mensal de cestas básicas. Todo mês é entregue ali uma quantia de cesta básica para, inclusive, as nossas crianças que são assistidas na nossa creche, os pais também recebem ali a cesta básica todos os meses, essa ajuda, né? Essas crianças recebem. Então, as crianças recebem a comida, né? A alimentação, o cuidado, a segurança, o conforto que nós podemos dar a elas ali, né, na nossa creche, e também recebem aí os seus pais o alimento para levar para casa, para poder alimentar as nossas crianças. Eu fico pensando na alegria do Senhor Jesus olhando lá dos altos céus para cá e vendo cada coração que entendeu que se somos seguidores de Jesus Cristo, se falamos que estamos em Cristo, se confessamos com os nossos lábios que estamos em Cristo, não dá para ser de outra forma. Tem que ser trabalhando da mesma maneira que ele trabalhava. E eu imagino a alegria dele ao olhar para nós e pensar assim: estes são realmente meus seguidores, estes realmente entenderam o meu propósito de vida na terra, a mensagem sobre a qual eu preguei, eu falei, porque nós aprendemos dele. Ele é o nosso mestre, ele nos ensinou. Primeiro, ele fez, eu sempre digo isso aqui, inclusive para os pais orientando, os nossos filhos repetem os nossos atos, não é? Eles repetem porque eles passam tempo vendo o que nós estamos fazendo. E nós somos filhos de Deus. Se Jesus, o Filho de Deus, veio aqui, esteve junto conosco, né? Como nosso mestre, como nosso líder maior, como aquele que abriu a porta dos céus para nós, como aquele que comprou, né, a nossa vida de escravidão para uma vida de bondade, de amor e misericórdia. Se ele praticou essas obras, imagine se nós não vamos praticar. Se não praticamos, pecando, pecamos. A palavra de Deus fala: podendo fazer o bem e não faz, então cometemos pecado. É por isso que eu digo sempre para vocês: junte-se a nós, venha fazer parte desta família, esta família abençoada. Quem dá ao pobre empresta a Deus, e é Deus quem assume a responsabilidade de abençoar a sua vida, a sua casa, a sua vida financeira, a sua família, a sua saúde, não é? Abrir portas onde não tem portas. Ah, eu sempre digo aos pais no final do ano: já faça logo um propósito, faça logo um voto pelo ano letivo do seu filho no ano que vem. Ah, irmã Eliane, esse ano foi um ano tão difícil, não entrava na cabeça do meu filho, ele não aprendia. Já faz um voto. Lembra de Jó? Jó ia lá e fazia o quê? Ele já sacrificava a Deus para futuros pecados que os filhos pudessem cometer, não é? Ele tinha em depósito, por isso ele foi achado justo diante de Deus. Então faça você da mesma forma. Um pai, uma mãe que se antecipa, já peça pelo próximo ano letivo, fazendo aí um propósito. Como você pode fazer esse propósito? Ajudando a adquirir os materiais que vão abençoar vidas. Vidas pequeninas lá no sertão do Piauí, onde nós assistimos ali os quilombos da região, e estes quilombos precisam da nossa ajuda. Preste atenção como você faz.
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1: E hoje vamos fazer a leitura no livro de Salmos, Salmos 1, versículo 1, onde vamos fazer a nossa leitura. Bem-aventurado o homem que não anda segundo o conselho dos ímpios, nem se detém no caminho dos pecadores, nem se assenta na roda dos escarnecedores. Antes tem o seu prazer na lei do Senhor, e na sua lei medita de dia e de noite, pois será como árvore plantada junto a ribeiros de águas, a qual dá o seu fruto no seu tempo, as suas folhas não cairão, e tudo quanto fizer prosperará. Que lindo esse trecho bíblico. Eu gosto desse salmo inteiro, porque ele é maravilhoso, né? Mas estamos falando aí de prosperidade. E a prosperidade que a palavra de Deus nos fala, eu sempre gosto de deixar isso claro, não é aquela prosperidade de, eu vou ter o carrão do ano, esse ano eu tô pobre, mas o ano que vem eu vou ter o carrão do ano. Não é isso. A prosperidade que a Bíblia fala, que a palavra de Deus sustenta, é de não nos deixar faltar nada. Na nossa necessidade, não nos falta nada. Uma coisa que é muito claro é Deus, ele nos dá por bondade. Claro que as nossas atitudes vão somatizando, não é? Então, a palavra de Deus nos ensina a dividir o que nós temos com outras pessoas. Se nós dividimos, nós estamos debaixo ali, né, do propósito de Deus. Porque a palavra de Deus diz que quem dá ao pobre empresta a Deus. Então, se eu dou ao Deus, assume a responsabilidade de não deixar faltar. E como que nós fazemos? Nós ajuntamos bênçãos nos nossos celeiros. Nós não podemos deixar, na hora da dor, do sofrimento, que você vai pensar, eu preciso ajudar para que Deus me abençoe. Não, é uma construção. Você vai ajudando a quem precisa, e quando chegar o momento da dor, da provação, não faltará para você. Se acaso perder o emprego, pode ter certeza, você não vai ter privação de pão, você não vai ter a privação de alimento. De alguma parte o Senhor vai prover para sua casa, de alguma parte o Senhor vai prover para sua família. Mas eu estou no emprego que é abençoado, que é assim, então para Deus pode prosperar a sua vida de uma maneira em que você pode receber ali um cargo melhor, que você pode receber ali, né, um aumento de salário, não é? Estamos vivendo dias difíceis, né? Que a economia está aí um pouco complicado, mas imagine só, se este ano você não conseguiu nem colocar uma carne no prato dos seus filhos, na mesa para sua família, então você, fazendo a sua parte, sendo ali aquela pessoa que consagra a sua família, que consagra a sua vida, que consagra o seu salário e não rouba a Deus, como a palavra nos ensina, porque o Senhor nos dá primeiro e nós devolvemos. Irmã, mas se eu tirar aqui vai fazer falta. O que você tirar, o mínimo que você tirar, você já estará cumprindo de uma maneira. Ou tem pessoas, eu já presenciei, inclusive, pessoas que essa pessoa não tinha condições de ajudar. Então, o que ela fez? Ela se propôs no seu coração de pedir a outras pessoas. Essa pessoa dizia assim: irmã Eliana, para mim, eu não tenho coragem de pedir, mas para ajudar na obra do Senhor, eu falo com os meus parentes, eu falo com os meus vizinhos, eu não consigo levar, né, uma quantia de alimento, mas eu falo aqui com um vizinho, eu falo com outro e eu levo. Então, eu consigo ajudar fazendo o quê? Divulgando o trabalho da Fundação, divulgando esse trabalho que é feito, e Deus abençoe. E dessa maneira, então, nós vamos aqui, ó. Antes tem o seu prazer na lei do Senhor, e na sua lei medita de dia e de noite. Então, ele não vai estar aí coxeando entre dois caminhos, com um pé no mundo e um pé na igreja, mas vai estar firme no Senhor, que Deus vai abençoar de uma forma justa. E nada agrada mais a Deus do que abençoar aqueles que são seus. Pois será como árvore plantada junto a ribeiros de águas, o qual dá o seu fruto no seu tempo, e as suas folhas não cairão, e tudo quanto fizer prosperará. Sabe, onde eu botar o meu pé, esse lugar será abençoado. É isso aí, é assim que acontece. E Deus abençoa, vai acontecer na sua vida, como eu disse, aconteceu na vida dos meus irmãos e vai acontecer na sua vida também. Creia no Senhor Jesus, creia, peça com fé, determine a bênção de Deus para a sua vida, mas determine a bênção da prosperidade com justiça. Nada agrada mais a Deus do que a justiça. Então, determina aí, em nome do Senhor Jesus, com justiça, eu irei conquistar as bênçãos materiais para minha casa, para minha família e até para todos que estão ao meu derredor. Que todos possam jubilar de alegria pelas bênçãos da prosperidade do Senhor Jesus. Que Deus abençoe vocês. Amanhã tem mais. Muito obrigado e até lá, em nome do Senhor Jesus.
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3: Em Brasília, 19 horas. Está no ar a Voz do Brasil. As notícias do governo federal que movimentaram o país no dia de hoje.
4: Olá, boa noite.
3: Boa noite para você que nos acompanha em todo o país.
4: Terça-feira, 30 de junho de 2026.
3: Vamos ao destaque do dia. Plano Safra 2026-2027.
4: São mais de 525 bilhões de reais em crédito para ampliar a produção agropecuária e fortalecer a renda no campo.
3: Para a agricultura familiar serão destinados mais de 97 bilhões de reais.
4: Um valor recorde para incentivar o cultivo de alimentos saudáveis. Graziele Bezerra.
5: O dinheiro poderá ser aplicado em programas de crédito, seguro agrícola, compras públicas, assistência técnica e extensão rural.
3: E ainda, cúpula do Mercosul.
4: Brasil defende financiamento em obras de infraestrutura na região e combate ao crime organizado.
3: Em reunião no Paraguai, presidente Lula reforça o fortalecimento da integração entre os países sul-americanos.
6: O projeto de integração sul-americano deve estar acima de qualquer divergência ideológica.
4: Vamos falar também sobre ações de saúde para enfrentar efeitos da mudança climática.
3: A ampliação da Força Nacional vai permitir que as equipes alcancem qualquer emergência em até 12 horas. Márcia Fernandes.
7: O Brasil passará a contar com mais 8 bases da Força Nacional do SUS, distribuídas por todas as regiões do país.
4: Hoje, na apresentação da Voz do Brasil, Luciana Vasconcelos e Luciano Seixas.
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4: Mais recursos para a agricultura familiar, aquela que produz os alimentos que chegam à mesa dos brasileiros.
3: O governo do Brasil anunciou o Plano Safra 2026-2027 da agricultura familiar com um recorde de financiamento, 97 bilhões e 300 milhões de reais.
4: A repórter Graziele Bezerra acompanha o anúncio do plano neste momento e traz para a gente os detalhes ao vivo. Boa noite, Graziele.
8: Boa noite para você também, Luciano, ouvinte da Voz do Brasil. Dos 97 bilhões de reais destinados para fomentar a agricultura familiar, mais de 85 bilhões serão destinados ao PRONAF, que é o Programa Nacional de Fortalecimento da Agricultura Familiar, um aumento de quase 9% do crédito comparado à última safra. O dinheiro poderá ser aplicado em programas de crédito, seguro agrícola, compras públicas, assistência técnica e extensão rural. A ministra do Desenvolvimento Agrário e Agricultura Familiar, Fernanda Machiavelli, destacou as operações de crédito que terão juros reduzidos.
9: Eu estou falando que agora quem quiser produzir alimento nesse país tem juros de 2% para contratar crédito para a agricultura familiar para quem quer produzir alimentos. E se quiser produzir alimento orgânico ou agroecológico, a taxa de juros, presidente, agora é 1%.
8: E o plano também amplia o limite de crédito para a unidade familiar de 53 para 74 mil reais. Outra novidade dessa edição é o PRONAF de Habitação. Quem vive no campo vai poder fazer financiamentos com limite de 10 mil reais para reformar a casa ou fazer instalações sanitárias. Serão 5 anos para quitar, além de desconto de até 40% para quem pagar a conta em dia. Outra novidade é o Terra à Mesa Garantia Safra, com mais de 400 milhões de reais destinados à inclusão produtiva, adaptação climática e fortalecimento da produção de alimentos para mais de 60 mil famílias do semiárido brasileiro. O governo do Brasil também anunciou programas para melhorar a governança no campo e agilizar a regularização fundiária de imóveis rurais, públicos e privados. Chegou para vocês, Luciano, Luciana.
3: Obrigada, Graziele, pelas informações ao vivo aqui na Voz do Brasil.
4: E para o agronegócio, o governo do Brasil anunciou um plano safra também com valor recorde.
3: São mais de 525 bilhões de reais com taxas de juros reduzidas.
4: O plano traz incentivos também para os produtores comprometidos com a agricultura sustentável.
10: O Plano Safra 2026-2027 é o maior da história destinado à agricultura empresarial. Ao todo, o governo do Brasil anunciou nesta terça-feira 525 bilhões e 100 milhões de reais em linhas de crédito para médios e grandes produtores rurais. São quase 9 bilhões de reais a mais que na safra anterior. O objetivo é fortalecer a produção agropecuária, ampliar a oferta de alimentos e manter o Brasil entre os maiores produtores e exportadores do mundo. Do total anunciado, 384 bilhões e 900 milhões de reais serão destinados ao custeio da produção e à comercialização da safra. Outros 140 bilhões e 200 milhões de reais vão financiar investimentos em irrigação, armazenagem, inovação tecnológica, compra de máquinas e equipamentos, recuperação de áreas produtivas e geração de energia renovável. O presidente em exercício, Geraldo Alckmin, disse que os números representam um compromisso do governo com a produção de alimentos e investimentos no campo.
11: Ano passado, batemos recorde de produção e a expectativa esse ano é de 353 milhões de toneladas.
10: Outra novidade é a redução das taxas de juros em linhas estratégicas de financiamento. No Pronamp, programa voltado aos médios produtores rurais, a taxa caiu para 9% ao ano. Também houve redução em programas voltados à irrigação, agricultura sustentável, armazenagem e inovação. A expectativa é ampliar o acesso ao crédito e estimular novos investimentos no campo que já exporta e produz números recordes, disse André de Paula, ministro da Agricultura e Pecuária.
12: O agronegócio brasileiro representa hoje cerca de 1/4 de toda a riqueza produzida no país. O PIB da agropecuária cresceu 11,7% o ano passado. Um entre cada 4 empregos de brasileiros está ligado ao agro.
10: O Plano Safra também amplia os incentivos para práticas sustentáveis. É mais oportunidade para quem produz, destacou o ministro da Fazenda, Dário Durigan.
13: Tivemos também os bônus que incentivam sustentabilidade no agronegócio, que podem dar um prêmio de 0,5 pontos percentuais, seja para quem tem o CAR normalizado, seja para quem adota boas práticas agropecuárias no sentido da sustentabilidade.
10: Desde 2023, o governo do Brasil tem ampliado os recursos à agricultura empresarial. Nos últimos 4 anos, foram 4 recordes, saindo de 364 bilhões para mais de 525 bilhões de reais. Reportagem Pablo Mundim.
3: Brasil, Argentina, Uruguai e Paraguai. Esses países formam o Mercosul, que reúne 73% do território sul-americano.
4: Responsável por 65% do PIB da região, o bloco se reuniu hoje em Assunção, no Paraguai, para definir estratégias que fortalecem os países.
14: Reúne líderes dos países membros e associados do Mercosul em Assunção, no Paraguai. Nesta cúpula do bloco, o objetivo é discutir medidas para aprofundar a integração regional, fortalecer o comércio, a agenda social e o desenvolvimento. Durante o discurso, o presidente Lula defendeu o fortalecimento da integração entre os países sul-americanos.
15: O Mercosul permanece como o principal espaço institucional em uma região cada vez mais polarizada. O projeto de integração sul-americano deve estar acima de qualquer divergência ideológica.
14: Lula anunciou também que fará uma proposta de aumento da contribuição brasileira ao FOSEM, fundo que financia obras de infraestrutura e projetos sociais para reduzir desigualdades entre os países do bloco.
15: O Mercosul precisa fazer diferença na vida das pessoas. Desde a sua criação, o FOSEM já financiou mais de 1.000 quilômetros de rodovias, 680 quilômetros de ferrovias, 750 quilômetros de linha de transmissão elétrica, 100 quilômetros de rede de saneamento básico. Estamos prontos para para lançar o Fossem 2 e aumentar a contribuição brasileira com aporte de 100 milhões de dólares anuais ao longo de uma década.
14: Na área de segurança, Lula defendeu a cooperação internacional para o combate ao crime organizado e ao tráfico de drogas.
15: Em parceria com a Interpol, estamos implementando nova iniciativa para o enfrentamento do crime organizado na América do Sul, cuja sede será o Escritório Regional da Interpol em Buenos Aires. O Brasil vai custear a presença de delegado dos 12 países da região na capital argentina por um ano, para ampliar a coordenação no combate ao tráfico internacional de drogas e crime organizado.
14: Durante o encontro, foi aprovado o reconhecimento de meios de autenticação e identificação digital entre os países membros. Com essa medida, pessoas que moram na Argentina, Uruguai e Paraguai poderão acessar a plataforma gov.br para autenticação de documentos nos países estrangeiros, por exemplo. Para entrar em vigor, os legislativos de cada país terão de aprovar a iniciativa. Reportagem Luciana Colares de Holanda.
3: E durante a cúpula do Mercosul em Assunção, no Paraguai, o presidente Lula prestou solidariedade ao povo da Venezuela, afetado por um forte terremoto na semana passada.
16: Ele pediu um minuto de silêncio e disse que momentos como esse, com tantas vidas perdidas, demonstram a importância da solidariedade e da cooperação regional.
3: Para ampliar a cooperação humanitária do Brasil com a Venezuela, o ministro da Defesa, José Múcio Monteiro, chegou hoje à capital Caracas, onde se reuniu com a presidente encarregada do país, Delcy Rodrigues.
16: Múcio visitou também o hospital de campanha montado pela Marinha do Brasil, que é especializado em assistência cirúrgica de emergência.
3: A unidade de saúde tem capacidade para realizar cirurgias e intervenções ortopédicas sob anestesia, além de oferecer suporte avançado de vida e cuidados intensivos em até 30 leitos.
16: O ministro José Múcio Monteiro disse que o Brasil vai atuar em duas frentes, inicialmente com apoio humanitário para o momento de emergência e, posteriormente, ajudando na reconstrução do país.
17: Hoje está chegando aqui o nosso quinto KC-390, trazendo mantimentos, trazendo ajuda. E nós estamos querendo ver onde é que nós podemos ajudar mais, fazer uma coisa ordenada. Por isso que o presidente nos mandou os três, para que nós conversássemos, para ver quais as prioridades nesse momento.
3: Fim do conflito Estados Unidos e Irã e a situação do petróleo se normalizando internacionalmente, o governo do Brasil começou a retirada gradual de incentivos que tinham sido concedidos a produtores.
16: A partir de amanhã, deixa de vigorar um deles, a subvenção de 35 centavos por litro de diesel.
18: Depois de quase 2 meses de medidas para conter o impacto da crise no Oriente Médio sobre os combustíveis, o governo começa a desmontar o pacote criado durante o conflito entre Estados Unidos e Irã. Nesta terça-feira, foi anunciada a retirada de uma das medidas de apoio que estava em vigor, a subvenção de 35 centavos por litro concedida ao diesel. O desconto havia sido criado para impedir que a alta no preço internacional do petróleo afetasse os preços aqui no Brasil. De acordo com o ministro da Fazenda, Dário Durigan, com o fim do conflito, não há mais sentido manter o benefício.
19: A gente foi atento e pronto para colocar as medidas de pé para não ser sócio da guerra e mitigar preço, também seremos atentos e teremos prontidão na retirada e na reversão das medidas. Nós estamos hoje com o Brent, que não está exatamente no mesmo patamar do período pré-guerra, mas também já diminuiu bastante em relação ao período mais dramático ali da guerra, que mais nos impactou.
18: O governo avalia agora a retirada de outra subvenção, de R$ 1,12 por litro de diesel e do desconto de 44 centavos no preço da gasolina, também adotados para diminuir os impactos da crise. O ministro do Planejamento e Orçamento, Bruno Moretti, disse que a retirada desses benefícios será gradual.
20: A gente vai se adaptando, retirando gradualmente as subvenções para que a gente tenha todas as condições para manter a nossa meta de resultado primário para o exercício sendo naturalmente perseguida. Nós vamos cumpri-la de maneira então que a gente preenche todas as condições que a gente falou desde o começo aqui. Proteger a população é o primeiro ponto, acomodar e amortecer choques de preço com a responsabilidade fiscal, com neutralidade fiscal.
18: O ataque dos Estados Unidos ao Irã levou o país persa a fechar o Estreito de Hormuz, rota por onde passa a quantidade expressiva de petróleo. A tensão elevou o preço do barril e gerou preocupação com o abastecimento mundial. No Brasil, o diesel é essencial para o transporte de cargas. Há duas semanas, Estados Unidos e Irã assinaram um acordo de paz, finalizando o conflito. Reportagem Luana Karen.
3: O Brasil está em alerta com a volta do fenômeno climático El Niño ao país.
16: As ondas de calor são apontadas como um risco a quase todo o território nacional.
3: As projeções para os próximos dois anos indicam secas severas no norte e nordeste e chuvas intensas com risco de inundações no sul.
16: O El Niño é um fenômeno climático que ocorre quando as águas do Oceano Pacífico se aquecem de forma anormal.
3: As mudanças trazem impactos diretos na saúde pública, como prematuridade de bebês e surgimento de comorbidades maternas.
16: Um estudo da Fiocruz estima que nos últimos 20 anos, 120 mil mortes estavam diretamente relacionadas ao aumento da temperatura média do planeta.
3: E para conter os impactos, o Ministério da Saúde anunciou hoje um pacote de ações para reforçar medidas de prevenção a desastres.
0: Para ampliar a capacidade de resposta do SUS aos efeitos do El Niño e de outros eventos climáticos extremos, foi anunciado um pacote de medidas nesta terça-feira. Entre elas, o Brasil passará a contar com mais 8 bases da Força Nacional do SUS distribuídas por todas as regiões do país. Com o reforço, as equipes terão capacidade de chegar a qualquer emergência em menos de um dia. O anúncio foi feito pelo ministro da Saúde, Alexandre Padilha.
21: Com a base regional, nós vamos poder botar 47 pessoas e equipamentos em 12 horas. Então, nós estamos aumentando 20 vezes mais a nossa capacidade de pronta resposta.
0: As iniciativas incluem ainda a implantação de centros de informação em saúde e clima nas 5 regiões do país, para ajudar no monitoramento de riscos em tempo real, e o lançamento do painel nacional de calor extremo, que vai disponibilizar previsões diárias para todos os municípios brasileiros. O ministro Alexandre Padilha destacou a importância da integração entre essas informações e os dados de saúde da população.
21: Permite cada vez mais o planejamento antecipado, saber que você vai ter nos próximos 5 dias uma onda de calor e ter certeza que tem na unidade de saúde os produtos, medicamentos, a preparação para os pacientes para reduzir o risco de óbitos, de danos à saúde.
0: As medidas integram o AdaptaSUS, que prepara o Sistema Único para Emergências e propõe a ações para proteger a população. Estão previstas quase 100 metas para serem executadas até 2035, com investimentos de cerca de 10 bilhões de reais. Reportagem Márcia Fernandes.
16: A lei que restringe o uso de celulares nas escolas entrou em vigor no ano passado. De lá para cá, algumas mudanças já são perceptíveis no ambiente escolar.
3: É o que aponta o levantamento do Ministério da Educação, divulgado hoje, e que mostra aumento na participação dos estudantes e na concentração durante as aulas.
22: Os dados revelam que 92% das escolas públicas e privadas da educação básica já aderiram à lei que restringe o uso de celulares nas instituições escolares. De acordo com a diretora de apoio à gestão educacional da Secretaria de Educação Básica do MEC, Anita Stephanie, a restrição segue um movimento mundial e busca o uso saudável dos celulares no ambiente.

0: aumentar a participação dos estudantes nas atividades pedagógicas. Segundo Kátia Schweikart, secretária de Educação Básica do Ministério da Educação, a medida é uma forma de posicionar o lugar da tecnologia no fazer educacional.
1: A lei que trata da restrição do uso de celulares, ela tenta ser uma forma da gente posicionar o lugar da tecnologia no fazer educacional, especialmente de crianças, adolescentes, mas não só, de jovens e adultos também. E essa relação dos adultos com as crianças é que ainda é o nosso maior desafio.
0: Os resultados também indicam que 71% discordam que a restrição do celular limita o desenvolvimento de habilidades digitais. Para o professor Rodrigo Alves Basílio, a medida restritiva contribui para melhorar a concentração e a socialização e também reduz conflitos e a ansiedade dos estudantes.
2: Esse é um excesso de informação. No decorrer do tempo, eles foram aprendendo a conviver. A melhora é evidente a nível de aprendizado, a nível de concentração, a nível cognitivo.
0: Os pais também concordam que um ano depois da implementação da lei, as mudanças já são perceptíveis.
3: Tirando o celular de cena, né? Isso com certeza vai agregar em amizade, boas conversas.
4: Elas têm que ter contato com outras crianças ao vivo. Então, elas só têm um ambiente escolar para se interagir.
0: Nesta etapa, foram divulgados os resultados referentes à percepção dos gestores escolares. Os dados relativos aos professores serão apresentados no segundo semestre desse ano. Reportagem Thaís Antônio.
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6: Brasil abre mais de 70 mil vagas de emprego com carteira assinada em maio.
7: O destaque ficou com o setor de serviços, responsável por mais da metade dos novos postos de trabalho.
6: Resultado do novo CAGED, divulgado hoje pelo Ministério do Trabalho e Emprego.
7: Nos últimos 12 meses, o saldo é a criação de mais de 1 milhão de vínculos formais.
8: Em maio deste ano, foram criados 72.960 postos de trabalho com carteira assinada no país, de acordo com dados do novo CAGED, Cadastro Geral de Empregados e Desempregados. Os cinco grandes grupamentos de atividades econômicas registraram saldos positivos no mês, sendo que o maior crescimento foi no setor de serviços. Apesar disso, o desempenho para o mês foi inferior ao dos anos anteriores. O ministro do Trabalho e Emprego, Luiz Marinho, falou dos impactos da política internacional na economia brasileira e destacou que o Brasil tem conseguido ainda assim permanecer com resultados positivos.
9: Mas não podemos esquecer também das tarifas e do efeito guerra que criou um transtorno danado no mercado global. Felizmente, nós estamos conseguindo manter a economia positiva. Não fosse os mais em ordem de 500 novos mercados abertos, seguramente as consequências teriam sido muito, muito maior do que foi para a economia brasileira. Isso levou com que a gente consiga estar gerando empregos e estarmos no menor índice de desemprego da história do Brasil.
8: No acumulado do ano, o mercado gerou pouco mais de 767 mil novas vagas, um crescimento de 1,6%, alcançando um estoque de 47.877.000 vínculos formais de trabalho na economia. Nos últimos 12 meses, no recorte entre junho de 2026, o saldo é de 1.132.000 novos empregos com carteira assinada gerados no país. Reportagem Natália Koslick.
6: E destaque para a criação de empregos formais de brasileiros que fazem parte do CadÚnico.
7: Do total de vagas ocupadas de janeiro a abril, mais de 87% são de pessoas em situação de vulnerabilidade, que integram programas sociais do governo do Brasil.
6: Entre os beneficiários do Bolsa Família, o saldo de emprego chegou a mais de 438 mil postos, o que representa 62,6% do total.
7: As informações são do Ministério do Desenvolvimento e Assistência Social, Família e Combate à Fome.
6: O ministro da Secretaria-Geral da Presidência da República, Guilherme Boulos, defendeu mais uma vez o fim da escala 6x1 hoje, durante o programa Bom Dia, Ministro, produzido pela empresa Brasil de Comunicação.
7: Em entrevista a emissoras de rádio, Boulos disse que a pauta precisa avançar no Congresso.
10: Nós estamos falando de dar tempo de descanso para as pessoas. Nós estamos falando de tirar milhões de brasileiros da exaustão, de garantir

0: de que possam ter mais tempo com a sua família. Não foi por acaso que essa pauta ganhou força. Não foi por acaso que essa pauta tomou as redes sociais, tomou as ruas. É porque é uma pauta que ela significa um grito de liberdade para o trabalhador brasileiro.
1: Boulos disse ainda que o governo do Brasil está comprometido com os direitos de motoristas e entregadores que trabalham por aplicativos.
2: Os financiamentos de motos pelo Move Brasil poderão ser contratados a partir do dia 13 de julho.
1: As inscrições para o ENAMED, o Exame Nacional de Avaliação da Formação Médica, foram prorrogadas até quarta-feira, dia 1º de julho.
2: O novo prazo também vale para os pedidos de atendimento especializado e de uso do nome social.
1: As provas estão marcadas para o dia 13 de setembro.
2: O exame é obrigatório para estudantes que estão concluindo o curso de medicina e inscritos pelas instituições de ensino.
1: As inscrições devem ser feitas exclusivamente pelo sistema disponível em enamed.inep.gov.br.
2: E essas foram as notícias do Governo do Brasil.
1: A realização da Secretaria de Comunicação Social da Presidência da República.
2: Com produção da empresa Brasil de Comunicação.
1: Fica agora com as notícias do Poder Judiciário e do Congresso Nacional. Boa noite.
2: Boa noite para você e até amanhã.
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5: Em cumprimento à decisão do STF, grupo criado para aperfeiçoar o sistema remuneratório da magistratura realiza primeira reunião.
6: STJ define que pensão por morte e auxílio reclusão a menores de 16 anos não retroagem se pedido é posterior ao prazo legal.
5: Trabalhadores portuários avulsos vão poder ter as horas de descanso entre uma jornada de trabalho e outra flexibilizada.
6: Boa noite, eu sou Marcela Luiz.
5: E eu sou Walter Lima.
6: O presidente do Supremo Tribunal Federal e do Conselho Nacional de Justiça, o ministro Edson Fachin, abriu hoje os trabalhos do grupo criado para aperfeiçoar o sistema remuneratório da magistratura em cumprimento à decisão do Supremo Tribunal Federal.
5: A primeira reunião foi no Conselho Nacional de Justiça. Marta Ferreira.
7: O grupo tem a atribuição de analisar questões relacionadas à remuneração da magistratura, com foco na uniformização, padronização, transparência e previsibilidade das parcelas remuneratórias, além de propor soluções normativas voltadas à superação de obstáculos identificados na aplicação do sistema constitucional de remuneração. O grupo terá prazo de 180 dias para concluir as atividades.
6: O ministro Flávio Dino, presidente da primeira turma do STF, apresentou na sessão desta terça-feira um balanço das atividades do colegiado no primeiro semestre de 2026.
5: A turma realizou 37 sessões, sendo 10 presenciais e 27 virtuais, e julgou 3.973 processos.
6: Já o ministro Gilmar Mendes, presidente da segunda turma do Supremo Tribunal Federal, apresentou um balanço dos trabalhos do colegiado durante a gestão dele, iniciada em agosto do ano passado. A sessão marcou o encerramento da presidência do decano da Suprema Corte, que será sucedido pelo ministro Luiz Fux.
5: Em 15 sessões presenciais e 42 sessões virtuais ordinárias e 4 extraordinárias, o colegiado julgou 8.740 processos. O ministro Gilmar Mendes reforçou ainda o compromisso da turma com a proteção dos direitos e das garantias individuais na análise de processos de natureza penal.
6: Pensão por morte e auxílio reclusão para menores de 16 anos de idade não retroagem se o pedido para os benefícios for feito após o prazo legal.
5: Esse entendimento foi firmado pelo STJ em recurso repetitivo e, com isso, deve orientar juízes e tribunais de todo o país. Fátima Uchoa.
8: De acordo com a relatora na primeira sessão do STJ, ministra Maria Tereza de Assis Moura, a alteração feita pela Lei 13.846 de 2019 passou a prever o pagamento retroativo dos valores se o pedido for feito em até 180 dias após o óbito, no caso de pensão por morte, e após a prisão, no caso de auxílio-reclusão. Fora do prazo, o pagamento vai retroagir apenas à data do pedido no INSS. A ministra ainda destacou que se o fato aconteceu antes de 18 de janeiro de 2019, a norma nova não se aplica, ainda que o benefício tenha sido requerido na vigência da mudança legislativa.
6: Trabalhadores portuários avulsos vão poder ter as horas de descanso entre uma jornada de trabalho e outra flexibilizadas.
9: Diferente da contratação regular, esses profissionais se oferecem para trabalhar de acordo com a demanda nos portos. Rossini Gomes.
10: A decisão por flexibilizar a interjornada da categoria foi definida hoje no Tribunal Superior do Trabalho. Para que ocorra essa alteração, sindicatos, administradoras e o Ministério Público alinharam 8 fatores. Dentre eles, eventos climáticos, insuficiência de trabalhadores e atraso do navio. A próxima etapa é definir numa nova audiência o valor da hora extra que será pago se o portuário tiver um descanso inferior às 11 horas entre uma jornada e outra.
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6: Uma boa noite.
9: E até amanhã.
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11: Está no ar o Jornal do Senado. Eu sou Marluce Ribeiro.
12: E eu sou Humberto Pinheiro.
11: E estes são os destaques de hoje do Jornal do Senado, que começa agora.
12: Senado começa a discutir PEC dos agentes de saúde e de edemias.
11: Comissão aprova restrição a ultraprocessados em cantinas escolares.
12: Avança a inclusão de educação financeira nos currículos dos ensinos fundamental e médio.
11: Boa noite.
12: Boa noite.
11: Refrigerantes, salgadinhos e outros alimentos ultraprocessados podem perder de vez o espaço nas escolas.
12: Avançou no Senado uma proposta que proíbe a venda e a publicidade desses produtos nas instituições de ensino e determina que as cantinas ofereçam ao menos uma opção de lanche saudável. O repórter Rodrigo Rezende explica.
13: A publicidade e a venda de alimentos ultraprocessados ou com alto teor de calorias, gordura saturada, gordura trans, açúcar livre e sal podem ser proibidas em estabelecimentos de ensino. Esse é o objetivo de proposta do senador Jacques Wagner, do PT da Bahia, aprovada pela Comissão de Educação. O projeto, relatado pela senadora doutora Eudócia, do PSDB de Alagoas, ainda aponta que as cantinas deverão oferecer para consumo diariamente pelo menos uma opção de lanche que contribua para a saúde dos escolares e que valorize a cultura alimentar local. Para a doutora Eudócia, essa é uma questão que envolve saúde, aprendizagem e qualidade de vida dos estudantes.
14: Porque não adianta o PNAE estabelecer com nutricionistas, com colegas que têm responsabilidades de promover a alimentação saudável nas nossas crianças e adolescentes e, de uma forma contrária, nós temos dentro dessa escola cantinas que vendem alimentos saudáveis.
13: As cantinas ainda deverão disponibilizar pelo menos uma opção de alimento ou preparação e uma opção de bebida aos estudantes que tenham necessidades alimentares especiais, tais como diabetes, doença celíaca, intolerância à lactose e outras alergias. Fica ainda proibida nas escolas de educação infantil que atendem crianças menores de 2 anos a oferta de preparações ou produtos que contenham açúcar. A proibição da publicidade nas escolas inclui a promoção dos produtos por meio do patrocínio de atividades escolares, inclusive extracurriculares, divulgação de apresentações especiais e distribuição de brindes ou prêmios. A proposta segue para análise da Comissão de Assuntos Sociais.
11: E seguiu para o plenário a proposta que determina o ensino de educação financeira nas escolas.
12: Segundo o texto aprovado hoje na Comissão de Educação do Senado, o assunto deverá ser tratado de forma articulada em outras matérias do currículo escolar. Repórter Márcio Maturana.
15: Alunos do ensino fundamental e do ensino médio podem passar a receber educação financeira, segundo um projeto aprovado pela Comissão de Educação e Cultura, que segue para a votação no plenário do Senado. O relatório foi lido pelo senador Humberto Costa, do PT de Pernambuco.
16: Em um país marcado por elevados índices de endividamento das famílias e por uma cultura em que o diálogo sobre finanças permanece com frequência um tabu nos diversos ambientes, inclusive o doméstico, a escola assume papel relevante na disseminação de competências financeiras básicas.
15: Pelo projeto, a educação financeira fica incorporada à Lei de Diretrizes e Bases da Educação Nacional como um tema transversal. Isso significa que não vai ser criada uma disciplina específica, mas o assunto vai ser tratado de forma articulada em outras matérias do currículo.
11: O senador Humberto Costa, do PT de Pernambuco, criticou o excesso de publicidade das bets durante as transmissões da Copa do Mundo. Segundo ele, a divulgação intensa das apostas esportivas incentiva os jogos de azar, com impactos negativos, especialmente para crianças e adolescentes. O parlamentar também citou a investigação aberta pela Secretaria Nacional do Consumidor sobre a publicidade das empresas durante o torneio.
12: Humberto Costa defendeu regras mais rígidas para o setor e lembrou que apresentou um projeto de lei que prevê o aumento da idade mínima dos apostadores para 21 anos, limites à publicidade e medidas para evitar o superendividamento. A proposta está em análise na Comissão de Transparência e Defesa do Consumidor.
17: A paixão pelo esporte, pelo nosso futebol, não pode ser associada e confundida com esse câncer social que são as apostas promovidas pelas bets.
11: Na mesma linha, o senador Eduardo Girão, do Novo, do Ceará, defendeu regras mais rígidas para as plataformas de apostas esportivas e afirmou que apoiaria uma proposta para proibir as bets no país.
12: Segundo ele, os prejuízos envolvem endividamento, problemas de saúde mental e impactos sobre as famílias.
18: É um assunto que transcende muito eventuais divergências do campo da direita, da esquerda, contra governo e a favor do governo. É humanidade. Se o governo Lula fizer a proibição, encaminhar um projeto para proibir, eu sou o primeiro a votar e parabenizar o presidente por esta medida.
11: Os soldados da borracha, trabalhadores recrutados para extrair látex na Amazônia durante a Segunda Guerra Mundial, podem passar a receber um abono natalino.
12: O benefício foi aprovado pela Comissão de Assuntos Econômicos em decisão terminativa. Se não houver recurso para análise no plenário, a proposta seguirá para a Câmara dos Deputados. A repórter Marcela Cunha traz mais informações.
19: A proposta beneficia os seringueiros recrutados pelo governo brasileiro para trabalhar na Amazônia durante a Segunda Guerra Mundial, na extração de látex. Eles já têm direito a uma pensão de 2 salários mínimos por mês e passariam a receber em dezembro uma espécie de 13º no mesmo valor. Para o relator senador Alan Rick, do Republicanos do Acre, a medida corrige uma desigualdade, já que o bônus de fim de ano só era pago aos pracinhas, os militares que lutaram em campos de batalha na Itália.
20: O seringueiro tinha que sair com seu terçado de madrugada com a sua poronga na cabeça, que era a lanterna do seringueiro, com a sua espingarda para se proteger das onças e dos outros bichos. Eles se esforçaram, lutaram para produzir a borracha para o esforço de guerra do Brasil na Segunda Guerra Mundial.
19: Entre 1943 e 1945, cerca de 60 mil brasileiros, principalmente jovens do Nordeste, foram levados para a Amazônia para produzir borracha para os aliados. O autor da proposta, senador Confúcio Moura, do MDB de Rondônia, disse que o impacto financeiro da medida é inferior a R$ 1.500.000 por ano.
11: E o Senado Federal iniciou hoje as discussões sobre a proposta de emenda à Constituição que estabelece o direito à aposentadoria diferenciada aos agentes comunitários de saúde e aos agentes de combate às endemias.
12: A PEC ainda regulamenta o vínculo funcional da categoria. Repórter Douglas Castilho.
0: Na prática, a proposta estabelece a idade mínima de 57 anos para mulheres e 60 anos para homens, condicionada à comprovação de 25 anos de tempo de contribuição e de efetivo exercício profissional, com regras de transição para os agentes que já ingressaram no serviço público ou estejam em atividade. O texto também assegura a estabilidade, vedando a contratação temporária ou terceirizada desses profissionais, salvo na hipótese de emergências em saúde pública. O relator da proposta, senador Irajá, do PSD do Tocantins, ressaltou a importância da PEC, relembrando a atuação dos agentes na pandemia de Covid-19.
21: Se não fosse a atuação dos nossos agentes de saúde, nós teríamos ultrapassado a casa de milhões de brasileiros que teriam morrido naquela tragédia. Sem contar o trabalho dioturno que os agentes fazem, a saúde preventiva nas famílias.
0: O texto determina ainda que a União prestará assistência financeira aos estados e municípios para compensar o aumento das despesas com essas aposentadorias. O senador Irajá chegou a propor um rito especial para a votação, em que a decisão final seria tomada hoje. Mas o presidente do Senado, a quem cabe a última palavra, ponderou que o rito tradicional seria o mais indicado, mantendo a discussão em 5 sessões de primeiro turno e mais 3 em segundo turno e 2 votações.
11: E seguiu para a sanção presidencial o projeto que autoriza a venda e o uso de sprays de pimenta para a defesa pessoal de mulheres. A proposta também cria um Programa Nacional de Capacitação sobre o uso do item e os limites da legítima defesa.
12: Mulheres maiores de 18 anos poderão adquirir o spray e adolescentes de 16 a 18 anos com a autorização dos responsáveis. O texto seguiu para a sanção presidencial. Mais detalhes sobre esse projeto você acompanha ao longo da programação da Rádio Senado.
11: Edição de Paula Groba e trabalhos técnicos de João Lira, o Jornal do Senado fica por aqui. Acompanhe agora as notícias da Câmara dos Deputados. Boa noite.
12: Boa noite e até amanhã.
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23: Comissão aprova série de atividades para informar população sobre fibromialgia.
24: Relator de propostas sobre faturamento dos microempreendedores individuais quer incluir reajuste automático anual no texto.
23: E aumento do faturamento dos MEIs deve ser debatido pelo plenário.
24: Boa noite. Aprovada a proposta que estabelece atividades para conscientizar a população sobre fibromialgia. A repórter Paula Bittar acompanhou a votação e explica mais sobre essa doença e o texto aprovado.
25: A Comissão de Constituição e Justiça da Câmara aprovou uma proposta que cria ações de conscientização sobre a fibromialgia. A fibromialgia é uma síndrome que se caracteriza por dores generalizadas, principalmente na musculatura. Também pode causar fadiga, distúrbios no sono, alterações de memória e atenção. Ansiedade, depressão e alterações intestinais podem ainda acometer os pacientes. Segundo a Sociedade Brasileira de Reumatologia, a doença é relativamente comum e afeta cerca de 2 a 3% da população brasileira. A incidência é maior em mulheres entre 30 e 50 anos. A proposta insere as ações na lei que criou o Dia Nacional de Conscientização e Enfrentamento da Fibromialgia, comemorado anualmente em 12 de maio. O texto aprovado estabelece que durante o mês de maio será realizada a campanha Maio Roxo de conscientização sobre a fibromialgia. A campanha incluirá, entre outros pontos, a publicação de informações em redes sociais e sites em linguagem simples e acessível sobre dor crônica, fibromialgia, direito a tratamento adequado, acesso à assistência farmacêutica e benefícios de práticas integrativas e complementares e o incentivo à educação continuada para profissionais de saúde, com foco no atendimento humanizado, no diagnóstico precoce e no tratamento adequado. Durante a discussão do texto na comissão, o deputado Pompeu de Matos, do PDT do Rio Grande do Sul, ressaltou o caráter silencioso da fibromialgia e a necessidade da tomada de ações.
26: Essas pessoas não estão sozinhas. A doença é silenciosa, mas nós estamos vendo, ouvindo, acolhendo, sentindo a manifestação dessas pessoas, elas não são isoladas no mundo. E quanto mais nós avançarmos no sentido de reconhecer, de apoiar, de fazer o enfrentamento, melhor será o tratamento, o amparo e a proteção a essas pessoas.
25: A proposta que cria ações de conscientização sobre a fibromialgia já pode seguir para análise do Senado, a menos que haja recurso para votação pelo plenário da Câmara. Da Rádio Câmara, de Brasília, Paula Bittar.
22: Segurança Pública.
25: Delegado Palumbo, do Podemos de São Paulo, solicita a aprovação de seu projeto para extinguir a progressão de regime a presos. Critica a lentidão na votação de outras propostas que buscam acabar com o auxílio reclusão e as saídas temporárias e cobra o endurecimento de leis penais.
1: Na opinião de delegado Palumbo, a segurança pública eficaz exige a união dos três poderes, o fim das audiências de custódia e o apoio às guardas municipais. Para ele, a falta de punições rigorosas penaliza diretamente o trabalhador que fica exposto à violência urbana diariamente.
25: Ranieri Paulino, do PL, lamenta a morte do engenheiro civil Rubens Fernando da Costa Filho, morto a tiros em Guarabira, na Paraíba. O deputado presta solidariedade aos familiares e amigos da vítima e defende a rápida apuração do caso pelas autoridades competentes.
1: No entendimento de Ranieri Paulino, o episódio reforça a necessidade de promover a cultura da paz e o enfrentamento de todas as formas de violência. Segundo o parlamentar, o caso mobiliza a população paraibana em torno do pedido por justiça.
22: Relações Exteriores.
25: Helder Salomão, do PT do Espírito Santo, critica declarações e iniciativas atribuídas a integrantes da família Bolsonaro nas relações com os Estados Unidos. Ele alega que medidas como a defesa de tarifas sobre produtos brasileiros e ataques ao PIX contrariam a soberania do país.
1: Helder Salomão sustenta que representantes públicos devem priorizar a defesa dos interesses do Brasil nas relações internacionais. Segundo o parlamentar, a atuação política deve estar voltada à proteção da economia nacional e ao fortalecimento das instituições brasileiras.
25: Chico Alencar, do PSOL do Rio de Janeiro, presta solidariedade à população da Venezuela afetada por um terremoto. O deputado defende a mobilização da comunidade internacional para apoiar os milhares de atingidos.
1: Chico Alencar também exalta a assistência do Brasil ao país vizinho e acrescenta que a cooperação internacional tem função importante na reconstrução das áreas afetadas. Segundo ele, a solidariedade deve orientar a resposta a qualquer crise humanitária.
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22: Transportes.
25: Nas palavras de Jorge Araújo, do PP da Bahia, as obras de mobilidade urbana e serviços públicos do governo estadual não têm atendido às expectativas da população. O deputado cita a implantação do VLT de Salvador e reclama da demora na conclusão do projeto.
1: Jorge Araújo também aponta problemas nas áreas da saúde e da infraestrutura rodoviária da Bahia. Segundo o parlamentar, é necessário ampliar os investimentos para melhorar o atendimento na rede pública de saúde e as condições das estradas que cortam o estado.
25: Ricardo Maia, do MDB, celebra a liberação de R$66 milhões para a construção do primeiro viaduto do sertão da Bahia, viabilizada pelo DENIT, e que vai ligar Heliópolis a Cícero Dantas. Segundo ele, a obra reforça o compromisso do Executivo Federal em melhorar a vida das pessoas.
1: Ricardo Maia também anuncia a entrega de um hospital de câncer em Alagoinhas e de vans de saúde para as cidades de Fátima, Ribeira do Pombal, Tucano e Jeremoabo. Os repasses têm origem nas emendas destinadas pelo parlamentar para socorrer pequenos municípios baianos.
25: Durante viagem ao norte e noroeste de Mato Grosso, Rodrigo Dazaeli, do PL, relata que cidadãos apontaram dificuldades em vários setores. Entre elas, ele cita que a condição ruim das rodovias atrapalha a logística e impede o desenvolvimento regional. nacional.
1: Rodrigo Dazaeli também cobra maior agilidade na liberação de licenças ambientais para obras de infraestrutura. Segundo o parlamentar, a burocracia atrapalha atividades produtivas e prejudica a população.
22: Economia.
25: Benedita da Silva, do PT do Rio de Janeiro, destaca o lançamento do programa Desenrola Adimplentes, do governo federal. A deputada informa que a iniciativa permite que trabalhadores com dívidas de até R$15 mil e histórico de pagamentos em dia tenham acesso à renegociação de crédito com juros reduzidos.
1: Benedita da Silva também ressalta o FIES empreendedor, voltado a estudantes que quitaram regularmente o financiamento estudantil. Ela entende que a medida amplia o acesso ao crédito para a abertura de pequenos negócios e incentiva o empreendedorismo.
25: Messias Donato, do União do Espírito Santo, condena o anúncio de mais de R$520 milhões em publicidade e propaganda, afirmando que o investimento visa mascarar a falta de resultados do governo positivos nas áreas de segurança pública e saúde.
1: Em sua leitura, o Brasil passa por uma instabilidade tributária e sofre um desgaste crescente no cenário internacional. De acordo com Messias Donato, o setor produtivo, especialmente o agronegócio, também está desamparado, resultando em impactos negativos para a economia nacional.
25: Pastor Henrique Vieira, do PSOL do Rio de Janeiro, questiona o patrimônio do líder religioso Edir Macedo e a expansão de seu grupo empresarial. Para o deputado, é necessário acompanhar a apuração sobre possíveis irregularidades e garantir transparência na gestão desses recursos.
1: Segundo o pastor Henrique Vieira, o crescimento de conglomerados econômicos ligados a instituições religiosas exige fiscalização. Ele afirma que a defesa das investigações não representa um ataque à fé, mas uma forma de preservar a credibilidade das instituições religiosas.
25: Bom Gás, do PT do Rio Grande do Sul, defende a proibição das bets no Brasil, sob o argumento de que as apostas online podem levar ao vício e ao endividamento das famílias. O deputado lembra que a chamada ludopatia é reconhecida pela Organização Mundial da Saúde como um transtorno.
1: Bom Gás aponta que proposta apresentada pela bancada do PT proíbe a oferta, a promoção e a exploração de apostas de cota fixa no país. Ele explica que o texto também prevê o bloqueio de acessos, a remoção de aplicativos e a interrupção de fluxos financeiros ligados às bets.
25: Jorge Guetem, do Republicanos de Santa Catarina, defende a atualização dos limites de faturamento do MEI, das microempresas e das empresas de pequeno porte. Para ele, a defasagem da legislação tem levado empreendedores a perderem benefícios mesmo sem aumento real de renda.
3: O limite de faturamento do MEI permanece congelado em R$ 81 mil desde 2018. Nesse intervalo, a inflação corroeu significativamente o poder de compra do empreendedor brasileiro. Em termos reais, muitos faturam praticamente o mesmo que faturavam anos atrás, mas são tratados pela legislação como se tivessem enriquecido. Atualizar esse teto não significa criar privilégios, significa apenas restabelecer o valor real originalmente previsto para essa categoria.
1: Jorge Guetem acredita que a proposta facilita a transição entre regimes tributários, amplia a possibilidade de contratação e reduz a informalidade. Ele também argumenta que a medida fortalece o empreendedorismo, estimula a geração de empregos e diminui a burocracia.
25: E o deputado Jorge Guetem também participou de um encontro no Ceará em que representantes do setor produtivo defenderam o reajuste automático anual do MEI. O repórter Murilo Souza acompanhou o evento que fez parte do programa Câmara pelo Brasil.
5: Representantes do setor produtivo cearense defenderam a criação de um mecanismo de reajuste automático para o teto de faturamento do microempreendedor individual, o MEI. A proposta foi apresentada durante seminário promovido em Fortaleza pela Comissão Especial da Câmara dos Deputados, que analisa o aumento do limite anual de faturamento da categoria. Hoje, o teto é de R$ 81 mil por ano e está congelado desde 2018. Para empresários e entidades, a falta de atualização pela inflação prejudica milhares de pequenos empregos e pode estimular a informalidade. O relator da proposta, deputado Jorge Guetem, do Republicanos de Santa Catarina, afirmou que vai incluir no parecer um mecanismo de correção anual do teto do MEI. Segundo ele, já existe entendimento com o governo para elevar o limite de faturamento de R$ 81 mil a R$ 130 mil por ano e permitir a contratação de mais um funcionário. Jorge Guetem também anunciou que o relatório vai prever uma medida para reduzir os impactos da eventual mudança nas regras da jornada de trabalho sobre micro e pequenas empresas. Pela proposta, empresas que precisarem contratar novos funcionários durante a transição terão isenção da contribuição previdenciária desses trabalhadores por 2 anos.
3: Nós queremos incluir no nosso relatório uma forma de mitigar o impacto que vai causar principalmente nos pequenos negócios, essa alteração da jornada e da escala. Então, nós queremos, no mínimo por 2 anos, que quando a empresa tiver que contratar mais funcionários por causa da mudança da escala da jornada, que ela tenha isenção da contribuição previdenciária.
5: As sugestões apresentadas no seminário de Fortaleza serão incorporadas ao relatório final do projeto, que ainda será votado pela comissão especial antes de seguir para a análise do plenário da Câmara. A reunião faz parte do programa Câmara pelo Brasil, que faz reuniões estaduais para discutir assuntos que estão na pauta do Parlamento. Da Rádio Câmara de Brasília, Murilo Souza.
24: O aumento no faturamento dos MEIs deve ser debatido pelo plenário da Câmara. Uma proposta do Executivo sobre o tema foi entregue pelo presidente Luiz Inácio Lula da Silva ao presidente da Câmara, Hugo Mota, ontem.
25: A entrega da proposta ocorreu durante encontro no Palácio do Planalto. Segundo Mota, o texto do governo amplia o limite do MEI para R$ 110 mil já no próximo ano e R$ 140 mil em 2028. O aumento pode ser debatido em comissão geral no plenário amanhã. A repórter Silvia Munhato tem as informações.
4: O presidente da Câmara, deputado Hugo Mota, do Republicanos da Paraíba, anunciou a pauta do plenário para esta semana, ainda sem alguns projetos que ele considera importantes, mas que dependem de acordo entre os líderes partidários.
6: Porque nós queremos votar o projeto que aumenta o valor de faturamento dos MEIs, dos microempreendedores individuais, nós queremos votar o projeto que regulamenta a inteligência artificial, nós queremos votar o projeto da misoginia e tantos outros temas que são muito importantes e de interesse das bancadas aqui da casa.
4: A correção dos limites de faturamento de pequenas empresas vem sendo negociada com o governo, mas deve entrar no debate de plenário em sessão solene, em homenagem ao Dia das Micro e Pequenas Empresas, marcada para quarta-feira. Já o projeto que punha a misoginia ou o ódio contra mulheres não tem consenso entre os líderes, como explicou o líder da oposição, deputado Cabo Gilberto Silva, do PL da Paraíba.
7: Primeiro que o texto aprovado no Senado Federal está péssimo em vários pontos. E posteriormente não foi atendida às solicitações da bancada feminina da oposição e nesse tema, obviamente eu como líder da oposição tenho que obedecer estritamente a elas e daí não teve acordo.
4: A deputada Talíria Petroni, do PSOL do Rio de Janeiro, vice-líder do PSOL, diz que a oposição quer penas mais específicas para o crime de misoginia, com garantias para a liberdade religiosa.
8: A Constituição já prevê liberdade religiosa, então, mas há um desejo da bancada da extrema-direita em especial de garantir, no meu entendimento, a liberdade para agredir mulheres, porque nem no âmbito das igrejas, nem no espaço de culto, é possível agredir mulheres. Isso não é um tema de esquerda ou direita, é um tema que tem a ver com dignidade das mulheres brasileiras.
4: A pauta do plenário para esta terça-feira conta com um requerimento de urgência para o projeto que reduz a área de proteção ambiental da Baleia Franca em Santa Catarina. Entre os projetos estão o que institui o Programa Nacional de Assistência Integral às Pessoas com Epilepsia e o que autoriza a instalação em todo o território nacional de câmeras de reconhecimento facial nas estações ferroviárias e rodoviárias. Outro projeto amplia o controle sanitário e as punições para fraudes e publicidade enganosa em torno dos suplementos alimentares. Também pode ser votado o projeto que trata do tempo máximo de espera para atendimento de crianças e adolescentes no sistema de saúde. O plenário ainda pode votar uma proposta de emenda à Constituição que permite que a entidade de representação de municípios de âmbito nacional possa propor ação direta de inconstitucionalidade e ação declaratória de constitucionalidade. Da Rádio Câmara de Brasília, Silvia Munhato.
24: As informações sobre o resultado das votações de hoje estarão na edição de amanhã.
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13: Otone de Paula, do PSD do Rio de Janeiro, presta solidariedade à ex-primeira-dama Michele Bolsonaro e à senadora Damaris Alves diante de críticas e ataques públicos. O deputado condena as declarações dirigidas às duas lideranças políticas e pede mais respeito no debate público.
14: Otone de Paula avalia que divergências envolvendo integrantes do campo conservador podem enfraquecer a atuação da oposição ao longo do ano. De acordo com o parlamentar, é necessário preservar a unidade política e evitar conflitos que prejudiquem o debate democrático.
13: Charles Fernandes, do PSD da Bahia, registra a comemoração dos 40 anos do Rotary Club de Guanambi e a posse da nova diretoria da entidade. Ele destaca a trajetória da instituição e a sua atuação contínua em ações voltadas ao desenvolvimento da comunidade.
14: Charles Fernandes relata que, ao longo de 4 décadas, o Rotary promoveu iniciativas nas áreas de saúde, educação e assistência social. O deputado também menciona o passeio ciclístico que a organização promove para arrecadar recursos destinados a projetos beneficentes.
15: Cultura.
13: Aloísio Mendes, do Republicanos, parabenizou São Pedro dos Crentes pela realização da 15ª Cavalgada, ocorrida entre os dias 27 e 28 de junho. Na avaliação do parlamentar, o evento contou com o maior público já registrado e se consolidou como a maior festa do sul do Maranhão.
14: Aloísio Mendes agradeceu a recepção que recebeu na cidade, elogiou a gestão municipal pela organização da festa, cumprimentou as lideranças regionais presentes e reforçou que vai continuar apoiando o município para manter o alto padrão das festividades e o desenvolvimento local.
13: Termina agora o jornal Câmara dos Deputados, produzido pela Rádio Câmara, com trabalhos técnicos de Everson Urani e apresentação de José Carlos Andrade e Paula Bittar. Boa noite.
14: Uma ótima noite para você. A Voz do Brasil volta amanhã.
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2: Olá, ouvintes, a paz do Senhor Jesus Cristo. Eu sou seu irmão em Cristo e amigo, pastor Erwin de Lalande, e quero compartilhar com você a palavra do Senhor, este quadro que nos traz exortação, aconselhamento, orientação e muita, mas muita palavra de Deus para a sua vida. Nós vamos falar hoje sobre consumidos pelo pecado. E eu quero compartilhar com você o texto em Gênesis, no capítulo 4 e no verso 7. A Bíblia vai nos trazer e diz assim: se procederes bem, não se restabelecerá o teu semblante, mas se não procederes bem, o pecado jaz à porta e o desejo dele será contra ti, mas tu deves dominá-lo. O pecado está à porta do teu coração e te consumirá. É o que Deus fala para Caim. E Caim, ele sente um desejo muito forte de praticar o erro contra o seu irmão e contra o próprio Deus. A Bíblia diz que Caim e Abel oferecem sacrifícios ao Senhor. E o sacrifício de Abel é recebido pela qualidade, pela intenção do coração e a forma como ele é apresentado a Deus. Caim, pelo seu lado, oferece a Deus um sacrifício, mas esse sacrifício é um sacrifício meramente colocado ali para cumprir aquilo que é por tabela, cumprir aquilo que é de praxe, não por uma questão de reconhecimento e nem por uma questão de adoração. Os sacrifícios são colocados e a Bíblia vai dizer que Deus então recebe o sacrifício de Abel. Caim olha para o seu irmão e há um desejo no seu coração muito forte. Há um desejo que cresce em seu coração de se vingar do seu irmão pela resposta que Deus o havia dado. E você sabe muito bem que nós precisamos, como cristãos, ter o nosso coração guardado pela palavra do Senhor. É o salmista quem vai dizer no Salmo 119: escondi a tua palavra no meu coração para não pecar contra ti, ó Senhor. Quando o nosso coração é guardado pela palavra, nós não temos a habilidade de deixar com que o pecado domine sobre a nossa vida. Todo o desejo, vontade que existe em nossos corações, ele de certa forma é trabalhado, ele precisa ser trabalhado. Quando eu como cristão, eu como servo de Deus, eu como alguém que crê no nome do Senhor, não me permito dominar, não me permito trabalhar, eu sou consumido pelo pecado. O livro de Êxodo, no capítulo 15, a partir do verso 9, ele vai nos dizer exatamente isso. O inimigo dizia: perseguirei, alcançarei, repartirei os despojos, o meu desejo se fartará deles, arrancarei a minha espada, a minha mão os destruirá. O desejo de destruição, de sangue, de morte, de praticar o mal, está constante em nossos corações. Ele está constante em nossas vidas. É por isso que nós temos no meio de uma sociedade, é por isso que nós vivemos hoje dias sangrentos, dias de maldade, dias de muita hipocrisia, dias de muito ódio, dias de muito rancor, porque os nossos corações não são guardados pela palavra do Senhor. Nós vivemos hoje aquilo que nós chamamos de concupiscência, que em latim vai dizer concupiscens, o que tem um desejo forte ou um forte desejo. Sim, nós vamos viver algo que se torna maior do que nós. Nós vamos viver sentimentos que se tornam maiores do que nós, que vai derivar da palavra, em hebraico, nós chamamos de nefesh, ou então alma, respiração ou desejo. E isso vai nos dar a entender e a compreender que há em nós um desejo, e ele pode surtir um efeito bom ou então um efeito mau. E nós temos isso em nossa vida. Os desejos, eles precisam ser trabalhados, senão nós somos consumidos pelo orgulho, pela soberba, pela arrogância. Nós somos consumidos por tudo aquilo que nos leva longe, para longe do nosso Senhor. Quando nós, como homens e mulheres de Deus, não guardamos a nossa língua, o nosso coração, a nossa mente, a nossa alma, nós somos, de forma infrutífera, produtores de pecado. Eu sei que nós temos a habilidade de culpar o diabo pelos pecados que nós, como homens, praticamos. Mas o diabo é diabo enquanto diabo. Ele não tem diabo da inveja. Você não vai ter o diabo da maldição, o diabo da morte. Ele é maligno. Ele é o diabo. E nós, como humanos, temos a tendência de praticar o mal. E é por isso que Deus vai falar com Caim, que olha, o pecado está à tua porta. Ele está bem aí, pronto para entrar e destruir. Então não deixa com que esse sentimento cresça sobre a tua vida. E o que nós temos visto e ouvido, ouvintes, é exatamente isso. O pecado, ele destrói tudo aquilo que o Senhor tem permitido com que o homem viva, tem permitido com que o homem glorifique toda a criação, manifesta a glória do Senhor. Nós temos em Gênesis até o capítulo 6, nós temos tudo aquilo que diz respeito à criação, à beleza do mundo sem o pecado. Nós temos tudo aquilo que nos traz ao conhecimento, a criação do Senhor, a obra-prima do Senhor, o trabalhar do Senhor para tudo aquilo que nós vivemos hoje. E aí então nós temos que erra, que falha, que peca e vai começar a traduzir o plano inicial de Deus em querer parecer um plano falho, em querer parecer um plano errante do Senhor. Mas tudo que Deus faz não tem erro, não tem engano e também não tem falha. E é por isso que quando nós somos consumidos pelo pecado, nós vivemos na escuridão, nós vivemos nas trevas, nós vivemos dissimuladamente, nós vivemos em falsidade, nós vivemos e nos escondemos daquilo que é a verdade da palavra do Senhor, a verdade da justiça e também do juízo do Senhor. Salmos 78 e o verso 18 provocaram a Deus no coração, pedindo comida segundo seu próprio desejo. Quem provocou a Deus? Aquele mesmo povo que Deus liberta, que Deus tira do Egito,

Sabe, ouvinte, o homem hoje peca porque ele quer ser maior do que Deus. O homem hoje falha porque ele acha que tudo o que ele faz torna Deus insignificante. É por isso que a crescente no mundo, não é, tem tomado conta nos corações. A crescente da tecnologia, a crescente das riquezas, a crescente de tudo aquilo que nós observamos à nossa volta, tem tentado diminuir o Senhor. Mas ninguém diminui Deus, ninguém ultrapassa o Senhor e ninguém finge que Deus não existe. Porque no final de tudo, todo joelho se dobrará e toda língua confessará que Ele é Senhor, que Ele é o nosso Rei. O livro de Tiago, no capítulo 1 e o verso 15, vai nos dizer: então o desejo, tendo concebido, dá à luz o pecado, e o pecado, após consumar, gera morte. E aqui você vai entender claramente o que nós falamos sobre a concupiscência, esse desejo forte, esse desejo consumidor que gera o pecado, e o pecado gera a morte. E quando nós geramos o pecado, nós estamos a dar à luz aquilo que vai nos destruir. Nós precisamos entender como igreja do Senhor, nós precisamos entender como seres humanos, criados à imagem e semelhança, filhos de Deus, precisamos nos afastar do pecado, precisamos nos distanciar do pecado, precisamos fugir do pecado, precisamos lutar a cada dia, não para provar que temos boas obras, mas para provar que o sacrifício imaculado, feito por Cristo na cruz do Calvário, é válido em nós. O sacrifício imaculado de Cristo, a morte e a sua ressurreição, não foi um sacrifício banal, não foi um sacrifício em vão, não foi um sacrifício que não tem resultado. Não, de forma alguma, foi um sacrifício que gera em nós mudança, conversão, transformação, regeneração, e nós mudamos de vida. Se você tem vivido até hoje consumido pelo pecado, o pecado das drogas, o pecado dos vícios, o pecado da bebida, o pecado da prostituição, o pecado da inveja, o pecado da fofoca, da contenda, da ira, o pecado da fornicação e do adultério. Se você tem vivido hoje ainda dominado pelo pecado do roubo, se você tem vivido hoje dominado pelos pecados dos maus pensamentos, eu quero lhe convidar a permitir com que o Espírito Santo testifique ao teu coração do poder de Cristo, do poder de Deus, do poder na sua morte e na sua ressurreição, sabendo que Cristo está à direita do Pai. Sim, o nosso Cristo é o nosso advogado, é o nosso advogado. Você não está só. Mesmo que ainda hoje, neste exato momento, você esteja a ser consumido pelo pecado, há um Senhor e Salvador Cristo, advogado dos advogados, que intercede pela minha e pela sua vida neste exato momento. E se você ouve esta programação, se você ouve esta palavra, é porque o Espírito Santo preparou ao seu coração a oportunidade de deixar de ser consumido pelo pecado, sugado pelo pecado. E você agora vai dar a luz a uma nova vida, vai dar a luz a uma nova perspectiva na presença do Senhor Jesus Cristo. Que os nossos comportamentos, que a nossa forma de viver, que o nosso estilo de vida seja, a partir deste momento, transformado pelo Senhor. O consumidos pelo pecado vai dar agora oportunidade, transformados pela luz divina que é o Senhor Jesus Cristo. E que você encontre paz, que você encontre graça, que você encontre vida na presença do nosso Senhor e Salvador Jesus Cristo. Eu quero orar por você agora, aí angustiado, à beira da morte, com vontade de tirar a própria vida, perdido sem amor, perdido sem direção. Quero orar por você agora, que se sente culpado, que se sente ferido, sente que não tem mais prazer, ninguém à sua volta lhe pode proporcionar, mas Cristo Jesus pode, pelo poder do Espírito Santo. Eterno Deus, maravilhoso Pai, Senhor, eu intercedo neste exato momento por este ouvinte que

0: está ouvindo esta palavra e ele se sente completamente atordoado. Ele está aflito, ele está perdido e quem sabe em lágrimas ele pede socorro ao Senhor. Deus e Pai, que esse consumismo pelo pecado, ele deixe de existir e seja gerado em nós a vida que é proposta por Cristo através daquela cruz e da sua ressurreição. Através do Espírito Santo agora, que haja vida neste coração, que haja vida nesta mente, que haja vida nesta alma, e que nós possamos ser homens e mulheres renovados pelo poder da palavra, pelo poder do Evangelho, e que nenhuma acusação esteja sobre nós hoje, Pai. Tudo aquilo que nós praticamos, Senhor, seja invalidado pelo Teu sangue, pelo Teu poder, e que ressurjam novas vidas, de novos homens, novas mulheres, para proclamar o Teu santo nome e sermos aqueles que serão enviados pelo Senhor para ganhar almas ao Teu reino e glorificar a Jesus Cristo, o nosso Salvador. Que Deus abençoe a sua vida, Deus abençoe a sua alma e que você continue firme nas promessas do Senhor. Até uma nova oportunidade, em nome de Jesus.
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0: 20h30.
1: E chegou o momento de informação aqui na Rádio Deus é Amor. Segurança na terceira idade. Dicas para prevenir quedas de idosos em casa. O cuidado com a segurança é essencial para a longevidade e qualidade de vida da população idosa. Em 2024, mais de 344 mil idosos foram internados no SUS em decorrência de quedas, sendo que mais de 13 mil não resistiram aos ferimentos. O cuidado com a segurança é essencial para a longevidade e qualidade de vida da população idosa. Especialistas alertam que uma das maiores ameaças à saúde das pessoas acima de 60 anos está dentro de casa. Com o passar dos anos, o corpo humano sofre alterações naturais, os reflexos diminuem, a condução neurológica desacelera, a força muscular se reduz e a densidade óssea cai, especialmente entre mulheres após a menopausa. E por isso a prevenção começa em casa. Entre as dicas para prevenir acidentes domésticos de idosos estão: utilizar tapetes soltos, pois são uma das maiores causas de escorregões e tropeços. Instalar barras de apoio dentro do box, ao lado do vaso sanitário e da pia. Avaliar a disposição dos móveis, tamanho, posição, quinas, pontiagudas. Evite andar no escuro, a visão noturna diminui com a idade. E pequenos obstáculos podem passar despercebidos. Como evitar golpes financeiros contra idosos? No dia a dia, todos estamos sujeitos a golpes praticados por pessoas mal intencionadas. No entanto, os idosos costumam estar ainda mais vulneráveis a esse tipo de crime, especialmente com o avanço da tecnologia e a crescente inserção desse público no ambiente digital. Então, se você tem pessoas mais velhas na família ou entre seus conhecidos, é essencial saber como orientá-las e protegê-las. Vamos entender quais são os golpes mais comuns contra idosos, as medidas de prevenção recomendadas por lei e como agir em caso de tentativa ou confirmação de fraude. Entre os golpes mais comuns está o golpe do falso funcionário do banco. O criminoso se passa por um funcionário do banco e informa uma suposta transação suspeita na conta da vítima. E o golpe do parente em apuros. O criminoso se passa por um parente próximo, geralmente um filho ou neto, e envia mensagens ou faz ligações pedindo dinheiro com urgência. Agora é ideal entender como explicar sobre os riscos dessas situações e auxiliar esse público a reconhecer quando uma situação é golpe. Idosos costumam utilizar senhas simples e repetidas. Oriente eles a criar combinações mais seguras e a não compartilhar essas senhas. E o mais importante, reforce com o idoso que bancos nunca pedem informações confidenciais por telefone, SMS ou e-mail.
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3: Confira a hora certa.
4: 8:34. 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
0: Oito e 37.
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2: Olá, seja muito bem-vindo a mais um episódio do Casamento em Pauta. Um espaço dedicado a reflexões sobre relacionamento, convivência, inteligência emocional e fortalecimento da vida a dois. Aqui falamos sobre temas que fazem parte da realidade dos casais, sempre de forma prática, acessível e com base em estudos e experiências humanas.
3: Você sabia que pesquisas mostram que casais emocionalmente saudáveis mantêm uma proporção muito maior de interações positivas do que negativas no dia a dia? Pequenas palavras ditas repetidamente têm o poder de fortalecer vínculos ou desgastar silenciosamente uma relação.
2: Por essas razões, hoje nós vamos falar sobre o poder das palavras dentro do casamento e como a forma de falar pode aproximar ou afastar emocionalmente um casal.
3: A psicologia dos relacionamentos mostra que a comunicação é um dos pilares centrais da estabilidade conjugal. Estudos do psicólogo John Gottman identificaram que críticas constantes, desprezo e comunicação agressiva estão entre os fatores mais associados ao desgaste emocional e ao rompimento de relacionamentos. O cérebro humano registra experiências emocionais repetidas, e isso significa que palavras ditas constantemente dentro de casa moldam a percepção de segurança, acolhimento e valor emocional.
2: Por exemplo, é o casal que, no início do relacionamento, aquela coisa, né? Demonstra carinho, incentivo e admiração. Mas, com o tempo, com as questões de convivência, e vai passando e tal, eles começam a entender que a comunicação quase sempre se dá por cobranças, por ironias ou por críticas. Eu posso citar aqui aquele exemplo, né? Você nunca faz nada direito mesmo. Bom, eu preciso resolver isso aqui sozinho, do meu jeito. Ou ainda, sabe, eu acho que você mudou muito. Então, mesmo quando ditas em momento de irritação, essas frases elas vão criando um certo tipo de distanciamento emocional. E por outro lado, pequenas falas como, ô, meu amor, muito obrigado por me ajudar. Olha, eu percebi o seu esforço. Meu bem, eu estou com você. Esse tipo de frases tendem a fortalecer a conexão emocional. Então, muitas relações não acabam de uma vez. Elas se desgastam aos poucos através da forma como as pessoas se tratam diariamente. Palavras podem não deixar marcas visíveis, mas deixam marcas emocionais muito profundas.
3: Nós vamos citar 5 dicas práticas para usar melhor as palavras no casamento. Primeira dica: aprenda a corrigir sem atacar a identidade da pessoa. Existe diferença entre corrigir um comportamento e ferir quem a pessoa é. Por exemplo, em vez de dizer, você é irresponsável, essa situação me deixou preocupada porque precisamos organizar isso melhor. Isso reduz defensividade e facilita o diálogo saudável.
2: A segunda dica é pratique reconhecimento no cotidiano. Muitos casais só falam sobre problemas, mas relacionamentos saudáveis também precisam de reconhecimento emocional e pequenas frases como obrigado por cuidar disso. Olha, você foi muito importante hoje. Eu notei essa mudança. Enfim, parecem simples, não é? Mas fortalecem pertencimento e valorização.
3: A terceira é, evite usar palavras absolutas durante conflitos. Frase como, você sempre faz isso, você nunca me entende, geram sensação de injustiça e aumentam o conflito. O ideal é falar sobre situações específicas. Hoje eu me senti sozinho nessa situação. Isso torna a conversa menos agressiva e mais produtiva.
2: E a penúltima dica é, o cuidado que precisamos ter com ironias e humilhações disfarçadas de brincadeira, porque muitas feridas emocionais começam em comentários aparentemente engraçados. Então, expor o parceiro na frente de outras pessoas pode diminuir as suas situações em que ele tenha dificuldade para lidar. Essa ridicularização emocional pode gerar, sim, insegurança e afastamento, não físico, propriamente dito, mas emocional. Então, respeito também se manifesta no tom e na forma de falar com o outro.
3: E para terminar, crie momentos de conversa sem distrações. Muitos casais convivem, mas quase não conversam profundamente. Separar alguns minutos sem telas, celular, etc., para perguntar como você está de verdade, pode reconstruir conexões que a rotina desgastou. Como disse John Gottman, a forma como os casais conversam durante conflito diz muito mais sobre o futuro da relação do que o próprio conflito.
2: Então a gente pode ver aqui que relacionamentos saudáveis não são construídos apenas com amor, mas também com a maneira como esse amor é comunicado no cotidiano. Mas e aí? Você gostou desse conteúdo? Então compartilhe a nossa programação com amigos e familiares e continue nos acompanhando. Fique atento, porque a qualquer momento estaremos de volta com mais reflexões que podem transformar a sua vida. Um forte abraço e até breve.
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0: Escrito está na palavra de Deus.
1: Não é minha palavra como fogo? Pergunta o Senhor. E como um martelo que despedaça a rocha? Jeremias 23, 29.
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2: A paz do Senhor, queridos ouvintes da Rádio Deus e Amor, que Deus abençoe todos vocês. Cooperador Gustavo Ferreira falando por aqui, já trazendo um convite mais do que especial. É uma oportunidade de Deus para o mês de julho. Está chegando nesta quinta-feira, dia 2 de julho, a quinta-feira da restituição em nossa sede mundial. Nesse culto especial, às 14 horas, culto beneficente em prol às instituições Reviver, Fundação Reviver e Associação Reviver Help, Deus é Amor. E eu quero convidar você que está ligadinho agora, você que está ouvindo esse convite, você da Zona Norte, Zona Oeste, Zona Leste, Zona Sul, ABCDMR, atenção São Paulo, atenção povo paulista, é a quinta-feira da restituição. Você crê no retorno da alegria para a sua vida, ver as portas se abrindo novamente, é você ter em mãos tudo aquilo que o inimigo tentou tirar de você, você não pode ficar de fora. Às quintas-feiras de julho, essa grande campanha, querida irmã Antônia Bochar, pregando a palavra de Deus, e você não pode ficar de fora. Quinta-feira agora, às 14 horas, em nossa sede mundial, Avenida do Estado, 4568, Liberdade, São Paulo, entrada principal pela Avenida Prefeito Passos, número 10. Quinta-feira da restituição, campanha especial aqui no culto em pró Fundação Reviver e Associação Reviver Help, Deus e Amor. Eu quero contar com você, querido. Quero convidar você, minha irmã, você, meu irmão, você, senhor e senhora, venha buscar ao Senhor e viver o milagre da parte de Deus para a sua vida. 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

Eu cumprimento o povo de Deus na paz do Senhor Jesus. Meu nome é Lúcia, sou da cidade de Joinville, Santa Catarina. Eu quero contar um testemunho como foi a minha conversão. Eu, quando não era crente, né, eu tive uma enfermidade muito grave. Fiquei um mês e 8 dias no hospital, 8 dias, né, em coma, sem conhecer ninguém. E o médico não achava a minha enfermidade. Então, aí eu fui para minha casa, né? Eu pedi alta, né? Por conta própria, minha mãe foi lá, assinou um termo de responsabilidade porque o médico não achou a minha enfermidade. Enfim, aí minha mãe levou eu a um centro de macumba, de todos os recursos, né, que ela podia encontrar, me levou, mas não teve nenhuma solução. E assim, então, uma serva do Senhor, né, falou para mim da palavra do Senhor, da Igreja Pentecostal Deus e Amor, o qual eu fui fazer uma visita e o qual eu fui revelada pelo Espírito Santo de Deus, que era uma obra de macumba, que foi feita para mim morrer, né, seca numa cama. Eu estava bem assim, entre a pele e o osso. E graças a Deus, pela misericórdia do Senhor, daquele dia em diante eu fui curada, né, o Senhor me curou daquela enfermidade. Eu voltei novamente na medicina depois de 3 meses, e contei para o médico, né, o que tinha acontecido, e ele mesmo, né, afirmou que só podia ser um milagre mesmo o que Deus fez na minha vida. Então é esse testemunho que eu vou deixar gravado aqui, e você que está aí no seu lar, na sua casa, me ouvindo, muitas das vezes você vai no médico e às vezes a enfermidade é espiritual, né, não é para a medicina. Assim como foi o meu, o médico meu era um profissional. Mas Deus é médico dos médicos e Ele, né, que teve a cura da minha enfermidade. Então eu agradeço essa oportunidade. Que Deus abençoe a todos.